0: No trânsito em várias estradas e também na ponte de Vila Franca de Xira, a circulação de comboios na linha do Norte foi também interrompida perto das 10h30 da noite por causa deste incêndio e nesta altura já foi retomada a circulação nos dois sentidos, como confirmou a Antena 1 esta noite junto da empresa Infraestruturas de Portugal. Os Estados Unidos vão retomar esta segunda-feira as conversações de paz com o Irão. A informação foi adiantada por Donald Trump aos jornalistas a bordo do avião presidencial a caminho da Casa Branca depois de um fim de semana em New Jersey. O presidente norte-americano dá como certo um acordo com o Irão sobre o Estreito de Hormuz e admite também um entendimento sobre a questão nuclear. Estas declarações de Donald Trump surgem horas depois de ter cancelado um novo ataque conjunto com Israel contra o Irão. Este recuo norte-americano fez com que o preço do petróleo nos mercados mundiais caísse mais de 6%. Donald Trump confirmou também nestas declarações aos jornalistas que os Estados Unidos vão fazer uma intervenção nos mercados financeiros para apoiar o iene, a moeda japonesa. O presidente norte-americano fala de um gesto de amizade entre os dois países que vai também ajudar a economia mundial. O jornal Financial Times cita três fontes anónimas para revelar que a Reserva Federal Norte-Americana está a preparar uma grande venda de euros para comprar ienes numa decisão pouco habitual. A moeda japonesa registrou o mês passado o seu nível mais baixo nos mercados cambiais desde 1986, como consequência das taxas aplicadas entre as economias dos dois países. Marrocos avança às primeiras informações sobre a onda migratória que aconteceu na quinta-feira em Ceuta. Em comunicado, o Ministério do Interior confirma 11 mortos do seu lado da fronteira. Já do outro lado, Espanha contabiliza 72 vítimas mortais. Marrocos assume que cerca de 40 mil pessoas tentaram chegar à Espanha através das cidades de Ceuta e Melilla. As autoridades espanholas apontam para a entrada de 50 mil pessoas em Ceuta nos últimos dias, sublinhando que grande parte regressou já a Marrocos. Neste comunicado, o Ministério do Interior marroquino responsabiliza ainda as redes sociais e os grupos organizados de tráfico humano pela onda migratória dos últimos dias. O grupo Cidadãos pela Cibersegurança pediu à Comissão Nacional de Proteção de Dados que esclareça a forma como são tratados os dados dos cidadãos que utilizam o sistema de reciclagem de embalagens Volta. Em causa, Palaverá, está o que o reembolso pode revelar sobre quem compra.
1: E a dúvida recai no tratamento de dados pessoais no sistema Volta para o depósito e reembolso de embalagens. O grupo Cidadãos pela Cibersegurança pediu esclarecimentos à Comissão Nacional de Proteção de Dados. Em causa está o valor do depósito que pode ser creditado em cartões de fidelização ou contas de cliente de cadeias de distribuição. E é neste processo que recaem as dúvidas. Em que medida podem os operadores associar as devoluções à identidade do consumidor e cruzar essa informação com os dados de compras anteriormente efetuados? Ou seja, saber o histórico de compras do consumidor, que espécie de embalagem foi devolvida e em que local e quando foi comprada. O Grupo Cidadãos pela Cibersegurança diz que estes dados são valiosos para fins comerciais e de marketing.
0: O sistema Volta para a reciclagem das embalagens de plástico, metal ou alumínio permite converter o reembolso em dinheiro, vale de compras, vale de desconto, cartão de fidelização ou pode ainda ser doado a instituições.
2: Edição da jornalista Augusto Henriques. 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
6: Muito boa noite, seguimos em frente com a segunda parte do Alma Lusa, de Edgar Canelas.
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aqui chegamos nesta segunda parte de Alma Lusa com quem sabe cantar o fado e de que maneira. Alfredo Marceneiro, Fernanda Maria, Ada de Castro, Beatriz da Conceição, Carlos Ramos, Fernando Maurício e Fernando Farinha. 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Emissão de Edgar Canelas. Se quiser escrever-me, pode fazê-lo por correio eletrónico para alma.lusa@rtp.pt.

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Bons fados.

0: duas horas no continente e na Madeira. Uma hora nos Açores. Edição do jornalista Pedro Guilherme.
1: Está reposta a circulação ferroviária na linha do Norte, que esteve cortada por causa de um incêndio esta noite em Vila Franca de Xira. Informação confirmada à Antena 1 pela Infraestruturas de Portugal. O fogo começou por volta das 8 da noite, numa zona de mato perto da ponte Marechal Carmona, que também chegou a estar com o trânsito condicionado por causa do fumo denso. O comandante Pedro Carolino, dos Bombeiros Voluntários de Vila Franca de Xira, explicou esta noite à RTP as principais dificuldades no combate às chamas.
2: Tivemos alguma rotação de vento durante aquilo que era a fase do combate e também algumas linhas de água, umas valas que existentes aqui nesta zona do terreno que nos dificultaram aquilo que era a progressão. O incêndio deflagrou sempre em mato, com existência de uma zona sensível, um armazém de material de artesanato e também de cozinha. Fizemos a proteção daquela exposição, mas não houve qualquer afetação daquele edifício.
1: Incêndio esta noite em Vila Franca de Xira. Os Estados Unidos vão retomar esta segunda-feira as conversações de paz com o Irão. A informação foi adiantada por Donald Trump aos jornalistas a bordo do avião presidencial a caminho da Casa Branca, depois de ter passado o fim de semana em Nova Jersey. É óbvio que os iranianos não querem ser atacados. Sabiam a extensão do ataque porque o viram a ser preparado. O que estamos agora a fazer é dialogar com eles no âmbito de uma negociação que começa segunda-feira à tarde. O presidente norte-americano dá como certo um acordo com o Irão sobre o Estreito de Hormuz e admite também um entendimento com o Irão sobre a questão nuclear. Estas declarações de Donald Trump surgem horas depois de ter cancelado um novo ataque conjunto com Israel contra o Irão. Este último travão norte-americano fez com que o preço do petróleo nos mercados mundiais caísse mais de 6%. Donald Trump confirmou também nestas declarações que os Estados Unidos vão fazer uma intervenção nos mercados financeiros para apoiar o iene, a moeda japonesa. O chefe de Estado norte-americano fala de um gesto de amizade entre os dois países que vai também ajudar a economia mundial. O jornal Financial Times cita três fontes anónimas que dizem que a Reserva Federal norte-americana está a preparar uma grande venda de euros para comprar ienes, uma decisão pouco habitual. A moeda japonesa registou o mês passado o nível mais baixo nos mercados cambiais desde pelo menos 1986, como consequência das taxas aplicadas entre as economias, quer do Japão, quer dos Estados Unidos. São as primeiras informações de Marrocos sobre a onda migratória que aconteceu na quinta-feira no enclave espanhol de Ceuta, no norte de África. Do lado de Marrocos estão confirmados 11 mortos. Do lado lá da fronteira, Espanha contabiliza 72 vítimas mortais. O Ministério do Interior de Rabat assume que cerca de 40 mil pessoas tentaram chegar à Espanha através das cidades de Ceuta e Melilla. As autoridades espanholas apontam para a entrada de 50 mil pessoas em Ceuta nos últimos dias, sublinhando que grande parte regressou, entretanto, a Marrocos. Neste comunicado, o Ministério do Interior marroquino responsabiliza ainda as redes sociais e os grupos organizados de tráfico humano pela onda migratória dos últimos dias. Rabat diz também que continuará a ser um parceiro fiável e responsável na luta contra a migração ilegal e o tráfico de pessoas. E entre os que chegaram a Ceuta estão jovens, ainda menores, que procuram na cidade autónoma espanhola um futuro que não conseguem perspectivar em Marrocos. A enviada especial Ana Romeu visitou um dos locais improvisados de abrigo para estes jovens marroquinos.
3: São centenas e centenas. Nós estivemos num local um pouco afastado aqui, é uma zona industrial com muitos barracões e é lá que estão jovens, raparigas, rapazes entre os 14 e os 17 anos, amontoados uns em cima dos outros, no chão, dormem na rua, também pedem comida e a verdade é que não têm qualquer lugar no centro de acolhimento para menores. Vão de vez em quando bater à porta, perceber se já têm lugar, mas não existe. Mas a verdade é que também perguntando porquê que não regressam, a maioria diz que não quer regressar, que gostam de Marrocos, mas que Marrocos não gosta deles. Na verdade, esta juventude tem-se manifestado muito nos últimos meses, manifestado contra aquilo que dizem ser a falta de recursos, quer na educação, quer na saúde, não terem perspectivas de trabalho, não terem perspectivas de poderem continuar a estudar. Em 3, um jovem marroquino nem estuda, nem trabalha. A geração nem são mais de 3 milhões de pessoas. E, na verdade, o que nos disseram é que viram tudo nas redes sociais. As redes sociais explicavam que aqui havia futuro, em Espanha havia futuro, dinheiro, trabalho e depois mapas de como chegarem até aqui. Mas fiquei com esta frase: nós gostamos de Marrocos, mas Marrocos não gosta de nós.
1: Enviada especial da RTP, Ana Romeu, a Ceuta, a onda migratória que atingiu o enclave espanhol levou à convocação extraordinária de um Conselho de Ministros do Interior da União Europeia, que acontece na próxima terça-feira por videoconferência. O Ministro da Educação participa logo à tarde na reunião da Comissão Permanente do Parlamento para debater os problemas com os exames nacionais do ensino secundário. Fernando Alexandre deverá prestar esclarecimentos sobre os problemas registados na correção digital das mais de 300 mil provas na primeira fase. O processo forçou o Governo a adiar os prazos inicialmente previstos de correção e a fixação das pautas. O Ministro da Educação reconheceu a existência de problemas, mas assegurou que nenhum aluno será prejudicado. O debate na Assembleia da República está agendado para mais logo às 3 da tarde.
0: Edição do jornalista Pedro Guilherme. 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
6: Muito boa noite, uma ótima semana. Seguimos agora com Longe de Casa, de José Candeias.
0: 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Primeiro episódio, Reino Unido. Carla Barreto, minhota, nasce em Viana do Castelo, tem uma incursão pelo mundo, mas agora está no Reino Unido. Maior de uma cidade do litoral, agora com toda esta alteração autárquica, mas um histórico, uma persistência, um amor pelas comunidades, um amor pelo seu país, isso são créditos que já ninguém lhes retira. Carla Barreto, bem-vinda ao Longe de Casa.
7: Olá, José Candeias, e muito obrigada pelo convite. É uma honra estar no programa e muito obrigada. Fico contente de poder participar.
6: Ficou longe de casa quando saiu de Viana do Castelo e foi para o Canadá, não foi, Carla?
7: Pois foi. A minha primeira experiência de imigração não foi para o Reino Unido. Foi, de facto, muito nova quando casei nova, não é? Aos 19 anos fui para o Canadá e morei lá cerca de 5 anos. O meu primeiro filho nasceu lá. Só depois é que voltei a Portugal, ali numa fase de transição, e depois, eventualmente, é que vim para o Reino Unido.
6: O que é que no Canadá fez para continuar a sua formação, nomeadamente na Nova Escócia?
7: Ah, sim, na Nova Escócia. Portanto, eu sou bastante nova, não tinha concluído os meus estudos em Portugal. A primeira coisa que eu fiz foi, claro, a dominar a língua, assim, aprender a língua, e depois tentar tirar os meus diplomas do liceu, completar o liceu em inglês, lá dentro do sistema canadiano, para ficar com as qualificações do liceu completas. Fiz isso a estudar sozinho, em casa, porque, entretanto, o meu filho nasceu e tinha que cuidar dele, também tinha um emprego. Portanto, ele tinha um manual para quem faz os testes que não está na idade escolar. Eu estudei em casa e depois inscrevi-me para o exame, fui fazê-lo e passei, e pronto, recebi o diploma.
6: Sair com 18 anos de Viana do Castelo para ir por uma dimensão do Canadá foi um choque, mas resultou no objetivo da sua vida, até porque tem um marido que, tendo um desempenho pelo mundo, digamos, também lhe ajuda a confortar, mesmo estando fora e longe de Portugal. Também é um grande braço direito seu, não é?
7: Ah, sim, com certeza, com certeza, ela é parte integrante. Nós estamos juntos há cerca, casados há muitos, mas juntos há cerca, vai para 30 anos, portanto é uma história muito longa. Casámos novos e o facto de ir para o Canadá foi essencialmente, é tudo, eu posso dizer que foi culpa dele, claro, porque ele cresceu lá, ele veio fazer a tropa a Portugal, foi quando nos conhecemos, ele estava pronto para voltar e foi ficando e casámos, e depois levou-me com ele, portanto é um bocadinho isso.
6: Oh, Carla, viu, diga percebes que viu um sentimento lusitano mais correspondente quando soube que afinal poderia vir para Portugal e ainda para cima para a sua zona, já que o seu marido está ligado à área naval, não é?
7: Sim, estava. Nessa altura estava. Portanto, ele estava ligado à área naval, estava, portanto, trabalhava numa companhia sediada nos estaleiros de Viana do Castelo e eu voltei para Viana do Castelo. Os meus pais são de Outeiro, uma freguesia de Viana, e portanto estava perto da família. Como tinha o primeiro menino, o meu mais velho, que tinha nascido no Canadá, e eu estava com saudades de casa, precisava daquele apoio familiar.
6: Claro.
7: Foi bom regressar e ter os pais por perto também.

0: repente saltam para Londres, vai ter um filho a Portugal e depois leva mais um elemento para a imigração e neste caso, pois, de novo surge a oportunidade do seu marido trabalhar em Inglaterra e lá vão vocês todos outra vez, não é, Carla?
1: Pois é, de início começou ele a vir, não é? E depois ia e vinha, mas estava longe de casa, só podia ir aos fins de semana, nem todos, era difícil. E ele achou que, uma vez que ele, no fundo, deixou o Canadá mais por minha causa, porque tinha mais saudades de casa, porque tinha um menino pequeno, e ele achou que o ficar assediado na Inglaterra, no fundo, era o meio termo entre Portugal e o Canadá.
0: Era sempre era mais
1: era
0: perto.
1: Era um compromisso entre os dois, sempre era mais perto, para eu viajar, para eu poder ver a família e viajar mais regularmente. Era um sistema inglês ao qual ele também já estava mais habituado, que cresceu com ele, e portanto era um compromisso no meio. No início veio ele a trabalho e depois acabei por juntar, vim com ele, portanto, com o mais velho e com o mais novo, que entretanto nasceu em Portugal na transição. Viemos quatro.
0: Isto é assim, para uma situação destas, em que vai para o Canadá, ali se forma, volta para Portugal, aqui também estabelece um determinado período, volta para a Inglaterra, como é que esta mudança vos ensina como família? Ou seja, o que é que vos ensinou sobre resiliência familiar?
1: Ora bem, é assim, ensina-nos que temos que te contar com nós mesmos. Quando se é imigrante, especialmente quando se está num meio onde somos os únicos, portanto, nessa altura não tinha família nenhuma por perto, no Canadá ainda tinha o meu sogro, mas depois, quando viemos para o Reino Unido, aqui para Norfolk, era só o meu marido, eu e as crianças, os dois meninos. Portanto, não havia um suporte, uma rede de apoio à minha volta, não tinha família e nós criámos os miúdos durante esses anos sem depender de absolutamente ninguém. Ou seja, cria resiliência porque contamos com ninguém mas nós mesmos. Nós temos que estar sempre nos apoiarmos um no outro e é quase um jogo de tentar conciliar obrigações com trabalho, com cuidar das crianças, com as escolas. É criar, claro, cria resiliência, torna-nos mais fortes através das dificuldades, mas torna-se mais fortes.
0: E
1: também isso transmite-se para os miúdos. Eles cresceram num ambiente onde viram que os pais tiveram que se desenrascar por eles mesmos, sem apoio, e isso também faz parte da formação deles.
0: Carla, eu sei que foi após um acidente de trabalho que você e o seu marido, o Joe, mudaram-se para a cidade onde agora vivem. Isto, ao fim e ao cabo, vocês apaixonaram-se por essa cidade, acredito, por alguns atributos. Uhum. Porquê a paixão por essa cidade?
1: Ora bem, foi uma mistura de dois elementos. Virmos para Thetford.
0: Portanto, Thetford, não é?
1: Para Thetford, sim, Thetford. Norfolk, que é mesmo no sul de Norfolk, na margem, na fronteira com Suffolk. Uhum. Os dois condados, é mesmo no sul de Norfolk. Essencialmente foram dois elementos que nos trouxeram para Thetford. O primeiro é que já mesmo em Wotton, que era a outra vila onde morávamos durante 8 anos, eu comecei logo a fazer trabalho comunitário, começámos atividades e o nosso próprio grupo de intervenção comunitária com atividades para os jovens, uma equipa de futebol, etc. Mas a maior parte das nossas atividades, incluindo do clube de futebol, eram baseados em Thetford. Portanto, nós tínhamos que ir e vir constantemente para as atividades que
0: fazíamos. Mas, cara, peço desculpa de interromper, mas porquê é que você e o seu marido começaram a oferecer, ao fim e ao cabo, o vosso tempo e o vosso conhecimento como voluntários para apoiar instituições de solidariedade locais? Isso foi quê? Foi notar que a vossa experiência, poderia contribuir também para um acolhimento, para uma integração de quem vinha ou de quem chegava?
1: Sim, no fundo foi isso. No início até o meu marido, portanto, quando teve o acidente e esteve um período de recuperação sem trabalhar, achou que, pronto, ele estava a trabalhar, mas não queria estar parado, portanto, não se queria aborrecer, pensou, olha, vou doar o meu tempo, vou voluntariar numa instituição local, que por acaso era-se baseada em Thetford. Na altura ele começou, mas achou que aquilo não era bem o formato, que o trabalho não estava a ser feito bem da forma que ele esperava ou que ele idealizava, e tomou a decisão e disse, olha, vamos formar o nosso próprio grupo independente e apoiamos as pessoas, fazemos nós mesmos por nós mesmos. Eu na altura achei que ele era assim um bocadinho doido. Eu disse assim, mas como assim? Ele disse, ah, eu já te faço. E eu assim, mas já pensaste em tudo que faz falta para montar um grupo? E ele assim, bem, para isso é que eu tenho a ti. Como de costume, ele disse, ok, tu ajudas-me, a gente monta um grupo e começámos o nosso próprio trabalho. Nessa altura havia uma comunidade portuguesa aqui a trabalhar nas zonas rurais que não falava a língua, muito limitada em qualificações, com rendimentos muito muito limitados e muitos deles ainda estavam a ser bastante explorados por grupos de agências de emprego que tomavam vantagem deles. E, portanto, haveria uma grande necessidade na comunidade de apoio independente.
0: Uma comunidade de apoio que, ao fim e ao cabo, é um voluntariado que hoje se dispersa por áreas muito fortes, seja na comunidade portuguesa ou até mesmo lusófona, na juventude, na cultura. Portanto, isto ganhou através de grandes ferramentas que vocês agarraram e hoje é uma consistência aí a nível da região e a nível da cidade, não é, Carla?
1: Sim, já estamos bastante estabelecidos, fomos crescendo como grupo, como atividades, diversificando e crescendo e adaptando, e tornámos-nos uma organização de sem proveitos ou devidamente registada no Charity Commission, portanto, no governo, com contas auditadas, portanto, tudo devidamente estruturado em outubro de 2017. E a partir daí continuamos o trabalho, continuamos a crescer e a fazer várias atividades.
0: Carla, foi provavelmente a sua determinação e neste jogo com a vida de poder ajudar, de poder contribuir, a que a fez entrar no campo da política, logo no campo do poder autárquico e com isso estabelecer uma maior ligação com os britânicos e, por exemplo, com a comunidade portuguesa?
1: Sim, portanto, eu nunca me vi na política. Eu acho que eu acabei, eu costumo dizer que eu tropecei e caí na política, porque eu nunca me vi num posto político. Eu era mais uma pessoa que fazia as coisas na parte de fundo, estava mais por trás da secretária na área administrativa, a gerir as coisas, não necessariamente na frente do público, a cara mais visível. O vir para a política foi mesmo porque...
0: Porquê é que se lembrou de ser vereadora? Porquê é que se lembrou?
1: Eu não me lembrei. A mim deram-me duas opções. Uma altura nós, como organização, éramos inquilinos do council, da autoridade local. As coisas não correram muito bem e no fundo, depois de uma conversa com o meu marido, com amigos meio, com outras pessoas mais chegadas, colaboradores do grupo, disseram, olha, bem, tens duas opções. Podes não fazer nada ou reclamar na internet como algumas pessoas reclamam, mas não vai dar em nada. Ou podes tentar fazer alguma coisa, mudar as coisas de dentro e depois lá o teu nome e tentas lá e mudar alguma coisa para que não aconteça mesmo para outros grupos.
0: Ó Carla, e mudar por dentro, isso vem ao encontro daquilo que afirmou que se tornou vereadora porque sabe e sentia-se posta de lado e ignorada e sabia o que isso era?
1: É mesmo, é um bocadinho isso. Eu diria que é bastante isso. É saber exatamente como é que é ser, entre aspas, descartada. Não pensar que acharem que não vale a pena perder o tempo, que nós que não vamos absolutamente dizer nada, que não há nada que a gente possa fazer em certas circunstâncias. E no fundo, coloquei o meu nome na lista na primeira eleição, não sabendo o que ia ganhar, mas, porque isso só se sabe quando se conta os votos, na minha primeira vez a concorrer. Foi mesmo para colocar os outros candidatos e o council em pontos de pés, tipo, ok, podem fazer o que quiserem, mas atenção que eu estou aqui, não vou desaparecer, nem vou calar.
0: E foi eleita vereadora.
1: E fui eleita nessa ronda, exatamente.
0: Ouça, sei que vocês criaram também algo que funcionava na igreja de St. Peter, penso eu, não é? Era um centro de artes e cultura.
1: Sim,
0: aquilo houve para lá uma, digamos, uma expropriação, vocês ficaram sem bens e foi o curso de direito. Ah, é? Então vou estudar as leis para melhor nos defendermos. Foi também esse o propósito, Carla?
1: Olha que foi um bocadinho isso também. Eu já tinha afinidade para a área legal, porque eu já era voluntária no Citizens Advice, que é tipo uma loja de cidadão de apoio gratuito à comunidade aqui, é semi-governamental, e eu já doava o meu tempo para eles também, e já tinha interações nessa área, já tinha um interesse para a área legal. Mas de facto, com um grado motivador, quando as coisas legalmente não funcionam e nos sentimos injustiçados, é realmente, ora bem, se é assim que funciona, então espera aí, o que é que eu preciso, quais são as ferramentas que eu preciso para me defender melhor ou para estar mais alerta desta situação.
0: Até porque vocês foram expoliados em mais de 100 mil libras, e não eram, foi uma quantia bastante avultada na altura, não foi?
1: Não, foi, não, nunca ficou resolvido e até hoje pedimos esclarecimentos e não nos deram nenhum.
0: Oh Carla, e que centro de artes e cultura é este?
1: Portanto, nós tínhamos atividades para jovens, nós fazíamos sessões de apoio aos jovens para dar para carreira, portanto, estava dividido em duas secções, tinha a parte de escritório, onde dávamos apoio para carreiras, formação, escolhas de opções académicas aos miúdos e aos jovens, especialmente aqueles com mais necessidades, e depois tínhamos uma secção mais cultural, onde tínhamos uma área de café e com música, com dança, e organizávamos eventos portugueses, onde as pessoas podiam socializar e se divertir um bocado, portanto, e tínhamos música, tínhamos apresentações, portanto, um bocadinho da parte da cultura também.
0: Depois, candidata-se a Presidente da Câmara, portanto a Mayor, uhum. que embora a representatividade aí não seja como aqui em Portugal, portanto aí o poder do Mayor é mais, digamos, institucional no aspecto de representação, mas isso não lhe retira qualquer valor. Pergunto-lhe, a partir daí, perante o seu conceito de defesa, fundamentalmente uhum. pelo aquilo que aprendeu a nível de normas, de leis, mesmo estando na sociedade britânica, uhum. deixou de defender apenas portugueses para defender uma comunidade em geral, em que em vez de haver guetos, há toda uma comunidade, seja de que parte for do mundo?
1: Sim, claro. Depois, claro, estando na política, como vereadora, eu sou vereadora não só dos portugueses, eu sou vereadora na zona onde fui eleita, de todos. Dos portugueses, dos britânicos, dos polacos, dos lituanos, portanto, há aqui em várias comunidades outras línguas, para além dos portugueses, e eu sou a vereadora que representa aquela zona de área de residência, portanto, seja independentemente da nacionalidade das pessoas.
0: E independentemente, foi assim que você concorreu, ou seja, independente para ter uma maior liberdade de ação, não?
1: Ah, sim. Não decidi que não me afiliava, concorri apenas como independente, como eu sou a Carla, a pessoa da comunidade e a residente local, não necessariamente uma pessoa de um partido, porque eu não estava ligada à política.
0: Mas é uma honra e o facto inédito de ser, para já, portuguesa e a primeira presidente da Câmara em todo o Reino Unido estrangeira. Nunca tal tinha acontecido, não era, Carla?
1: Sim, portanto, nesta zona é sou a primeira de muitas coisas, porque nesta zona não
0: é que vem. Então, desenrole.
1: Portanto, quando a cidade está a crescer, e agora no meu segundo mandato já se elegeram 18 vereadores para esta Câmara, quando comecei em maio de 2019 éramos 16. Não havia migrante nenhum, apesar da grande parte da população aqui ser imigrante, não só portuguesa, mas polaca, lituana, por aí fora. Mas nas autoridades locais não havia essa representação. Portanto, eu sou a única imigrante, era e continuo a ser. Infelizmente, tomara eu que houvesse mais. E entrei, fui a única, servi os primeiros 4 anos e depois candidatei-me outra vez, fui reeleita para este mandato, que vai acabar, portanto, agora em maio de 2027, que é quando voltam as eleições, é de 4 em 4 anos, e continuo a ser a única imigrante naquela mesa. Portanto, sou a primeira imigrante, as mulheres são uma minoria, nós somos geralmente oscilam entre 3 e 4 mulheres, portanto, eu no fundo eu quase preencho todas aquelas caixinhas de minorias de diferenciamento em quase todos os aspectos.
0: Ouça, acha que com o seu protagonismo, com a visibilidade que deu a tudo isto, e sendo portuguesa, sendo uma imigrante, com que perspectiva é que os britânicos compreendem melhor a realidade da imigração, neste caso portuguesa? Como é que acha que os britânicos veem e sentem uma comunidade portuguesa até depois do seu protagonismo e de todas as suas ações?
1: Eu acho que numa grande parte eles ganhamos visibilidade e acho que perceberam que somos uma comunidade muito mais estabelecida e que já somos a comunidade mais integrada, portanto já fazemos parte da rede, da estrutura da cidade e da comunidade em si, e no feriado eles já estão mais habituados aos portugueses, os portugueses são muito mais integrados, já em segunda, terceira gerações já têm negócios estabelecidos, já somos muito aceitos, portanto a maior parte acha que eu estar lá presente, que é uma coisa boa, porque representa uma grande parte da comunidade local e a representação tem que ser equiparada a todos. Claro que há sempre pessoas que são da oposição e que não acham isso muito bom e que colocam algumas entraves porque acham que numa autoridade local britânica que ter uma estrangeira no lugar deles a representá-los ou à frente num posto de destaque que não é para ideal aquilo que eles querem. Mas isso tende a ser uma minoria, felizmente, apesar de ser uma minoria muito vocal, ainda é uma minoria e na maior parte das pessoas até aceitam bem.
0: Isso poderá querer dizer que não tem nada a ver com poder, mas sim com serviço, honestidade e ligação às pessoas?
1: Sim, eu acho que as pessoas também habituaram-se mais, não necessariamente por eu ser portuguesa, porque faz parte de quem eu sou, eles estão perfeitamente conscientes disso, mas do percurso todo e do trabalho que fiz com a comunidade. Portanto, eu sou conhecida por apoiar a comunidade de todas as nacionalidades, portanto, todos os residentes locais, independentemente de quem são, de onde vêm, mas apoiar quem precisa de estar presente e ativa na comunidade, doar o meu tempo para boas causas. Portanto, eu acho que isso é o que me destaca, as pessoas habituaram-se a conhecer-me a mim como pessoa, independentemente da minha nacionalidade. Isso ajudou bastante.

0: Como é que caracteriza a comunidade portuguesa aí na região?
1: É uma comunidade numerosa que ainda tem certas áreas com algumas necessidades. Portanto, quando a primeira, agora já começa a ser uma comunidade mais formada, os luxos de ascendentes e a segunda, a terceira geração já são perfeitamente entregados, já têm.

0: netos, etc., já fazem perfeitamente parte da comunidade e da estrutura do dia-a-dia social e já não há grande problema aí.
1: E como é que as novas gerações veem o Portugal dos pais?
0: Eu acho que eles veem assim um bocadinho como idealizado. Eu acho que eles veem como é mais um sítio onde a gente vai passar férias para ver a família quando temos tempo, que eu vejo pelos meus filhos, por exemplo. Não estão tão inteirados do que seria a vida.
1: É que é mais um país da moda, do turismo, da bela praia, mas que exatamente. Se calhar a pouco e pouco eles têm que sentir como o país pátria, provavelmente.
0: Exato, eles têm aquela afinidade a Portugal e gostam de Portugal e gostam de lá ir e visitar. Eu acho que para quem não cresceu lá ou não mora lá no dia-a-dia, não está perfeitamente consciente daquelas nuances do dia-a-dia, das dificuldades, do que é o viver, o trabalhar lá todo o ano. Mas para visitar eles, absolutamente adoram, pelo menos os meus filhos e a maior parte das pessoas que
1: vêm. Carla, provavelmente é essa visibilidade, através de várias instituições, de várias organizações portuguesas, que pelo mundo fora ainda vão apostando e também com muita resiliência na cultura portuguesa, da mais diferente forma, não interessa, interessa é falar de Portugal. Isso também é um testemunho a uma responsabilidade que, bem feito, ajuda a aproximar e a sentir às novas gerações que Portugal é um país moderno, um país com atualidade e um país dinâmico também.
0: Sim. E o divulgar a nossa pátria é fundamental para manter visível e estar presente no dia-a-dia e na vida das pessoas, especialmente quem tem descendência lusa. Manter essa ligação à pátria, manter essa ligação aos nossos costumes, às nossas tradições, acho que é fundamental, não só para promover o nosso país, mas para que eles sintam essa ligação e não a percam.
1: Vou-lhe fazer uma partida, digamos, de cálculo. Quantos estabelecimentos portugueses existem nessa cidade?
0: Olha, eu pessoalmente não contei, imaginar, eu diria que dá...
1: Mas se me disser muitos, é um número que eu gosto e que nós gostamos porque ficamos felizes pela representação, não?
0: Há bastantes...
1: Restaurantes, por exemplo, há muita gastronomia portuguesa na cidade?
0: Assim, cidade de meio tamanho, tanto que não há muitos restaurantes, e dos que há, eu diria que pelo menos três são de ou de comida, ou de cultura, ou de donos portugueses. Três, eu diria que três, quatro, mas três, efetivamente,
1: mas
0: mais
1: possíveis. Sente-se Portugal no negócio, ou seja no supermercado, no restaurante, no livro, isso está na cidade de Tidford.
0: Sim, claro, temos restaurantes, temos as mercearias com os produtos portugueses, temos os cafés, onde eu vou tomar o meu pequeno almoço constantemente, portanto isso faz parte da cidade e os ingleses também já se habituaram a isso e muitos são clientes e já faz parte do fabrico da cidade, da área de residência.
1: Então, já que estamos a falar de cafés, explique-me lá o que é isso da Boudica Step and Table.
0: Ah, isso foi um projeto que nós criámos durante o meu mandato como mayor, porque cada mayor, isto é um posto muito cerimonial, muito cívico, cada mayor aponta os grupos ou as caridades, as organizações que vai apoiar durante o mandato, durante o ano, e vai angariar fundos para essas organizações. Portanto, eu escolhi três e o Boudica Tap and Table era uma forma de, uma das várias atividades para angariar alguns fundos para doar a essas organizações como parte do meu mandato, das minhas obrigações como meia. Era incentivar as pessoas a participarem nos negócios locais, incentivar o promoção ao comércio e às lojas, aos restaurantes.
1: E ajudar à sociabilização, né? Porque isto envolvia tudo.
0: E ajudar as pessoas a integrarem-se e a conhecerem os negócios das várias nacionalidades, das várias culturas, das várias comidas, etc.
1: Carla, qual é a relação que os portugueses, nos seus mais diferentes propósitos, têm com os consulados, com a embaixada, seja nas mais diferentes manifestações?
0: Portanto, nós neste momento temos os nossos consulados principais aqui na Inglaterra, é efetivamente Londres e Manchester. Londres está na capital, está bastante longe de nós, eles cobrem uma área imensa. Nós estamos a cerca de 2h30-3 de Londres, não é fácil efetivamente qualquer pessoa ir lá quando tem que tratar um documento ou registrar uma criança, uma situação quaisquer consular, é a dificuldade que tem que se deslocar lá e voltar. Felizmente, desde que começaram os consulados satélite, ou seja, os destacamentos consulares, uma a duas vezes por ano, eles, portanto, os consulados e os funcionários vão com os equipamentos e fazem serviços consulares durante entre 2 dias a 5 dias, dependendo das zonas. Aqui em Tesfer eles vêm, por exemplo, quase uma semana e duas vezes por ano.

0: Eles vêm fazer este destacamento, ficam aqui os funcionários e tratam de documentação para toda a população que se registra para fazer para precisar desses serviços localmente, para evitar e para poupar as pessoas se deslocarem e para estarem mais próximos da comunidade. Isto tem sido fundamental em cidades como a nossa, que estão longe, onde as pessoas também têm empregos, não podem tirar um dia inteiro para se deslocarem a Londres, os custos adicionais que muitas famílias com dificuldades e tudo, portanto fica muito cara a viagem e portanto esse é um serviço fundamental que estar mais perto das comunidades facilita muito o serviço à comunidade, seja para fazer um cartão de cidadão, um passaporte, seja qual for a situação, isso é fundamental.
1: Como é que estão delineados os seus propósitos nos tempos mais próximos, Carla Barreto?
0: Ora bem, terminando agora
1: a sua vigência.
0: O meu serviço, o meu mandato.
1: Sim, senhor.
0: O meu mandato como meia. O meu trabalho como vereadora continua até maio de 2027, que é o fim do meu termo. Continuo na mesma como vereadora, no mesmo posto, como fiz antes de virar meia, antes de ter virado deputy mayor. Portanto, o ano passado servi como deputy, que era vice-presidente, e este ano como meia. Mas continua o trabalho, continua na mesma, e o apoio à comunidade e as atividades continuam na mesma, independentemente da carreira política continuar ou não. Isso agora é uma questão de ver o que é que o futuro trará também.
1: Uma portuguesa com este tipo de responsabilidade social, que mensagem é que deixa à sua comunidade, à comunidade portuguesa no Reino Unido? Até perante a experiência de vida, o facto de muitas vezes haver serem ignorado, haver às vezes uma estigmatização. O que é que diz à comunidade onde se insere, Carla Barreto?
0: Que têm que ser mais participativos. As pessoas têm que perder o medo de participar nas coisas.
1: Mas isso é um erro daí ou é um erro português?
0: É um erro dos dois lados.
1: Pois.
0: É um erro daqui, mas acho que é um erro essencialmente português também. A falta de participação. Não é exclusivamente, lá está, não é só exclusivamente português.
1: Porque
0: as comunidades que temos aqui também não têm representatividade.
1: Pois.
0: Portanto, não é o mesmo para toda a comunidade migrante.
1: Mas uma coisa é a representatividade ou outra coisa será, tal e qual como foi o seu exemplo de vida, de resiliência, tenacidade e sempre, portanto, com o propósito de avançar?
0: Acho que é preciso, para estar envolvido nestes ambientes, é preciso um bocadinho das duas coisas. É preciso ter predisposição para estar ativo e para estar num posto público e não ter o medo de o fazer, portanto, estar disposto a colocar-se nessa posição, e resiliência, sim, porque se há uma coisa que eu possa dizer, testemunhar e aprendi durante estes últimos anos, é que é preciso ter um bocadinho de casca dura para estar no posto em que estou, especialmente quando se é o primeiro e se enfrenta muita fricção no início. E ainda vou enfrentando alguma, mas agora já começo a estar mais habituada, já tenho mais defesas e requer um certo tipo de estrutura e um bocadinho de resiliência, de casca dura no dia-a-dia, no fundo, para fazer este trabalho. Mas eu acho que mais pessoas deviam sair da sua zona de conforto.
1: Exato.
0: E não ter medo de experimentar.
1: Aquilo para o qual você lutou pessoalmente e a nível da família, e aquilo pelo qual você também lutou e por isso é que se destaca representando a comunidade e querendo ajudar nos diferentes propósitos sociais, isso tem a ver com o ADN minhoto?
0: Eu acho que sim. Costuma-se dizer que as mulheres do Norte têm fogo na benta. Ou seja...
1: É uma das sete mulheres do Minho?
0: Não sei se sou a sétima ou a oitava, mas eu sei que definitivamente o ADN mioto é algo que faz parte de mim e que define muito a minha personalidade. É uma coisa que eu nunca perdi, foi as tradições e a personalidade da mulher do Norte, sem dúvida nenhuma, tenho muito orgulho disso. Somos essencialmente conhecidas por ser mulheres trabalhadoras, que não levam desaforo para casa, entre aspas. Ou seja, nós somos de arregaçar as mangas, sempre as primeiras na linha da frente, mas muito frontais, muito diretas e que não nos deixámos facilmente abusar. E eu acho que é um bocadinho parte da minha personalidade e que me fez sobreviver este tempo.
1: Carla Barreto, estamos quase no final. Neste espaço designado Longe de Casa, até quando longe de casa, Carla?
0: Pois, eu acho que agora torna-se bem mais difícil. Como imigrante, quando se tem filhos que crescem aqui, torna-se muito mais difícil voltar. Porquê? Porque agora, entretanto, os meus filhos já está o segundo a sair de casa, já só tenho a minha filha, que é adotada aqui connosco, tem 15 anos, e essa, entretanto, muito manhã de ir para a universidade, e os filhos eventualmente terão netos, e torna-se mais difícil estar longe da família. E isso é comum a todas as famílias que imigram. Eu acho que voltar, sim. Eu não digo que seja na idade da reforma, não digo que seja a tempo inteiro, mas talvez um modelo híbrido de quando a carreira e o trabalho estiver mais calminho, por altura de reforma, ou até antes de poder estar, passar igual tempo ou tempo aproximado dos dois lados. Portanto, estar com um pé cá e um pé lá, porque sendo saudades de casa, mas estar perto do Reino Unido, vamos continuar sempre a estar nesta zona, porque a família efetivamente vai ser aqui, vai estar aqui, nós também vamos ter que estar perto dos nossos, como é óbvio.
1: O meio de agosto obrigatoriamente tem de ser passado em Viana do Castelo?
0: Por acaso não é só em Viana do Castelo, por acaso é na Tocha, entre Figueira e Coimbra, na zona de Cantanhedo, onde mora a minha sogra, onde temos casa, onde costumamos ficar, e é dividido com o tempo em Viana, onde estão os meus pais. Portanto, passo metade do tempo em Viana, ou uma pequena parcela do tempo em Viana, especialmente quando são as romarias da Senhora da Agonia.
1: Era aí que eu queria chegar. Meio de agosto, dia 15.
0: Pois, exatamente, porque é o grau de festa, e como minhota faço questão de ir, os meus filhos adoram ir, e a gente está lá, passa lá tempo com os meus pais, com a minha irmã, etc. E depois o restante do tempo estamos na Tocha, que também é uma zona bonita à beira da costa, uma praia calminha, uma zona mais calma, onde mora a minha sogra e o resto da família do meu marido. E são as duas zonas bastante, bastante boas e eu gosto muito de passar tempo nelas.
1: Portugal no coração e no horizonte. Carla Barreto, a figura que convidei para este primeiro programa longe de casa, maior em Inglaterra, vereadora, continua no seu cumprimento, defensora da comunidade portuguesa, batalhadora pelos direitos e também por tudo aquilo que é defender a cultura, seja a portuguesa, seja inserida numa cultura mais global. Carla Barreto, muito obrigado, muitos parabéns pela lusofonia que leva dentro de si e por aquilo que representa e dá a conhecer do nosso país e das intenções de nós próprios. Uma última palavra e cumprimento para todo o mundo que nos escuta. É seu.
0: Sim, uma última palavra. Muito obrigada pelo convite ao programa. Fico muito contente de poder fazer a abertura do programa e estar em contacto e passar mais uma vez a quem eu sou e aquilo que faço para o resto da comunidade, portugueses, por todo o mundo. Uma palavra. Acho que os portugueses estão e sempre estiveram em todas as partes do mundo. Nós somos uma comunidade migrante, faz parte do nosso ADN, mas acho que em algumas zonas, essencialmente como Reino Unido e outras zonas onde ainda não estamos completamente representados, percam o medo de participar. O pior que pode acontecer é receber um não e depois vimos para casa e não é o fim do mundo. Portanto, o tentar participar, isto não é só na política, é a nível de decisão local ou nas estruturas do governo de uma escola ou do hospital local ou de uma clínica ou de serviços públicos, seja qual for a área, nas zonas onde moram, como imigrantes e como portugueses, é onde é a vossa casa e tudo aquilo que é decidido vos afeta. Portanto, façam parte, não tenham medo de participar, tentem participar.
1: Sejam voz ativa, não é?
0: E tenham um papel mais ativo na comunidade, porque só tendo o papel ativo e estando presente nessas entidades é que podemos influenciar as decisões que nos afetam no dia-a-dia. Isso é fundamental.
1: O não é sempre certo, o sim se vier é ótimo, não é, Carla?
0: Exatamente, exatamente. O não é garantido.
1: Carla Barreto, foi um gosto. Parabéns por todo o seu desempenho, pelo nome de Portugal que tem no seu coração, para a família que foi crescendo nesta andança de um lado para o outro. Muito obrigado e obrigado. Até uma próxima oportunidade. Obrigado, Carla Barreto.
0: Obrigada.

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0: 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Três horas no continente e na Madeira. Duas horas nos Açores. Edição do jornalista Pedro Guilherme.
1: Os Estados Unidos vão retomar esta segunda-feira as conversações de paz com o Irão. A informação foi adiantada nas últimas horas por Donald Trump aos jornalistas a bordo do avião presidencial a caminho da Casa Branca.
2: É óbvio que os iranianos não querem ser atacados. Sabiam a extensão do ataque porque o viram a ser preparado. O que estamos agora a fazer é dialogar com eles no âmbito de uma negociação que começa segunda-feira à tarde.
1: O presidente dos Estados Unidos dá como certo um acordo com o Irão sobre o Estreito de Hormuz e admite também um entendimento com o regime iraniano sobre a questão nuclear. Estas declarações de Donald Trump surgem horas depois do cancelamento de um novo ataque conjunto com Israel contra o Irão. Este último travão norte-americano fez com que o preço do petróleo nos mercados mundiais caísse mais de 6%. Donald Trump confirmou ainda nestas declarações que os Estados Unidos vão fazer uma intervenção nos mercados financeiros para apoiar o Yen, a moeda japonesa. O presidente norte-americano fala de um gesto de amizade entre os dois países que vai também ajudar a economia mundial. O jornal Financial Times cita três fontes anónimas para dizer que a Reserva Federal norte-americana está a preparar uma grande venda de euros para comprar ienes. A moeda japonesa registou no mês passado o nível mais baixo nos mercados cambiais desde 1986, como consequência das taxas aplicadas entre as economias dos dois países. São as primeiras informações de Marrocos sobre a onda migratória que aconteceu na quinta-feira passada no enclave espanhol de Ceuta, no norte de África. Do lado de Marrocos estão confirmados 11 mortos. Do outro lado da fronteira, Espanha contabiliza 72 vítimas mortais. O Ministério do Interior de Rabat assume que cerca de 40 mil pessoas tentaram chegar à Espanha através das cidades de Ceuta e Melilla. As autoridades espanholas apontam para a entrada de 50 mil pessoas em Ceuta nos últimos dias, sublinhando que grande parte regressou, entretanto, a território marroquino. Neste comunicado, o Ministério do Interior de Marrocos responsabiliza ainda as redes sociais e os grupos organizados de tráfico humano pela onda migratória dos últimos dias. A onda migratória que atingiu Ceuta levou à convocação extraordinária de um Conselho de Ministros do Interior da União Europeia, que acontece terça-feira por videoconferência. Está reposta a circulação ferroviária na linha do Norte, depois de uma interrupção por causa de um incêndio esta noite em Vila Franca de Xira. A informação foi confirmada ao início da madrugada à Antena 1 pela Infraestruturas de Portugal. O fogo começou por volta das 8 da noite, numa zona de mato, perto da ponte Marechal Carmona, que também chegou a estar com o trânsito condicionado por causa do fumo denso. O comandante Pedro Carolino, dos Bombeiros Voluntários de Vila Franca de Xira, contou esta noite à RTP as principais dificuldades no combate às chamas.
3: Tivemos alguma rotação de vento durante aquilo que era a fase do combate e também algumas linhas de água, umas valas que existentes aqui nesta zona do terreno que nos dificultaram aquilo que era a progressão. O incêndio deflagrou sempre em mato, com existência de uma zona sensível, um armazém de material de artesanato e também de cozinha. Fizemos a proteção daquela exposição, mas não houve qualquer afetação daquele edifício.
1: Um incêndio esta noite em Vila Franca de Xira, sem ameaçar habitações. O Presidente da República recebe esta segunda-feira uma delegação do Tribunal de Contas em Belém. A audiência foi pedida pelos responsáveis do Tribunal e divulgada na página da Presidência na internet. O motivo da audiência não foi divulgado. O encontro entre António José Seguro e os representantes do Tribunal de Contas acontece numa altura em que o Governo apresentou uma proposta de alteração ao funcionamento deste órgão. Uma das mudanças em cima da mesa é a dispensa de visto prévio dos contratos públicos até 10 milhões de euros, para além de alterações nas carreiras do Tribunal de Contas. A proposta do Governo foi aprovada na Generalidade, no Parlamento, mas ainda falta a aprovação na especialidade e a votação final global, que só deverão acontecer em setembro por causa das férias parlamentares. O Grupo Cidadãos pela Cibersegurança pediu à Comissão Nacional de Proteção de Dados que esclareça a forma como são tratados os dados dos cidadãos que utilizam o sistema de reciclagem e reembolso de embalagens Volta. Em causa está o que o reembolso pode revelar sobre quem compra. Paula Verã.
4: E a dúvida recai no tratamento de dados pessoais no sistema Volta para o depósito e reembolso de embalagens. O Grupo Cidadãos pela Cibersegurança pediu esclarecimentos à Comissão Nacional de Proteção de Dados. dados. Em causa está o valor do depósito, que pode ser creditado em cartões de fidelização ou contas de cliente de cadeias de distribuição. E é neste processo que recaem as dúvidas. Em que medida podem os operadores associar as devoluções à identidade do consumidor e cruzar essa informação com os dados de compras anteriormente efetuados? Ou seja, saber o histórico de compras do consumidor, que espécie de embalagem foi devolvida e em que local e quando foi comprada. O Grupo Cidadãos pela Cibersegurança diz que estes dados são valiosos para fins comerciais e de marketing.
1: O sistema Volta para a reciclagem de embalagens de plástico, metal ou alumínio permite converter o reembolso em dinheiro, vales de compras, também vales de desconto, cartão de fidelização ou ainda doações a instituições de solidariedade social.
0: Edição do jornalista Pedro Guilherme. 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

Olá, sejam bem-vindos a uma hora em que o desafio começa por nos transportar até ao ano de 1966. Foi a 16 de maio que chegou às lojas um disco que de forma substancial contribuiu para a valorização do formato álbum, a partir daqui a valer mais do que a simples soma das partes, ou seja, das canções. Teria daí a pouco mais de um mês uma ajuda poderosa em Blonde on Blonde, de Bob Dylan. Mas Pet Sounds também mudou a vida e a percepção dos Beach Boys. Sendo já o LP número 11, levava-os a ultrapassar o estatuto de meros campeões proclamados de harmonias vocais e de arautos do sonho californiano, das praias e do surf, dos namoros levezinhos, de uma vida cor-de-rosa quase de postal ilustrado. Aqui nascia algo distinto e eterno, com canções como esta.

É com uma benção divina, God Only Knows, que se mergulha nesta obra-prima chamada Pet Sounds. Este é um programa de João Goberno para a Antena 1, com produção de Joana Jorge, trabalho de sonorização de Luís Coelho e cuidado técnico de Paulo Martins. Começamos pela fatia mais coletiva, porque Pet Sounds envolveu muita gente. Além dos três irmãos Wilson, Brian, Carl e Dennis, do primo, Mike Love, e do amigo Al Jardine, a base de recrutamento alargou-se bastante. Bruce Johnston teve sempre um lugar indefinido, mas chegou a ser olhado como o sexto rapaz da praia. Depois, um letrista e cúmplice, Tony Asher, um habitual produtor chamado para bater palmas e para tocar instrumentos de percussão, Terry Melcher. Um naipe de músicos de sessão que integrava veteranos como Chuck Berghofer, Hal Blaine, Glenn Campbell, esse mesmo, o homem da country, Al Casey, Jerry Cole, Mike Dizzy, Al DeLore, Steve Douglas, Carl Fortina, Jim Gordon, Jim e Paul Horn, Carol Kay, Larry Natchell e vários outros. Eram tantos que ganharam um nome próprio, The Wrecking Crew. Já agora, não se esqueçam, Marilyn Rutherford, a primeira mulher de Brian Wilson, convocada para os coros, e até dois cães, Banana e Louie, cujos latidos fazem parte integrante, ainda que pontual, da complexidade sonora que aqui se vai descobrindo por camadas. Brian Wilson, a alma e o gênio do grupo, contou com dois estímulos exteriores que nunca deixaram de estar presentes na concepção e no registro do álbum. O método conhecido como The Wall of Sound, criado e desenvolvido pelo produtor Phil Spector, e por outro lado, aquilo que os Beatles tinham conseguido concretizar no disco Rubber Soul. Houve confissões de alguns dos músicos veteranos relativamente ao caráter obsessivo de Brian Wilson. Ele insistia para que tocássemos a mesma nota, uma só nota, durante horas, enquanto ia ensaiando pessoalmente a colocação dos microfones, até conseguir chegar ao som que, dizia, estava na sua cabeça. Não espanta que Pet Sounds tenha levado uns impensáveis 5 meses de ensaios e registros exploratórios, mais 4 meses de gravações diárias, períodos que escapavam às regras bastante meia bola e força aplicadas nessa época. De resto, as despesas de produção do álbum excederam os $70 mil, verba considerada exorbitante para um período em que o barato era a palavra de ordem. Felizmente, suspendeu-se essa prática.

I'm waiting for the day, you still believe in me, Caroline No e o instrumental Let's Go Away for a While foram as canções percorridas de um álbum que ouviremos na íntegra. Já com um caminho de 5 anos e 10 discos, estes boys davam sinais de amadurecimento até quanto às temáticas. Por exemplo, nas críticas ao que então era chamado a cultura do LSD. Porventura, em virtude de algumas péssimas experiências do próprio Brian Wilson. Ou aquilo que hoje poderemos designar por alienação, com perda dos valores individuais, familiares e sociais, em nome da velocidade do progresso e da preponderância da riqueza material. Há ainda uma novidade substancial dentro desse enorme caldeirão, que são as canções de amor. Se antes dávamos de caras com os romances, para não dizer engates, levezinhos e inconsequentes, aqui a paixão já passa pela dúvida, que é como quem diz, pelo crescimento da consciência de que as relações são difíceis de manter. Saltamos da banalidade juvenil para uma atitude que já evoca as falhas e os defeitos de cada um, as pressões externas que desgastam, os afastamentos mais e menos intensos que por vezes se instalam entre casais. Fulcral, nesta nova abordagem, é o nome de Tony Asher, porventura o mais proeminente colaborador de Brian Wilson neste disco. Ele é o autor da letra das 11 canções com texto a que se juntam dois instrumentais. Asher admitiu, muitos anos depois do disco, que trabalhou sempre a partir do espírito e das ideias de Brian, tornando-se numa espécie de relator ou tradutor das emoções deste. Um dos seus enormes méritos está nisto, a forma como aflora os assuntos, traz muitas novidades, mas ele consegue fazê-lo sem alterar substancialmente o léxico que continuava a apontar à acessibilidade. E alcançou essa proeza ao mesmo tempo que era capaz de, em God Only Knows, que já ouvimos, envolver o nome de Deus numa cantiga de amor, bastante prosaica. Vêm mais canções, começando pela única em que Brian Wilson não foi compositor, mas tão só arranjador, uma vez que se trata de um tradicional adaptado. Chama-se Sloop John.

I Know There's An Answer, Here Today e o instrumental que dá título ao álbum, todas depois de Sloop John B. Se atrás se falou do coletivo, seria um imperdoável erro de paralaxe.

não acrescentar que sem Brian Wilson, sem o seu virtuosismo neurótico, sem a sua ambição perfeccionista, sem a sua inspiração infinita e sem a sua inesgotável capacidade de trabalho, o mais provável é que os Beach Boys nunca passassem de um estatuto médio-baixo, digamos assim, uma banda só capaz de belíssimas harmonias vocais e de umas simpáticas cantiguinhas trolaró. Tudo o resto, do apuro ao pioneirismo, parece ter nascido da alma conturbada de Brian, com riscos evidentes no equilíbrio interno. Não serão muitos que se recordam que Caroline Know, o tema que fecha Pet Sounds, já ouvido, começou por ser lançada em nome de Brian Wilson, a solo, o que deu direito a muitas teorias da conspiração sobre a sua iminente partida da banda, que nunca se concretizou, e ainda bem para os outros. Mesmo com surtos psicóticos, com colapsos nervosos, que entre outras coisas o levaram a afastar-se durante muito tempo dos palcos e dos espetáculos dos Beach Boys, ficando concentrado no trabalho de composição, de arranjos e de estúdio, a diferença para melhor foi sempre uma área reservada deste músico. Nem a distribuição das canções de Pet Sounds por diversas vozes principais, além de Brian, a coisa estendeu-se a Mike Love, Carl Wilson, Al Jardine e até Bruce Johnston, nada disto foi, no entanto, um ato de generosidade, antes o passo do líder para o que lhe parecia ser o melhor dos desfechos, faixa a faixa. Mas basta olharmos para a multiplicação de tarefas que atribuiu a si mesmo e só neste disco. Composição, arranjos que se estendem à produção e ao papel de técnico de som, inspiração e definição dos textos, como já vimos anteriormente, harmonias vocais, piano, órgão, baixo, palmas e efeitos sonoros que se estendem até à gestão da presença de dois cães entre os convidados. Não é dizer pouco, e ainda mais quando se percebe que Brian Wilson nunca ultrapassou realmente a convicção de que era um desajustado com saldos de humor que iam da vontade de desistir à certeza de ter sido tocado por Deus para escrever as suas sinfonias de 3 minutos. A expressão é do próprio, obviamente. Alguém capaz de pérolas como esta.

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Quase no final desta emissão especial dedicada aos 60 anos de Pet Sound, um programa de João Goberno para a Antena 1, com produção de Joana Jorge, trabalho de sonorização de Luís Coelho e cuidado técnico de Paulo Martins. Voltar aqui é regressar a um disco que continua a garantir-nos muito prazer e muitos ensinamentos quanto à arte de fazer canções pop. Se ele também foi uma resposta à invasão musical britânica dos Estados Unidos da América, com os Beatles, os Rolling Stones, The Who, Kinks e por aí fora, não deixa de ser irónico que o sinal mais significativo viesse precisamente das Ilhas Britânicas. O número de bandas e artistas que veio aqui beber práticas e conceitos é incontável. O próprio Paul McCartney reconheceu que os Beatles nunca teriam chegado ao primor e à aventura de Sgt. Pepper's Lonely Hearts Club Band, editado em 1967, o ano seguinte ao de Pet Sounds, sem escutarem atentamente este capítulo dos Beach Boys, que acabou, depois de ultrapassadas as desconfianças iniciais, por vender acima dos 2 milhões de cópias. O pior veio depois, com a saúde mental de Brian Wilson a agravar-se e a revelar intermitências que, por exemplo, levaram a congelar aquele que teria sido o andamento seguinte do grupo, um álbum chamado Smile, e que ele não conseguiu completar. Falou-se muito de uma quase sabotagem de outros dos integrantes dos Beach Boys, especialmente Love e Jardim, que são mesmo aqueles que, contra toda a lógica da finitude, continuam a arrastar o nome mítico do grupo por palcos e atuações que não honram a melhor das memórias. Basta consultar a agenda dos concertos para ver como, ao arrepio do bom senso, a vida oficial dos Beach Boys se mantém para além da morte do próprio Brian Wilson há pouco menos de um ano, sendo ele já o último dos sobreviventes dos irmãos Wilson. Dennis morreu em 1983, Carl em 1998. Não havia necessidade, digo eu, porque é visível que o gênio renovador desapareceu há muito. Felizmente deixou-nos tesouro como este, o eterno God Only Knows, a que regressamos sem remorso e sem pudor. Foi um prazer. Fiquem bem. Fiquem por

0: 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Quatro horas no continente e na Madeira. 3 horas nos Açores. Edição do jornalista Pedro Guilherme.
1: É a primeira reação de Marrocos sobre a onda migratória que aconteceu na quinta-feira passada no enclave espanhol de Ceuta, no norte de África. Do lado de Marrocos estão confirmados 11 mortos. Do outro lado da fronteira, Espanha contabiliza 72 vítimas mortais. O Ministério do Interior de Rabat assume que cerca de 40 mil pessoas tentaram chegar à Espanha através das cidades de Ceuta e Melilla. As autoridades espanholas apontam para a entrada de 50 mil pessoas em Ceuta nos últimos dias, sublinhando que a grande parte regressou entretanto, a Marrocos. Num comunicado divulgado nas últimas horas, o Ministério do Interior marroquino responsabiliza ainda as redes sociais e os grupos organizados de tráfico humano pela onda migratória dos últimos dias. Rabat diz também que continuará a ser um parceiro fiável e responsável na luta contra a migração ilegal e o tráfico de pessoas. E entre os que chegaram a Ceuta estão jovens, ainda menores, que procuram na cidade autónoma espanhola um futuro que não conseguem perspectivar em Marrocos. Enviada especial Alana Romeu visitou um dos locais improvisados de abrigo para estes jovens marroquinos.
2: São centenas e centenas. Nós estivemos num local um pouco afastado aqui, é uma zona industrial com muitos barracões e é lá que estão jovens, raparigas, rapazes entre os 14 e os 17 anos, amontoados uns em cima dos outros, no chão, dormem na rua, também pedem comida e a verdade é que não têm qualquer lugar no centro de acolhimento para menores. Vão de vez em quando bater à porta, perceber se já têm lugar, mas não existe. Mas a verdade é que também perguntando porquê que não regressam, a maioria diz que não quer regressar, que gostam de Marrocos, mas que Marrocos não gosta deles. Na verdade, esta juventude tem-se manifestado muito nos últimos meses, manifestado contra aquilo que dizem ser a falta de recursos, quer na educação, quer na saúde, não terem perspectivas de trabalho, não terem perspectivas de poderem continuar a estudar. Em 3, um jovem marroquino nem estuda, nem trabalha. A geração nem são mais de 3 milhões de pessoas. E, na verdade, o que nos disseram é que viram tudo nas redes sociais. As redes sociais explicavam que aqui havia futuro, em Espanha havia futuro, dinheiro, trabalho e depois mapas de como chegarem até aqui. Mas fiquei com esta frase: nós gostamos de Marrocos, mas Marrocos não gosta de nós.
1: Enviada especial da RTP Ceuta, Ana Romeu, onde a migratória que atingiu o enclave espanhol do norte da África levou à convocação extraordinária de um Conselho de Ministros do Interior da União Europeia, que acontece já na terça-feira por videoconferência. Os Estados Unidos vão retomar mais logo as conversações de paz com o Irão. A informação foi adiantada nas últimas horas por Donald Trump aos jornalistas a bordo do avião presidencial a caminho da Casa Branca.
3: É óbvio que os iranianos não querem ser atacados. Sabiam a extensão do ataque porque o viram a ser preparado. O que estamos agora a fazer é dialogar com eles no âmbito de uma negociação que começa segunda-feira à tarde.
1: O presidente norte-americano dá como certo um acordo com o Irão sobre o Estreito de Hormuz e admite também um entendimento com o regime iraniano sobre a questão nuclear. Estas declarações de Donald Trump surgem depois do cancelamento de um novo ataque conjunto com Israel contra território iraniano. Este último travão dos Estados Unidos fez com que o preço do petróleo nos mercados mundiais caísse mais de 6%. Donald Trump confirmou ainda nestas declarações que os Estados Unidos vão fazer uma intervenção nos mercados financeiros para apoiar o iene, a moeda japonesa. O presidente norte-americano fala de um gesto de amizade entre os dois países que vai também ajudar a economia mundial. O jornal Financial Times cita 3 fontes anónimas para dizer que a Reserva Federal norte-americana está a preparar uma grande venda de euros para a compra de ienes, numa decisão pouco habitual. A moeda japonesa registrou o mês passado o nível mais baixo nos mercados cambiais desde 1986, como consequência das taxas aplicadas entre as economias dos dois países. O Ministro da Educação vai participar logo à tarde na reunião da Comissão Permanente do Parlamento para debater os problemas com os exames nacionais do ensino secundário. Fernando Alexandre deverá prestar esclarecimentos sobre os problemas que ocorreram na correção digital das mais de 300 mil provas na primeira fase. O processo forçou o Governo a adiar os prazos inicialmente previstos de correção e a fixação das pautas. O Ministro Fernando Alexandre reconheceu a existência de problemas, mas assegurou que nenhum aluno será prejudicado. O debate na Assembleia da República está agendado para logo à tarde. Está reposta a circulação ferroviária na linha do Norte, que esteve cortada por causa de um incêndio esta noite em Vila Franca de Xira. Infraestruturas de Portugal confirmou à Antena 1 a reabertura da linha por volta da meia-noite e meia. O fogo começou ao início da noite numa zona de mato perto da Ponte Marechal Carmona, que também chegou a ter o trânsito condicionado por causa do fumo denso. O comandante dos Bombeiros Voluntários de Vila Franca de Xira, Pedro Carolino, explicou esta noite à RTP as principais dificuldades no combate às chamas.
4: Tivemos alguma retação de vento durante aquilo que era a fase do combate e também algumas linhas de água, umas valas que existentes aqui nesta zona do terreno que nos dificultaram aquilo que era a progressão. O incêndio deflagrou sempre em mato, com existência de uma zona sensível, um armazém de material de artesanato e também de cozinha. Fizemos a proteção daquela exposição, mas não houve qualquer afetação daquele edifício.
1: Incêndio esta noite em Vila Franca de Xira. O Presidente da República recebe esta segunda-feira uma delegação do Tribunal de Contas em Belém. A audiência foi pedida pelos responsáveis do Tribunal e divulgada na página da Presidência na internet. O motivo da audiência não foi divulgado. O encontro entre António José Seguro e os representantes do Tribunal de Contas acontece numa altura em que o Governo apresentou uma proposta de alteração ao funcionamento deste órgão. Uma das mudanças em cima da mesa é a dispensa de visto prévio para contratos públicos até 10 milhões de euros, bem como alterações nas carreiras do Tribunal de Contas. A proposta do Governo foi aprovada na Generalidade, no Parlamento, mas ainda falta a aprovação na especialidade e a votação final global, que só deverão acontecer em setembro por causa das férias parlamentares.
0: Edição do jornalista Pedro Guilherme. 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
5: Madrugada de segunda-feira, a seguir, abrimos a linha do horizonte.
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5: Eu sou o João Pedro Bandeira, olá, bem-vindos a esta madrugada da Antena 1. Vamos ficar juntos durante a próxima hora de emissão. Uma boa segunda-feira.

forte. Música na linha do horizonte, na RTP Antena 1, com Às Vezes o Amor e Sérgio Godinho. Boa madrugada, boa segunda-feira, uma ótima semana para si, se for caso isso também, naturalmente, boas férias. Seguimos agora com 10 minutos, não é o tempo da canção, é apenas o nome, Bárbara Tinoco.

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1: Trovante e outra margem. O afastamento político dos membros do Trovante do Partido Comunista Português e da União dos Estudantes Comunistas, a UEC, ocorreu num período de mudança interna e de aposta na profissionalização do grupo. Manuel Faria conta no seu livro Trovante por Trás do Palco que a precipitação desse processo é acelerada pela invasão do Afeganistão pela União Soviética em 1979. Faria, que teve funções de controleiro da célula da UEC, do Instituto Superior Técnico, solicitou a passagem para o partido, que lhe foi recusada por duas vezes, acabando por abandonar as estruturas partidárias após a fusão da UEC com a UJC, que a 10 de novembro de 1979 criou a atual Juventude Comunista Portuguesa. Os restantes membros, com exceção de João Nuno Represas, também se afastaram das reuniões e atividades políticas nesta fase. No plano artístico, a banda decidiu também terminar a exclusividade com o poeta Chico Viana para procurar temas menos politizados, mais diretos e mais juvenis. Francisco Viana era o pai de Zé Viana, namorada e primeira mulher de Luís Represas e filho do autor do Fado Vianinha, um dos clássicos normativos do Fado Lisboeta. Ele foi central na fundação do Grupo Trovante, em Sagres, no dia 4 de agosto de 1976, quando leu textos seus que os músicos decidiram então musicar. O nome da banda, como já contei, surgiu mesmo nessa noite, unindo os termos Trova e Avante. Em vários ensaios, realizados na sua casa, o poeta multiplicava-se em críticas e incentivos aos músicos e foi o responsável pela introdução do grupo ao fado, levando os membros a casas como o Faia e ensinando-os a apreciar o género numa fase em que setores políticos de esquerda mais radicais defendiam o seu fim. Francisco Viana concedeu ainda um empréstimo de 100 contos para a aquisição de instrumentos e pagou, juntamente com o grupo, a gravação do single Toca a Reunir, em 1979. Houve uma espécie de cerimónia de divórcio, duro mas amigável, do Trovante com o PCP, num jantar em casa de Ruben de Carvalho, o organizador da Festa do Avante, onde eles estrearam em 1976. Aí os músicos afirmaram terem várias razões para se afastarem do PCP e argumentaram que, embora os fundadores tivessem sido militantes comunistas, o Trovante, enquanto entidade, não era um grupo do partido. João Nuno Represas, porém, divergiu deles, declarando que, embora concordasse que o Trovante não era um grupo do PCP, se sentia pessoalmente cada vez mais próximo do partido. Esta posição política divergente culminaria na saída de João Nuno Represas do grupo em 1982. Manuel Faria escreve o seguinte sobre este jantar. Hoje guardo na memória uma discussão franca e leal, sem rancores, e o desespero do Ruben ao ver-nos seguir um rumo com o qual não concordava. A partir daí, continuou o nosso amigo e, tal como dissera, nunca deixámos de ser convidados para a festa. Este facto foi determinante para apaziguar as possíveis inflamadas hostes do partido em relação a nós. Com o tempo, passámos a ser considerados um grupo independente, embora com posições claramente de esquerda. Hoje, acho que ainda somos as mesmas pessoas e mantemos, basicamente, os mesmos valores. A concepção do álbum que seguiu, Baile no Bosque, marcou a transição do grupo para uma sonoridade mais moderna, com a inclusão de baixo elétrico e bateria tocados por dois músicos profissionais, Fernando Judice e Guilherme Inês. O disco, da editora EMI Valentim de Carvalho, foi colocado à venda em 1981 e representou o primeiro grande êxito comercial do grupo. O lançamento incluiu a filmagem de videoclipes, coisa relativamente rara na época, para os temas Sete Saias, a única letra de Francisco Viana neste álbum, e Outra Margem, letra de Maria Rosa Colasso, que assina 3 das 11 canções do disco. Outra Margem é uma canção muito bela e, embora não pareça, é uma letra política. Ela fala de educação e alfabetização de pessoas pobres, uma das bandeiras da Revolução dos Cravos.

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palavra do dia é raciocínio. A atividade da razão, ao encadeamento lógico de pensamentos, ou ainda ao modo de pensar, chamamos raciocínio. A palavra vem do latim de raciocinatio, que significa cálculo, dedução ou ainda deliberação. Este termo deriva do verbo ratio, que remete para procedimento, cálculo ou razão, em latim, que por sua vez está ligado a verbo rere, que significa pensar ou calcular. Na antiguidade, o ato de raciocinar estava intimamente ligado à contagem e à avaliação metódica de elementos, o que explica a origem financeira e matemática da raiz da palavra. Com o tempo, o conceito evoluiu para definir a faculdade mental de organizar ideias, conectar informações e chegar a conclusões lógicas.

0: Farsia com Catarina Salinas. E quem cá está vai seguramente rir-se, divertir-se já a seguir com o Portugalex de Manuel Marques e António Machado.
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3: Hoje é o último Portugalex antes das férias e, para a despedida, abrimos as nossas linhas para todos os que nos queiram contar como vão passar o mês de agosto. O Kim Barreiro se escusa de ligar porque já sabemos.
4: E o primeiro ouvinte em linha é o deputado do Chega, Francisco Gomes, que foi ao Parlamento às 7 da manhã, já em férias, para gravar um vídeo para o TikTok. Bom dia.
5: Olá a todos. Eu vou passar o mês de agosto no Parlamento porque tem ar-condicionado e tenho muitos vídeos para gravar para o TikTok. Se deitar alguma moldura com fotografia da Nossa Senhora e um terço ao chão, será porque esbarrei sem querer no móvel a fazer as dancinhas. Não se ponham a inventar coisas.
4: Claro que não. Obrigado por ter ligado. Vamos agora ouvir o Primeiro-Ministro, que nos fala do seu gabinete. Ora, viva!
6: Olá! Eu vou passar uns dias ao monte do Ministro Luís Neves, que diz que tem uma piscina jeitosa. Estava a brincar. Como anunciei, vou ficar a controlar a atividade do governo. Mas como os meus ministros estão todos de férias, vou ter pouco que fazer. A seguir, quando houver mais trabalho, meto férias. Isto é a mentalidade tuga, de hoje e de sempre.
4: Muito obrigado, Sr. Primeiro-Ministro. E agora temos em direto das Caldas da Rainha o Presidente da República, António José Seguro. Faça o favor de dizer.
7: Bom, eu queria pedir à equipa do Portugalex que não se constipem, por favor. Quando sairem à noite, levem um pullover pelos ombros, porque põe-se fresquinho. Tenham umas boas férias, mas, por favor, não se constipem.
4: Vamos tentar. Obrigado pelo conselho. E parece que nos liga agora o ainda Ministro da Educação, Fernando Alexandre. Bom dia.
8: Muito bom dia. Se forem pais, sabem que é imprudente marcar férias nesta altura. Aproveito para anunciar que vamos adiar o verão para dezembro e o Natal para março. Podem apontar já na agenda. Obrigado.
4: Obrigado nós. E assim fechamos mais uma temporada de Portugalex. Vamos de férias, mas estaremos atentos ao que se passa. Os ouvintes que tenham temas a sugerir-nos podem deixá-los nas nossas redes sociais.
3: E a última ficha técnica vai ser lida pela pessoa que fica em Lisboa a regar as plantas, enquanto o país todo vai para o Algarve, Luís Montenegro. Ora, muito bem, então cá vai. Portugalex de hoje e de sempre é escrito pela Patrícia Castanheira, interpretada pelo Manuel Marques e o António Machado, e sonorizada pelo Tomás Anaori e o César Martins. Vão lá de férias à vontade e deixem os meus ministros em paz. Boas férias!

0: A Flor do Recomeço é com este tema que Salvador Sobral nos apresenta o seu novo álbum, todo ele gravado no Brasil e com temas exclusivamente feitos por brasileiros, foi o caso deste com Chico César. Por lá vamos encontrar depois também Adriana Calcanhoto, Arnaldo Antunes e Tim Bernardes, entre outros. Agora, 90 Segundos de Ciência.
1: Olá, eu sou a Zara Teixeira, sou investigadora do MARE, do Instituto de Investigação e Formação Avançada da Universidade de Évora. Eu, enquanto bióloga e ecóloga na área dos sistemas aquáticos, a minha preocupação era tentar perceber como é que os ecossistemas marinhos e costeiros, sendo um desafio coletivo, com muitos usos, muitos interesses, muitos impactos que se acumulam, tentar perceber como é que de alguma forma poderíamos juntar todos os atores-chave que de alguma forma se relacionavam. Isto é o problema de base, não é único. Já há muitas formas, muitas metodologias de o fazer, nomeadamente a crocriação, os processos participativos, mas a determinada altura interessei-me pelos laboratórios vivos. Em simultâneo, tinha já algum trabalho dedicado à literacia do oceano e percebi que os laboratórios vivos tinham as características para podermos estudar as várias dimensões da literacia do oceano. Assim, em termos simples, a literacia do oceano começou por ser entendida como conhecimento que temos sobre o oceano, a influência que o oceano tem em nós, a influência que nós temos no oceano. E mais recentemente, a investigação em literacia do oceano entende que isto não é suficiente, o conhecimento por si só não é suficiente para mudar comportamentos, e então são necessárias muitas mais dimensões, analisar muitas mais dimensões. E estas dimensões podem perfeitamente ser trabalhadas num contexto de laboratório vivo. Se ele for pensado logo de raiz para trabalhar estas várias dimensões, eu acredito que temos uma capacidade muito maior, em conjunto, de definir soluções que são sustentáveis para o oceano e conseguirão fazê-lo de forma recorrente, permanente e ao longo do tempo.
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0: Às 5 atualizamos todas as notícias, depois às manhãs imperdíveis da rádio com José Candeias. Eu sou João Pedro Bandeira, regresso na próxima madrugada. Uma ótima segunda-feira, boa semana, boas férias.

0: 5 horas 4 nos Açores. Depois de travar os ataques que disse que iam acontecer durante o fim de semana, o presidente dos Estados Unidos, Donald Trump, anuncia novas conversações de paz com o Irão. Marrocos avança ao primeiro balanço oficial da onda migratória em Ceuta e garante que continuará a ser um parceiro fiável e responsável na luta contra a migração ilegal. O ministro da Educação regressa ao Parlamento para debater os problemas com os exames nacionais do ensino secundário.
1: Esta hora com 18 graus em Coimbra, Porto e Lisboa com 20, Faro com 21 nas ilhas, Funchal está com 23 graus, estão 21 graus em Angra do Heroísmo e 22 em Ponta Delgada. Notícias às 5, com Pedro Guilherme.
0: Os Estados Unidos vão retomar esta segunda-feira as conversações de paz com o Irão. A informação foi adiantada nas últimas horas por Donald Trump aos jornalistas a bordo do avião presidencial a caminho da Casa Branca.
2: É óbvio que os iranianos não querem ser atacados. Sabiam a extensão do ataque porque o viram a ser preparado. O que estamos agora a fazer é dialogar com eles no âmbito de uma negociação que começa segunda-feira à tarde.
0: O presidente norte-americano dá como certo um acordo com o Irão sobre o Estreito de Hormuz. Admite também um entendimento com o regime iraniano sobre a questão nuclear. Declarações de Donald Trump que surgem horas depois de ter cancelado um novo ataque conjunto com Israel contra território iraniano. Este último travão norte-americano fez com que o preço do petróleo nos mercados mundiais caísse mais de 6%. Donald Trump confirmou ainda nestas declarações que os Estados Unidos vão fazer uma intervenção nos mercados financeiros para apoiar o Yen, a moeda do Japão. O presidente norte-americano fala de um gesto de amizade entre os dois países que vai também ajudar a economia mundial. Segundo o jornal Financial Times, a Reserva Federal norte-americana está a preparar uma grande venda de euros para comprar ienes, uma decisão pouco habitual. A moeda japonesa registou em julho o nível mais baixo nos mercados cambiais desde 1986, como consequência das taxas aplicadas entre as economias do Japão e dos Estados Unidos. São as primeiras informações de Marrocos sobre a onda migratória que aconteceu a semana passada no enclave espanhol de Ceuta, no norte da África. Do lado de Marrocos estão confirmados 11 mortos. Do outro lado da fronteira, Espanha contabiliza 72 vítimas mortais. O Ministério do Interior de Rabat assume que cerca de 40 mil pessoas tentaram chegar à Espanha através das cidades de Ceuta e Melilla. As autoridades espanholas apontam para a entrada de 50 mil pessoas em Ceuta nos últimos dias, sublinhando que grande parte regressou, entretanto, a território marroquino. Neste comunicado, o Ministério do Interior de Marrocos responsabiliza ainda as redes sociais e os grupos organizados de tráfico humano pela onda migratória dos últimos dias. Rabat diz também que continuará a ser um parceiro fiável e responsável na luta contra a migração ilegal e o tráfico de pessoas. Entre os que chegam a Ceuta estão jovens, alguns menores, que procuram na cidade autónoma espanhola um futuro que não conseguem perspectivar em Marrocos. A enviada especial da RTP, Ana Romeu, visitou um dos locais improvisados de abrigo para estes jovens marroquinos.
3: São centenas e centenas. Nós estivemos num local um pouco afastado aqui, é uma zona industrial com muitos barracões e é lá que estão jovens, raparigas, rapazes entre os 14 e os 17 anos, amontoados uns em cima dos outros, no chão, dormem na rua, também pedem comida e a verdade é que não têm qualquer lugar no centro de acolhimento para menores. Vão de vez em quando bater à porta, perceber se já têm lugar, mas não existe. Mas a verdade é que também perguntando porquê que não regressam, a maioria diz que não quer regressar, que gostam de Marrocos, mas que Marrocos não gosta deles. Na verdade, esta juventude tem-se manifestado muito nos últimos meses, manifestado contra aquilo que dizem ser a falta de recursos, quer na educação, quer na saúde, não terem perspectivas de trabalho, não terem perspectivas de poderem continuar a estudar. Em 3, um jovem marroquino nem estuda, nem trabalha. A geração Nem, são mais de 3 milhões de pessoas. E, na verdade, o que nos disseram é que viram tudo nas redes sociais. As redes sociais explicavam que aqui havia futuro, em Espanha havia futuro, dinheiro, trabalho e depois mapas de como chegarem até aqui. Mas fiquei com esta frase: nós gostamos de Marrocos, mas Marrocos não gosta de nós.
0: Retrato aqui pela enviada especial da RTP, a Ceuta, Ana Romeu. A onda migratória que atingiu o enclave espanhol levou à convocação extraordinária de um Conselho de Ministros do Interior da União Europeia. Está agendado para amanhã por videoconferência. O Ministro da Educação vai participar logo à tarde na reunião da Comissão Permanente do Parlamento para debater os problemas com os exames nacionais do ensino secundário. Fernando Alexandre deverá prestar esclarecimentos sobre os problemas registados na correção digital das mais de 300 mil provas na primeira fase. O processo forçou o Governo a adiar os prazos inicialmente previstos de correção e a fixação das pautas. O Ministro da Educação reconheceu a existência de problemas, mas garante que nenhum aluno será prejudicado. O debate na Assembleia da República está marcado para as 15h. O Presidente da República recebe hoje uma delegação do Tribunal de Contas em Belém. A audiência foi pedida pelos responsáveis do Tribunal e divulgada na página da Presidência na internet. O motivo da audiência não foi divulgado. O encontro entre António José Seguro e os representantes do Tribunal de Contas surge numa altura em que o Governo apresentou uma proposta de alteração ao funcionamento deste órgão. Uma das mudanças propostas é a dispensa de visto prévio em contratos públicos até 10 milhões de euros, bem como alterações nas carreiras do Tribunal de Contas. A proposta do Governo foi aprovada na Generalidade no Parlamento, mas ainda falta a aprovação na especialidade, bem como a votação final global, que só deverão acontecer em setembro por causa das férias parlamentares. Entra hoje em funcionamento a primeira unidade de saúde familiar de gestão privada em Portugal. Fica no Centro de Saúde de São Pedro da Cadeira, em Torres Vedras, no distrito de Lisboa. A abertura desta USF, a primeira do tipo C no país, foi confirmada à Agência Lusa pela administração da Unidade Local de Saúde do Oeste. A nova unidade de saúde familiar vai assegurar o acompanhamento médico de mais de 5 mil utentes sem médico de família, atribuído na freguesia de São Pedro da Cadeira e em parte da freguesia do Turcifal.
1: Pedro Guilherme, na edição das 5, no simultâneo RTP Antena 1, Continente Madeira e Açores, RTP África e RTP Mundo. E toda a informação segue atualizada em noticias.rtp.pt. Olá, muito bom dia, são 5:07 e cá estamos em agosto. Sou José Candeias com João Carrasco e Carlos Mateus.
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0: hoje Rádio Macau. As mensagens que queira enviar, ou quem sabe, quem queira vir à conversa comigo, pode também o fazer através da mensagem José Candeias no Facebook, o WhatsApp, o 912-120-501.
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0: Muito bom dia, Serafim Martins.
3: Bom dia.
0: Bem-vindo. Bem-vindo à RTP Antena 1.
3: Obrigado, Patizão.
0: E onde é que anda?
3: Eu estou neste momento para tentar no túnel do Marão.
0: Opa, esperemos então. Bem, acho que agora tem uma antena lá dentro.
3: Acho que sim.
0: E você está aí, portanto, em plena Serra do Marão. Isso, como é que está aí o céu? Está estrelado ou tem nuvens?
3: É um bocadinho nevoado, mas não estava assim, foi fora.
0: E está tranquilo, temperatura agradável, Serafim?
3: Sim, está com 17 graus. A estrada está quase em todo nenhum, praticamente. E acabámos nós mais uma viagem até Paris.
0: A Paris. Então o que é que vai fazer? O que é que vai fazer a Paris, Serafim?
3: É pá, vou lá fazer umas descargazitas.
0: Mas costuma lá ir muita vez?
3: É, quase todas as semanas a passar lá.
0: E você então conhece Paris melhor do que ninguém, quase não.
3: Ah, de passagem sim, não é? Vou lá mesmo não.
0: Você só anda às voltas de Paris, não?
3: É, praticamente só à volta de Paris mesmo.
0: Ai, ó Serafim, se você andar às voltas de Paris está tramado. Bem, lá dentro também não temos muito que elogiar, mas o trânsito à volta aquilo às vezes é complicado, não, ó Sr. Martins?
3: Ah, sim, era muito complicado. Tem dias que é um caos mesmo. Mas não há nada que a gente já não seja habituado a isso, não é?
0: Ah, está bem, ó Serafim. Está bem que estejam habituados. Epá, mas isso mói. Eu acho que isso cansa mais do que quilómetros a andar, não, Serafim?
3: Ah, sim, sem dúvida nenhuma.
0: Amolece um gajo completamente. Ó Serafim, lembra-se qual foi o período da sua vida como turista que teve mais tempo retido na estrada?
3: Sim, muito sinceramente, o máximo que eu tive foi 2 horas e meia.
0: 2 horas e meia?
3: Sim, tenho tido sorte. Nesse campo tenho tido sorte.
0: Olhe, desse por muito feliz, que eu já tive casos de 2 dias e meio.
3: Ah, eu não, graças a Deus, até hoje, até à data, não.
0: Aquelas situações, ainda bem, muito complicadas aqui há uns anos atrás. Serafim, há quantos anos anda neste vai e vem?
3: Há quase 30, 28 anos e pico.
0: E quando é que você quer largar isso?
3: Quando não puder mais.
0: Olha, vês? Assim mesmo.
3: É o que eu gosto de fazer, é andar na estrada. Okay. E é o que eu gosto de ver é...
0: Alcatrão
3: pela frente, não é?
0: Alcatrão pela frente. Oi, Serafim, o meu cara é de onde?
3: Eu sou de Vila Nova de Gaia, Porto.
0: Boa, senhor. E estamos no mês de agosto. É um mês de viagens ou poderá ser um mês de férias?
3: Não, esta é a última viagem antes das férias.
0: E...
3: Fazendo esta viagem é pintar de férias.
0: E você pensou assim, é a última viagem que eu faço antes das férias e pela primeira vez vou contar ao José Candeias.
3: É, porque assim, eu ouço quando entro em Portugal e quando saio, não é?
0: Sim.
3: Porque lá fora é difícil apanhar, a não ser na zona de Paris, que se apanha muito a Antena 1, claro. E na zona de Tours.
0: Pois.
3: Agora, tirando isso, é muito raro apanhar antena.
0: Serafim, agora sabe que as tecnologias agora permitem, isto quem tem, pronto, é que os telemóveis e hoje a nível da Europa já não existe aquilo que é o roaming, não é? Portanto, há uma maior facilidade, mas temos as nossas aplicações que permitem ouvir tudo o que se quiser, à hora que se quiser e, obviamente, com as emissões em direto. Portanto, cada uma das rádios que está associada a este programa, seja Antena 1, Internacional, Açores, Madeira, Mundo, todas elas estão ligadas a este programa. Mas, ó, meu caro, então vai de férias para onde?
3: Eu vou de férias ao Brasil este ano. Vou para Fortaleza.
0: É a primeira vez?
3: É a primeira vez também.
0: E porquê que quer ir para Fortaleza?
3: É para a esposa insistiu que gostava de ir ao Brasil, mas gostava de tomarmos, pronto.
0: E a sua senhora é portuguesa?
3: É portuguesa, é.
0: É. E porquê que escolheram Fortaleza?
3: Olha, até foi o agente de viagens que nos aconselhou, que foi lá que era o sítio mais calmo.
0: Ok. Sim. Olha, é uma grande cidade. É uma cidade muito grande mesmo. É maior que Vila Nova de Gaia.
3: Ah, sim, sem dúvida.
0: É maior que Vila Nova de Gaia e o Porto juntos.
3: É verdade. Mas tenho uma vantagem que olho para lá não vejo Alcatrão.
0: Ah, isso você não vai ver. Também tem outra vantagem, Fortaleza. Você tem 12 horas de dia e 12 horas de noite.
3: É verdade, é verdade.
0: Portanto, é meio por meio. Está mais perto da linha do Equador. Anda mais coisa, menos coisa. É. Gosta de água fria ou água quente?
3: Água temperada.
0: Ah, gosta temperada? Então pronto, então você vai para o caldinho. Boa. Só vai você e a sua senhora?
3: Sim, só.
0: Ok. Gosta de passar assim um relaxo na praia? Gosta de estar à vontade, que ninguém o chateie?
3: Exatamente. Depois de tanto tempo fora de casa, sem a companhia da mulher e filhos, netos, sabe, vem tirar assim de outro dia descansado.
0: Oh, meu amigo, faça isso. É a primeira vez então que vai ao Brasil, mas se calhar não será a primeira vez que faz uma viagem com a sua senhora assim a outros destinos, provavelmente.
3: Ah, sim, todos os anos tiramos 8, 10 dias para estarmos juntos, sozinhos, sossegados, tranquilos. É, já temos ido para Palma, para Ibiza, já fomos a Punta Cana.
0: Olá.
3: Este ano calhou-nos ir para o Brasil, a mulher insistiu. Como é um homem fora de casa, se não vai fazer o gosto à mulher, está fechado.
0: Oh, amigo, vai fazer o gosto à mulher e vai fazer o gosto ao homem. Oh, isto só se completa com os dois. Ouça, meu amigo. Já verifiquei então que gosta de sentir esse prazer com a sua senhora. Olhe, Serafim, já foi assim estes destinos um bocadinho mais exóticos, mas no caso do Brasil, é assim, mal você... Você cheque, os brasileiros são muito aporreiros nesse aspecto. A gente tem é que se encaixar. Você comece logo ali por sondar. Olhe, onde é que eu compro aqui uma boa água de coco geladinha para a gente beber, eu mais a minha senhora? Barata. Faça assim, tipo um contrato e todos os dias uma aguinha de coco, aquilo é do melhor. E depois, amigo puxa amigo e brasileiro gosta de palavra, diga, até onde é que eu posso aqui fazer aqui assim um tiradente, um petisquinho assim barato, popular? Oh, meu amigo, você vem de lá, o outro mais a sua mulher.
3: Eu acho que
0: já vi que você gosta de se divertir, amigo, ou pelo menos gozar a vida. Sim. É isso que a vida nos recompensa, faz você. Não tem medo de andar de avião?
3: Não.
0: Certeza absoluta?
3: Absoluta.
0: Oh, isto para quem está habituado a andar com quantos rodados tem esse caminhão?
3: Este rodado tem 6 rodados.
0: Agora imagine lá em cima que as rodas estão encolhidas.
3: Hoje
0: já tem meu tiro máximo. Oh, meu caro Serafim, verifiquei que tem uma família, mas que tem os seus momentos com a sua mulher. A nível de família, filhos, netos, é uma família bonita, então.
3: Tenho uma filha e dois netos.
0: Ia, tudo lá pela zona de Gaia.
3: Já eram já homens.
0: Ah, já são homenzinhos.
3: Já
0: pedem conselhos, já pedem conselhos, se calhar ao avô, não?
3: Ah, conselhos e carteira.
0: Conselhos e carteira. Às vezes nem é preciso eles pedirem que você abre logo.
3: Ah, isso não é de dúvida.
0: Ora,
3: a gente não vai fazer isso quando pode, quando é que faz?
0: Você tem cara disso, homem. É esse. Ô, Serafim, então você tem quantos anos?
3: Eu estou com 58.
0: Ai, não. Ai, eu com 58 anos. Meu caro Serafim.
3: Já quando... lá passou, não é?
0: É, mas, mas eu tenho 35.
3: Ah, sim.
0: Eu tenho 35, amigo. Ainda vou. Na arca da perna. Você também não faz. Olha ele. Olha, meu amigo. Faça-se. Aquilo é muito bonito. Descubra a cidade. Tem um artesanato e uns sítios muito, muito bonitos na cidade. Relacionados com o povo. Com a cultura brasileira. E com aquela zona, portanto, do Nordeste brasileiro. Por isso, vai gostar. Quando é que parte?
3: Eu parto agora dia 17.
0: Daí, portanto, do Porto.
3: Sim, do Porto. Porto de Lisboa e Lisboa direto para lá.
0: Ah, ainda vem aqui a Lisboa. Está bem.
3: É, tem que fazer escala em Lisboa.
0: Faz aqui escala. Serafim, uma grande estreia, uma excelente conversa. Você trabalha para que empresa?
3: Global Fix.
0: Ok. E deixa um cumprimento para quem? Para os colegas todos, pois claro.
3: Para os colegas todos. Para vocês aí, principalmente, que nos alegam as manhãs. E um banhejo a toda a equipa da Antena 1. E é isso o que a gente espera da vida. É um pouco de conforto, um pouco de companhia de quem mais amamos, quem mais queremos. E levar a vida para a frente, conforme Deus nos deixa.
0: Você e a sua senhora gostam de dançar?
3: Ela sim, eu não.
0: Você é quê? Você é pé de chumbo?
3: É mesmo.
0: Até isso no Brasil, aquilo não é preciso de dançar agarrado, aí você é um pé, uma mão por um lado e aquilo compõe-se tudo, então.
3: É, sim, vai-se nem rasgando conforme pobre.
0: Pois, exatamente.
3: É.
0: Eles lá no botequim têm lá umas coisas que ajudam a fazer isso, depois falo lá com o homem, está bem?
3: Pois.
0: Meu caro Serafim, foi um gosto, meu amigo. Boa viagem, boas férias. Venha sempre e obrigado por estar connosco.
3: Obrigado, eu. Tudo bom para a equipa e para toda a gente.
0: Abraço, força.
3: Abraço. Vamos. Um abraço.

Chama-se Barquinho aqui com Bandua. 28 minutos para as 6 da manhã desta manhã de agosto 3, em que o Instituto Português do Mar e da Atmosfera prevê para o continente. Vamos ter chuva, uma manhã de verão mais estranha. Ou seja, amanhã e durante o dia céu muito nublado, chuva em geral fraca, mais provável no litoral norte e centro, e até durante a tarde. O vento, esse por vezes forte, nas terras altas e também na faixa costeira sul do Algarve. A temperatura vai descer no interior e também no Sotamento Algarvio. Na Madeira, o dia é de poucas nuvens, elas a virem bem durante a tarde, e nos Açores temos boas abertas, embora ainda com alguns aguaceiros durante a manhã, e isto nos grupos ocidental e central. Castelo Branco, Évora e Beja, máxima é de 33 graus. Bragança com 31, Porto Alegre, Santarém e Faro hoje com 30, Coimbra 29, Vila Real, Viseu, Leiria, Lisboa e Porto Santo hoje com 28 graus, Braga, Aveiro, Setúbal,

É na fotografia vocês a desinfetarem aí umas instalações. E vocês, vocês parecem aqueles, aqueles homens, quem olha para vocês, tipo quem faz aquelas investigações, por exemplo, da judiciária, ou aquela, muito bem, portanto ali, bom equipado, muito bem, Zona de Águeda, Oliveira do Bairro, o Fernando Costa, que ainda há dias tinha uma conversa interessantíssima comigo sobre o seu trabalho, e então, tudo bom. Mais Paulo Conceição, também bom dia, uma boa viagem. Ainda Zé Candeias, natural de Lamego, a Filipe Ribeiro, muito bom dia também, tudo bom. Um grande dia de Torres a caminho do carregado, diz o Rodolfo e a Sónia. Há mais comunicação, olá, Djalmo Ferreira de Sinfãs. E depois, entretanto, Fernando, há aqui assim, esta nuvem que se vê, isto foi um tratamento de desinfestação com nebulização a quente numa fábrica de cereais. E ouvindo uma nebulização aqui numa fábrica de cereais. Isto deve ser para afugentar qualquer peste, qualquer caruncho, mergulho, ou ratos. Muito bem, bom trabalho para todos. As mensagens chegam aqui, 912-120-501, que é o WhatsApp, e também no Facebook em José Candeias. Avançando na manhã de...

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0: Fábia Rebordão, 20 minutos para as 6 da manhã, lembro, e não tardará muito, vai ouvir, e depois das 6 ouvirá outra. Estou a programar, já com os anos passados, portanto desde 68, das canções que marcaram os verões até hoje, até à atualidade. Portanto, já vai ouvir a que marcou mais um ano, e depois outro seguido, depois das 6 da manhã. Para já, vou ao contacto com o António Ribeiro. Olá António, bom dia, bem-vindo. António Ribeiro, bom dia.
1: Bom dia.
0: Tá bom?
1: Tô bom, tô obrigado.
0: Há bocadinho aquele ouvinte falava-me da zona da Amarante. Olha bem, é de onde você fala, não é, António?
1: É.
0: Amarante?
1: Amarante, estradinha, é pertinho, é 2 quilómetros.
0: Ah, 2 quilómetros, está pertinho, muito bem. Isto agora, diga lá, António.
1: Eu já provei para faz agora para aí 15 dias, da segunda-feira.
0: Já que
1: faz 15 dias.
0: Não percebi.
1: Provei para aí para chegar a 10.
0: Ah, boa, fez muito bem. Olha, António, agora não falta é gente por aí, não?
1: Agora é tudo, eu sou imigrante, é verdade. Eu também sou lá.
0: Mas você também é ou já foi?
1: Já foi. Estou reformado, mas estou lá e venho, sabe?
0: Ok, senhor.
1: Estou aqui mais tempo e vou lá de vez em quando.
0: Portanto, vai lá para atualizar um bocadinho também, não é, António?
1: É, aos médicos vai, assim, de vez em quando.
0: Luxemburgo, então, não é?
1: Luxemburgo, sim.
0: Ok. Mas agora é a altura deles virem praticamente todos, ó, caro.
1: Sim, normalmente sim, nós fizemos dia 7 vai vir um, dia 3 vai vir outro. Está cá tudo bem, André, outra vez aqui em Portugal.
0: Vão estar todos aí à vossa beira, portanto é junta-se tudo então, na família.
1: Casa. Sim, venho aqui a minha casa, vou estar em sombra deles.
0: Ok.
1: Cheguei lá na Foz.
0: Ah, sim, agora aí nesta altura de verão, o que é que essa zona aí anima? Isto tem muita festa, há muita animação por aí, António?
1: Mas que aqui a festa de Estadinha, aqui a nossa terra, também.
0: Aí vai haver...
1: A festa de todo lado.
0: Aí vai haver a festa da quê? Da Sardinha?
1: Da Estadinha, uma festa daqui da nossa cidade, de facto, aqui da capital da Estadinha, aqui ao lado de mim, é mesmo ao lado de mim.
0: Então como é... 200
1: metros.
0: É o lado de si, e como é que se chama onde você está?
1: É Luar de Penal, também é da Estradinha. É...
0: Estradinha? Você disse Estradinha, não é?
1: Estradinha, mas o lugar onde eu moro mesmo é Penal. Tem logo assim, papai...
0: Ei, homem, você fala muito depressa. Às vezes não percebo, homem. Isso é que é? Isso é falar aqui, há luxemburguês, falam lá muito depressa, é, António? É, amigo. Ouça lá, isto o hábito de acordar cedo não se lhe tira do corpinho, não. Você é daqueles que gosta de madrugar, é, António?
1: Não, gosto. Eu, meu pai já ouviu o seu cabelo já há muito anos, já faleceu, já ouviu ele cantar a desgarrada. Foi por isso que eu estou vendo outro dia.
0: Ok.
1: Eu não estou a tocar, a cantar aí, mas não conseguimos. Porque eu não o nome do meu pai. Ele disse, o meu pai é para pôr o meu pai, ele é YouTube e pôr cantar da Amarante e pôr António Abreu. E aí é que ele aparece, está a ver?
0: Ah, ok, ok, disse, ok. Olha, António, você como é que ocupa o seu tempo aí na sua zona? Isto, quem acorda logo pela manhã não vai para a cama de novo. Como é que você dá umas voltas, tem onde se entreter? Como é que é, António?
1: Passei para o aeroporto de Baixo Pulasa, depois tenho aqui, estou aqui a fazer o compartilho na minha casa também, também anda para o...
0: Ah, mas você fala... Espera aí, você fala muito por isso que eu não percebi o que é que você disse. O que é que você disse a fazer aí em casa?
1: Ando a fazer aqui um capoto na minha casa, está a ver?
0: Ando a fazer um quê?
1: Um capoto. Capoto.
0: O que é um capoto?
1: Olha, isto também gostava de saber eu.
0: Estamos
1: o capoto...
0: Sim.
1: Sabe, é lá do São Burgo, é uma fachada. Sabe uma fachada? Fazer a fachada que é fazer o chuveiro ao vidro em volta da casa, está a ver? Para isolar a casa.
0: Ah!
1: Eu, aqui, Amarante... Eu sei que dizer que é o capoto, até fiquei admirado quando eu vi esse tal que eu não ouvi.
0: Ai, Amarante chama-lhe capoto?
1: Capoto, a fazer o capoto.
0: Ai,
1: então,
0: olha! Não mudem as vogais, porque senão isso ainda dá para o torto.
1: Pois.
0: António.
1: Eu fiquei admirado.
0: Meu amigo, isto... António, então, ouça, olha... Mantenha-se aí, fresquinho, bom, aguarde a sua família e um abraço de Lisboa para Amarante, meu amigo. Por acaso, já há muitos anos, já quer dizer, também não há assim, há muitos, mas por acaso tenho saudades de voltar a Amarante.
1: Não,
0: é lindo.
1: Não dá para pôr em meu pai, que é nossa cabeça.
0: Ó, meu amigo, isto agora, olha, até lhe pode dizer, eu estou aqui com situações até do computador, aqui com as mensagens, mas, ouça, se a gente puder, há sempre aquela surpresa. Está bem, António?
1: Pronto, obrigado.
0: Amigo, um abraço, tudo bom, uma boa segunda-feira.
1: Talvez.
0: Adeus, bom dia.
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5: Bom dia, Zé Candeias, aqui é o David de Santiago, daqui de Faro Algarve. Quero mandar um abraço a todos os ouvintes, aos amigos aqui de Faro que estão aqui na estrada, às padarias também aqui da Algarve, a padaria Nelly Bruno em Marte Longo, aos amigos aí da padaria de Cachopo, ao amigo Paraná, e também ao amigo Ildefonso da Mercearia Martins, e o amigo também Celestino da Universidade da Penha, a todos os padeiros e caminhonistas que estão aí na estrada aí lutando pelo pão de cada dia e por nossas famílias. Um abraço a todas. Boa semana.
0: Tudo bem, boa semana, tudo bom? Ei, isto vinha com energia. Ora, o que é que vem aqui? Olha, já vem aqui umas grandes fotografias do caminhão. Ei, o caminhão tem muita gente já cá a ver. Senhor, branquinho, ali um painel. Zé Candeias, para todos, cumprimentos, bom dia, o pessoal da roda, é o Renato Fora de Horas, mais conhecido no CB, hoje Rota Dura, Armação de Pera, a Sevilha, depois ao Seixal, o meu sogro quer um abraço meu, é o meu sogro, chama-se Zé Marques, está na mora, senhor Zé Marques, tudo bom, está a recuperar, então vá, seu Zé Marques, um abraço, e força por aí. Mais a dupla PP Caminho de Madrid vão descarregar em quê? Em Pliego Múrcia, um abraço forte. Eu até vos dava um abraço ao PP, quem ganha é você. Se vocês me dissessem assim, gostaríamos de falar, pode ser ao dupla PP, senão vou ficar aborrecido convosco, nunca mais vos falo. Nelson Gonçalves, bom dia Barcelos, também uma excelente semana. Zé Candeias, sou Carlos Sousa em Cabinda, Angola, um abraço aos meus familiares em Aveiras de Cima, e para o Fernando Marques e Luís Correia, e em Cabinda, e está sempre calor, amiga, e é que é bom. Mas hoje temos aí Zé Candeias, hoje o Catarino está na Benedita, está no mercado das Caldas, vocês todas as segundas-feiras estão aí, né? Isso, vocês e as Caldas é um vestavias, então vá, boas negócios para todos.
6: Bom dia, Zé Candeias. Fala António São Bento. É a primeira vez que estou a falar, mas todas as segundas-feiras viajo de Porto Lisboa a esta hora. Vou trabalhar para o Ponto 25 de Abril. Sou inspetor de eletricidade. E um grande abraço e tudo bom aí para o seu programa.
0: Meu caro amigo, tudo bom? O seu nome? São Bento. Olha que nome, sim senhor. Olha, muito obrigado, boa viagem, uma boa semana, bom trabalho, e fiquei curioso aí sobre a sua atividade quando falou em Ponto 25 de Abril.
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0: Vamos então lá saber a canção que marcou o verão há alguns anos atrás. E entramos em 1971. Qual era a canção? Não chegou lá. digo eu. Menina do Alta Serra é uma das canções mais emblemáticas da música portuguesa dos anos 60 e um dos maiores sucessos da carreira de Tonicha. A música venceu o Festival RTP da Canção em 71 e representou Portugal em Dublin, alcançando o 9º lugar, que à época foi até um dos melhores resultados na competição. A canção, com letra de Ari dos Santos, música de Nuno Nazaré Fernandes, uma dupla responsável por grandes êxitos da música portuguesa, e Ari dos Santos construiu um retrato poético da mulher rural portuguesa, recorrendo a imagens ligadas à natureza, aos campos e à serra. Claro que fica também uma curiosidade, após a participação na Eurovisão, a popularidade da canção levou à edição de versões em várias línguas e ajudou a projetar internacionalmente a carreira de Tonicha. Ela, quando regressou, ainda me lembro disso, até o vestido grande que ela levou, quando regressou de Dublin, a cantora foi recebida por uma multidão de admiradores no aeroporto aqui da Portela, sinal do enorme impacto que a música tinha conquistado junto do público português. Portanto, 1971, o verão batia com Menina do Alta Serra.

0: Menina do Alto da Serra, com Tonicha, verão de 1971. Quase nas 6 da manhã, também lembrando, josecandeias.programa@rtp.pt. Também uma forma de nos falar. Um abraço, esta é a máquina de trabalho. É uma grande máquina, ao Sr. Eduardo. Sim, senhor, então vá. Desfrute dela, ganhe dinheiro com ela. Zé Candeias, equipa, hoje vou de caminhão vazio até Bilbao. Ah, então isso é mais rápido. Carregar carga para Portugal urgente. Há dias assim, mas importante é fazer quilómetros e estar na companhia da Antena 1. Quem diz é o Zé Alberto. Zé, então vá, boa viagem. É o que se queira. Sempre aí com esse cuidadinho. Zé Candeias, excelente semana. Elis PlayStation. Elis PlayStation é muito bom. Zé Carlos. Ah, Zé Carlos é bom. Tudo bom? Bom dia, mundo deste Sesimbra. Ah, também estaria bem em Sesimbra. Já não posso Sesimbra há algum tempo. Bom começo da semana, saúde e paz. Cumprimentos Inês e João Manuel. Ei, a boa dupla a fazer-se amanhã. Zé Candeias, de guia Henrique Esteves. Chegámos a estar juntos nos almoços, dos amigos. Da Gorongosa. Ah, pois é. Eu estive em vários almoços dos amigos da Gorongosa. Olha, nunca lá fui. Portanto, aqui o Henrique fazia distribuição dos fermentos, não era? Já faz uns 4 anos que não conduzo neste horário e hoje, excepcionalmente, estou a fazer recolha de roupa para lavar proveniente de quintas que fizeram eventos. Ei, ó Henrique, então, um destes dias venha até aqui quando arranjar aí um espaçozinho, quando estiver aí pela manhã. Portanto, ele diz assim, fica a dica para quem quiser serviços de lavandaria industrial entre Nazaré e Mialhada. Um forte abraço. Ô Henrique, então mais uma razão para você vir aqui. Vamos então marcar uma conversa. Dê aí sinal e diga quando é que a gente quer.
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0: A gente quer sempre. Quase nas 6 da manhã. Bom dia Portugal, bom dia mundo.

Marcos Val, aproximamos-nos das 6 da manhã desta segunda-feira, dia 3 de agosto. Espere em Portugal continental períodos de chuva fraca, mais prováveis no litoral norte e centro, e durante a tarde desce a temperatura. A Madeira é um dia pouco nublado, com mais nuvens durante a tarde, e nos Açores temos abertas, mas ainda alguns períodos de chuva durante a manhã no grupo ocidental, para o fim da tarde no grupo central e também durante a tarde no grupo oriental. Castelo Branco, Évora e Beja com 33 graus, Bragança 31, Porto Alegre, Santarém e Faro 30, Coimbra 29, Vila Real, Viseu, Leiria, Lisboa e Porto Santo com 28 de máxima, 27 graus, Braga, Aveiro, Setúbal, Funchal e Horta, 26 graus, Guarda, Sines, Chagres, Santa Cruz das Flores e Angra do Heroísmo, Porto e Ponta Delgada 25, Viana do Castelo com 24 de máxima, 21 graus para as Penhas Douradas. 21 graus para as Penhas Douradas.

0: 6 horas, 5 nos Açores.
1: Marrocos avança o primeiro balanço oficial da onda migratória em Ceuta e garante que vai continuar a ser um parceiro fiável e responsável na luta contra a migração ilegal e o tráfico de pessoas. Depois de travar os ataques que disse que iam acontecer no fim de semana, o presidente dos Estados Unidos, Donald Trump, anuncia novas conversações de paz com o Irão. O ministro da Educação regressa hoje ao Parlamento para debater os problemas com os exames nacionais do ensino secundário.
0: Esta hora estão 18 graus em Coimbra, Lisboa e Porto com 20, Faro com 21, nas Ilhas, Funchal 23 graus, Ponta Delgada com 22, estão agora 21 graus em Angra do Heroísmo e também na cidade da Horta. Edição das 6, Pedro Guilherme.
1: São as primeiras informações de Marrocos sobre a onda migratória que aconteceu na quinta-feira passada, no enclave espanhol de Ceuta, no norte da África. Do lado de Marrocos estão confirmados 11 mortos. Do lado da fronteira, Espanha contabiliza 72 vítimas mortais. O Ministério do Interior de Marrocos assume que cerca de 40 mil pessoas tentaram chegar à Espanha através das cidades de Ceuta e Melilla. As autoridades espanholas apontam para a entrada de 50 mil pessoas em Ceuta nos últimos dias, sublinhando que grande parte regressou, entretanto, a Marrocos. Neste comunicado, o Ministério do Interior de Rabat responsabiliza ainda as redes sociais e os grupos organizados de tráfico humano pela onda migratória dos últimos dias. Rabat diz também que continuará a ser um parceiro fiável e responsável na luta contra a migração ilegal e o tráfico de pessoas. Entre os que chegam a Ceuta estão jovens, alguns menores, que procuram na cidade autónoma espanhola um futuro que não conseguem perspectivar em Marrocos. A enviada especial da RTP, Ana Romeu, visitou um dos locais improvisados de abrigo para estes jovens marroquinos.
2: São centenas e centenas. Nós estivemos num local um pouco afastado aqui, é uma zona industrial com muitos barracões e é lá que estão jovens, raparigas, rapazes entre os 14 e os 17 anos, amontoados uns em cima dos outros, no chão, dormem na rua, também pedem comida e a verdade é que não têm qualquer lugar no centro de acolhimento para menores. Vão de vez em quando bater à porta, perceber se já têm lugar, mas não existe. Mas a verdade é que também perguntando porquê que não regressam, a maioria diz que não quer regressar, que gostam de Marrocos, mas que Marrocos não gosta deles. Na verdade, esta juventude tem-se manifestado muito nos últimos meses, manifestado contra aquilo que dizem ser a falta de recursos, quer na educação, quer na saúde, não terem perspectivas de trabalho, não terem perspectivas de poderem continuar a estudar. Em 3, um jovem marroquino nem estuda, nem trabalha. A geração nem são mais de 3 milhões de pessoas. E, na verdade, o que nos disseram é que viram tudo nas redes sociais, as redes sociais explicavam que aqui havia futuro, em Espanha havia futuro, dinheiro, trabalho e depois mapas de como chegarem até aqui. Mas fiquei com esta frase, nós gostamos de Marrocos, mas Marrocos não gosta de nós.
1: E a onda migratória que atingiu Ceuta levou à convocação extraordinária de um Conselho de Ministros do Interior da União Europeia. A reunião está marcada para amanhã, vai ser através de videoconferência. Os Estados Unidos vão retomar hoje as conversações de paz com o Irão. A informação foi adiantada ontem por Donald Trump aos jornalistas a bordo do avião presidencial a caminho da Casa Branca. É óbvio que os iranianos não querem ser atacados. Sabiam a extensão do ataque porque o viram a ser preparado.

0: parado. O que estamos agora a fazer é dialogar com eles no âmbito de uma negociação que começa segunda-feira à tarde.
1: O presidente norte-americano dá como certo um acordo com o Irão sobre o Estreito de Hormuz e admite também um entendimento com o regime iraniano sobre a questão nuclear. Estas declarações de Donald Trump surgem horas depois do cancelamento de um novo ataque conjunto com Israel contra território iraniano. Este último travão norte-americano fez com que o preço do petróleo nos mercados mundiais caísse mais de 6%. Um apagão geral de eletricidade está a afetar a Cuba esta noite. Foi o que anunciou a empresa estatal de eletricidade. Num comunicado nas redes sociais, a empresa de eletricidade de Cuba fala numa desconexão total do sistema elétrico que mergulhou o país na escuridão, incluindo a capital Havana. Cuba atravessa uma crise económica há já 5 anos, agravada pelo bloqueio norte-americano ao fornecimento de petróleo desde janeiro. O Ministro da Educação vai participar logo à tarde na reunião da Comissão Permanente do Parlamento para debater os problemas com os exames nacionais do ensino secundário. Fernando Alexandre deverá prestar esclarecimentos sobre os problemas registados na correção digital das mais de 300 mil provas da primeira fase. O processo forçou o Governo a adiar os prazos inicialmente previstos, quer de correção, quer de fixação das pautas. O Ministro da Educação reconheceu a existência de problemas, mas assegurou que nenhum aluno será prejudicado. O debate na Assembleia da República está agendado para as 3 da tarde. Está reposta a circulação ferroviária na linha do Norte, que esteve cortada por causa de um incêndio ontem à noite em Vila Franca de Xira. Infraestruturas de Portugal confirmou à Antena 1 a reabertura da linha por volta da 00:30. O fogo começou ao início de noite numa zona de mato, perto da ponte Marechal Carmona, que também chegou a ter o trânsito condicionado por causa do fumo denso. O comandante Pedro Carolino, dos Bombeiros Voluntários de Vila Franca de Xira, explicou à RTP as principais dificuldades no combate às chamas.
2: Tivemos alguma rotação de vento durante aquilo que era a fase do combate e também algumas linhas de água, umas valas que existentes aqui nesta zona do terreno que nos dificultaram aquilo que era a progressão. O incêndio deflagrou sempre em mato, com existência de uma zona sensível, um armazém de material de artesanato e também de cozinha. Fizemos a proteção daquela exposição, mas não houve qualquer afetação daquele edifício.
1: Incêndio ontem à noite em Vila Franca de Xira. O grupo Cidadãos pela Cibersegurança pediu à Comissão Nacional de Proteção de Dados que esclareça a forma como são tratados os dados dos cidadãos que utilizam o sistema de reciclagem e reembolso de embalagens Volta. Em causa está o que o reembolso pode revelar sobre quem compra. Paula Verã.
3: E a dúvida recai no tratamento de dados pessoais no sistema Volta para o depósito e reembolso de embalagens. O grupo Cidadãos pela Cibersegurança pediu esclarecimentos à Comissão Nacional de Proteção de Dados. Em causa está o valor do depósito que pode ser acreditado em cartões de fidelização ou contas de cliente de cadeias de distribuição. E é neste processo que recaem as dúvidas. Em que medida podem os operadores associar as devoluções à identidade do consumidor e cruzar essa informação com os dados de compras anteriormente efetuados? Ou seja, saber o histórico de compras do consumidor, que espécie de embalagem foi devolvida e em que local e quando foi comprada. O grupo Cidadãos pela Cibersegurança diz que estes dados são valiosos para fins comerciais e de marketing.
1: O sistema Volta para a reciclagem de embalagens de plástico, metal ou alumínio permite converter o reembolso em dinheiro, vales de compras, vales de desconto, também cartão de fidelização ou ser doado a instituições.
4: Pedro Guilherme, edição das 6, no simultâneo RTP Antena 1 Continente, Madeira e Açores e RTP Mundo. 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São 6:08. Muito bom dia, boa segunda-feira, excelente semana. Boas férias, ao bom trabalho.
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4: Sou o José Candeias, comigo está o João Carrasco e o Carlos Mateus.

0: Miguel Araújo e os 4 e meia. Com esta saudade, bom dia, 6 e 12. A rádio espera a sua chamada, se quiser vir até aqui, onde quer que se encontre. Nessa viagem de férias, nesse acordar cedo, nessa preparação para o dia, nesse seu trabalho, onde quer que se encontre, 213820033, 213820034.
1: José Candeias, Antena 1, Mundo, fala José Santos, é Viseu. Cá vamos para mais uma semana. Uma semana que agora começa a chover aqui em Lisboa. Isto, o clima está mesmo alterado, isto... É assim, nós não mandamos nada. É simplesmente temos é que mudar os nossos comportamentos.
0: Olha, tenho que levar o carro depois disso.
1: Natureza. Venho aqui desejar uma boa semana.
0: Boa.
1: De trabalho para todos. Se calhar um bom início de férias.
0: Ah,
1: para
0: não tenho as dúvidas.
1: Um abraço especial aos nossos imigrantes que nesta altura... Vem até Portugal, uhum. Até aos seus entes queridos, matar saudades e são sempre acarinhados e recebidos com muito, muito amor patriotista.
0: Esse mesmo que é bom, este homem é
1: bem. Grande abraço, boa semana, uhum. E vamos até ali a Oleiros. Aliás, a Candeias, já agora, juízo na estrada.
0: Pois, isso é que convém.
1: O telemóvel é um dos maiores inimigos. Larguem o telemóvel e vivam a vida.
0: Muito bem, meu amigo. Boa viagem. Tudo bom.

0: Bom dia, Marco Bento.
1: Bom dia, Zé Candeias. Bom dia a todo o auditório.
0: Então, mas você não vai de férias?
1: Falta duas semaninhas, esta e outra. Depois para-se uma semana e recomeça-se outra vez.
0: Só uma semana de férias?
1: Depois temos uma em outubro, novembro, que é para ajudar o sogro a apanhar a azeitona, e depois temos uma no Natal.
0: Eu adoro isto. Eu adoro estas coisas. Temos uma semana em setembro para ajudar o sogro a apanhar a azeitona. Oh, Marco, vocês apanham a azeitona muito cedo?
1: Não, de setembro. É outubro ou novembro. Eu não sei bem quando é que ele quer apanhar. Se fossem nós espanhóis, e o ano passado, em fevereiro, ainda vi malta apanhar a azeitona em Espanha, portanto.
0: Ah. Isso é, há aí muita, olha, e fora aquela que fica no chão, que muita gente se aproveitasse e ainda fundia para bom azeite, não tenha dúvida.
1: Eu costumo dizer que se o meu sogro apanhasse toda a que está no chão e toda aquela que nós apanhamos da árvore, conseguimos produzir o triplo, se calhar.
0: Então porquê é que não fazem isso? Assim, então porquê é que não fazem isso? Não tem gente?
1: Não tem gente. A família não é muito grande. Pois já muito facilmente chega perto dos 300, 400 litros de azeite. Não é preciso fazer mais.
0: Ah, é que eu tenho que comprar.
1: Então, podemos fazer negócio, José. É uma questão de você ficar com o meu número pessoal, contacta-me fora de horas e nós fazemos negócio.
0: Ó, Marco. Até... Olha ele a rir. Então podemos fazer o negócio de outra forma.
1: Então...
0: Que é assim, ó Zé, vais a mochar, apanhas a azeitona e a
1: quer... Também, eu também posso fazer esse negócio consigo. Você se apanhar só o que o meu sogro deixa para trás, o que nós deixamos para trás na terra, eu acredito que você faça tantos ou mais litros que nós. E ainda faço de favor, ainda facilito o transporte da azeitona... desde o terreno até o lagar. Estamos a falar, também são 5 km, nem chega a 5 km, é o lagar lá da aldeia, também não há problema.
0: Ai, Marco, ai, as dores que eu tenho nas costas, as minhas cruzes. Ai, as minhas cruzes. Ai, as minhas... Ai, eu não posso andar...
1: Sabe, esse mal é o mal que sofre muita gente cá em Portugal.
0: Ai, eu não posso andar agachado tanto tempo, isso faz mal.
1: Ouça uma coisa, você agora tem a vida facilitada. Vai às lojas que vendem materiais para tudo. Pronto, passando a redundância e publicidade.
0: Vai, ok, vou comprar um aspirador, é isso?
1: Compro um aspirador industrial, compro um separador, deixa lá que o trabalho fica resolvido. E o rapaz lá do lagar agradece.
0: Quanto é que isso custa?
1: Não sei quanto é que custará, mas é que ao preço que está, que tem estado a vida. A brincar que nós falemos é capaz de valer a pena.
0: Então pronto, fazemos assim. Eu compro. Eu faço a minha parte. Cedo a maquinaria a si ao seu sogro. E até poderei ter direito, se calhar, a um azeitezinho de primeira tiragem.
1: Nunca se sabe. É uma questão de nós falarmos. Pode aparecer nas festas da aldeia, lá no dia...
0: Está giro.
1: Eu vi ontem o cartaz, as festas da aldeia são no último fim de semana deste mês. E nós tratamos de falar, conversar com o velhote e tratar de organizar a situação.
0: Está bem.
1: Então, há problema.
0: As festas da aldeia, qual é a aldeia, Marco, lembre-me lá?
1: Malaqueijo,
0: não é?
1: Malaqueijo.
0: Isso deve vir de quê? De mal do queijo? Isso, qual é a origem dessa terra?
1: Não, isto, segundo reza a lenda, passou um século atrás, passou uma pessoa lá para a aldeia e perguntou lá a uma senhora se havia alguma coisa que se comesse. E a senhora gritou, mal há queijo. Mas, para falar, assim... Então ficou
0: um
1: malaquijo. A lenda que eu ouvi é assim.
0: Mal há queijo. Quanto mais o pão. Ó Marco, então para onde é que vamos hoje?
1: Ora, o Marco saiu de Malaquejo. Malaquejo é onde ficou o caminhão. Fica lá
0: Sim.
1: Há um vizinho que faz o favor de guardar lá o caminhão dentro da empresa dele.
0: Um vizinho, sim senhor.
1: Você conhece, mas eu não. pus nomes, estava agora a explicar quem é.
2: Está bem, então vá. E vamos para onde, Marco?
1: Vamos carregar a Matosinhos. Vamos carregar aqui a Matosinhos. Depois Matosinhos. Vamos descarregar aí a Lisboa, junto a Camarate. E junto à pista do aeroporto. Está aí um estaleiro de uma empresa de grande.
2: Então quer dizer, hoje o dia vai ser longo, portanto vai para cima, depois vem cá para baixo e depois já para Malacanjo outra vez então.
1: Se calhar, não for antes, só sexta-feira. Pois é, conforme a próxima carga e a próxima.
2: Pronto.
1: Se é para passar em Malacanjo, passa. Se não der, não passa.
2: Claro, exatamente. A vida continua. Oh, meu caro Marco, aquele abraço.
1: Tenho... Alguém que mandou cumprimentos para si, não sei se o senhor se lembra das padarias Tainha de Rio Maior, que há muitos anos atrás, acho que andaram aí consigo.
2: Lembro-me, sim senhor.
1: O Samuel, visto que o pai dele faleceu num acidente de trator, o Samuel, que era o filho do dono,
2: sim,
1: mandou
2: senhor.
1: Cumprimentos.
2: Você retribua.
1: O pão que eu trago agora aqui comigo é produzido pelo Samuel. Eu ontem às 10 da noite fui deixar o recado lá do pão que é para hoje. Às 4 da manhã fui buscar o acabadinho de sair do forno.
2: Olá. Então, se calhar até está a ouvir, um abraço então. Ok. Marco, uma boa semana, bons quilómetros. Então, foi um gosto, amigo.
1: Cumprimentos aí para toda a malta da roda, toda a malta aqui da empresa e para a malta dos barrigas de aço, que a chapa do ADR diz 99.3257. A todos e a nível geral, um grande abraço e boas férias para quem for férias.
2: Esse código não percebi, mas está dito.
1: É o número ao nem sequer assobiar, com certeza que
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2: Muito bom dia, António São Bento.
5: Bom dia, Zé Condeia.
2: Muito obrigado por esta conversa.
5: Epá, eu já ando há bastante tempo para ligar, mas epá, vou ligar hoje, mas vou Zé Condeia, está segunda-feira de manhã. É quando eu saio de casa, de Matosinhos.
2: Matosinhos, muito bem. Então faz viagens de segunda-feira, o que implica estar fora de casa a semana inteira, então, António?
5: Correto.
2: Mas tem vários destinos, ou seja, isto dependerá da geografia logo da maior distância de casa?
5: Eu trabalho para o Instituto, tecnologia, inovação, auditorias, na área de eletricidade.
2: Na área
5: de... meia, área de eletricidade.
2: Okay.
5: Neste momento estou a inspecionar ponto 25 de abril. Até posso dar uma notícia que dia 6 de agosto vai haver lá as comemorações dos 60 anos da ponte 25 de abril.
2: Dia 6 de agosto as comemorações dos 60 anos, então.
5: Exatamente. E sejam atentos, vai haver ali uma iluminação especial lá.
2: É, ouvintes, em primeira mão, isto é que é rádio. Portanto, dia 6 de agosto, aqui...
5: À noite.
2: Dia?
5: Dia 6 de agosto, à noite, olhem para a ponte, vai ver lá, anunciado, a iluminação.
2: Ia, sim senhor, portanto vou estar atento. Oh, António, um inspetor a este nível, epá, isto tem uma dimensão de trabalho, obviamente profissional, isso ninguém retira, mas tem assim aquelas aventuras ou não, quando por exemplo se fala numa ponte como a de 25 de Abril?
5: Sim, tem os seus riscos, mas tu é tudo calculado, não é? Máxima segurança, mas pode acontecer. Todos os riscos estão calculados antes de iniciar qualquer trabalho.
2: Como é que se muda um pirilampo naquelas torres mais altas?
5: Há lá duas torres, no meio do rio, está de norte, tem um elevador. Podemos dizer que tem um elevador da torre, até lá acima. E outra, quando é aquelas lâmpadas, o cabo, que vocês veem, aquilo fazemos à mão. Vai um eletricista comigo, eu estou lá à frente, identificar a anomalia
2: Oh, oh, oh, António, é tão boa esta nossa conversa, eu vou pedir-lhe, até o meu amigo fez a questão de parar e para isto, vou pedir-lhe a ver se não há muita flutuação de voz, de vez em quando escapam-me algumas palavras, se mantiver aí a mesma distância é muito melhor para nós. Mas, oh, António, diz-me que, por exemplo, nas torres há elevador até lá acima?
5: Praticamente os 10 metros. Do transtão de cima da ponte. Há um elevador que vai até aos a 90 metros. Depois a ponte tem 120, 190, até lá acima a transtão, e depois fazemos uma na escadaria que tem até lá acima a transtão. Portanto, tem 10 metros.
2: Oh, António, nem que me pagassem.
5: Nem que me pagassem.
2: Eu desmaiava logo, eu que tenho vertigens e que tenho uma fobia por alturas, eu fico completamente... Ouça, isto é até por osmose. Vamos imaginar que eu estou a vê-lo, você, junto ali ao precipício, eu sofro por si também, eu tenho este problema na vida.
5: Olha, na sexta-feira teve o pessoal da Retrovisão Portuguesa a fazer lá uma filmagem, em preparação, não é? Para a festa.
2: Eu admiro.
5: Subiram,
2: pá. Ai, pois eu também acho que os limpa, aqueles limpa-janelas também não aí penderam. Oh, António, mas há aí uma particularidade que é assim então, é que os cabelos batem palmas. Que é, você, para as luzes dos cabos, você e mais alguém, então vai subindo pelo cabo, até lá acima.
5: Temos uma inspeção mental. Aquilo é feito por departamento, não é? Tem outro tipo que é mental, tem outro tipo que é cristal, tem outro tipo que é mental, eu faço a inspeção toda na ponte, assim, um calendário.
2: Então, uma ponte como esta, você tem trabalho todo o ano?
5: Aquilo tem sempre uma manutenção, mas é quando pedem as inspeções.
2: Ok.
5: Agora eu, o Instituto, tem várias áreas e vários trabalhos, e há 2 meses vindo a Angola.
2: E você então tem aí experiência de vida, vai lá, vai. Obviamente, quando você sobe mais os outros profissionais, vocês vão, portanto, com proteção e vão. Agora falta-me o termo, aquele colete que prende com corrente, como é que se chama?
5: O arnês.
2: Exatamente, com o arnês, exatamente. Epá, mas isso é uma dimensão de altura. Você não tem vertigens, você não tem medo?
5: Eu não tenho, por acaso não, mas colegas meus, às vezes, porque eu sou chamado de vez em quando, eu por acaso já ando na ponte há mais de 20 anos, sou chamado, porque eu tenho já uma terreira idade de 70 anos, não é? Então de vez em quando, chamam para estas auditorias, inspeções, e eu lá vou.
2: António, porquê que a ponte 25 de Abril só se ilumina de vez em quando na totalidade, que ela fica tão bonita? Ou seja, temos a iluminação sempre presente noturna, portanto junto aos tabuleiros, mas de vez em quando todos os cabos ficam bonitos, tal e qual como aqui a vasta gama, que de vez em quando fica acesa, outras vezes não. Isso tem propósito?
5: Já tem 70 anos, não é? Está precisando já de uma manutenção. Agora, aquilo está sempre aceso no horário que o pessoal tem o relógio que põe a ser a pagar quando eles querem.
2: Ah, ok. Muito bem. Mas ela fica tão bonita à noite, pá. Dá um panorama. É uma coisa lindíssima. Nós temos pontes fantásticas e elas iluminadas é de uma beleza. António, então...
5: A feira é que é dia 6, quer dizer, à noite vai ficar...
2: Dia 6 à noite é que a gente não vai perder. Dia 6 à noite, imagino.
5: Vai ser bonito.
2: Oh, meu amigo, isto, portanto, é uma vida com estas aventuras. Já alguma vez, você estando lá em cima, até viu as nuvens por baixo?
5: Já, por cima das nuvens, eu.
2: E a grande trabalho. E o António trabalha nas nuvens. Muito bom. Muito bom.
5: No Rio, quando tem que bastante nevoeiro, não se vê a estona.
2: O que é que... Ouça lá. Quando você está lá em cima, é claro que isto é uma rotina, mas o que é que você sente quando vê aquela paisagem magnífica que só alguns a veem?
5: Está tudo grande. E olha o que isto veio.
2: Você sente-se grande igual ao Cristo Rei.
5: Exatamente.
2: E você abre os braços e abençoa. E abraça Lisboa.
5: Igual.
2: Muito bom, meu amigo. Sim, senhor. Oh, meu caro António São Bento, isto é o que eu gosto de revelar. As profissões e tudo o que isto envolve, os trabalhos que nós olhamos. Dá aquele passo. Portanto, mas isto tem muita coisa que se lhe diga. Muito obrigado por esta conversa. Vou deixar por assim dizer, continuar a sua viagem, a si e a todos os que completam a sua equipa. Desejo um bom trabalho e tudo bom. Okay. E não esqueçam, ouvintes, dia 6 de agosto, 60 anos da Ponte 25 de Abril, o António, que é o inspetor da eletricidade, diz que para a gente à noite não perder, porque a comemoração vai trazer iluminação festiva. Por isso, há que estar a par.
5: Atento.
2: António, um grande abraço, bom trabalho e obrigado por esta partilha.
5: Obrigado eu pela atenção e muita boa sorte.
2: Tudo bom, muito obrigado, boa viagem.

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1: Obrigado mais uma vez por estarem aqui.
2: Estou muito contente por apresentar esta apresentação. E agora, sem mais demoras, os meus amigos queridos, motherfuckers.

0: tarde e nos Açores temos um dia com abertas e chuva mais frequente a partir da tarde no grupo ocidental e no grupo oriental. Ainda chuva pela manhã e também algumas neblinas. Castelo Branco, Évora e Beja, 33 graus, Bragança 31, Porto Alegre, Santarém e Faro 30, Coimbra 29, Vila Real, Viseu, Leiria, Lisboa e Porto Santo 28, Braga, Aveiro, Setúbal, Funchal e Horta 27, Guarda, Sines, Chagres, Santa Cruz das Flores e Angra do Heroísmo 26, Porto e Ponta Delgada 25, Viana do Castelo 24 e 21 graus para as Penhas Douradas.
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0: Na passada hora, a música de verão que se ouviu, Menina do Alta Serra com Antonicha, e agora, 1972, temos então outro hino de verão. Em 1972, Carlos Mendes dá voz a uma das canções mais otimistas da música portuguesa, com letra de José Niza e música de José Calvário. O tema venceu o Festival da RTP da Canção e representou Portugal em Edimburgo, na Escócia, alcançando o 7º lugar. Foi a melhor pontuação até à altura. A canção surge numa época em que Portugal vivia ainda os últimos anos do Estado Novo. Apesar desse contexto, a mensagem é, diria, luminosa, esperançosa. O refrão convida a celebrar a vida, o sol, as flores, o vinho, os abraços, a amizade, e até propondo um mundo onde as guerras e as tristezas dão lugar ao encontro entre pessoas. Portanto, no verão de 1972, a canção transformou-se numa presença habitual na rádio portuguesa. O seu tom festivo, a melodia fácil de cantar e a mensagem positiva ajudaram-na a entrar no imaginário popular, tornando-se banda sonora de férias, festas e encontros familiares. Portanto, 1972, o êxito de verão, Carlos Mendes e A Festa da Vida.

0: 1972, hino de verão, a festa da vida com Carlos Mendes.
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1: José Candeias, ponto programa, arroba rtp.pt, para nos contactar.
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1: Para conhecer mais um museu. E que museu? Ora bem, vamos até Lolé. E Lolé tem um museu municipal, que não é apenas um edifício, é uma rede de espaços espalhados pelo concelho, que nos leva da pré-história à atualidade, da serra ao mar, passando pelos banhos islâmicos, pelos frutos secos, pela cozinha tradicional e pelas memórias das comunidades locais. De Lolé, eu tenho comigo Dália Paulo, é uma das principais referências da museologia portuguesa, arqueóloga, museóloga e gestora cultural, dirigiu o Museu Municipal de Faro, foi diretora regional da cultura do Algarve, liderou o Museu Municipal de Lolé numa fase decisiva da sua modernização, atualmente diretora municipal da Câmara de Lolé, investigadora universitária e já agora, em 2024, recebeu da Associação Portuguesa de Museologia o Prémio Profissional de Mérito em Museologia, uma das mais importantes distinções atribuídas no setor em Portugal. Portanto, atualmente, em funções como diretora na Câmara, é até docente convidada da Universidade do Algarve na área da museologia e investigação em património cultural. Dália Paulo, muito bom dia, bem-vinda à RTP Antena 1.
3: Muito bom dia, José Candeias, muito bom dia a todos os que nos ouvem.
1: É um privilégio falar desse museu e dos seus polos e, obviamente, com a senhora. Quando se fala do Museu Municipal de Lolé, fala-se frequentemente de um museu de território. O que significa exatamente isto?
3: Significa que nós não estamos só no edifício, estamos desde o Alentejo, como disse, ao Oceano Atlântico, estendemos por todos os nossos 657 km², estamos junto das comunidades e quem é que nos recebe nos museus? São as nossas comunidades, são as nossas gentes, são as nossas pessoas e isso faz toda a diferença. Ou seja, o visitante que vai à Alte tem as colegas que amam aquele território, que amam aquela terra e que explicam tão bem o que é aquele polo museológico Cândido Guerreiro e Conde de Alte. E isso faz, para nós visitantes, a diferença, porque nos sentimos próximos, percebemos que identidade é esta. E este é o Museu de Lolé, que depois tem, por exemplo, e a música anterior fez-me logo lembrar e começar também pela Casa Memória do Século XX, onde temos a exposição Revolução da Esperança, que é uma exposição dedicada ao 25 de Abril, e que é a Casa Memória do Século XX, é dedicada a Eduardo Pacheco, um loletano.
1: Exatamente.
3: Que muito nos honra e, portanto, que temos esta casa onde fazemos investigação dedicada a esse grande século que foi o século XX. Mas também temos algo maravilhoso, que estamos no verão, estamos a querer praia e nós temos ali uma exposição mesmo à beirinha-mar, com os pés na terra e as mãos no mar, 6 mil anos de história de quarteiro.
1: 6 mil anos. Nós já iremos a essas partes. Dália Paulo, ao fim e ao cabo, são três décadas de existência. A senhora tem, obviamente, com toda a propriedade, seguindo e apostando fortemente neste percurso. Rapidamente, qual foi a maior transformação que assistiu nos últimos anos?
3: A maior transformação foi, sem dúvida, a inauguração dos banhos islâmicos e Casa Senhorial dos Barreto, porque estamos perante um património único. Quem quiser conhecer uns banhos islâmicos públicos em Portugal tem que vir a Lolé, não existem outros. São um monumento nacional, estão classificados e estão musealizados, e com uma musealização para as pessoas, não para os especialistas, com uma linguagem clara para que todos possamos compreender como é que eram os banhos islâmicos e como é que estes banhos islâmicos funcionavam, não só os banhos, mas também a sua relação com a cidade.
1: Exatamente, os banhos eram banhos e eram social, não era, Dália?
3: Eram completamente o social, ou seja, estes banhos eram para senhores e senhoras que os frequentavam em horários distintos, claro, mas que aqui faziam o convívio e faziam outra coisa, faziam a purificação do corpo antes de irem para o seu ritual na mesquita, ou seja, era mesmo uma obrigatoriedade antes de ir à mesquita, por isso é que visualmente os banhos estão próximos da mesquita e conseguiam ver o minarete da mesquita, estes banhos islâmicos.
1: E hoje há esse ritual, de limpeza antes de se entrar numa oração. Que magníficas heranças do Al-Andalus, não é, Nália?
3: É verdade, é verdade. E porquê é que este foi a grande transformação? Porque agora estamos à beira de outra grande transformação. Nós, desde setembro do ano passado, somos Geoparque Mundial da Unesco e, ao ser Geoparque Mundial da Unesco, vamos transformar o Museu Municipal de Loulé numa das âncoras do Geoparque, onde vamos contar, hoje, como disse bem, temos a história ainda só do homem neste território, mas vamos ter a história da geologia, vamos ter mais de 350 milhões de anos contados neste espaço e vamos ter uma transformação imensa daquilo que será a nossa narrativa e aquilo que oferecemos ao visitante. E, portanto, estamos também à beira daquilo que será outra grande transformação.
1: É verdade. E o fundamento dos geoparques dá-se com pessoas. Portanto, vocês não podem descurar essa ideia, claro.
3: Não. O geoparque não só se dá com pessoas, como se faz com pessoas.
1: Exatamente. Exatamente. Olha, Dália, esse polo dos banhos islâmicos e da Casa Senhorial dos Barretos, que, ouvintes, retenham cada um destes polos, porque o Algarve não é apenas praia, mar e pé na areia. É também conhecer a cultura e desviar-nos fundamentalmente para uns momentos de conhecimento. Fale-me também de outro polo. E neste caso...
3: Posso ainda falar deste? Só para
1: claro que sim.
3: Já que os nossos visitantes podem ter o pé na areia e no final do dia ou no final da noite, aos sábados à noite, ir às nossas rotas e noites do património, precisamente nos banhos islâmicos e na Casa Senhorial dos Barreto, onde vamos contar a história de maneira diferente.
1: Ai, então espera, guarde isso para o fim. Fale-me rapidamente do polo dos frutos secos.
3: Ah, o Polo dos Frutos Secos é um daqueles polos que nós também estamos a fazer a sua renovação, mas que cada um de nós que vai àquele polo percebe qual era o ouro, qual era o diamante destes territórios desde há muito tempo. Ou seja, os nossos frutos secos fizeram do Algarve uma economia florescente e, sobretudo, fizeram com que as pessoas tivessem aqui uma forma de ter um trabalho diferenciador. Mas, mais do que isso, aquele polo leva-nos para outra coisa maravilhosa, que é para a nossa gastronomia. Ou seja, ali temos alfarroba, amêndoa...
1: O figo,
3: temos todos esses frutos que são aquilo que faz de nós e da nossa gastronomia algo especial.
1: Ainda
3: e ali
1: hoje
3: podem ter ainda uma máquina a funcionar, porque a nossa colega, se pedirem, coloca a máquina trituradora a funcionar e conseguem perceber como se trabalhavam os frutos.
1: É fantástico. Agora falo-me do polo da água em Crença.
3: O polo da água em Crença faz, eu diria que é aquele polo que nós hoje mais devemos visitar, porque a água é um bem precioso e no nosso Algarve, apesar dos últimos anos terem, deste último ano ter sido bastante rico em chuva,
1: exato,
3: a água é algo que a nós nos preocupa muito como algarvios, e naquele polo nós damos a conhecer aquilo que é este bem precioso, mas sobretudo aquilo que são os aquíferos que estão aqui e que nós temos que os preservar, e que essa preservação também entronca com outra área muito importante para nós, que é a área dos Objetivos de Desenvolvimento Sustentável e da Ação Climática, e que para nós isso faz todo o sentido, que as pessoas, quando vêm aos museus, não pensem só naquilo que éramos nós no passado. Os museus são futuro, os museus
1: exatamente
3: são... E os museus são aquilo que nós queremos deixar nas pessoas para que elas pensem e construam um território melhor.
1: Para que um dia façam um museu sobre nós também, não é?
3: Exato, e farão.
1: Exatamente. Olha, e por último, que polo é este de Salir e Polo Cândido Guerreiro e Condes de Alte?
3: É em Alto, não é em Salir. Esse é em Alto.
1: Okay.
3: Salir é no Castelo de Salir.
1: Ah, ok.
3: O de Cândido Guerreiro e Condes de Alto é um polo identitário e é um polo que trabalha uma comunidade que é uma comunidade com uma identidade muito forte, com uma autoestima bastante forte e que privilegia a cultura no seu modo de vida. E, portanto, o polo museológico Cândido Guerreiro e Condes de Alto homenageia essas duas figuras muito importantes para a terra. Cândido Guerreiro foi presidente da Câmara de Lolé, grande poeta algarvio, e que ali é memorado. Mas aquilo é mais do que isso. Aquilo é um território que trabalha as questões atuais, que trabalha as pessoas, que trabalha o que Alto quer ser hoje. É um polo daquilo que nós chamamos de sociomuseologia, a museologia implicada, aquela museologia que está nos locais, mas não fala só daquilo que estava lá, fala também do hoje. E o Polo Museológico de Alto tem tertúlias maravilhosas à volta de uma... como as grandes voltas antigas, onde as pessoas se sentavam à lareira para ouvir histórias. E nós no Polo Museológico de Alto temos tantas histórias para contar e fazemos tanto isso.
1: O Algarve é tão rico. Olha, Dália, para o tempo ainda que nos resta, segundo a informação que me chega, está até previsto uma renovação do núcleo sede do museu, ou seja, há aí um quarteirão cultural. Quer-me falar rapidamente disso?
3: Sim, esse é o nosso grande projeto. Vão ser 5 mil metros quadrados de museu e de área coberta. Vai ser a porta, uma das portas de entrada do Geoparque Algarvensis. Vamos ter a história da Terra, ou seja, a separação dos continentes, a Pangeia, o nosso Metoposaurus Algarvensis com 227 milhões de anos, a nossa... importância que nós temos, por exemplo, do hotspot mundial da biodiversidade, que não existe outro em Portugal, e que o nosso é a nossa gruta que tem mais de 20 espécies cavernícolas, e que, portanto, vai estar tudo no museu da parte da geologia. E depois, claro, vamos fazer uma nova narrativa para contar a história da ocupação humana do território de Lolé, e que vai ser uma história que terminará provavelmente no século XVII, que é onde começa a construção do edifício que vai albergar o museu. E nós depois convidamos as pessoas a passear, porque não vamos deixar de ser um museu de território.
1: Ouvintes, isto é um plano de férias, portanto, conhecendo, fazendo a alternativa do programa e conhecendo os locais onde estamos. Dália Paulo, agora sim, agora quero que convide e que proponha ao auditório que vai para o Algarve o que pode fazer e o que é que o museu propõe nestas tardes ou noites de verão.
3: Vou convidar para dois sítios distintos. Nas nossas duas cidades, nós temos três neste momento com a Almancil, mas vou convidar para Lolé e para Quarteira. O primeiro convite para Lolé são as nossas Noites do Património. Venham aos banhos islâmicos e à Casa Senhorial dos Barretos. Hoje são histórias diferentes. Hoje são histórias a partir daquele lugar, mas como se faz história, como se faz arqueologia, que mistérios temos e que sonhos ainda temos também para o nosso património e para aquele lugar. E depois, mesmo ali à beirinha-mar, na antiga lota de Quarteira, com os pés na terra e as mãos no mar, 6 mil anos de história de Quarteira, é uma exposição fabulosa que nos faz saber um bocadinho mais daquele lugar que nós pensávamos que tinha nascido na década de 80 para ser praia turística. Não, tem 6 mil anos de história e vale muito a pena a visita a qualquer hora do dia, ou nós também temos um horário alargado à noite. Passem antes de ir para a praia, a meio da praia, porque é mesmo ali ao lado. Vão visitar a nossa exposição em Quarteira e perceber que Quarteira tem uma identidade de 6 mil anos. E isto é maravilhoso quando escolhemos um destino de férias.
1: Minha cara Dália Paulo, foi um gosto falar consigo. Parabéns a Lolé, parabéns a todos vós por todos estes planos para o futuro que se avizinha desafiante e principalmente, ouvintes, visitem então este fantástico Museu de Lolé nos diferentes polos, porque sem dúvida nenhuma que as férias vão ser muito mais enriquecedoras, diria mesmo completas. Muito obrigado, foi um gosto, parabéns a todos vós e um grande verão aí para Lolé.
3: Férias felizes a todos.
1: Muito obrigado, muito bom dia.

0: praticamente no final do programa, mas ainda tempo para dar voz a quem a manda.
1: Muito bom dia, amigos da Candeias. Quero desejar um grande abraço a todos os meus colegas da Rua de Coimbra, hoje em especial a um colega de Mortágua, que é o Paulo Pistoleiro.
0: Paulo Pistoleiro é bom.
1: E a outro colega, que é o Chico Mocas, de Arganil. Um grande abraço para eles os dois. Quero mandar um grande abraço também a todo o pessoal da Roda, tanto seja de pessoal de mercadorias como de passageiros. Um bem-aja para todos eles, que merecem, andam sempre na luta todos os dias, a malhar quilómetros diariamente. E o resto, uma boa semana para todos vocês também da Antena 1 e redação. Um grande abraço para todos.
0: Muito bem, muito obrigado. José Candeias, Valverde, Aguiar da Beira, próximo fim de semana, festa. Lembro, porque ainda hoje é segunda-feira, lembro depois mais perto, está bem? José Candeias, uma máquina para apanhar azeitona, depois falei há bocadinho de apanhar azeitona do chão, e o Carlos Gomes e a Natália, que vendem estas coisas todas, então não é que eles têm também para vender. Muito obrigado pelas vossas mensagens. Isto termina assim, amanhã a mais, depois das 5, conto convosco. José Carlos Trindade vem de férias e segue depois das 7. Até amanhã às 5. Bom trabalho ou boas férias. 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

0: Muito bom dia, estamos a menos de um minuto das 7 da manhã. Hoje é segunda-feira, dia 3 de agosto. 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
0: Verão com sol e aviso para tempo quente só na Madeira hoje. No continente, à tarde, pode até chuviscar no litoral norte e centro. Há previsão de períodos de chuva para os Açores, no grupo central, só à noite. Máxima mais elevada do dia, 33 graus para Castelo Branco, Évora e Beja. Bragança, 31. 30 em Porto Alegre, Santarém e Faro. Coimbra, 29 graus. 28, Vila Real, Viseu, Leiria e Lisboa. Braga, Aveiro, Setúbal e Funchal, 27. Máxima de 26 na Guarda, 25 Porto e Ponta Delgada. Viana do Castelo, 24. 23 na Espanha. Aliás, 21 nas Espanhas Douradas.

0: 7 horas em Portugal Continental e na Madeira, 6 nos Açores. Segunda-feira, 3 de agosto, Eduardo Maio, bom regresso, bom dia.
1: Olha, bom regresso para ti também. Bom dia, José Carlos.
0: Estamos em mês de verão, não é mês de agosto, mas nós trabalhamos, é assim mesmo. Vamos ter umas manhãs um bocadinho menos informativas. Ainda assim, olhamos com toda a atenção para a atualidade. E esta hora, Eduarda...
1: Sim, vais ter mais responsabilidade, tens que escolher bem a música.
0: É verdade, temos mais música e temos alguns momentos de recordação também. Olha, esta hora é inevitável que falemos sobre um episódio que concentra os olhos do mundo, a crise de Ceuta, que está em destaque nas notícias.
1: Sim, os olhos e a preocupação. O primeiro relatório dos serviços de informação espanhóis descarta a possibilidade da crise, desta crise dos migrantes em Ceuta, ter sido organizada pelas autoridades marroquinas, mas foi permitida. Um relatório que foi publicado hoje no El País e vamos conhecê-lo neste jornal. Donald Trump anuncia que as negociações diplomáticas entre os Estados Unidos e o Irão recomeçam esta segunda-feira. Washington e Tóquio fizeram uma intervenção em conjunto no mercado cambial para valorizar a moeda japonesa. A primeira intervenção em quase 30 anos.
0: A esta hora, Coimbra com 18 graus, estão 20 no Porto e também em Lisboa, 22 em Ponta Delgada e também no Funchal, Faro, também com 22 graus. As notícias com Eduardo Amaro.
1: Os serviços de informação espanhóis consideram que as autoridades marroquinas não autorizaram a entrada em massa de migrantes em Ceuta, mas permitiram que ela acontecesse e tiraram proveito da situação. É o primeiro relatório do governo espanhol sobre a crise de Ceuta, que é classificada como uma violação da integridade territorial e faz manchete hoje no diário El País. Cláudia Costa.
2: Segundo a análise dos serviços secretos espanhóis, a vaga migratória terá começado a partir de um boato difundido nas redes sociais que levou milhares de jovens marroquinos a acreditar que poderiam entrar em Espanha sem serem repatriados. As autoridades marroquinas não terão criado essa campanha de desinformação, mas também não impediram a deslocação de dezenas de milhares de pessoas até à fronteira. Pelo contrário, segundo a avaliação dos serviços espanhóis, Rabat facilitou a passagem e acabou por retirar vantagens políticas do impacto internacional da crise. Os serviços de informações concluem que não se tratou de um plano organizado pelas autoridades marroquinas, mas de um ato de oportunismo que acabou por escapar ao controlo dos próprios promotores. Numa entrevista publicada também hoje pelo jornal El País, o presidente da cidade de Ceuta, Juan Jesús Vivas, reforça precisamente esta ideia e acusa Marrocos de ter demonstrado que não é fiável. Defende que Espanha e a União Europeia devem exigir respeito pelas fronteiras e garantir que uma situação semelhante não volte a repetir-se. Vivas admite que a relação com Rabat continua a ser necessária, mas considera que a crise mostrou a necessidade de reforçar os meios de segurança na fronteira e de aplicar plenamente as regras europeias em matéria de migração.
1: É, por certo, um dos assuntos nesta altura com maior destaque internacional. Numa entrevista ao canal de televisão argentino Elian Mais, este domingo, Javier Milei acusava Pedro Sánchez de usar os migrantes para perpetuar a tirania dele. O presidente ultraliberal da Argentina acusa o presidente do governo de Espanha de usar a naturalização de migrantes para obter o apoio deles eleitoral de forma a perpetuar-se no poder. Marrocos divulgou nas últimas horas também as primeiras informações sobre a vaga migratória, dando conta de que do lado marroquino está esta corrida. A Ceuta fez 11 mortos. Espanha, no último balanço, fixou 72 vítimas mortais. De acordo com o Ministério do Interior de Rabat, terão tentado chegar à Espanha através das cidades de Ceuta e de Melilla cerca de 40 mil pessoas. As autoridades espanholas apontam para uma entrada maior de cerca de 50 mil só em Ceuta nos últimos dias. O governo de Marrocos responsabiliza também as redes sociais e os grupos organizados de tráfico de seres humanos pela crise migratória. A maior parte daqueles que chegaram a Ceuta são jovens, muitos deles menores, em busca de um futuro mais risonho do que aquele que tinham em Marrocos, como nos conta a enviada especial da Antena 1 a Ceuta, Ana Romeu, num dos locais improvisados para dar abrigo aos migrantes.
3: São centenas e centenas. Nós estivemos num local um pouco afastado aqui, é uma zona industrial com muitos barracões e é lá que estão jovens, raparigas, rapazes entre os 14 e os 17 anos, amontoados uns em cima dos outros, no chão, dormem na rua, também pedem comida e a verdade é que não têm qualquer lugar no centro de acolhimento para menores. Vão de vez em quando bater à porta, perceber se já têm lugar, mas não existe. Mas a verdade é que também perguntando porquê é que não regressam, a maioria diz que não quer regressar, que gostam de Marrocos, mas que Marrocos não gosta deles. Na verdade, esta juventude tem-se manifestado muito nos últimos meses, manifestado contra aquilo que dizem ser a falta de recursos, quer na educação, quer na saúde, não terem perspectivas de trabalho, não terem perspectivas de poderem continuar a estudar. Em 3, um jovem marroquino nem estuda, nem trabalha. A geração nem são mais de 3 milhões de pessoas. E, na verdade, o que nos disseram é que viram tudo nas redes sociais. As redes sociais explicavam que aqui havia futuro, em Espanha havia futuro, dinheiro, trabalho e depois mapas de como chegarem até aqui. Mas fiquei com esta frase: nós gostamos de Marrocos, mas Marrocos não gosta de nós.
1: Uma oportunidade viram estes jovens marroquinos para poder ter um futuro melhor que não se concretizou. A reportagem de Ana Romeu, enviada especial da Antena 1, a Ceuta. A bordo do Air Force One, na habitual entrevista de domingo à noite, que dá aos jornalistas que viajam com o presidente, Donald Trump anunciou que as negociações diplomáticas entre os Estados Unidos e o Irão vão recomeçar hoje à tarde. O objetivo será alcançar um acordo que permita reabrir o Estreito de Hormuz e resolver também as divergências que existem entre os dois países em relação ao programa nuclear do Irão. Trump não indicou, no entanto, nem o local das negociações, nem quem é que vai participar nelas. O presidente dos Estados Unidos justificou, no entanto, a ordem que deu para suspender o ataque que estava a ser preparado contra o Irão.
4: É óbvio que os iranianos não querem ser atacados. Sabiam a extensão do ataque porque o viram a ser preparado. O que estamos agora a fazer é dialogar com eles no âmbito de uma negociação que começa segunda-feira à tarde.
1: Donald Trump não explicou mais do que isso, que hoje devem recomeçar as negociações entre os Estados Unidos e o Irão. Não há hora, não há local, não há ainda delegações, pelo menos divulgadas à comunicação social. Washington e Tóquio fizeram também uma intervenção em conjunto no mercado cambial nas últimas horas para reforçar o iene, que perdeu valor face ao dólar, caindo para o nível mais baixo em 4 décadas. A moeda japonesa tinha caído recentemente para 164 ienes por dólar, por causa das diferenças das taxas de juros que existem entre o Japão e os Estados Unidos e também por causa da política orçamental da atual primeira-ministra japonesa Sanae Takaishi. É a primeira vez que esta intervenção acontece na moeda japonesa em 28 anos. Os dois governos já disseram que podem voltar a fazê-lo se for necessário. A bordo do Air Force One, ontem à noite, Donald Trump explicou a razão da intervenção.
4: Porque temos uma boa relação com o Japão. Somos muito fortes, muito, muito fortes do ponto de vista financeiro. E eles têm um iene enfraquecido e precisavam de alguma ajuda. E nós estamos sempre disponíveis para ajudar o Japão. O Japão tem sido muito bom para connosco, com exceção, claro, de Pearl Harbor. Aí não foram nada bons.
1: Donald Trump, declarações feitas a bordo do Air Force One. Vamos ver se esta intervenção feita por Washington e Tóquio no mercado cambial é suficiente para segurar o iene face ao dólar. Houve mais um apagão a nível nacional em Cuba, uma falha total no fornecimento de eletricidade durante a noite, de ontem para hoje. A informação foi dada pela Empresa Nacional de Eletricidade, a Union Elétrica. O comunicado da empresa, de acordo com a agência France Presse, dá conta de uma desconexão total do sistema elétrico nacional. O país todo ficou às escuras, incluindo a capital, Havana. Cuba está a atravessar uma crise muito grave e económica já há 5 anos, agravada pelo bloqueio norte-americano ao fornecimento de petróleo desde janeiro. Falta menos de um mês para terminar a execução do PRR, o Plano de Recuperação e Resiliência, mas nesta altura há mais de 100 municípios que ainda só receberam menos de metade do dinheiro que foi aprovado. Ao Jornal de Negócios, a estrutura Prefeitura de Missão Recuperar Portugal, que está a acompanhar o desenvolvimento dos projetos, explica que os pagamentos podem ser feitos até ao final do ano. Há, no entanto, casos em que a chegada do dinheiro é fundamental para avançar com as obras e também para cumprir os prazos. Até agora só há duas câmaras municipais com 100% de execução das obras do PRR. Uma delas é Vinhais, no distrito de Bragança, e a outra Lages das Flores, no arquipélago dos Açores. Hoje há mais de 50 concelhos no interior, norte e centro, e também no Algarve, a enfrentar temperaturas elevadas e em risco máximo de incêndio. Na classificação do Instituto do Mar e da Atmosfera, estes concelhos mais expostos ao perigo durante o dia de hoje estão nos distritos de Bragança, Vila Real, Viseu, Guarda, Castelo Branco, Santarém, Porto Alegre e Faro. Agora olhamos para uma exposição que já inaugurou há algum tempo, inaugurou em maio, no entanto as visitas guiadas vão continuar durante todo o mês de agosto, é portanto um bom mês este para visitar esta exposição. Muitas das sessões destas visitas guiadas já têm esgotado. Estamos a falar da exposição No Rasto de Luís de Camões, que se encontra na Biblioteca Nacional. A jornalista Sandy Gageiro já a visitou.
5: Acompanhamos uma visita guiada, lotação esgotada, ouvidos atentos.
6: A primeira edição da poesia de Camões é póstuma.
5: No Rasto de Camões, a curadora procurou explorar nesta exposição a incerteza.
7: Aquilo que não se sabe sobre Camões, partindo do princípio que sobre Camões há poucos documentos, mas muitas conjeturas, muitas ficções, muitos discursos sobre a vida e sobre a obra.
5: A exposição dá a ver o modo como a memória de Luís de Camões se foi construindo ao longo do tempo. As visitas orientadas pela professora Wanda Anastácio têm sido um sucesso, levando mais público do que o habitual à Biblioteca Nacional.
7: Tem tido realmente muito interesse, não só da parte das escolas. Ainda conseguimos apanhar o público escolar. Mas o público não escolar tem mostrado imenso interesse. Até com os números dos visitantes, de acordo com a estatística que tenho da Biblioteca Nacional, são muito superiores às exposições que costuma haver aqui. Também a exposição é desmesuradamente grande em relação às exposições que a Biblioteca Nacional costumava fazer.
8: Já conseguiu perceber qual é o núcleo best-seller desta exposição?
7: O best-seller é a terceira sala, que é a sala da ciência e da inovação, porque tem a prensa, a réplica da prensa do século XV e XVI, portanto é uma réplica da prensa de Gutenberg, como é réplica, as pessoas podem ver como é que funcionava. Há uma secção em que as especiarias estão à vista, as pessoas podem tocar, podem cheirar, podem ver. Talvez seja o máximo da atenção e a maior surpresa quando entram na sala e sentem o cheiro das especiarias no ar e depois podem ver e podem tocar e podem cheirar.
5: Quatro núcleos com muitas histórias. A visita termina com palmas.
1: Será por certo um dia bem passado este verão na Biblioteca Nacional a ver No Rasto de Luís de Camões. Há visitas guiadas esta semana, provavelmente a de hoje é capaz de já ter esgotado. É preciso fazer uma inscrição. Depois há uma visita no final do mês, dia 31, e elas regressarão depois em setembro.
0: 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Eduardo Maia e as notícias na RTP Antena 1, Madeira, Açores e RTP Mundo, em permanência na internet em noticias.rtp.pt.
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9: Bom
14: Muito bom dia, passam 14 minutos das 7. A partir de agora, nesta segunda-feira,
15: Madeira, uma região.
14: Com a minha companhia aqui. Até às 11 da manhã. Sou o Ricardo Campos, rubrico com Mike and Mechanics. All on It is a Miracle. Vamos ter um dia com o sol. Está previsto isso, com uma máxima que vai atingir os 26, 27 graus no Funchal, 28 no Porto Santo. Bom dia.

0: São agora 7:30 da manhã. Vamos para a informação de regional já a seguir.
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0: A falta de educadores de infância vai levar o Governo Regional a contratar para o próximo ano letivo cerca de 20 de licenciados em educação básica para a coordenação educativa em salas de creche e pré-escolar dos estabelecimentos privados. A Câmara da Ponta do Sol vai encerrar hoje a Estrada dos Anjos. Em causa estão trabalhos de limpeza na escarpa. A Variadora do Ambiente na Câmara do Funchal lamenta a falta de cuidado com o lixo de quem acompanhou o Rally da Madeira. A Avenida do Mar e Chupaina foram alguns dos locais mais críticos.
1: As notícias já a seguir, a edição do jornalista Sérgio Freitas Teixeira, controle técnico de Paulo Fernandes.
0: A Câmara da Ponta do Sol vai encerrar hoje a Estrada dos Anjos. A interrupção decorre das 9 da manhã às 5 da tarde entre o túnel do bairro do Passo e o Poço da Areia e deve-se a trabalhos de remoção de blocos rochosos na escarpa sobranceira ao túnel. Cláudia Dias Ferreira, coordenadora da Proteção Civil Municipal, explica ante nós a operação realizada pela equipa de rocheiros da Direção Regional de Estradas.
2: É uma intervenção de rotina num troço da Estrada dos Anjos que está aberto ao público e que dá acesso ali ao Sítio dos Anjos, no bairro do Passo, na Madalena do Mar e o Sítio dos Anjos. É uma zona de acumulação de águas e por isso precisa de uma manutenção permanente e nós consideramos que neste momento é importante rever aqui aquela boca do túnel no Poço da Areia. Por isso, durante um dia, vamos ter que encerrar o trânsito nessa estrada para que os rocheiros possam fazer o seu trabalho em segurança. Acima de tudo, é um trabalho de contínuo que nós fazemos naquela estrada de mitigação do risco.
0: A coordenadora da Proteção Civil Municipal lembra que o acesso à Cascata dos Anjos continua interdito, apesar de todos os dias muitos turistas arriscarem a vida só para visitarem a zona.
2: O perigo mantém-se constante e por isso é que a estrada continua encerrada ao trânsito pedonal e rodoviário, porque não estão asseguradas as condições de segurança mínima, mas apesar de estar fechada, a Câmara Municipal continua no local em permanência a monitorizar e sempre que consideramos que há algum bloco que está mais exposto, mesmo na zona fechada, nós continuamos a fazer uma política de mitigação do risco.
3: Apesar da estrada estar fechada, há muitos turistas que continuam a ir a essa zona, certo?
2: Sim, a Câmara Municipal reforçou a sinalização de risco nessa zona, mas sim, ela continua a ser aquilo que é chamado um spot turístico, com uma afluência turística significativa, apesar das advertências que estão sinalizadas no local.
0: Cláudia Dias Ferreira, ouvida pela jornalista Isabel Nóbrega Sá, a Câmara da Ponta do Sol já bloqueou o acesso à cascata através de sinalização e diz ainda que tem reforçado a informação nas redes sociais. Hoje a Estrada dos Anjos vai estar encerrada ao trânsito para trabalhos dos rocheiros. O Governo Regional vai permitir a contratação para o próximo ano letivo de 23 licenciados em Educação Básica para a coordenação educativa em salas de creche e pré-escolar dos estabelecimentos privados. É uma medida excepcional que é prolongada por mais um ano devido à falta de educadores de infância. Elsa Fernandes, secretária de Educação, justifica a decisão.
4: A ideia são aqueles que estão a concluir o mestrado, que são 23.
5: São suficientes para as necessidades?
4: Penso que sim. Penso que de alguma forma resolvem. O ano passado resolveram, não ficou nenhuma escola, nenhum infantário sem educador. Penso que estes 23 que vão agora chegar, ou vão entrar no sistema, vão resolver o problema que se vive neste momento.
5: Tendo em conta a experiência do ano passado e deste ano, acha que pode ser um modelo a dar continuidade?
4: Estamos a

0: estão os alunos que ainda não concluíram o mestrado, mas falta apenas defender a tese. E nesse sentido já estão formados, já têm a prática pedagógica, falta apenas um momento formal e poderíamos aproveitar esses alunos para responder às dificuldades dos privados para a contratação de educadores de infância. E foi nesse sentido que fizemos o despacho o ano passado e correu muito bem, porque as pessoas fizeram bem o seu trabalho e os particulares, privados e particulares, pediram-me que se prorrogasse o despacho.
1: Elsa Fernandes, a Secretária Regional da Educação, ouvida pelo jornalista Marco António Sousa. O Governo Regional vai permitir a contratação de 23 licenciados em Educação Básica para a coordenação educativa em salas de creche e pré-escolar dos estabelecimentos privados. A Câmara do Funchal apela aos funchalenses para adotarem comportamentos mais conscientes na deposição do lixo. Apesar do reforço dos meios de limpeza nas zonas de maior afluência durante e depois do Rally da Madeira, o Executivo Municipal verificou que continuam a existir situações de deposição incorreta nos contentores. A vereadora com o pelouro do ambiente da autarquia, Paula Jardim, lamenta a Antena 1 que ainda haja quem não respeita as regras.
2: Na Avenida Sá Carneiro, na Avenida do Mar e na Alameda Engenheiro Alves. Evidentemente que estes reforços dos contentores foram 83 contentores, dos quais 80% são de resíduos indiferenciados, mas colocamos também os contentores para a reciclagem. Verifica-se que, efetivamente, as pessoas ainda não estão muito sensibilizadas, apesar de todo o trabalho que temos feito, mas verifica-se que ainda existe muito lixo contaminado, isto é, colocação de plástico nos contentores do lixo indiferenciado, muitas vezes também, e verificou-se, efetivamente, que lixo mal depositado, colocado no chão, apesar da disponibilidade dos contentores que a Câmara Municipal da Funchal efetuou.
1: Já no Parque Ecológico do Funchal a realidade foi diferente. Segundo Paulo Jardim, os mais de 300 campistas tiveram mais preocupação na preservação do espaço.
2: Nós recebemos cerca de 317 campistas, distribuídos por cerca de 145 tendas. E implementamos, claro, um plano para garantir a segurança e a limpeza e o bom funcionamento do parque, dos quais também foram distribuídos cinzeiros, considerando que isto é uma zona que o risco de incêndio também é muito grande e que é um espaço verde e que todos nós temos de preservar. Verificou-se efetivamente também situações pontuais do lixo mal depositado, mas, de uma forma geral, os campistas maioritariamente respeitaram a colocação dos lixos nos contentores que foram reforçados naqueles espaços.
1: Paula Jardim, a vereadora da Câmara do Funchal, com o pelouro do ambiente, ouvida pela jornalista Isabel Nóbrega Sá. O espumante madeirense, Terras do Avô 2016, Mãe 80, alcançou a pontuação mais elevada de sempre no concurso internacional Brut Experience. Entre mais de uma centena de espumantes em competição, a produtora destaca a consistência da empresa, que desde 2018 tem sido sucessivamente distinguida neste concurso. David Sousa.
3: Os 97 pontos em 100 possíveis valeram-lhe a medalha de prestígio, a distinção máxima da competição. Sofia Caldeira diz que o prémio confirma o potencial de um projeto que, no início, poucos acreditavam.
4: A pontuação mais elevada de todas as edições é de um espumante madeirense, em que, no início deste projeto, pouca gente acreditava que nós iríamos conseguir chegar onde chegamos. Mas, tal como eu disse, o meu pai desde o início percebeu que as nossas castas tinham potencial para dar um grande espumante.
3: Sofia Caldeira explica que a qualidade do espumante resulta da combinação das uvas com as características únicas da região.
4: Os nossos espumantes são feitos com verdelho cercial, duas castas que existem na Madeira há séculos, que estão super bem adaptadas à ilha e que, juntamente com o resto do terroir, que é o solo e o clima, e ainda a proximidade do mar, a salinidade que isso provoca nos vinhos, tudo isso faz com que tenhamos um produto muito diferenciado.
3: O concurso reuniu mais de uma centena de espumantes. Sofia Caldeira lamenta que, apesar das sucessivas distinções, o trabalho da empresa nunca tenha sido reconhecido pelo Governo Regional nem pelo Instituto do Vinho.
4: Nós concorremos a este concurso desde 2018 e temos tido sempre

0: medalhas de ouro ao prestígio. O que faz com que, além da qualidade que nós atingimos, nós temos uma consistência.
1: Todas as medalhas que nós ganhamos, nunca o Governo Regional ou o IBAMA nos deu parabéns.
2: Entre mais de uma centena de espumantes, o concurso Terras do Avô 2016, Mãe 80, ganhou a medalha de prestígio e alcançou a mais alta classificação de sempre num concurso de espumantes.
3: O espumante madeirense de novo premiado. O Marítimo anunciou mais um reforço. Ayuma Israel chega por empréstimo até o fim da época do NK Istra 1961, um clube da Primeira Liga da Croácia. O médio nigeriano de 20 anos é internacional pelas seleções jovens da Nigéria. Representou o país na Taça das Nações Africanas Sub-20 e no Campeonato do Mundo Sub-20, contando também com experiências internacionais e no principal escalão do futebol croata. É o nono reforço verde-rubro para a nova época. Agora os jornais de hoje com o jornalista Marco António Sousa.
4: Madeira dispensa professores reformados. É a manchete do JTM que dá conta de que a Secretaria da Educação não vai seguir o incentivo criado no continente para fixar docentes aposentados. Elsa Fernandes explica que, para já, não é necessário recorrer a essa medida. O Diário de Notícias também escreve sobre educação. Número de alunos em queda desde 2015. Numa década, a região perdeu uma média de 945 estudantes por ano letivo, revelam os mais recentes indicadores do Observatório da Educação. Diário que dá ainda destaque à Madeira, que concentra 75 medidas de vigilância eletrónica, quase metade relaciona-se com a violência doméstica. No jornal, PSD e PS dominam o Parlamento, social-democratas e socialistas lideram a agenda do plenário com dezenas de iniciativas.
3: Até quarta-feira à tarde está em vigor um aviso amarelo para o tempo quente. O aviso do Instituto Português do Mar e da Atmosfera é válido para a costa sul e regiões montanhosas e alerta para a persistência de valores elevados da temperatura máxima. Quanto à previsão do tempo para hoje, está previsto céu pouco nublado, podendo apresentar temporariamente períodos de maior nebulosidade a partir do meio da tarde. As temperaturas máximas são 27 graus para o Funchal e 28 para o Porto Santo.
2: E a informação com o Sérgio Freitas Teixeira aqui na RTP Antena Madeira. São 7h42.
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2: 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Bom dia, boas férias, bom trabalho, qualquer que seja a situação que esteja. Gabriel,

0: Surfista Solitário e Gabriel o Pensador, Soraya Ramos, Na Terra. 10 minutos para as 8 da manhã, vamos saber a página do desporto aqui na RTP Antena 1 com o Fernando Eurico.
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2: Olá, bom dia. Jan Bednarek, defesa central do Futebol Clube do Porto, vai ficar de fora 2 semanas e falha assim a abertura do campeonato. Bednarek lesionou-se aos 6 minutos no jogo da Supertaça em Coimbra, frente ao Torriense, devido às más condições do relevado. Já iniciou o tratamento ao ligamento lateral interno do joelho direito, mas os Dragões vão fazer uma exposição à Federação para que se apurem responsabilidades por esta lesão. O austríaco Félix Bacher deixa o Estoril e é reforço do Lyon, treinado por Paulo Fonseca, contrato até 2031. Bacher foi um dos jogadores com mais jogos no último campeonato português, rende 4,3 milhões de euros, que podem ser acrescidos de mais 800 mil, caso sejam cumpridos determinados objetivos no quarto classificado da última liga francesa. No Brasil, o Palmeiras de Abel Ferreira colocou-se em vantagem nos oitavos de final da Taça do Brasil, venceu o secundário Fortaleza por 3-0 em encontro da primeira mão. Já o Grêmio, orientado pelo português Luís Castro, empatou em casa do Mirassol 1-1. João Almeida vai regressar à competição hoje durante a volta à Polónia. O ciclista luso é chefe de fila da equipa Emirates e apresenta um discurso de vitória neste regresso.
3: Sinto-me bem, estou 100%. Fiz bons treinos, fiz uma boa preparação. Portanto, acho que tem tudo para correr bem esta última parte da temporada. Mentalmente quero ganhar este ano ainda, que ainda não ganhei. E é aí que a minha cabeça está neste momento. E pronto, acho que vamos ter espero que tenha uma boa parte final da temporada. Claro que uma coisa tem, não, outra coisa é correr. Mas depois já tenho bons indicativos e boas sensações. E acho que vou estar competitivo.
2: João Almeida está ausente da competição desde 13 de junho, data em que não partiu para a 7ª e penúltima etapa do Tour Auvergne-Rhône, o antigo critério Dauphiné. O ciclista natural de Ados Francos adoeceu depois da volta ao Algarve em fevereiro, prova em que terminou em terceiro lugar, teve a época marcada até agora por problemas de saúde. Nota ainda para os nadadores portugueses Daniela Ascenso e Beatriz Gonçalves, terminaram no 6º lugar a final do dueto técnico misto de natação artística nos campeonatos da Europa de desportos aquáticos que estão a decorrer em França, no Centro Aquático de Paris. A dupla lusa contabilizou mais de 174 pontos. Antes, Portugal foi 14º no dueto técnico feminino, com Ana Carvalho e Inês Dubini, e 5º no dueto misto livre, disputado por Sheila Vieira e Daniela Ascenso.
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0: 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Horas em Portugal Continental e na Madeira, 7 nos Açores. Segunda-feira, 3 de agosto, Eduardo em destaque, Espanha, que já tem um relatório sobre Ceuta.
1: Um relatório da inteligência espanhola que aponta responsabilidades a Marrocos na crise de Ceuta não planeou a entrada de milhares de migrantes, mas deixou que ela acontecesse. O relatório está na edição do El País desta manhã. Donald Trump anuncia o regresso das negociações diplomáticas entre os Estados Unidos e o Irão já a partir desta segunda-feira. Mais um apagão generalizado em Cuba deixou todo o país às escuras, incluindo a capital, Havana.
0: A esta hora o registro de temperaturas é este, 20 graus em Coimbra, estão 21 em Lisboa, 22 em Ponta Delgada, Faro e Funchal com 23 graus. As notícias com Eduardo Maia.
1: Os serviços de informação espanhóis consideram que as autoridades marroquinas não planearam a entrada em massa de migrantes em Ceuta, mas permitiram que essa entrada acontecesse e tiraram proveito da situação. É o primeiro relatório do governo espanhol sobre a crise de Ceuta, classificada como violação da integridade territorial, e faz manchete hoje, Cláudia Costa, no diário El País.
2: Segundo a análise dos serviços secretos espanhóis, a vaga migratória terá começado a partir de um boato difundido nas redes sociais que levou milhares de jovens marroquinos a acreditar que poderiam entrar em Espanha sem serem repatriados. As autoridades marroquinas não terão criado essa campanha de desinformação, mas também não impediram a deslocação de dezenas de milhares de pessoas até à fronteira. Pelo contrário, segundo a avaliação dos serviços espanhóis, Rabat facilitou a passagem e acabou por retirar vantagens políticas do impacto internacional da crise. Os serviços de informações concluem que não se tratou de um plano organizado pelas autoridades marroquinas, mas de um ato de oportunismo que acabou por escapar ao controlo dos próprios promotores. Numa entrevista publicada também hoje pelo jornal El País, o presidente da cidade de Ceuta, Juan Jesús Vivas, reforça precisamente esta ideia e acusa Marrocos de ter demonstrado que não é fiável. Defende que Espanha e a União Europeia devem exigir respeito pelas fronteiras e garantir que uma situação semelhante não se repita. Vivas admite que a relação com Rabat continua a ser necessária, mas considera que a crise mostrou a necessidade de reforçar os meios de segurança na fronteira e de aplicar plenamente as regras europeias em matéria de migração.
1: São questões que vão ser discutidas amanhã numa reunião por videoconferência que vai juntar os ministros da Administração Interna dos 27 da União Europeia. Marrocos divulgou nas últimas horas as primeiras informações sobre a vaga migratória, dando conta de que do lado marroquino a corrida a Ceuta fez 11 mortos. Junta-se a este balanço de Marrocos, o de Espanha, o último balanço de Espanha fixou 72 vítimas mortais. De acordo com o Ministério do Interior de Rabat, terão tentado chegar à Espanha através das cidades de Ceuta e de Melilla, cerca de 40 mil pessoas. As autoridades espanholas avançam com um número um pouco superior, a entrada de pelo menos 50 mil pessoas só em Ceuta nos últimos dias. O governo de Marrocos responsabiliza as redes sociais e também os grupos organizados de tráfico de seres humanos pela crise migratória. A maior parte daqueles que chegaram nos últimos dias a Ceuta são jovens, muitos deles menores, em busca de um futuro melhor do que aquele que tinham em Marrocos, como nos conta a enviada especial da Antena 1 a Ceuta, Ana Romeu, num dos locais que tem servido de abrigo improvisado aos migrantes.
3: São centenas e centenas. Nós estivemos num local um pouco afastado aqui, é uma zona industrial com muitos barracões, e é lá que estão jovens, raparigas, rapazes entre os 14 e os 17 anos, amontoados uns em cima dos outros, no chão, dormem na rua, também pedem comida, e a verdade é que não têm qualquer lugar no centro de acolhimento para menores. Vão de vez em quando bater à porta, perceber se já têm lugar, mas não existe. Mas a verdade é que também perguntando porquê que não regressam, a maioria diz que não quer regressar, que gostam de Marrocos, mas que Marrocos não gosta deles. Na verdade, esta juventude tem-se manifestado muito nos últimos meses, manifestado contra aquilo que dizem ser a falta de recursos, quer na educação, quer na saúde, não terem perspectivas de trabalho, não terem perspectivas de poderem continuar a estudar. Em 3, um jovem marroquino nem estuda, nem trabalha. A geração nem são mais de 3 milhões de pessoas. E, na verdade, o que nos disseram é que viram tudo nas redes sociais. As redes sociais explicavam que aqui havia futuro, em Espanha havia futuro, dinheiro, trabalho e depois mapas de como chegarem até aqui. Mas fiquei com esta frase: nós gostamos de Marrocos, mas Marrocos não gosta de nós.
1: Muitos deles estão de regresso a Marrocos, muitos deles já regressaram também, iam à procura de uma vida melhor em Espanha. Isso não aconteceu. O desemprego jovem em Marrocos é muito elevado, cerca de 40% dos jovens não têm emprego. Um relato que nos fazia aqui a enviada especial da Antena 1 a Ceuta, Ana Romeu. A bordo do Air Force One, na entrevista habitual de domingo à noite aos jornalistas que viajam com ele, Donald Trump anunciou que as negociações diplomáticas entre os Estados Unidos e o Irão vão recomeçar hoje à tarde. O objetivo é alcançar um acordo que permita reabrir o Estreito de Hormuz, resolver também as divergências entre os dois países em relação ao programa nuclear do Irão. Trump não indicou nestas declarações que fez a bordo do Air Force One, no entanto, nem o local das negociações, nem quem é que vai participar nelas. O Presidente dos Estados Unidos justificou assim também a ordem que deu para suspender o ataque que estava a ser preparado contra o Irão.
4: É óbvio que os iranianos não querem ser atacados. Sabiam a extensão do ataque porque o viram a ser preparado. O que estamos agora a fazer é dialogar com eles no âmbito de uma negociação que começa segunda-feira à tarde.
1: Começa hoje à tarde, mas pouco mais se sabe do que aquilo que Donald Trump disse em relação ao regresso das negociações diplomáticas entre Washington e Teherão. Donald Trump, nesta entrevista a bordo do Air Force One, falou também da intervenção que fez em conjunto, que Washington fez em conjunto com Tóquio no mercado cambial para reforçar o iene, que perdeu valor face ao dólar, caiu para o nível mais baixo em 4 décadas. A moeda japonesa tinha caído recentemente para 164 ienes por dólar e isto acontece por causa das diferenças das taxas de juro entre o Japão e os Estados Unidos, mas também por causa da política orçamental da atual primeira-ministra japonesa Sanae Takaishi. Os dois governos já disseram que podem voltar a fazê-lo se for necessário e nas declarações que fez aos jornalistas, Donald Trump explicou a razão desta intervenção.
4: Porque temos uma boa relação com o Japão. Somos muito fortes, muito, muito fortes do ponto de vista financeiro. E eles têm um iene enfraquecido e precisavam de alguma ajuda. E nós estamos sempre disponíveis para ajudar o Japão. O Japão tem sido muito bom para connosco, com exceção, claro, de Pearl Harbor. Aí não foram nada bons.
1: É a primeira intervenção no iene em 28 anos e os dois países, Estados Unidos e Japão, já disseram que podem voltar a fazê-lo se for necessário para equilibrar o valor da moeda japonesa face à moeda norte-americana. A Ucrânia atacou durante a noite alvos russos em várias frentes, no mar de Azov, na Crimeia, e protagonizou também durante a noite mais um ataque à gigante russa de comércio eletrónico Wild Berries, na região de Vladimir. Na bacia do mar de Azov e do Mar Negro, houve drones ucranianos nas últimas horas a ameaçar os navios de carga russos. O Ministério Russo dos Transportes publicou esta manhã um comunicado a garantir que Moscovo está a tomar todas as medidas de forma a garantir que o transporte marítimo de mercadorias na região se mantém e é feito em segurança. Na Crimeia morreram 3 civis também durante a noite num ataque ucraniano. A informação é dada pelo governador da região, nomeado por Moscovo, e a Ucrânia atacou ainda um armazém da gigante russa do comércio eletrónico Wildberries, na região de Vladimir, que fica a menos de 200 centenas de quilómetros da capital russa. No espaço de um mês, a Ucrânia já atacou cerca de 20 de instalações da Wildberries, que é muitas vezes dada como uma espécie de Amazon russa. Já o fiz em várias regiões, na Rússia, também na Crimeia, e Kiev tem usado estes ataques para pressionar o Kremlin a negociar o fim da guerra com a Ucrânia. Houve mais um apagão elétrico a nível nacional em Cuba, uma falha total no fornecimento de eletricidade durante a última noite. A informação é dada pela Empresa Nacional de Eletricidade, a União Elétrica. O comunicado da empresa, de acordo com a agência France Presse, dá conta de uma desconexão total do sistema elétrico nacional, o que quer dizer que o país ficou todo às escuras, incluindo a capital Havana. Falta menos de um mês para terminar a execução do PRR, o Plano de Recuperação e Resiliência, e nesta altura há mais de 100 municípios que não receberam ainda, ou que só receberam, menos de metade do dinheiro aprovado. Ao Jornal de Negócios, a estrutura de missão Recuperar Portugal, que acompanha o desenvolvimento dos projetos, diz esta manhã que os pagamentos podem ser feitos até ao final do ano. No entanto, casos em que a chegada do dinheiro é fundamental, há casos em que a chegada do dinheiro é fundamental para avançar com as obras e também para cumprir os prazos. Até agora, só duas câmaras municipais executaram a 100% as obras do Plano de Recuperação e Resiliência: a Câmara de Vinhais, no distrito de Bragança, e Lages das Flores, no arquipélago dos Açores. A primeira unidade de saúde familiar do país, gerida por privados, começa a funcionar hoje no Centro de Saúde de São Pedro da Cadeira, no concelho de Torres Vedras. Vai ser gerida pela empresa Cond Health Portugal. É a primeira unidade chamada Modelo C, e o objetivo destas unidades de saúde familiar, que foi anunciado pelo Governo, é garantir o acesso universal aos cuidados de saúde primários e também contribuir para reduzir o número de cidadãos sem médico de família. Esta nova unidade vai prestar cuidados a mais de 5 mil utentes sem médicos de família na freguesia de São Pedro da Cadeira e também numa parte do Turcifal, no distrito de Lisboa.
0: As notícias com o Eduardo Maio na RTP Antena 1, Madeira, Açores e RTP Mundo, em permanência na internet em noticias.rtp.pt.
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8: Eu sou o Ricardo Campos, vou estar aqui consigo até às 11 da manhã. Para já, Earth, Wind and Fire, Let's Groove. Bom dia, acorde, está na hora. Se vai trabalhar, está de férias, pode ficar mais um pouco para o outro lado. Bem-vindos!

0: 8:18, grande som este, Let's Groove, Earth, Wind & Fire, bom dia. Altura para ficarmos com a linguagem em português, a língua lusa e as suas vertentes.
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2: Sandra, o nosso ouvinte Duarte Nóbrega pergunta-nos se a palavra amovível deverá referir-se a algo que se move, que não é fixo. Mas a vogal A não é sempre um prefixo de negação, como em anormal, por exemplo? Olha que bela questão.
3: Bela questão.
2: Temos ouvintes muito interessados, muito atentos.
3: Interessados. E deixa-me dizer-te, Filomena, eu vou um bocadinho mais longe, com uma veia linguística, porque perceberam que há palavras que se podem partir, se me permitem aqui esta metáfora, que se podem partir. Estou a lembrar, por exemplo, de carrinho. Eu posso partir, carro mais inho. E o elemento inho, que é um sufixo, tem um valor de pequenez, não é? São dois elementos, carro radical e o inho, valor de pequenez, carrinho, duas palavras, não são duas palavras, são dois elementos que juntos formam uma palavra. Mas na palavra carinho, ai, eu preciso do teu carinho, Filomena, do teu colinho. Colinho já tem duas partes. Carinho já não tem. Carinho não é cara maisinho. Já é uma palavra única. E eu lembrei-me disto porque, de facto, os nossos ouvintes têm esta sensibilidade linguística, esta veia, para perceber que em certas palavras o elemento a tem um valor de negação, como, por exemplo, em anormal.
2: Pois, como ele refere.
3: Mais normal. Mas amovível não. Na palavra amovível, o elemento A
2: faz parte da palavra.
3: Faz parte. Não é um prefixo. Não é um elemento de negação. Porque esta palavra vem direta do latim amovibile. Amovibile. E, portanto, o elemento A não é um prefixo de negação. Como em atípico a, que é atípico é não típico. Anormal, não normal. Não é o caso, porque amovível não é não movível. Não, não, não, de todo. Esta palavra, portanto, amovível, é que vem do latim, por sua vez vem do verbo amover, não é? Amover, significa em latim, significava em latim afastar, remover. Portanto, esta palavra quer dizer precisamente que pode ser removido ou deslocado. Ou seja, um objeto amovível é um objeto que não está fixo e que pode ser mudado de lugar. Recapitulando, o A desta palavra não é um prefixo de negação. Faz parte integrante, parte inerente desta palavra que vem do latim.
2: Pronto, está explicado. Mais uma aula de português com a Sandra Duarte Tavares. É este o propósito do Na Ponta da Língua, é tirar as suas dúvidas de português, as nossas dúvidas de português. 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

mais um daqueles temaços fantásticos, Imitation of Life, os R.E.M. de Michael Stipe. 8h25, daqui a pouco temos também novamente aqui na informação, neste início de semana, segunda-feira maníaco, Maniac Monday, para recuperar já a seguir as Bengals. Vamos ter hoje uma máxima de 26, 27 graus para a Madeira, 28 para o Porto Santo. Bom dia, está com a RTP Antena Madeira. Eu sou o Ricardo Campos.

0: bem, som de fundo com Nina Simone. 8:30 da manhã, está com RTP Antena 1. Vamos já seguir para o Diário Regional.
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0: 7 toneladas de produtos químicos, avaliados em cerca de 10 milhões de euros, foram queimados recentemente pela Polícia Judiciária na estação da Meia-Serra. Foi a maior queima de sempre de resíduos tóxicos alguma vez realizada na região. O calor está a trazer um aumento dos números do mosquito Aedes aegypti. A Direção Regional de Saúde apela à população para eliminar possíveis criadores. A Câmara da Ponta do Sol vai encerrar hoje a Estrada dos Anjos. Em causa estão trabalhos de limpeza na escarpa.
1: As notícias já a seguir, edição do jornalista Sérgio Freitas Teixeira. O controle técnico é de Paulo Fernandes.
0: A Polícia Judiciária realizou recentemente a maior queima de produtos químicos ilícitos alguma vez realizada na região, que aconteceu na estação de tratamento de resíduos sólidos da Meia-Serra. Foram mais de 7 toneladas de produtos apreendidos nos processos a cargo do Departamento de Investigação Criminal da Madeira, uma quantidade avaliada em cerca de 10 milhões de euros, revela a Antena 1 José Matos, o diretor deste departamento.
2: Queimámos cerca de 6.900 quilos de produtos anabolizantes que se inserem no âmbito da lei da antidopagem e cerca de 320 quilos de produtos estupefacientes que se inserem no âmbito da lei da droga. Foi a maior queima de resíduos tóxicos que houve aqui na Madeira. Até porque esta apreensão de 6.900 quilos de produtos anabolizantes foi dos maiores a nível nacional, das maiores apreensões que nós tivemos.
0: José Matos adianta quais os produtos que foram destruídos.
2: Foi no âmbito de um processo de 2024 que o indivíduo egípcio, que através de contentores marítimos ocultados no âmbito de produtos de construção civil, etc., num armazém da Zona Franca, no Caniçal, colocou lá cerca dessas 7 toneladas de anabolizantes e depois distribuía por encomendas via postal, DHL, etc., para a Europa. Os outros produtos, os de cocaína, cannabis, MDMA, gorbi, glume, etc., foi o somatório de dezenas ou centenas de produtos que, na Madeira, seja da PSP, seja da PJ.
0: O diretor do Departamento de Investigação Criminal da Madeira, da Polícia Judiciária, sublinha a complexidade de toda a operação, que no total demorou cerca de 9 horas.
2: Houve um acompanhamento em termos de manter a segurança, que foi feito pelas nossas equipas de seguranças e pelos inspectores, com armas de apoio, com armas pesadas, espingardas automáticas e automáticas, para não haver a mínima possibilidade de haver poder um problema no transporte do local onde ele estava até à Meia-Serra. E, portanto, foi, em termos logísticos, foi complexo, mas foi bem organizado, correu tudo pelo melhor.
0: E foram cerca de 25 as pessoas que estiveram envolvidas na queima dos 7.240 quilos de produtos químicos ilícitos. Todo o processo foi acompanhado por uma comissão para a queima de resíduos, composta por um magistrado do Ministério Público, pelo perito do Laboratório de Polícia Científica e por um elemento da investigação criminal. A Direção Regional de Saúde apela à população para eliminar possíveis criadores do mosquito Aedes aegypti, numa altura em que os números começam a crescer devido ao aumento das temperaturas. O objetivo é manter os números de um ano excepcionalmente bom devido às temperaturas mais baixas do que o normal até agora ao longo do ano. Lili Mata.
3: Este ano ainda não se registou na Madeira nenhum caso de dengue, doença transmitida pelo mosquito Aedes aegypti. O tempo frio ajudou e houve mesmo semanas em que não foram detectadas armadilhas positivas. Uma situação que contrasta com os anos anteriores, segundo a Diretora Regional de Saúde, Bruna Gouveia.
4: No primeiro semestre tivemos várias semanas com positividades zero, com várias armadilhas que se mantiveram durante várias semanas sem positividades. Foi um ano em que as temperaturas estiveram mais baixas e conseguimos ter uma redução da atividade do mosquito Aedes aegypti.
3: Um cenário que se vai alterando à medida que a temperatura sobe. Bruna Gouveia revela os dados relativos

0: que é inferior àquele que encontramos nos outros anos.
1: São dados que a Direção Regional de Saúde quer manter, por isso pede à população empenho máximo na eliminação de criadores, ou seja, de todos os recipientes que acumulem água.
0: Nos ambientes domésticos, no contexto comercial e nos locais públicos. Essencialmente, a eliminação dos criadores, nós conseguimos evitar que a população de mosquitos vá crescer, chegando aos valores de outros anos.
1: Preve Mosquitos é o título da campanha em vigor, desvendando a sigla. Prevenir as picadas, reconhecer o Aedes aegypti, eliminar criadouros e vencer os mosquitos.
2: 2023 foi o pior ano até agora devido às temperaturas elevadas. Entre 2023 e 2025 não houve qualquer semana com as armadilhas a zero. A Câmara da Ponta do Sol vai encerrar hoje a Estrada dos Anjos. A interrupção decorre das 9 da manhã às 5 da tarde entre o túnel do bairro do Passo e o Poço da Areia e deve-se a trabalhos de remoção de blocos rochosos na escarpa sobranceira ao túnel. Cláudia Dias Ferreira, coordenadora da Proteção Civil Municipal, explica Antena 1 a operação realizada pela equipa de rocheiros da Direção Regional de Estradas.
3: É uma intervenção de rotina num troço da Estrada dos Anjos que está aberto ao público e que dá acesso ali ao Sítio dos Anjos, no bairro do Passo, na Madalena do Mar e o Sítio dos Anjos. É uma zona de acumulação de águas e por isso precisa de uma manutenção permanente e nós consideramos que neste momento é importante rever aqui aquela boca do túnel no Poço da Areia. Por isso, durante um dia, vamos ter que encerrar o trânsito nessa estrada para que os rocheiros possam fazer o seu trabalho em segurança. Acima de tudo, é um trabalho de contínuo que nós fazemos naquela estrada de mitigação do risco.
2: A coordenadora da Proteção Civil Municipal da Ponta do Sol lembra que o acesso à Cascata dos Anjos continua interdito, apesar de todos os dias muitos turistas arriscarem a vida só para visitarem aquela zona.
3: O perigo mantém-se constante e por isso é que a estrada continua encerrada ao trânsito pedonal e rodoviário, porque não estão asseguradas as condições de segurança mínima, mas apesar de estar fechada, a Câmara Municipal continua no local em permanência a monitorizar e sempre que consideramos que há algum bloco que está mais exposto, mesmo na zona fechada, nós continuamos a fazer uma política de mitigação do risco.
4: Apesar da estrada estar fechada, há muitos turistas que continuam a ir a essa zona, certo?
3: Sim, a Câmara Municipal reforçou a sinalização de risco nessa zona, mas sim, ela continua a ser aquilo que é chamado um spot turístico, com uma afluência turística significativa, apesar das advertências que estão sinalizadas no local.
2: Cláudia Dias Ferreira, ouvida pela jornalista Isabel Nóbrega Sá, hoje a Estrada dos Anjos vai estar encerrada ao trânsito para trabalhos dos rocheiros. O Governo Regional vai permitir a contratação para o próximo ano letivo de 23 licenciados em Educação Básica para a coordenação educativa em salas de creche e pré-escolar dos estabelecimentos privados. É uma medida excepcional que é prolongada por mais um ano devido à falta de educadores de infância. Elsa Fernandes, secretária de Educação, justifica a decisão.
5: A ideia são aqueles que estão a concluir o mestrado, que são 23.
6: São suficientes para as necessidades?
5: Penso que sim. Penso que de alguma forma resolvem. O ano passado resolveram, não ficou nenhuma escola, nenhum infantário sem educador. Penso que estes 23 que vão agora chegar, ou vão entrar no sistema, vão resolver o problema que se vive neste momento.
6: Tendo em conta a experiência do ano passado e deste ano, acha que pode ser um modelo a dar continuidade?
5: Estamos a tomar outras medidas para colmatar todas estas lacunas. Estamos a tentar já implementar este ano, mas não tenho a certeza que se consiga resolver todos os problemas, por isso fizemos o despacho mais cheio. O ano passado foi só feito no início de outubro.
2: A medida já tinha sido adotada no passado. A solução foi definida pela Secretária da Educação, tendo por base a experiência enquanto vice-reitora da Universidade da Madeira.
5: Surge pelo conhecimento que eu tinha da universidade e sabia que no início, nesta altura, até setembro mais ou menos, estão os alunos que ainda não concluíram o mestrado, mas falta apenas defender a tese. E nesse sentido já estão formados, já têm a prática pedagógica, falta apenas um momento formal e poderíamos aproveitar esses alunos para responder às dificuldades dos privados para a contratação de educadores de infância. E foi nesse sentido que fizemos o despacho o ano passado e correu muito bem.

0: bem, porque as pessoas fizeram bem o seu trabalho, e os particulares, privados e particulares, pediram-me que se prorrogasse o despacho.
1: Elsa Fernandes, a secretária da Educação, ouvida pelo jornalista Marco António Sousa. O espumante madeirense, terras do avô 2016, mãe 80, alcançou a pontuação mais elevada de sempre no concurso internacional Brut Experience. Entre mais de uma centena de espumantes em competição, a produtora destaca a consistência da empresa que desde 2018 tem sido sucessivamente distinguida neste concurso. David Sousa.
2: Os 97 pontos em 100 possíveis valeram-lhe a medalha de prestígio, a distinção máxima da competição. Sofia Caldeira diz que o prémio confirma o potencial de um projeto que, no início, poucos acreditavam.
3: A pontuação mais elevada de todas as edições é de um espumante madeirense, em que, no início deste projeto, pouca gente acreditava que nós iríamos conseguir chegar onde chegamos. Mas, tal como eu disse, o meu pai desde o início percebeu que as nossas castas tinham potencial para dar um grande espumante.
2: Sofia Caldeira explica que a qualidade do espumante resulta da combinação das uvas com as características únicas da região.
3: Os nossos espumantes são feitos com verdelho e cercial, duas castas que existem na Madeira há séculos, que estão super bem adaptadas à ilha e que, juntamente com o resto do terroir, que é o solo e o clima, e ainda a proximidade do mar, a salinidade que isso provoca nos vinhos, tudo isso faz com que tenhamos um produto muito diferenciado.
2: O concurso reuniu mais de uma centena de espumantes. Sofia Caldeira lamenta que, apesar das sucessivas distinções, o trabalho da empresa nunca tenha sido reconhecido pelo Governo Regional nem pelo Instituto do Vinho.
3: Nós concorremos a este concurso desde 2018 e temos tido sempre medalhas de ouro ou prestígio. O que faz com que, além da qualidade que nós atingimos, nós temos uma consistência. Todas as medalhas que nós ganhamos, nunca o Governo Regional ou o IVBAM nos deu parabéns.
2: Entre mais de uma centena de espumantes, o concurso Terras do Avô 2016, Mãe 80, ganhou a medalha de prestígio e alcançou a mais alta classificação de sempre num concurso de espumantes.
1: Um espumante madeirense de novo premiado. Agora os jornais de hoje com o jornalista Marco António Sousa.
4: Madeira dispensa professores reformados. É a manchete do JTM que dá conta de que a Secretaria da Educação não vai seguir o incentivo criado no continente para fixar docentes aposentados. Elsa Fernandes explica que, para já, não é necessário recorrer a essa medida. O Diário de Notícias também escreve sobre educação. Número de alunos em queda desde 2015. Numa década, a região perdeu uma média de 945 estudantes por ano letivo, revelam os mais recentes indicadores do Observatório da Educação. Diário que dá ainda destaque à Madeira, que concentra 75 medidas de vigilância eletrónica, quase metade relaciona-se com a violência doméstica. No jornal, PSD e PS dominam o Parlamento. Social-democratas e socialistas lideram a agenda do plenário com dezenas de iniciativas.
1: Até quarta-feira à tarde está em vigor um aviso amarelo para o tempo quente. O aviso do Instituto Português do Mar e da Atmosfera é válido para a costa sul e regiões montanhosas e alerta para a persistência de valores elevados da temperatura máxima. Quanto à previsão do tempo para hoje, está previsto céu pouco nublado, podendo apresentar temporariamente períodos de maior nebulosidade a partir do meio da tarde. As temperaturas máximas são 27 graus para o Funchal e 28 para o Porto Santo.
5: Foi a informação com o Sérgio Freitas Teixeira aqui na RTP Antena 1 Madeira. Ficamos agora a cerca de 15 minutos para as 9 da manhã. Daqui a pouco temos já Portugalex.
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2: Os boletins de voto das presidenciais vão incluir os nomes dos três candidatos excluídos pelo Tribunal Constitucional por irregularidades.
3: A justificação para esta estupidez é que não há tempo para imprimir novos boletins. Ou lá o que é. José Sócrates já se ofereceu para ajudar.
4: Se quiserem, façam só o boletim com os nomes certos, que eu depois peço fotocópias ao Carlos, pá. Ele tem uma fotocopiadora muito boa e está sempre pronto para ajudar. Em troca, pá, arquiva-se o meu processo e não se fala mais disso. D'accord, pá? Hã?
2: O Portugal X falou com o senhor da Comissão Nacional de Eleições, que nos deu mais pormenores.
5: Olha, para animar estas eleições, nós estamos a pensar em incluir também no boletim os nomes do Rato Mickey, de Poco.

0: Pontas e de Bruno de Carvalho. E às tantas, um deles ainda ganha. A malta é galhofeira aqui no
1: E no nosso fórum de hoje perguntamos aos ouvintes o que estão a achar de 2026 até agora. As nossas linhas estão disponíveis a partir deste momento.
0: E a primeira ouvinte em linha chama-se Laura Matança e é criadora de tapetes de arraiolos sem glúten. Muito bom dia.
2: Olá a todos. Olha, eu até agora estou a achar 2026 muito parecido com 2025. Os candidatos presidenciais dizem mal uns dos outros. O tempo de espera nas urgências e nas chegadas do aeroporto de Lisboa é de 3 meses e meio. E a TVI continua a repetir o Inspector Max. Se chamam o ano novo, acho que podiam inovar um bocado, não sei. Este é mais parece assim usado.
0: É uma opinião, muito obrigado. Liga-nos agora a ouvinte Marília Lopes, que está na sala de espera das urgências do Amador Sintra. Ora viva, está aí há muito tempo.
3: Olha, vai para uma semana e meia, mas dizem que deve estar quase a chegar a minha vez. Dentro de 3 meses, no máximo. Quanto a 2026, eu queria dizer, é que aqui ainda não chegou. Dizem que o tempo de espera pelo ano novo é de 54 dias, mais coisa, menos coisa. Ai.
0: Pois, as urgências dos hospitais estão noutro fuso horário. Muito obrigado por nos ter ligado e coragem. Vamos agora ouvir o ministro da Presidência, Leitão Amaro. Muito bom dia.
4: Eu queria apenas dizer que achei as passagens de ano por esse mundo fora muito inexpressivas. Na praia de Copacabana estavam cerca de 2 milhões de pessoas, o que é um número claramente inexpressivo, tal como o da greve geral em Portugal.
0: Pois claro que é, muito obrigado. E assim encerramos hoje as nossas linhas, passando a palavra ao ainda Presidente da República, que nos vai ler a ficha técnica.
5: Bah! O Portugal Alex é um programa escrito pela Patrícia Castanheira, com interpretações do Manuel Marques e do António Machado, e sonoplastia do Tomás Anaori e do César Martins. Bom, espero que o futuro Presidente da República vos dê tanto suminho como eu tenho dado, hein? É difícil, eu sei, mas vamos acreditar. Um bom ano a todos. Ah, bom.
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Música com dimensão, estamos a 3 minutos das 9 da manhã. Vamos ficar com uma música icónica do Shred, chama-se Beautiful Ones. Bom dia, este é o som da RTP Antena 1 Madeira.

0: 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Horas em Portugal Continental e na Madeira, 8 nos Açores. Segunda-feira, 3, o Irão. Eduardo reage ao anúncio de Donald Trump,
1: garantindo que não há negociações a caminho com os Estados Unidos, pelo menos nos próximos dias. Os serviços de informação espanhóis apontam responsabilidades a Marrocos por ter permitido a vaga de migrantes em Ceuta. O relatório é divulgado hoje pelo El País. Ao fim de 2 anos, o primeiro centro de saúde com gestão privada no Serviço Nacional de Saúde avança em Torres Vedras.
0: A esta hora, 20 graus em Coimbra, Porto 21, 22 Lisboa e Ponta Delgada, Faro e Funchal 24. Edição de Eduardo Maia.
1: O Irão afirma que não há, nesta altura,

0: Dura negociações em curso com os Estados Unidos. O porta-voz do Ministério Iraniano dos Negócios Estrangeiros falou há pouco, depois de Donald Trump ter anunciado ontem à noite que as conversações seriam retomadas hoje, mas Ismael Baghaei afirma que não há, da parte de Irão, planos nem para receber, nem para enviar qualquer delegação iraniana nos próximos dias, e insiste que as únicas negociações em curso nesta altura são com Oman e dizem respeito apenas ao Estreito de Hormuz. Baghaei afirma que o Irão está a trabalhar com Oman no sentido de criar uma rota temporária segura através do Estreito. Donald Trump tinha anunciado às jornalistas ontem à noite, a bordo do Air Force One, que o Irão queria negociar e que as conversações começariam ainda hoje.
1: É óbvio que os iranianos não querem ser atacados. Sabiam a extensão do ataque porque o viram a ser preparado. O que estamos agora a fazer é dialogar com eles no âmbito de uma negociação que começa segunda-feira à tarde.
0: Donald Trump anunciou negociações a partir desta tarde entre o Irão e os Estados Unidos. Não deu, no entanto, mais informações sobre o local onde essas negociações iriam acontecer, nem quem faria parte das delegações. Há agora, da parte do Irão, esta informação, através do porta-voz do Ministério Iraniano dos Negócios Estrangeiros, de que, pelo menos nos próximos dias, não há negociações em curso com os Estados Unidos, nem delegações prontas para seguirem para essas negociações. Os serviços de informação espanhóis consideram que as autoridades marroquinas não planearam a entrada em massa de migrantes em Ceuta, mas permitiram que essa entrada acontecesse e tiraram proveito desta situação. É o primeiro relatório do governo espanhol sobre a crise de Ceuta, que é classificada como uma violação da integridade territorial e que faz manchete hoje no diário El País. Cláudia Costa.
2: Segundo a análise dos serviços secretos espanhóis, a vaga migratória terá começado a partir de um boato difundido nas redes sociais que levou milhares de jovens marroquinos a acreditar que poderiam entrar em Espanha sem serem repatriados. As autoridades marroquinas não terão criado essa campanha de desinformação, mas também não impediram a deslocação de dezenas de milhares de pessoas até à fronteira. Pelo contrário, segundo a avaliação dos serviços espanhóis, Rabat facilitou a passagem e acabou por retirar vantagens políticas do impacto internacional da crise. Os serviços de informações concluem que não se tratou de um plano organizado pelas autoridades marroquinas, mas de um ato de oportunismo que acabou por escapar ao controlo dos próprios promotores. Numa entrevista publicada também hoje pelo jornal El País, o presidente da cidade de Ceuta, Juan Jesús Vivas, reforça precisamente esta ideia e acusa Marrocos de ter demonstrado que não é fiável. Defende que Espanha e a União Europeia devem exigir respeito pelas fronteiras e garantir que uma situação semelhante não se repita. Vivas admite que a relação com Rabat continua a ser necessária, mas considera que a crise mostrou a necessidade de reforçar os meios de segurança na fronteira e de aplicar plenamente as regras europeias em matéria de migração.
0: Os dados do primeiro relatório feito pelos serviços de informação espanhóis em relação à crise de Ceuta, eles são divulgados esta manhã pelo jornal El País. A Ucrânia atacou durante a noite vários alvos russos em várias frentes, no Mar de Azov, na Crimeia, e também protagonizou durante a noite um ataque à gigante russa de comércio eletrónico Wildberries, na região de Vladimir, duas centenas de quilómetros de Moscovo. Na bacia do Mar de Azov e do Mar Negro, houve drones ucranianos nas últimas horas a ameaçar os navios de carga russos, e o Ministério Russo dos Transportes publicou já esta manhã um comunicado a dar conta de que Moscovo está a tomar todas as medidas para garantir o transporte marítimo de mercadorias na região e que as operações de logística continuem em segurança. Na Crimeia, morreram três civis nas últimas horas num ataque ucraniano. A informação é avançada pelo governador da região, nomeado por Moscovo. E a Ucrânia atacou ainda durante a noite mais um armazém da gigante russa do comércio eletrónico Wildberries, na região de Vladimir, desta vez a menos de duas centenas de quilómetros da capital russa. No espaço de um mês, a Ucrânia já atacou cerca de duas dezenas de instalações da Wildberries em várias regiões da Rússia e também na Crimeia. Kiev tem usado estes ataques para pressionar o Kremlin a negociar o fim da guerra com a Ucrânia. O primeiro centro de saúde com gestão privada arranca hoje no Serviço Nacional de Saúde. Ele abre em São Pedro da Caldeira, em Torres Vedras. É a primeira unidade de saúde familiar modelo C que vai servir quase 5.500 utentes sem médico de família. Vai ser gerida pela NOC Health Portugal durante os próximos 5 anos. O modelo privado de unidades de saúde familiar foi criado pelo Governo já há 2 anos, faz parte da reforma dos cuidados de saúde primários, e o objetivo era que estas unidades entrassem em funcionamento rapidamente, mas os concursos públicos acabaram por atrasar a intenção do Governo. A primeira abre hoje, então, em Torres Vedras. A próxima deve abrir em Silves, no Algarve, mas a data ainda não foi anunciada. Ao todo, o Executivo pretende criar 2 dezenas de centros de saúde com gestão privada em várias regiões do país. O Ministro da Educação vai estar na reunião da Comissão Permanente do Parlamento hoje para debater as dificuldades que houve este ano com os exames nacionais do secundário, uma reunião que está marcada para as 3 da tarde. Dificuldades que vão ganhando forma na Justiça. O Tribunal Administrativo de Viseu aceitou no final da semana passada uma providência cautelar apresentada pela família de um aluno e deu ao Ministério da Educação precisamente até ao fim do dia de hoje para entregar o exame completo de português feito pelo estudante. 2/3 da prova não apareceram até agora. Visitamos uma exposição na Biblioteca Nacional, no rasto de Luís de Camões, uma exposição que já abriu em maio, mas que tem visitas guiadas ao longo deste mês. A jornalista Sandy Gageiro já espreitou também esta exposição.
3: Acompanhamos uma visita guiada, lotação esgotada, ouvidos atentos.
4: Primeira edição da poesia de Camões. É póstuma.
3: No rasto de Camões, a curadora procurou explorar nesta exposição a incerteza.
5: Aquilo que não se sabe sobre Camões, partindo do princípio que sobre Camões há poucos documentos, mas muitas conjeturas, muitas ficções, muitos discursos sobre a vida e sobre a obra.
3: A exposição dá a ver o modo como a memória de Luís de Camões se foi construindo ao longo do tempo. As visitas orientadas pela professora Wanda Anastácio têm sido um sucesso, levando mais público do que o habitual à Biblioteca Nacional.
5: Tem tido realmente muito interesse, não só da parte das escolas. Ainda conseguimos apanhar o público escolar. Mas o público não escolar tem mostrado imenso interesse. Até com os números dos visitantes, de acordo com a estatística que tenho da Biblioteca Nacional, são muito superiores às exposições que costuma haver aqui. Também a exposição é desmesuradamente grande em relação às exposições que a Biblioteca Nacional costumava fazer.
3: Já conseguiu perceber qual é o núcleo best-seller desta exposição?
5: O best-seller é a terceira sala, que é a sala da ciência e da inovação, porque tem a prensa, a réplica da prensa do século XV e XVI, portanto é uma réplica da prensa de Gutenberg, como é réplica, as pessoas podem ver como é que funcionava. Há uma secção em que as especiarias estão à vista, as pessoas podem tocar, podem cheirar, podem ver. Talvez seja o máximo da atenção e a maior surpresa quando entram na sala e sentem o cheiro das especiarias no ar e depois podem ver e podem tocar e podem cheirar.
3: 4 núcleos com muitas histórias, a visita termina com palmas.
0: Ainda há visitas a esta exposição durante o mês de agosto, depois também em setembro. A exposição vai fechar a 15 de setembro e faz parte das comemorações dos 500 anos do nascimento de Camões. É ir à Biblioteca Nacional.
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0: 12 minutos depois das 9 da manhã, vamos abrir com os Temptations de Jones. Daqui a pouco temos Marisa Liz com Banho de Espuma original de Rita Lee.

espuma, é mesmo o que estávamos a precisar, um banho de espuma. A versão original é de Rita Lee, há pouco, de Jones, os Temptations. Vamos continuar a recuar mais no tempo, Johnny Guitar Watson, I Need It. Para si, daqui a pouco, vamos falar de autonomia em 3 minutos com o jornalista Paulo Santos. Bom dia, eu sou o Ricardo Campos, estou-lhe a fazer companhia aqui na RTP Antena 1 até às 11 da manhã. Deixe-me ficar.

0: Está previsto 27 graus, pois para a máxima para o Arquipélago da Madeira, 28 para o Porto Santo. Estamos com Johnny Guitar Watson, a Anid, nesta manhã de segunda-feira, 3 de agosto. Muito bom dia para aqueles que estão de férias, para aqueles também que estão a trabalhar. Muito bom dia para todo o auditório da Antena 1. A 17 de março de 1978, Alberto João Jardim tomava posse pela primeira vez como presidente do Governo Regional da Madeira. Foram vários mandatos de muitas mudanças até 2015, no espaço Autonomia em 3 minutos. Já a seguir vamos recordar isso com o jornalista Paulo Santos.
1: Senhor Presidente do Governo Regional, Dr. Alberto João.
2: Alberto João Jardim toma posse como Presidente do Governo Regional da Madeira, 17 de março de 1978.
3: Eu, abaixo assinado, afirmo solenemente pela minha honra, cumprirei com lealdade as funções que me são confiadas.
2: É o culminar de uma ascensão política que começa pouco depois do 25 de abril de 1974, em que o jovem advogado e professor na Escola Industrial integra a Frente Centrista da Madeira, que viria a dar origem ao PPD. Ainda nesse ano, a partir de 29 de outubro, a convite do Bispo, assume a direção do Jornal da Madeira, propriedade da Diocese do Funchal. A assinatura de uma crónica diária torna-se um palco de intervenção. Eleito deputado, a Assembleia Regional recusa liderar o governo e torna-se líder parlamentar. Vai ganhando protagonismo.
3: Mais do que pedir aos imigrantes que mandem dinheiro, é mais importante, parece-nos, dizer aos imigrantes o que é que se passa. Informá-los com verdade.
2: A 9 e 10 de julho de 77, o PPD Madeira confirma Jardim como líder. A legitimação definitiva chega em 1980, com a primeira de 10 maiorias absolutas. Influente na política nacional, é também polémico. Nasce o contencioso das autonomias.
3: O contencioso das autonomias não é tanto um contencioso entre pessoas, ou não é tanto um contencioso entre instituições, é, no fundo, um contencioso de ideias de ordem cultural no seio da sociedade portuguesa, talvez resultante de uma má explicação do que tem havido sobre, de facto, o que são as autonomias.
2: Ou a polémica em torno do alegado déficit democrático na Madeira no início da década de 1990.
4: Não percebo como é que há déficit democrático, diz o Dr. Mário Soares, na sua qualidade de Presidente da República. Saudemos, pois, os obreiros da autonomia, os constituintes de 1977, esta Assembleia Regional e as anteriores, os governos regionais. E permitam que eu destaque a figura do seu atual presidente, Sr. Dr. Alberto João Jardim.
2: Com a entrada na CEE, Jardim torna-se mestre na captação de fundos estruturais. Rasgam-se as montanhas com mais de 150 túneis e centenas de quilómetros de vias rápidas. No ano 2000, a icónica ampliação da pista do Aeroporto da Madeira torna-se o ex-libris da determinação política de Alberto João Jardim. Em setembro de 2011, em plena crise financeira nacional, o INE e o Banco de Portugal detectam uma dívida oculta de milhares de milhões de euros na Madeira.
5: Toda a gente percebe que isto é uma trama para me atingir a mim.
6: Querem telenovelas, vá para a televisão.
2: Nasce a Operação Judicial Cuba Livre, que acabaria arquivada por falta de provas. Mas a Madeira passa por um plano de ajustamento económico e financeiro. A 12 de janeiro de 2015, após 37 anos à frente do governo, Alberto João Jardim apresenta a demissão ao representante da República.
5: Foi difícil, mas não foi pesado. Porque o que se faz por gosto não é pesado. Pode ser difícil, mas pesado não é. E eu fiz estes anos todos com muito gosto.

0: levantar-se com o tema de Harry Styles, a rodar aqui também na RTP Antena 1 Madeira desta manhã de segunda-feira. São agora 9:30 da manhã, vamos ir para o Diário Regional.
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0: 7 toneladas de produtos químicos avaliados em cerca de 10 milhões de euros foram queimados recentemente pela Polícia Judiciária na estação da Meia Serra. Foi a maior queima de sempre de resíduos tóxicos alguma vez realizada na região. O calor está a trazer um aumento dos números do mosquito Aedes aegypti. A Direção Regional de Saúde apela à população para eliminar possíveis criadores. A falta de educadores de infância vai levar o Governo Regional a contratar para o próximo ano letivo cerca de 2 dezenas de licenciados em Educação Básica.
1: A informação já a seguir aqui na RTP Antena 1 Madeira, edição do jornalista Sérgio Freitas Teixeira, controle técnico de Paulo Fernandes.
0: A Polícia Judiciária realizou recentemente a maior queima de produtos químicos ilícitos alguma vez realizada na região, que aconteceu na estação de tratamento de resíduos sólidos da Meia Serra. Foram mais de 7 toneladas de produtos apreendidos nos processos a cargo do Departamento de Investigação Criminal da Madeira, uma quantidade avaliada em cerca de 10 milhões de euros, revela a Antena 1 José Matos, o diretor deste departamento.
2: Queimámos cerca de 6.900 quilos de produtos anabolizantes, que se inserem no âmbito da lei da antidopagem, e cerca de 320 quilos de produtos estupefacientes que se inserem no âmbito da lei da droga. Foi a maior queima de resíduos tóxicos que houve aqui na Madeira. Até porque esta apreensão de 6.900 quilos de produtos anabolizantes foi dos maiores a nível nacional, das maiores apreensões que nós tivemos.
0: José Matos adianta quais os produtos que foram destruídos.
2: Foi no âmbito de um processo de 2024 que o indivíduo egípcio, que através de contentores marítimos ocultados no âmbito de produtos de construção civil, etc., num armazém da Zona Franca, no Caniçal, colocou lá cerca dessas 7 toneladas de anabolizantes e depois distribuía por encomendas via postal, DHL, etc., para a Europa. Os outros produtos, os de cocaína, cannabis, MDMA, gorbi, glume, etc., foi o somatório de dezenas ou centenas de produtos que, na Madeira, seja da PSP, seja da PJ.
0: O diretor do Departamento de Investigação Criminal da Madeira, da Polícia Judiciária, sublinha a complexidade de toda a operação, que no total demorou cerca de 9 horas.
2: Houve um acompanhamento em termos de manter a segurança, que foi feito pelas nossas equipas de segurança e pelos inspectores, com armas de apoio, com armas pesadas, espingardas automáticas e automáticas, para não haver a mínima possibilidade de haver poder um problema no transporte do local onde ele estava até à Meia Serra. E, portanto, foi, em termos logísticos, foi complexo, mas foi bem organizado, correu tudo pelo melhor.
0: E foram 25 as pessoas que estiveram envolvidas na queima dos 7.240 quilos de produtos químicos ilícitos. Todo o processo foi acompanhado por uma comissão para a queima de resíduos, composta por um magistrado do Ministério Público, pelo perito do Laboratório de Polícia Científica e por um elemento da investigação criminal. A Direção Regional de Saúde apela à população para eliminar possíveis criadores do mosquito Aedes aegypti, numa altura em que os números começam a crescer devido ao aumento das temperaturas. O objetivo é manter os números de um ano excepcionalmente bom devido às temperaturas mais baixas do que o normal. Lília Mata.
3: Este ano ainda não se registou na Madeira nenhum caso de dengue, doença transmitida pelo mosquito Aedes aegypti. O tempo frio ajudou e houve mesmo semanas em que não foram detectadas armadilhas positivas. Uma situação que contrasta com os anos anteriores, segundo a diretora regional de saúde, Bruna Gouveia.
4: No primeiro semestre tivemos várias semanas com positividades zero, com várias armadilhas que se mantiveram durante várias semanas sem positividades. Foi um ano em que as temperaturas estiveram mais baixas e conseguimos ter uma redução da atividade do mosquito Aedes aegypti.
3: Um cenário que se vai alterando à medida que a temperatura sobe. Bruna Gouveia revela os dados relativos à semana de 20 a 26 de julho.
4: O que nós tivemos de 152 ovitraps, ou seja, armadilhas para ovos com leitura, tivemos 30 armadilhas positivas. No que diz respeito às armadilhas para mosquitos, das 23 armadilhas com leitura, tivemos 12 positivas. O que nós vemos relativamente a esta semana é que realmente, comparativamente à semana aos períodos homólogos dos anos anteriores, temos um resultado que é inferior àquele que encontramos nos outros anos.
3: São dados que a Direção Regional de Saúde quer manter

0: 2023 foi o pior ano até agora devido às temperaturas elevadas. Entre 2023 e 2025 não houve qualquer semana com as armadilhas a zero. O Governo Regional vai permitir a contratação para o próximo ano letivo de 23 licenciados em Educação Básica para a coordenação educativa em salas de creche e pré-escolar dos estabelecimentos privados. É uma medida excepcional que é prolongada por mais um ano devido à falta de educadores de infância. Elsa Fernandes, a Secretária da Educação, justifica a decisão.
1: A ideia são aqueles que estão a concluir o mestrado, que são 23.
2: São suficientes para as necessidades?
1: Penso que sim. Penso que de alguma forma resolvem. O ano passado resolveram, não ficou nenhuma escola, nenhum infantário sem educador. Penso que estes 23 que vão agora chegar, ou vão entrar no sistema, vão resolver o problema que se vive neste momento.
2: Tendo em conta a experiência do ano passado e deste ano, acha que pode ser um modelo a dar continuidade?
1: Estamos a tomar outras medidas para colmatar todas estas lacunas. Estamos a tentar já implementar este ano, mas não tenho a certeza que se consiga resolver todos os problemas, por isso fizemos o despacho mais cheio. O ano passado foi só feito no início de outubro.
0: A solução foi definida pela Secretária de Educação, tendo por base a experiência enquanto vice-reitora da Universidade da Madeira.
1: Surge pelo conhecimento que eu tinha da universidade e sabia que no início, nesta altura, até setembro mais ou menos, estão os alunos que ainda não concluíram o mestrado, mas falta apenas defender a tese. E nesse sentido já estão formados, já têm a prática pedagógica, falta apenas um momento formal e poderíamos aproveitar esses alunos para responder às dificuldades dos privados para a contratação de educadores de infância. E foi nesse sentido que fizemos o despacho o ano passado e correu muito bem, porque as pessoas fizeram bem o seu trabalho e os particulares, privados e particulares, pediram-me que se prorrogasse o despacho.
0: Elsa Fernandes, Secretária de Educação, ouvida pelo jornalista Marco António Sousa. A Câmara da Ponta do Sol vai encerrar hoje a Estrada dos Anjos. A interrupção começou há pouco, às 9 da manhã, e decorre até às 5 da tarde, entre o túnel do bairro do Passo e o Poço da Areia, e deve-se a trabalhos de remoção de blocos rochosos na escarpa sobranceira ao túnel. Adianta Cláudia Dias Ferreira, coordenadora da Proteção Civil Municipal.
3: É uma intervenção de rotina num troço da Estrada dos Anjos que está aberto ao público, que dá acesso ali ao Sítio dos Anjos, no bairro do Passo, na Madalena do Mar e o Sítio dos Anjos. É uma zona de acumulação de águas e por isso precisa de uma manutenção permanente e nós consideramos que neste momento é importante rever aqui aquela boca do túnel no Poço da Areia. Por isso, durante um dia, vamos ter que encerrar o trânsito nessa estrada para que os rocheiros possam fazer o seu trabalho em segurança. Acima de tudo, é um trabalho de contínuo que nós fazemos naquela estrada de mitigação do risco.
0: A coordenadora da Proteção Civil Municipal da Ponta do Sol lembra que o acesso à Cascata dos Anjos está interdito, apesar de todos os dias muitos turistas arriscarem a vida só para visitarem a zona.
3: O perigo mantém-se constante e por isso é que a estrada continua encerrada ao trânsito pedonal e rodoviário, porque não estão asseguradas as condições de segurança mínima, mas apesar de estar fechada, a Câmara Municipal continua no local em permanência a monitorizar e sempre que consideramos que há algum bloco que está mais exposto, mesmo na zona fechada, nós continuamos a fazer uma política de mitigação do risco.
4: Apesar da estrada estar fechada, há muitos turistas que continuam a ir a essa zona, certo?
3: Sim, a Câmara Municipal reforçou a sinalização de risco nessa zona, mas sim, ela continua a ser aquilo que é chamado um spot turístico, com uma afluência turística significativa, apesar das advertências que estão sinalizadas no local.
0: Cláudia Dias Ferreira, ouvida pela jornalista Isabel Nóbrega Sá. O espumante madeirense Terras do Avô 2016, Mãe 80, alcançou a pontuação mais elevada de sempre no concurso internacional Brut Experience. Entre mais de uma centena de espumantes em competição, a produtora destaca a consistência da empresa, que desde 2018 tem sido sucessivamente distinguida neste concurso. David Sousa.
5: Os 97 pontos em 100 possíveis valeram-lhe a medalha de prestígio, a distinção máxima da competição. Sofia Caldeira diz que o prémio confirma o potencial de um projeto que, no início, poucos acreditavam.
6: A pontuação mais elevada de todas as edições é de um espumante madeirense, em que, no início deste projeto, poucas

0: gente acreditava que nós iríamos conseguir chegar onde chegamos. Mas, tal como eu disse, o meu pai desde o início percebeu que as nossas castas tinham um potencial para dar um grande espumante.
1: Sofia Caldeira explica que a qualidade do espumante resulta da combinação das uvas com as características únicas da região.
0: Os nossos espumantes são feitos com verdelho e cercial, duas castas que existem na Madeira há séculos, que estão super bem adaptadas à ilha e que, juntamente com o resto do terroir, que é o solo e o clima, e ainda a proximidade do mar, a salinidade que isso provoca nos vinhos, tudo isso faz com que tenhamos um produto muito diferenciado.
1: O concurso reuniu mais de uma centena de espumantes. Sofia Caldeira lamenta que, apesar das sucessivas distinções, o trabalho da empresa nunca tenha sido reconhecido pelo Governo Regional nem pelo Instituto do Vinho.
0: Nós concorremos a este concurso desde 2018 e temos tido sempre medalhas de ouro ao prestígio, o que faz com que, além da qualidade que nós atingimos, nós temos uma consistência. Todas as medalhas que nós ganhamos, nunca o Governo Regional ou o IVBAM nos deu parabéns.
1: Entre mais de uma centena de espumantes, o concurso Terras do Avô 2016, Maio 80, ganhou a medalha de prestígio e alcançou a mais alta classificação de sempre num concurso de espumantes.
2: Um espumante madeirense de novo premiado. Até quarta-feira à tarde está em vigor um aviso amarelo para o tempo quente, um aviso para a Costa Sul e regiões montanhosas. Quanto ao tempo para hoje, está previsto céu pouco nublado. As temperaturas máximas são 27 graus para o Funchal e 28 para o Porto Santo.
3: A informação na RTP Antena 1 Madeira com Sérgio Freitas Teixeira. São 9h43.
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3: Ficamos a 16 minutos das 10 da manhã. Eu sou o Ricardo Ramos, estou-lhe a fazer companhia desta segunda-feira até às 11. Portanto, ainda falta um tempinho e vou deixar aqui com grandes temas. Algum deles a rever outras bancadas sonoras. 1980, Double D, Found Love. É um clássico de veio do disco italiano. E vamos ouvir nesta manhã de segunda-feira de verão. Double D, Found Love, 99.

0: 10 horas em Portugal Continental e na Madeira, 9 nos Açores. Eduarda, os privados entram na gestão dos centros de saúde.
1: Entram hoje, mas André Biscaia garante que não é uma solução para os cuidados primários. O presidente da Associação das Unidades de Saúde Familiar alerta também para os riscos, que podem ser muitos, no dia em que abrem Torres Vedras a primeira unidade de saúde familiar modelo C. O Irão garante que não há negociações a caminho com os Estados Unidos, pelo menos nos próximos dias. E Israel avisa Washington que o processo em curso para desarmar o Hamas não serve.
0: 22 graus, Porto, Coimbra e Ponta Delgada, esta hora 23 em Lisboa, 25 no Funchal, 26 em Faro. Edição de Eduardo Amado.
1: Ao fim de 2 anos, o primeiro centro de saúde com gestão privada vai arrancar hoje no Serviço Nacional de Saúde. Ele abre em São Pedro da Cadeira, em Torres Vedras, para servir perto de 5.500 pessoas sem médico de família. É a primeira unidade de saúde familiar modelo C. Ela vai ser gerida nos próximos 5 anos pela NOC Health Portugal, mas o presidente da Associação das Unidades de Saúde Familiar vê muitos riscos neste modelo privado de unidades de saúde na gestão e também na qualidade da resposta às populações. Cláudia Costa.
2: Precisamente é com desconfiança e descrédito que o presidente da Associação Nacional das Unidades de Saúde Familiar olha para estas unidades com gestão privada. André Biscaia diz que não se lhes pode chamar o SF, até porque garante que há interesses por detrás e isso comporta perigos.
3: O contrato que é oferecido pelo Estado é um contrato muito mau. Ou seja, é quase impossível aquelas empresas terem lucro. E, portanto, estas empresas vão aceitar estes contratos com outros objetivos. E isto tem enormes perigos, pronto, até para a própria operação, porque, a certa altura, ou seja, como são empresas privadas, vão ter que ter lucro.
2: E André Biscaia dá o exemplo do que aconteceu noutros países.
3: Ou seja, isso é uma questão de sobrevivência, as empresas privadas precisam ter lucro. E ao fazer isso, vão fazer aquilo que aconteceu no Reino Unido, que é cortar na qualidade. E cortando a qualidade, começa a acontecer problemas graves e vamos ver o que é que vai acontecer.
2: Muito reticente relativamente a esta hipótese que hoje entra em funcionamento, cortar na qualidade no serviço prestado aos utentes. O presidente da Associação Nacional das Unidades de Saúde Familiar diz que as pessoas não devem ir na expectativa de ir encontrar uma solução igual àquelas que oferece as USF. André Biscaia acreditava que era possível encontrar uma solução no âmbito do serviço público.
1: Muito cético, André Biscaia, em relação ao funcionamento destas novas unidades de saúde familiar, centros de saúde, que vão ter gestão privada. Um projeto que foi lançado pelo governo há 2 anos, fez parte da reforma dos cuidados de saúde primários, e ao fim de 2 anos a primeira abre hoje as portas em Torres Vedras. Ninguém fala sobre ela nesta altura porque esta nova unidade vai ser inaugurada amanhã, à meia da manhã, pelo Primeiro-Ministro. Portanto, até lá ninguém fala sobre este novo serviço que abre em Torres Vedras. A próxima deve abrir em Silves, no Algarve, mas a data ainda não foi anunciada. Ao todo, o Executivo pretende criar 2 dezenas de centros de saúde com gestão privada em várias regiões do país. O Irão afirma que não há nesta altura negociações em curso com os Estados Unidos. O porta-voz do Ministério Iraniano dos Negócios Estrangeiros falou esta manhã, depois de Donald Trump ter anunciado ontem à noite que as conversações iam ser retomadas hoje. Mas Ismael Baghaei afirma que não há planos de Teherão nem para receber uma delegação vinda de fora dos Estados Unidos, nem para enviar qualquer delegação iraniana nos próximos dias. E insiste que as únicas negociações em curso nesta altura são aquelas que Teherão tem com Oman e que dizem respeito apenas ao Estreito de Hormuz. Baghaei afirma que o Irão está a trabalhar com Oman no sentido de criar uma rota temporária que seja segura através do Estreito. Donald Trump anunciou aos jornalistas ontem à noite, a bordo do Air Force One, quando estava de regresso a Washington, que o Irão queria negociar e que as conversações iriam começar hoje.
4: É óbvio que os iranianos não querem ser atacados. Sabiam a extensão do ataque porque o viram a ser preparado. O que estamos agora a fazer é dialogar com eles no âmbito de uma negociação que começa segunda-feira à tarde.
1: Declarações muito breves feitas por Donald Trump, só a dizer que a partir de hoje haverá negociações diplomáticas entre Irão e Estados Unidos. Donald Trump não disse onde é que elas vão acontecer, nem quais são as delegações que estarão presentes, quem irá representar as partes. Há, entretanto, da parte do Irão, esta informação hoje de manhã, de que não tem para já agendada qualquer reunião, qualquer contacto ou qualquer conversação com os Estados Unidos nos próximos dias. O gabinete do primeiro-ministro israelita anunciou hoje que Israel está preocupado com o plano que foi anunciado por Donald Trump para desarmar o Hamas na faixa de Gaza e já transmitiu essas preocupações a Washington. Segundo Israel, o Hamas voltou a armar-se e recrutou novos membros desde que o cessar-fogo em Gaza entrou em vigor em outubro do ano passado. Na sexta-feira, o Hamas anunciou ter aceitado dar início à fase seguinte do acordo, que prevê a entrega das armas a um comitê palestiniano de governação que está ainda a ser formado, e Donald Trump saudou este avanço. Mas Israel vem dizer esta manhã que a versão foi tornada pública para o processo de desarmamento do Hamas não reflete a posição israelita. Na Grécia, os aviões de combate aos incêndios conseguiram hoje, ao fim de vários dias, levantar voo para combater incêndios nos arredores de Atenas. Até agora, o combate aéreo não tinha sido possível por causa dos ventos muito fortes na região, mas esta manhã, 9 aviões cisterna estão já a reforçar as equipas no terreno. Este incêndio, com 3 frentes muito difíceis de combater, já fez 5 mortos. À população, soluções retiradas das casas por ordem da Proteção Civil nas regiões de Ática e também da Beócia. Na última semana arderam 12 mil hectares de floresta e terrenos agrícolas na Grécia. O Ministro da Educação vai estar na reunião da Comissão Permanente no Parlamento logo à tarde para debater as dificuldades que houve este ano com os exames nacionais do secundário. É um encontro que está marcado para as 15h. Dificuldades que vão ganhando forma também na Justiça. O Tribunal Administrativo de Viseu, que aceitou no final da semana passada a providência cautelar apresentada pela família de um aluno, deu ao Ministério da Educação até ao fim do dia de hoje para que entregue o exame completo de português que foi feito pelo estudante. 2/3 da prova não apareceram até agora. Falta menos de um mês para terminar a execução do plano de recuperação e resiliência. Nesta altura, há mais de 100 municípios que ainda só receberam menos de metade da verba que tinha sido aprovada. Ao Jornal de Negócios, a estrutura de missão Recuperar Portugal explica esta manhã que estes pagamentos podem ser feitos ainda até ao final do ano. Há, no entanto, casos em que a chegada do dinheiro é fundamental para avançar com as obras e para cumprir os prazos. Até agora, só 2 câmaras municipais conseguiram executar o PRR a 100%, Vinhais, no Distrito de Bragança, e Lages das Flores, no arquipélago dos Açores.
5: Foi o Jornal das 10, numa edição do jornalista Eduardo Maio. Na próxima edição, às 11 da manhã, e informação em permanência em noticias.rtp.pt. Dez horas, 8 minutos, vamos saber como está o trânsito a esta hora com Sandra Pereira. Olá Sandra, bom dia.
6: Olá, muito bom dia Paulo Rocha. Muita atenção ao Porto, ainda há 11.
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5: Vamos a isto então, para mais uma hora aqui na RTP Antena 1 Madeira.
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5: Sou o Ricardo Campos, vou-lhe fazer companhia até às 11 para abrir Ian McClough com um clássico de 1992, escrito por Leonard Cohen, Lover, Lover, Lover.

Depois de ter abandonado os Echo and Bunnyman, Ian McClough foi um dos seus maiores êxitos, este Lover, Lover, Lover, interpretado pelo mesmo, lançado em 1992, do álbum Mysterio, ele que chegou a entrar nos 15 primeiros lugares do Top Singles do mundo britânico e a rodar aqui em jeito de reciclagem nesta manhã de segunda-feira, verão, temperatura que hoje pode atingir 27 graus na Ilha da Madeira, 28 para o Porto Santo, mais um dia quentinho, obviamente, com música e colorida aqui na antena, obviamente também a pensar em si. Outro grande tema, 1984, os britânicos Talk Talk, It's My Life. Bom dia.

0: Sol. E claro, um dia quentinho novamente, 27 graus previstos para a Ilha da Madeira, 28 para o Porto Santo. Estamos a 6 minutos das 11 da manhã. Estive aqui a fazer companhia desde as 7. Amanhã estou de regresso. Aliás, esta semana estou toda aqui desde as 7 até às 11.
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0: Eu sou o Ricardo Campos. Despeço-me, desejo de uma continuação de uma excelente segunda-feira. Bom início de semana. Se está a trabalhar, bom trabalho. Se está de férias, boas férias. Da minha parte, até amanhã.

0: 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Bom dia, são 11 horas, 10 da manhã nos Açores. O objetivo é o lucro. O presidente da Associação das Unidades de Saúde Familiar identifica riscos na abertura de centros de saúde de gestão privada. Ao contrário do anunciado por Donald Trump, o Irão rejeita que esteja previsto para esta tarde o regresso das negociações com os norte-americanos. O ciclista João Almeida vai ter a companhia de Tadej Pogacar na edição deste ano da Volta à Espanha.
1: São temas para desenvolvermos já a seguir na edição das 11. Temperaturas a esta hora no Porto estão 23 graus, Lisboa e Coimbra com 24, Faro com 26 nas ilhas, Funchal também com 26 graus, em Ponta Delgada estão 23. Jornal das 11, a edição é de Frederico Moreno.
0: É uma mudança de risco. A abertura hoje do primeiro centro de saúde privado em Portugal representa um perigo ao nível da qualidade de resposta às populações. É o entendimento do presidente da Associação das Unidades de Saúde Familiar. No dia em que abre portas em Torres Vedras, o primeiro de 20 centros de saúde de gestão privada que estão previstos, André Biscay identifica vários problemas, Cláudia Costa, nestas unidades de saúde familiar modelo C.
2: É com desconfiança e descrédito que o presidente da Associação Nacional das Unidades de Saúde Familiar olha para estas unidades com gestão privada. André Biscaia diz que não se lhes pode chamar o SF, garante que há interesses por detrás e isso comporta perigos.
3: O contrato que é oferecido pelo Estado é um contrato muito mau. Ou seja, é quase impossível aquelas empresas terem lucro. E, portanto, estas empresas vão aceitar estes contratos com outros objetivos. E isto é tem enormes perigos, pronto, até para a própria operação, porque a certa altura, ou seja, como são empresas privadas, vão ter que ter lucro.
2: André Biscaia dá o exemplo do que aconteceu noutros países.
3: Ou seja, são questões de sobrevivência, as empresas privadas precisam ter lucro. E ao fazer isso, vão fazer aquilo que aconteceu no Reino Unido, que é cortar na qualidade. E cortando a qualidade, começa a acontecer problemas graves e vamos ver o que é que vai acontecer.
2: Cortar na qualidade no serviço prestado aos utentes, o presidente da Associação Nacional das Unidades de Saúde Familiar diz que as pessoas não devem ir na expectativa de ir encontrar uma resposta igual à das USF, porque isso não vai acontecer, teme o resultado e acredita que seria possível encontrar uma solução no âmbito do Serviço Nacional de Saúde.
0: Esta segunda-feira abre portas em Torres Vedras o primeiro centro de saúde privado em Portugal. O próximo deverá abrir em Silves, no Algarve, ainda sem data confirmada. Está prevista a criação de 20 destas unidades chamadas de modelo C em Portugal. O Irão desmente Donald Trump. O presidente dos Estados Unidos tinha anunciado ontem à noite que iriam ser retomadas as negociações entre Teherão e Washington. De acordo com Trump, as conversações iriam acontecer hoje à tarde, mas esta manhã o porta-voz do Ministério Iraniano dos Negócios Estrangeiros, Ismael Baghaei, negou a existência de planos nesse sentido.
4: Atualmente não estamos em negociações com os Estados Unidos. As negociações são com Oman e têm como foco chegar a um entendimento sobre uma forma de garantir a segurança da passagem de navios pelo Estreito de Hormuz. O nosso objetivo é, na primeira oportunidade, em consulta e cooperação com Oman, determinar uma rota que será naturalmente temporária. Com base nisso, poderemos garantir a segurança da navegação no Estreito de Hormuz. Um entendimento sobre a rota para a passagem segura de navios pelo Estreito de Hormuz é uma condição necessária para a reabertura do Estreito de Hormuz, mas não é uma condição suficiente. Não temos agendado receber nenhuma delegação estrangeira nos próximos dias, nem temos agendado ser recebidos em algum lugar.
0: O Irão e os Estados Unidos não vão sentar-se esta tarde à mesa das negociações, é o que afirma o governo de Teherão, apesar de Donald Trump ter anunciado ontem que as conversações seriam retomadas esta tarde. O ciclista Tadej Pogacar vai correr a Volta à Espanha, anúncio feito esta manhã pela equipa Emirates. A presença do recente vencedor do Tour de França na Vuelta vai condicionar a participação do colega de equipa, João Almeida, que no ano passado terminou a Volta à Espanha no segundo lugar. Este ano o ciclista português deveria liderar a Emirates, mas com o regresso de Pogacar, João Almeida terá menos hipóteses de lutar pela vitória na prova. A equipa Emirates vai também levar outro português, Ivo Oliveira. A Vuelta começa a 22 de agosto e decorre até 13 de setembro. Lucas Hornacek tornou-se o segundo guarda-redes mais caro a sair do futebol português. O atleta checo vai trocar o Sporting Braga pelo Newcastle de Inglaterra no negócio de 30 milhões e meio de euros, apenas atrás dos 40 milhões que o Manchester City pagou ao Benfica por Ederson em 2017. A venda de Hornacek foi oficializada esta manhã. Começou hoje de forma gratuita o serviço de transporte público na Comunidade Intermunicipal das Terras de Trás-os-Montes. Os autocarros vão servir um total de 9 concelhos, com 90 ligações municipais e intermunicipais. Nesta primeira fase, até 13 de setembro, assegura a ligação diária entre os diferentes concelhos e dentro de cada concelho, duas vezes por semana, com duas viagens por dia. Pedro Lima, o presidente da CIM das Terras de Trás-os-Montes, destaca as mais-valias para a mobilidade local e regional.
5: Vai, sem dúvida, reforçar a mobilidade não só a nível concelhio, como a nível supraconcelhio, portanto, a nível regional. Vai ser gratuito também, até pelo menos 13 de setembro, portanto, nesta fase inicial, para também dar tempo às pessoas para se adaptarem e para poderem verificar quais são os serviços mais adequados às suas necessidades.
0: Este Serviço Público de Transporte vai permitir agilizar a ligação entre aldeias e sedes de concelho que chegam a ter 30 km de distância. É um investimento de 5 milhões de euros por ano, suportado pelos 9 municípios da Comunidade Intermunicipal, no caso Alfândega da Fé, Bragança, Macedo Cavaleiros, Mirandela, Miranda do Douro, Mugadouro, Vila Flor, Vinhais e Vimioso. No entanto, Pedro Lima defende que o Governo também deveria comparticipar este serviço.
5: Temos que exigir por parte do Governo Central justiça, portanto, nesta questão dos transportes. Se noutras geografias de Portugal há passos gratuitos para tudo e mais alguma coisa e toda e mais alguma idade, portanto vamos exigir junto do Governo que comparticipe, na medida também que é comparticipado o transporte público noutras paragens em Portugal.
0: O serviço de transporte público vai ser gratuito nesta fase inicial, pelo menos até ao dia 13 de setembro. A partir do dia seguinte, as linhas vão funcionar em articulação com o transporte escolar. Entra ainda em vigor o transporte a pedido nas aldeias, uma inovação nesta sub-região que vai dar resposta àquilo que é um anseio já muito antigo da população das terras de Trás-os-Montes.
1: Foi o Jornal das 11, numa edição do jornalista Frederico Moreno, que está de regresso ao meio-dia com a nova edição. 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Minutos. Bom dia, se está na estrada, boa viagem, boas férias, se for o caso. Vamos saber como está o trânsito a esta hora. Sandra Pereira.
6: Bom, e esta hora ainda no Porto, não, sentido Porto Gaia, houve um caminhão que teve um início de incêndio, já está completamente controlado, mas ainda está a ocupar a via direita e por isso mesmo vai havendo bastantes abrandamentos à passagem pelo local. Há filas que estão na zona das Devesas. Depois a VCI, no sentido Rábida Freixo, há paragens à passagem pelo nó da Boa Vista, Freixo Rábida no Mercado Abastecedor até às Antas, a A3 Braga Porto da Circunvalação até à VCI e a A28 com intensidade à chegada também à Avenida Sidónio Paes. Por Lisboa a circulação está mais tranquila, embora na Avenida da Ponte haja bastante intensidade em direção a Sul, e a segunda circular Benfica Aeroporto entre o Campo Grande e as Calvanas.
1: Se tiver conhecimento de outras situações, ligue para nós. A chamada é gratuita. O número verde é o 821-0101. Vamos ter novas do trânsito dentro de pouco mais de meia hora com a Sandra Pereira. Até à uma da tarde está disponível a linha verde do trânsito. É o 821-0101. Cuidado técnico de emissão de Jorge Almeida e Ricardo Costa. Eu sou o Paulo Rocha. Estamos aqui a Ligar Portugal.
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1: Abrimos a temporada de reposições do A1 Doc com uma reportagem distinguida com o Prémio de Jornalismo da Associação Corações com Coroa. Esta reportagem deu voz a uma vítima de violência sexual baseada em imagens. A história de Núria continua atual num tempo em que este tipo de crime cresce e deixa marcas profundas. Era a rapariga dos vídeos. Autoria de Raquel Mourão Lopes, a sonoplastia de Luís Franjoso.

0: Então, meu nome é Núria, tenho 27 anos. Eu andava com um rapaz e já andámos há algum tempo e assim de vez em quando gostávamos de ou gravar um vídeo nosso ou mandar fotos um para o outro, assim no género de apimentar um pouco a nossa relação. Eu não sei exatamente o que aconteceu, a polícia judiciária também acabou por não conseguir muito bem entender, mas eu penso que alguém conseguiu ter acesso à minha conta do Instagram, porque os vídeos que nós partilhámos um com o outro estavam lá, estavam nas nossas mensagens, e eu acho que alguém conseguiu ter acesso e de repente elas estavam no público. Eu não sabia exatamente o que tinha acontecido, até ter recebido uma mensagem do amigo meu a perguntar-me algo do género, tu já viste? Já viste isto? E ele mandou-me prints de um grupo do WhatsApp que ele tinha, de uns amigos, a partilharem lá partes dessas fotos e desses vídeos. Esse amigo mostrou-me um vídeo privado, mas a partir desse dia e ao longo desse dia inteiro e do dia a seguir e os dias restantes, eu comecei a perceber que aquilo estava em grupos gigantes, fossem grupos de faculdades, de apostas, em páginas tipo o Pornhub e o RedTube, e depois comecei a perceber que havia aqueles grupos de Telegram. Naquela altura, o primeiro que nós tínhamos conhecimento tinha 10 mil seguidores e usaram uma das minhas fotos como foto de capa, e nesse grupo estavam sempre a circular os meus vídeos, sempre. Se as pessoas esquecessem um bocadinho que aquilo existia, eles mandavam para lá de novo os vídeos e as fotos.
1: A voz e a história da corajosa Núria vão acompanhar-nos ao longo desta reportagem. E digo corajosa porque escolheu abdicar do anonimato para prevenir outras mulheres. E digo mulheres porque são elas as vítimas na absoluta maioria dos casos. Núria foi vítima de violência sexual baseada em imagens.
2: É um exercício de poder e muitas vezes é um exercício de afirmação de masculinidade entre pares, quase ritual de afirmação da masculinidade. Estas trocas, estas partilhas entre homens, a humilhação da outra pessoa, não é? Quando ela sabe, passa pela humilhação, pelo gozo, mas é essencialmente um exercício de poder.
1: Maria João Faustino é doutorada em psicologia. Estuda há quase uma década a violência sexual online e offline.
2: Eu tive a sorte de, quando estava a fazer o doutoramento na Nova Zelândia, ter contacto muito no início, quando o tema estava a ser, isto em 2017, literalmente muito no início, o termo image-based sexual abuse, violência sexual baseada em imagens, foi cunhado por duas britânicas, duas académicas, portanto, contexto anglo-saxónico, e eu tive a sorte de ser exposta a essa informação ainda quando ela era ainda muito embrionária. Quando regressei a Portugal, percebi que era uma lacuna e tentei trazer um bocadinho à agenda e impulsionar um bocadinho o debate público sobre o tema.
1: Comecemos então com ajuda especializada por esclarecer porque é que casos como o da Núria não devem ser identificados pela expressão que mais corre por aí, revenge porn.
2: A expressão pornografia de vingança tem duas palavras que são dois problemas. Porque falar em pornografia neste contexto é errado. Porque parte da premissa de que toda a nudez ou toda a exposição corporal íntima é pornográfica, e esta equivalência é muito problemática, quando nós estamos numa interação sexual ou num contacto sexual ou num ato sexual, não estamos a produzir pornografia, não é? Portanto, essa equivalência é muito problemática. Depois, a vingança remete-nos para uma retaliação, para um ajuste de contas, não é? Para vingança. E é duplamente problemático porque tem implícita a ideia de que as mulheres que foram alvo deste tipo de violência fizeram alguma coisa que justifique este ajuste de contas.
1: Mas, quando pensamos na tal pornografia de vingança, estamos logo a imaginar um cenário que tira dimensão à verdadeira realidade.
2: Esta expressão é duplamente problemática e é muito, muito restritiva, porque nos conduz àquele imaginário do ex-namorado que, por despeito, depois partilha as fotografias. Ora, isto é uma parcela das muitas dimensões que a violência sexual baseada em imagens contempla e agrega. Portanto, para além de não traduzir a experiência das vítimas, comporta um imaginário muito, muito restritivo.
1: Na verdade, nem a realidade serve de limite às infinitas possibilidades que a tecnologia hoje oferece.
2: A captação de imagens, por exemplo, e aqui captação, pensemos em obter vídeos, obter fotografias, ou manipulá-las, ou manipular imagens. Isto, nós sabemos, é um problema crescente e já lá voltamos, mas para além da captação, a exposição não consentida, o chamado cyberflashing, que podemos traduzir por exibicionismo digital.
3: O envio das dick pics.
2: Também é um termo que traz problemas, mas o envio não solicitado, não consentido de imagens de teor sexual, as chamadas deepfakes, que são um problema crescente.
1: Das deepfakes, ou mais corretamente, imagens manipuladas com recurso à inteligência artificial, falaremos mais à frente. Até porque elas vieram mostrar que até as mulheres mais poderosas do mundo, com mais fãs, mais brilho dos holofotes, pouco podem fazer contra os criminosos que se escondem cobardemente no escuro, iluminados apenas pelo azul triste do ecrã dos computadores. Já voltamos ao caso da Núria e ao exato momento em que descobriu que as suas imagens íntimas andavam a circular sem controlo pela internet.
4: Eu estava no meio da cantina de fazer compras com a minha avó e literalmente eu parei no meio do corredor e fiquei a olhar para aquilo, porque depois eu não sabia como reagir, não é? Quando nos dão essa novidade, essa notícia na nossa vida, nós não sabemos como reagir. O que é que eu faço agora e o que é que eu faço daqui a uma hora, o que é que eu faço daqui a um mês, não é? Será que é só ele que sabe? Será que há mais pessoas que têm isto? E depois, quem é que partilhou isto? Como é que eles sabem? Porque eu não fui. Então, foi aqui um turbilhão de emoções. Eu simplesmente não conseguia sair de casa. Eu fiquei assim, mais ou menos um mês e meio sem sair de casa, fiquei de baixa. Depois, quando voltei a trabalhar, eu não conseguia voltar à faculdade. Isto aconteceu mesmo em cima... No meio de outubro, ou seja, eu tinha acabado de começar o novo ano letivo e como eu estava tão estressada com tudo, achava que toda a gente estava sempre a olhar para mim, inclusive havia pessoas, muitas pessoas na faculdade que tinham visto estes vídeos, então eu acabei por congelar a minha matrícula e não terminar os meus estudos. Amigas minhas que ainda lá estavam na faculdade, claro, mandaram-me prints, né? E contaram-me que nos grupos das turmas do WhatsApp estavam a circular estes vídeos, estas fotos, que era falado. Um professor meu telefonou-me a pedir desculpa porque eu não apareci mais na faculdade e ele dizia que o corpo docente devia se importar com este tipo de situações e que queria ter ajudado de alguma forma. Portanto, eu estava bem ciente que não só colegas, mas professores sabiam da situação e isso era algo que eu não queria lidar. Durante o tempo eu não queria sair à rua porque achava que toda a gente estava a olhar para mim, mas houve uma das vezes que eu tive de ir às compras e quando eu estava no parque do estacionamento do Cascais Shopping houve um rapaz, mas um rapaz já com a idade para ter juízo, já devia estar nos 20 e tal, veio ter comigo e disse-me: "Tu és a rapariga dos vídeos?" Pronto, ele descreveu o vídeo e ele agarrou-me no braço e eu estava um bocado assustada. Eu simplesmente dei-se um abanão no braço, larguei o braço e entrei no carro e desapareci dali o mais rápido possível. Eles partilhavam os meus vídeos e as minhas fotos juntos com a minha página do Instagram. Mesmo que eu mudasse de nome de Instagram e de foto, havia sempre alguém que conseguia descobrir o meu Instagram novo. Cheguei a ter pessoas que me enviaram mensagens pelo WhatsApp ao meu número privado.
1: O que os estudiosos desta matéria defendem é que entre o offline e o online há um contínuo e que a violência sexual praticada na internet é apenas uma extensão da que é concretizada no mundo real. Ou seja, a violência sexual baseada em imagens também é uma forma de violação.
2: Esta é a ideia principal que custa muito aceitar. Nós estamos ainda numa moldura muito tradicional, não é muito tradicionalista, no que toca aos entendimentos, aos imaginários da violência sexual, que olha para a violência sexual como contacto físico, como uma agressão física. E é, para além de ser absolutamente obsoleta nos dias que correm, não é? Limita muito a nossa esfera de ação e a nossa esfera de reconhecimento. Mas isto é, de facto, uma forma de violência sexual. A dimensão da sexualidade e da autonomia sexual, da liberdade sexual, abrange um campo muito vasto, não é? Que não passa pelo contacto físico. Existem formas de assédio sexual que não passam pelo contacto físico. Isso já existia antes. Existe a ameaça, a chantagem, a pressão, a intimidação, não é? Até o assédio verbal. Nós já tínhamos outras formas que não passavam pela agressão física, mas nós ainda temos um guião, não é, da violência sexual como uma imposição física, uma agressão, um ato de agressão física normalmente cometido por um estranho. O que o digital veio fazer foi criar novas avenidas, novas formas e novas extensões para a violência sexual.
1: E mais, lembra Maria João Faustino, os efeitos desta forma de violência colam-se à pele da vítima. São como que um carimbo. As fotografias e os vídeos podem ressurgir a qualquer momento. A vítima até pode fugir, mas de facto não poderá esconder-se.
2: A Patrícia Mendonça, que fez uma tese excelente em 2021, penso, ela, numa entrevista que lhe fiz, dizia: houve uma vítima que me disse, isto é como uma doença crónica, nunca mais me larga, porque eu vou a uma entrevista de emprego, eu não sei se me reconhecem, eu começo a conhecer alguém ou a envolver-me com alguém, eu não sei se isso vai ser uma bomba relógio, eu não sei se isto é uma coisa potencialmente destrutiva, eu não sei quando é que vai ser ativada, eu não sei que estragos é que vai causar. É a sensação de perda de controlo, uma perda de autocontrolo e de controlo da própria vida e do projeto de vida, muitas vezes. Portanto, tem múltiplas manifestações e são manifestações que nós não levamos a sério porque pensamos, não houve contacto físico, lá está. Não é a mesma coisa que causar um dano observável, não é? É físico, etc. Mas nós sabemos que as repercussões são muito semelhantes àquelas que a violência sexual tradicional, com todas as aspas, pode causar.
1: No caso de Núria, naqueles primeiros dias, foi a vergonha que falou mais alto.
4: É bem complicado. Eu guardei tudo para mim durante uns tempos, porque de facto não sabia como dizer. E naquele momento mais inicial, as únicas pessoas que sabiam eram uma mão de amigos, que eram os amigos que estavam sempre lá à casa, estavam sempre a tentar apoiar-me, né? Fazer-me rir e tal, para não estar sempre a pensar nisso. A minha avó e a minha família só souberam muito mais tarde, que foi quando disse que tinha que falar com ela, sentá-la e contar-lhe o que aconteceu. E ela começou a chorar, mas não era chorar contra mim, era chorar por mim, não é? Porque ela queria que eu lhe tivesse contado mais cedo. Ela sempre me apoiou imenso. Eu sabia que os meus avós e que a minha família me ia apoiar em público, ou seja, qualquer coisa que eles falassem para os outros ia ser para apoiar-me, mas eu tinha imenso medo que dentro de casa eles me fossem chamar a atenção de forma bastante rígida e ficassem magoados ou decepcionados comigo. Isso era algo que eu não queria, era decepcionar a minha família. Eu era amiga dos vídeos, sim. Eu, durante bastante tempo, era amiga dos vídeos. Inclusive, acho que o momento que eu mais senti isso foi ainda dentro desse primeiro ano, não é? De ter acontecido. Eu estava, se calhar, a começar algo com o rapaz, vamos assim dizer, e estávamos a passear, eu ia-lhe dar a mão e ele disse-me: achas que eu quero dar a mão a uma rapariga que tem vídeos nus na internet? E aí eu senti-me mais que nunca a rapariga dos vídeos.
1: Foi nessa altura que Núria resolveu juntar-se a Inês Marinho, presidente da associação Não Partilhes.
5: A Não Partilhes é uma associação que apoia vítimas de violência sexual com base em imagem e consciencializa a sociedade para o resto. O nosso trabalho fundamental é prestar apoio imediato a quem está a passar por isto, apoio emocional ou encaminhando para a polícia, onde as pessoas podem fazer queixa. Também temos uma equipa jurídica que faz a preparação pré-queixa, porque pronto, não há um crime específico, então as pessoas ficam confusas para fazer essa explicação, e a parte burocrática nós ajudamos e encaminhamos a pessoa para o sítio mais certo se ela quiser fazer queixa.
1: A própria Inês começou por ser vítima.
5: Em 2019, aliás, uma das vezes que eu fui vítima desse tipo de violência foi em 2019, que foi a mais grave. Partilharam um vídeo íntimo meu contra o meu consentimento, um vídeo sexual. Até agora não soube bem como é que saiu, mas veio para público e veio para público a identificar-me.
3: Em várias plataformas, em grupos de WhatsApp,
5: sim,
3: onde, por onde é que andou?
5: Telegram, WhatsApp, Reddit, Twitter, acho que todas as redes sociais onde se pode partilhar esse tipo de conteúdo foi partilhado.
3: Com os teus dados pessoais?
5: Com os meus dados pessoais. O vídeo não me identificava, não tenho tatuagens, não mostrava a minha cara, mas tinha o meu nome em cima.
1: E Inês, que até diz que com o apoio da família conseguiu não sentir vergonha e ter sempre a consciência de que não era culpada, mas sim vítima, não deixou de sofrer.
5: Eu passei mal, não tive os impactos logo, mas agora mais tarde percebo que, por exemplo, tenho muito mais inibição sexual, agora já não, mas se calhar tipo há um ano, entretanto comecei com apoio psicológico, mas sentia-me muito inibida sexualmente, eu já não queria ser aquela rapariga que as pessoas diziam, que era a porca, a das nudes, a exposta, e eu não queria dar-lhes razão. Então eu não queria, até em coisas que ninguém ia saber, não é? Estou com o meu namorado. Eu podia fazer o que eu quisesse, eu confio nele, mas...
3: Às tantas não estava só na cabeça dos outros, também já estava na tua cabeça,
5: estava,
3: não é?
5: Na minha cabeça também, que é, disseram-me tantas vezes a mesma coisa, que realmente eu comecei a questionar se em algumas coisas não teriam razão.
1: Uma parte do trabalho da Associação Não Partilhes e da Inês Marinho, enquanto presidente, são as palestras, em empresas e em escolas, para alunos, professores e encarregados de educação.
5: Então, olha, vamos falar hoje um bocadinho sobre a Associação Não Partilhes, também sobre a minha história pessoal, e vou-vos falar também um bocado sobre esta situação e esta questão da violência sexual com base em imagens.
1: A aula de filosofia da Escola Secundária de Camões, em Lisboa, nesta manhã de sexta-feira, tem em debate uma matéria inesperada.
5: Infelizmente, pessoas da vossa idade, dos 14 aos 18, são o maior alvo destes criminosos. E eu acho que é porque eles acham que vocês são mais vulneráveis, que não percebem nada disto, que não sabem andar nas redes sociais. Eu estou aqui mesmo para lhes provar o contrário.
1: De facto, não parece haver falta de conhecimento, nem falta de interesse em participar.
6: Uma coisa que também me aconteceu, que deve ter acontecido a outras pessoas, é que eu no ano passado era aleatoriamente adicionado a servidores da NSFW, que eram coisas absolutamente horríveis. E eu nunca cheguei a interagir com eles, mas isso com certeza não me aconteceu só a mim.
1: Para as aulas que é chamada a dar, Inês Marinho leva os mesmos alertas e os mesmos conselhos que dá a quem tem procurado a Associação Não Partilhes.
5: As idades mais comuns são entre os 18 e os 25 e a maior parte das vítimas são mulheres. Eu acho que não há nenhuma característica tipo, porque eu já tentei procurar isso, porque realmente eu pensava, se comecei a dar ouvidos às outras pessoas e a pensar, realmente será que nós como mulheres poderíamos fazer alguma coisa extra? Ou será que temos todas a mesma característica?
3: Pois, será que há alguma vulnerabilidade específica, não é?
5: Eu não consigo encontrar nenhum padrão, porque eu vejo pessoas que têm muito conhecimento online, vejo pessoas que não têm assim tanto conhecimento online, vejo pessoas instruídas, vejo pessoas que não estão instruídas, vejo pessoas com retaguarda familiar, poucas, vejo algumas que não têm retaguarda familiar, vejo pessoas com dinheiro, vejo pessoas sem dinheiro, meio que não consigo perceber o que é que há aqui de comum. O que eu vejo mais de comum é serem mulheres.
1: E quanto aos agressores?
5: É um bocadinho a mesma coisa das violações físicas, que as pessoas acham por vezes que é um velho, feio, que está atrás de uma moita, nunca nenhuma mulher lhe tocou. Não é verdade. Pode ser um famoso futebolista, pode ser um deputado, pode ser um presidente, pode ser um homem super charmoso, pode ser um homem com dinheiro. Qualquer homem e qualquer mulher pode praticar um crime de violência sexual. O único padrão que há mais comum nos agressores é que de facto são homens. E acredito que tenham tendências, pelo menos neste caso eu vejo isso. Normalmente são homens com tendências machistas e com comportamentos machistas. Mas já tive algumas situações em que não havia red flags.
1: Quem queira contactar a associação pode fazê-lo agora mesmo, se for caso disso, através, por exemplo, da página de Instagram, bastante ativa e com mais de 50 mil seguidores. A missão está clara logo no cabeçalho da página: apoiar sobreviventes de violência sexual baseada em imagens e consciencializar a sociedade para este crime.
5: O apoio que nós damos é apoio emocional, não é apoio psicológico de todo, porque sou eu que o dou, eu não sou psicóloga nem sou advogada, eu só tento estar lá como eu gostaria que tivessem estado para mim e para todas as outras que não tiveram esse apoio, que eu via que não tinham esse apoio. E estou sempre disponível para tentar organizar a confusão mental que as pessoas passam nesse momento, que eu sei que é muita, e, por exemplo, por vezes querem apagar tudo, bloquear o número, e eu tento encaminhar para não faças isso. Ah, mas eu não quero fazer queixa, mas um dia podes querer, não sabes, isto tens 6 meses para fazer queixa, não apagues tudo, manda tudo para mim, eu guardo numa pasta, e eu tento apoiar as pessoas nesse sentido. E muitas vezes, por exemplo, não sabem como contar aos filhos, não sabem como contar aos pais, e eu tento dar dicas, por exemplo, olha, mostra o movimento Não Partilhes, fala da minha história, diz, olha aqui tantas raparigas que passaram por isto, já viste estes grupos do Telegram, tendo dar estas dicas e este encaminhamento.
1: 800-219-090 é o número da linha internet segura coordenado pela APAV, Associação de Apoio à Vítima.
7: Ligou para a linha internet segura. A sua chamada será encaminhada para um técnico de apoio à vítima. Por favor, aguarde.
8: Nós recebemos um pedido de ajuda, seja por parte de outra pessoa, seja por parte da vítima, que necessita de ajuda numa situação de violência online, e nós prestamos o devido acompanhamento durante o processo de apoio.
1: Tomás Grencho é técnico de apoio à vítima e analista de conteúdos ilegais a circular na internet. Trabalha na APAV há 3 anos e na linha internet segura há 1 ano e meio.
8: Nesta área foram publicadas as estatísticas de referência ao ano 2024 e nós recebemos perto de 700 pedidos de ajuda no ano passado, em que a esmagadora maioria dos casos que nos chegam são situações de burla através dos seus mais diferentes métodos, mas registámos de facto aqui um aumento de situações de violência sexual baseada em imagens. É um número que tem vindo a crescer de forma sistemática, principalmente numa altura do ano passado. Nós tivemos de facto aqui um aumento significativo do número de casos, principalmente depois também de todas as notícias que fizeram eco na comunicação social relativamente a este tema de imagens íntimas a serem divulgadas sem o consentimento das vítimas.
9: Sejam bem-vindos ao Prêmio Jornal. Começamos por um caso que está a provocar choque e alarme social. Uma adolescente de 16 anos foi violada em Loures. A violência deste caso é agravada pelo facto do momento ter sido filmado e as imagens divulgadas nas redes sociais, onde estes jovens são especialmente ativos.
10: De acordo com o PJ, em grupo, obrigaram-na a práticas sexuais e filmaram os atos. Tudo contra a sua vontade, tudo divulgado nas redes sociais.
11: Uma linguagem simples, poderão ser considerados influencers e, portanto, daí tem um público já muito significativo.
12: O vídeo esteve alguns dias nas redes sociais, teve milhares de visualizações até ser apagado. Ninguém o denunciou às autoridades.
13: Estes indivíduos não tiram gratificação sexual do ato em si. Tiram é uma gratificação social. No fim de contas, aquilo que eles pretendem é ter mais likes.
14: Recordo que um dos aspectos que foi chocante neste caso foi o facto de milhares de pessoas terem visualizado aquele vídeo e ninguém o ter denunciado.
15: Todas as pessoas que visualizaram, todas as pessoas que partilharam, também colaboraram na vitimização. E isto é muito importante que seja dito, porque às vezes há uma certa desculpabilização de quem não estava presente, mas apenas, e aqui entre aspas, visualizou.
1: Um acompanhamento mediático que há quem diga é excessivo, extenuante, invasivo, mas que pode afinal ter um papel importante.
8: Eu penso que ajuda, pelo menos na questão da publicização daquilo que é este crime, que estamos perante um crime de devassa através da internet, dos meios de comunicação social ou de difusão pública generalizada, previsto no artigo 193 do Código Penal. A natureza do mesmo nem sempre permite também uma resposta eficiente, digamos assim, daquilo que são aqueles conteúdos a ser partilhados, porque muitas vezes as vítimas não têm conhecimento do mesmo. É um crime semipúblico, o que significa que terá de ser a vítima a dar o impulso processual para que o processo de crime se inicie e portanto, isto leva a que muitas vezes este crime não seja reportado. Quantas mais vezes for, mais as entidades competentes têm conhecimento daquela situação e, portanto, aí os mídias também desempenham um papel fundamental neste tipo de ações.
1: A complexidade de um eventual processo, aliada à vergonha, claro, ao estigma, pode muitas vezes assustar ainda mais as vítimas e dissuadi-las de, mesmo contando a situação à APAV, avançarem de facto para uma queixa às autoridades.
8: O contexto de ansiedade que se gera na vítima passa muito por quem é que tem este conteúdo, não só a pessoa que publicou, mas quem é que já tem aquele conteúdo, por onde é que aquele conteúdo está a circular e por onde é que pode ir, quem é que já viu. Portanto, os amigos, colegas de trabalho, não só as pessoas conhecidas. Tudo isso gera um contexto de ansiedade na vítima que muitas vezes também tem algum impacto na decisão de agir perante a situação e pedir ajuda, seja à APAV, seja às autoridades policiais.
1: Nesse contexto, e quando alguém liga para a linha internet segura, o que é que a APAV pode fazer, afinal?
8: Ok, o principal passo a mover é tentar perceber desde logo melhor a situação, desde logo onde é que o conteúdo está a circular, como é que soube da ocorrência disso, que tipo de prova digital é que ela naquele momento tem, Pronto, a partir do momento desse relato, nós vamos facultar várias estratégias de segurança para serem colocadas a nível prático, como é que isso poderá ser feito. Vamos articular com a plataforma digital em causa. Nós, enquanto Linha Internet Segura da APAV, nós somos sinalizadores de confiança de várias plataformas digitais, o que permite uma remoção mais célere daqueles conteúdos, ajudar a diminuir a revitimização daquela vítima. Para além disto, vamos também explicar que estamos perante uma situação de crime, explicar quais é que são os direitos daquela pessoa, não só no momento da apresentação da queixa-crime, mas depois no decurso de todo o processo.
4: Eu fiquei em transe, mas eu tinha que fazer alguma coisa e eu sempre me disseram, vai à polícia. Em todos os casos, a primeira coisa que a gente tem que fazer é ir à polícia, porque mesmo que alguém não acredite em nós, mesmo que nos vão julgar, nós temos que apresentar a queixa, porque as pessoas que nos fazem estas maldades todas não podem ser impunes disto. Portanto, eu encontrei em mim aquele bom senso ali escondido e pensei, eu tenho que fazer alguma coisa, porque eu não posso deixar isto estar-me a consumir demasiado. Eu não posso deixar. Então eu fui à polícia. Sim. Ok, como dizer isto? Então, a primeira dificuldade da vítima é ir à polícia. A segunda dificuldade da vítima é que, de facto, o polícia que está do outro lado queira saber, não é? Então, eu cheguei lá, primeiro eu pedi para falar com uma mulher, porque eu sinto que mulher, não é, tem sempre um pouco mais empatia para com esta situação. Não havia. Então, eu tive que falar com um polícia homem. Depois, ele estava muito... Ah, mas que vídeos é que são esses? E eu só pensava, senhor, eu não quero estar aqui a fazer-lhe uma descrição pormenorizada do vídeo. Eu quero que você saiba que existem vídeos e que façam alguma coisa em relação a isso. Ele não estava assim muito com muita vontade, recolheu o meu depoimento. Depois eu acho que a meio do depoimento ele começou a perceber um bocadinho a gravidade da situação quando eu lhe disse que já estava em grupos, a páginas do Pornhub. Depois disse-me, então olha, traga tudo numa pen. Volte quando quiser e traga tudo numa pen. Fiquei assim um bocado chocada com aquele atendimento, mas tinha que ir com este até ao fim. E o que eu esperava era que a próxima pessoa que me atendesse no outro dia não fosse ele. E quando eu voltei de uma próxima vez com, de facto, tudo numa pena, lá estava alguém que tomou mais atenção à situação e me ajudou e não andou ali a pedir descrições pormenorizadas dos vídeos e das fotos. Portanto, começando por nós, mas acabando aqui na polícia, é aqui uma data de pedras que nós temos que superar pelo

0: culpado. Eu não quero de todo passar a mensagem de que não vale a pena denunciar, mas nós sabemos que as probabilidades de que essa denúncia efetivamente traga uma solução são, de alguma forma, residuais.
1: A conclusão é óbvia para os ativistas e especialistas nesta matéria, como Maria João Faustino. É preciso mexer na lei.
0: O enquadramento legal que nós temos é altamente deficitário, porque traduz a percepção social que ainda diminui esta forma de violência e não reconhece a violência sexual baseada em imagens como violência sexual de facto, que é. E nós vimos essas resistências. Quando a janela de oportunidade da mudança da lei se abriu, vimos esse discurso ser manifesto por deputadas e por deputados. Portanto, foi uma oportunidade perdida. Mas cada dia perdido é um dia em que estamos a falhar em vítimas. E para mim só há uma hipótese, é que estes crimes, que são crimes, não é, estejam enquadrados na criminalidade, nos crimes contra a autonomia e a liberdade sexual, tipificados como crimes sexuais.
1: Constituição da República Portuguesa, artigo 26, número 1. A todos são reconhecidos os direitos à identidade pessoal, ao desenvolvimento da
2: identidade. Artigo 122 do Código Penal, devassa da vida privada. Quem, sem consentimento e com a intenção de devassar a vida privada das pessoas.
1: Artigo 199 do Código Penal, gravações e fotografias ilícitas. Quem, sem consentimento, gravar palavras proferidas por outra pessoa e não destinadas ao público. Atualmente, na lei portuguesa, a partilha não consentida de conteúdos sexuais é um crime semi-público. Ou seja, salvo algumas exceções, depende da apresentação da queixa por parte da vítima. Ora, com avanços tecnológicos que acontecem a cada dia, ao minuto, ao segundo até, uma imagem íntima pode dar várias vezes a volta ao mundo sem que a pessoa fotografada ou filmada se aperceba sequer. O ano passado, o Parlamento Europeu aprovou uma diretiva que recomenda aos Estados-membros que sejam mais severos com este tipo de crime. A eurodeputada sueca Evin Insir, do Grupo Parlamentar dos Socialistas e Democratas, foi uma das relatoras da tal diretiva.
3: Rape...
4: A violação é crime em todos os Estados-membros, mas parece diferente. Alguns Estados-membros ainda têm aquela mentalidade pré-histórica de que a violação só acontece offline, fisicamente, e que só é violação se se disser não, não, não. O que nós queríamos, por outro lado, era mudar a legislação de todos os 27 Estados-membros para que a base seja que só o sim significa sim. E ainda há a violência sexual online, que é uma continuação do offline. Também é violação.
1: Mais, o Parlamento Europeu enfrentou resistências por parte dos Estados-membros que, em grande parte, defenderam que esta é uma competência nacional. Ou seja, que cabe a cada país legislar sobre isso sem imposições por parte da União Europeia.
4: Pessoalmente, acho que podemos sempre encontrar desculpas, mas se olharmos para os números, concluímos que apenas 0,5% dos casos de violação na União Europeia acabam em condenação. 0,5%. Isso mostra que há uma cultura de impunidade para quem comete violações. E defender que isso é uma competência nacional, julgo que levou a que perdêssemos uma oportunidade importante de garantir legislação que obrigava os 27 Estados-membros a dar um passo em frente.
1: Surpreendentemente, foi dos Estados Unidos, já em plena administração Trump, que veio o maior avanço legislativo nesta área, o chamado Take It Down Act, que exige às plataformas que removam imagens íntimas publicadas sem consentimento. O muito badalado caso de Taylor Swift, que apareceu em imagens sexualmente explícitas manipuladas através da inteligência artificial, poderá ter sido o sinal de alarme de que a sociedade americana precisava. A primeira-dama, Melania Trump, envolveu-se pessoalmente no tema.
5: Over the past few months, I have met with brave survivors who know firsthand the emotional and psychological toll of NCII and deepfake abuse.
1: E a lei, que conseguiu o apoio tanto de republicanos como democratas, foi aprovada.
6: Today it's my honor to officially sign the Take It Down Act into law. It's a big thing, very important, so horrible what takes place.
1: A União Europeia aplaude, claro, mas a eurodeputada sueca Evin Insir também vê alguns retrocessos.
4: Por exemplo, a Meta. Depois de Trump ter sido eleito, cortou no pessoal que monitoriza as plataformas online,

0: Facebook e o Instagram. Isso mostra que as plataformas online não estão preparadas para assumir uma responsabilidade partilhada. Se não se encontrarem as imagens, não se consegue fazer queixa às autoridades judiciárias. É preciso que não demore semanas, meses, porque quanto mais tempo passa, mais as imagens se disseminam pelas plataformas online, o que torna quase totalmente impossível que tudo seja apagado.
1: O contacto com as plataformas digitais também foi um enorme problema para a Núria, claro.
2: Quanto às plataformas, mais tarde, pronto, nós acabamos por envolver até um advogado para fazer queixas contra o Telegram e nada pôde ser feito. Foi a PJ também quem conseguiu tirar os meus vídeos de sites pornográficos como o Pornhub, porque eles recusaram o meu pedido de tirar os meus vídeos lá.
1: E a razão porque no início desta reportagem chamávamos corajosa à Núria, sem qualquer prurido, é porque estamos conscientes, e ela também, de que basta uma entrevista assim para que fotografias e vídeos de há vários anos voltem a ser trend nas redes.
2: Sim, existem ainda grupos do Telegram que sempre que nós damos ou alguma entrevista ou mencionamos alguma coisa contra eles ou expomos diretamente caras ou nomes de grupos, eles querem se vingar, né? Eles acham que isto é vingança. Então voltam a meter lá género esta e um monte de insultos. Está aqui a falar outra vez nós. No entanto, há 5 anos andava nua para as câmaras e metem lá um vídeo ou uma foto. Isto na cabeça deles é vingança.
1: No caso da Núria, depois de meses a contar e recontar a sua história, a recolher material em várias plataformas, a tentar identificar quem fazia as partilhas, foi possível encontrar alguns responsáveis que acabaram condenados ao pagamento de uma multa de 400 euros a atribuir a uma instituição de solidariedade social.
2: Não só tem que haver aqui uma mudança nas leis, como também nas penalizações, porque assim, pagar 400 euros para mim é só ridículo. É uma palhaçada, deixe-me dizer. Eu estava a estudar direito e acabei por sentir que, por causa desta situação, a justiça não está do nosso lado, é muito decepcionante e demora demasiado tempo e acabei por perder um pouco também a paixão naquilo que eu estava a estudar para ser.
1: A Núria, entretanto, resolveu emigrar.
2: Vivi em Portugal até o ano passado, mas estava a ser precisar de uma mudança, então decidi vir aqui para a Holanda. E estou cá desde outubro.
1: Mas promete não esquecer o que viveu.
2: Eu faço questão que seja um tema presente na minha vida, mas pelos bons motivos. Eu faço questão de estar lá sempre a consciencializar as pessoas. Eu faço questão que vítimas saibam que podem contar comigo para alguma coisa que precisem. Nem que seja só para desabafar, porque algumas vezes o que uma vítima precisa no início é desabafar com alguém. Portanto, eu faço questão que as pessoas saibam que eu estou lá para elas, porque eu fui uma vítima, mas neste momento eu não me sinto uma vítima. Eu sinto que superei de uma forma bastante positiva e que posso ajudar as outras pessoas com isto.
3: Era a rapariga dos vídeos, uma reportagem que foi distinguida com o Prémio de Jornalismo da Associação Corações com Coroa, da autoria da jornalista Raquel Mourão Lopes, com sonoplastia de Luís Franjoso.
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3: A caminho do meio-dia, vamos a um novo retrato do trânsito. Sandra Pereira.
7: Neste momento, no Porto, na VCI, no sentido Rábida Freixo, há paragens entre o Campo Alegre e a saída para a Boa Vista, no sentido Freixo Rábida, entre Bonjoia e as Antas. Há A3 Braga-Porto, da Circunvalação até à VCI. Há A28, há paragens entre o Noda A4, a Avenida AEP, e também há chegada à Avenida Sidónio Paes. Há A44, no sentido Golpilhares-Freixo, também separa entre Madalena e o Nó de Coimbrões. Quanto a Lisboa, o trânsito está muito mais tranquilo, embora a segunda circular Benfica Aeroporto haja paragens entre a zona do Nó do Eixo Norte-Sul e até as Calvanas.
3: E se tiver conhecimento de outras dificuldades no trânsito, ligue para nós. A chamada é gratuita, o número verde é 821-0101. Novas do trânsito depois do noticiário do meio-dia.
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0: Boa tarde, é meio-dia, 11 da manhã nos Açores. Ursula von der Leyen felicita Espanha e Marrocos pela gestão que fizeram da crise migratória em Ceuta. Os partidos de direita radical falam numa invasão da Europa, mas os números oficiais mostram precisamente o contrário. Tem havido uma diminuição das entradas irregulares na União Europeia nos últimos anos. É um impacto negativo no acesso precoce às redes sociais. Um estudo realizado em Itália mostra que os adolescentes que têm conta nestas plataformas apresentam piores resultados escolares em testes de matemática e língua materna. O preço do barril de petróleo caiu 7% esta manhã, depois de Trump ter anunciado o regresso às negociações com o Irão. No entanto, o governo iraniano já veio desmentir o presidente dos Estados Unidos. São notícias para desenvolvermos já a seguir no Jornal do Meio-Dia. A esta hora, os termómetros marcam as seguintes temperaturas. No Porto estão 23 graus, Lisboa e Coimbra com 25, Faro está com 27, no Funchal também 27 graus agora e em Ponta Delgada estão 23. Jornal do Meio-Dia, a edição é de Frederico Moreno. Ursula von der Leyen dá os parabéns, quer a Espanha, quer a Marrocos, pela forma como lidaram com a crise migratória em Ceuta. Na resposta a uma carta enviada há dois dias pelo chefe do governo espanhol, Pedro Sánchez, a presidente da Comissão Europeia elogia a gestão que foi feita deste incidente com eficácia e eficiência, impedindo passagens irregulares de migrantes para o território continental espanhol e também para a Europa. O jornal El País teve acesso a esta carta de von der Leyen, que se salienta também que a invasão em Ceuta tornou evidente a necessidade de um reforço das fronteiras em pontos considerados críticos. A líder da Comissão termina o texto com uma mensagem de solidariedade, garantindo que Espanha e o povo espanhol podem contar com o apoio de todos para superar este desafio. A entrada irregular de dezenas de milhares de migrantes em Ceuta tem levado alguns governos e muitos partidos de extrema-direita a falar numa invasão que ameaça a sociedade e o modo de vida no mundo ocidental. Na última hora, na Inglaterra, o líder do partido Reform UK, Nigel Farage, convocou uma conferência de imprensa para dizer isso mesmo e para defender a colocação de barcos da Marinha a travar migrantes. No entanto, os números oficiais, Daniel Belo, desmentem por completo a ideia de que a Europa está a ser invadida por migrantes.
1: As estatísticas mostram exatamente o contrário. Os números da Frontex, da agência europeia que toma conta das fronteiras, revelam que desde a crise migratória de 2015, as

0: entradas irregulares na União caíram drasticamente. Em 2015, mais de 1 milhão de pessoas tentou, nesse ano de crise, entrar no espaço europeu. Em 2025, 10 anos depois, foram pouco mais de 154 mil. No que levamos de ano, se não contarmos com o que aconteceu em Ceuta nos últimos dias, a tendência de queda na imigração ilegal mantém-se, com uma única exceção: a rota do Mediterrâneo Ocidental, que entre janeiro e junho deste ano foi usada por 7.860 pessoas, mais 17% do que no mesmo período do ano passado. No resto, tudo em queda. Mediterrâneo Oriental, menos 20%. Mediterrâneo Central, menos 52%. Pelos Balcãs, menos 24%. Pela fronteira terrestre a leste, menos 39%. E menos 44% de tentativas de saída para o Reino Unido. Há ainda, em grande destaque, a quebra de migrantes na chamada Rota da África Ocidental. Caíram 67% nos primeiros meses do ano. E a própria Frontex faz um aviso para ajudar a contextualizar os números, dizendo que esta estatística de 2026 se refere a tentativas de travessia ilegal das fronteiras. A mesma pessoa pode ter atravessado uma ou mais fronteiras mais do que uma vez. No total, este ano foram detectadas, até a final de junho, 67.566 mil tentativas de entrada ilegal na União Europeia. Se os números continuarem assim, 2026 será o quarto ano consecutivo de queda nas entradas ilegais no espaço europeu.
1: Estatísticas oficiais da Frontex mostram que o número de tentativas ilegais de entrada na União Europeia está em queda há vários anos. O Irão desmente Donald Trump. O presidente dos Estados Unidos tinha anunciado ontem à noite que iriam ser retomadas esta tarde as negociações entre Teherão e Washington. Um anúncio que levou hoje a uma queda no preço do petróleo de quase 7%. Mas esta manhã o porta-voz do Ministério Iraniano dos Negócios Estrangeiros, Ismael Baghaei, negou a existência de negociações com os norte-americanos.
2: Atualmente não estamos em negociações com os Estados Unidos. As negociações são com Oman e têm como foco chegar a um entendimento sobre uma forma de garantir a segurança da passagem de navios pelo Estreito de Hormuz. O nosso objetivo é, na primeira oportunidade, em consulta e cooperação com Oman, determinar uma rota. Uma rota que será naturalmente temporária. Com base nisso, poderemos garantir a segurança da navegação no Estreito de Hormuz. Um entendimento sobre a rota para a passagem segura de navios pelo Estreito de Hormuz é uma condição necessária para a reabertura do Estreito de Hormuz, mas não é uma condição suficiente. Não temos agendado receber nenhuma delegação estrangeira nos próximos dias, nem temos agendado ser recebidos em algum lugar.
1: Não há qualquer previsão de que Irão e Estados Unidos se voltem a sentar à mesa das negociações, é o que afirma o governo de Teherão, apesar de Donald Trump ter anunciado ontem à noite que as conversações seriam retomadas durante o dia de hoje. O anúncio de Trump tinha sido bem recebido pelos mercados petrolíferos esta manhã, com uma queda acentuada do preço do barril de Brent. Os adolescentes que têm redes sociais obtêm piores resultados nos exames. É a conclusão de um estudo científico realizada em Itália, que analisou o desempenho de mais de 5 mil alunos. Desta amostra, os jovens que tinham conta nas redes sociais acabaram por ter, Alexandra Sofia Costa, notas mais fracas do que os restantes alunos.
3: A análise acompanhou mais de 5 mil alunos em 28 escolas do norte de Itália entre 2023 e 2024 e relacionou a idade da criação da primeira conta em redes sociais com o desempenho em provas de italiano, inglês e matemática. Os resultados mostram claramente uma relação. Os estudantes que criaram a primeira conta, quer no Facebook, Instagram e TikTok, no 6º ano de escolaridade, ou seja, entre os 11 e os 12 anos, obtiveram piores resultados no 8º ano em italiano e em matemática, quando comparados com colegas que só aderiram às redes sociais no 9º ano ou mais tarde. A desvantagem manteve-se nos anos seguintes. No 10º ano, os alunos começaram a utilizar redes sociais mais cedo, continuavam a apresentar piores resultados em italiano e ainda pior em matemática. Os autores do estudo, publicado na revista científica Nature Human Behavior, defendem que os resultados reforçam a necessidade de aprofundar a investigação sobre a idade mais adequada para acesso às redes sociais e sobre o papel da supervisão parental na utilização destas plataformas durante a adolescência.
1: Em Portugal, o Parlamento aprovou em fevereiro deste ano a proibição de acesso às redes sociais para menores de 16 anos. Têm decorrido negociações na especialidade e, de acordo com o Semanário Expresso, a lei deverá estar pronta em setembro, no máximo outubro, com um acordo entre PS e PSD. É uma mudança de risco. A abertura hoje do primeiro centro de saúde privado em Portugal representa um perigo ao nível da qualidade de resposta às populações. É o entendimento do presidente da Associação das Unidades de Saúde Familiar. No dia em que abriu portas em Torres Vedras, o primeiro de 20 centros de saúde de gestão privada que estão previstos, André Biscay identifica vários problemas, Cláudia Costa, nestas unidades de saúde familiar modelo C.
4: É com desconfiança e descrédito que o presidente da Associação Nacional das Unidades de Saúde Familiar olha para estas unidades com gestão privada. André Biscaia diz que não se lhes pode chamar USF, garante que há interesses por detrás e isso comporta perigos.
5: O contrato que é oferecido pelo Estado é um contrato muito mau. Ou seja, é quase impossível aquelas empresas terem lucro. E, portanto, estas empresas vão aceitar estes contratos com outros objetivos. E isto é tem enormes perigos, pronto, até para a própria operação, porque a certa altura, ou seja, como são empresas privadas, vão ter que ter lucro.
4: André Biscaia dá o exemplo do que aconteceu noutros países.
5: Ou seja, isso é uma questão de sobrevivência, as empresas privadas precisam ter lucro. E ao fazer isso, vão fazer aquilo que aconteceu no Reino Unido, que é cortar na qualidade. E cortando a qualidade, começa a acontecer problemas graves e vamos ver o que é que vai acontecer.
4: Cortar na qualidade no serviço prestado aos utentes, o presidente da Associação Nacional das Unidades de Saúde Familiar diz que as pessoas não devem ir na expectativa de ir encontrar uma resposta igual à das USF, porque isso não vai acontecer, teme o resultado e acredita que seria possível encontrar uma solução no âmbito do Serviço Nacional de Saúde.
1: Esta segunda-feira abriu portas em Torres Vedras, o primeiro centro de saúde privado em Portugal. O próximo deverá abrir em Silves, no Algarve, ainda sem data confirmada. Um homem foi detido pela GNR em Arraiolos, distrito de Évora, por suspeitas de maus tratos e ameaças de morte. A vítima é a própria mulher, de 54 anos. O suspeito, de 67 anos, foi presente a primeiro interrogatório judicial no sábado, tendo saído em liberdade, mas sujeito a várias medidas de coação. Ficou proibido de contactar a vítima através de qualquer meio, num raio de 500 metros, com fiscalização à distância, assim como não está autorizado a permanecer ou a aproximar-se da residência e do local de trabalho da mulher. Em Évora, um homem ficou em prisão preventiva devido ao crime de violência doméstica. O suspeito, de 37 anos, agrediu fisicamente a mulher de 50 na via pública. Foi detido pela PSP em flagrante delito na passada sexta-feira. No Rasto de Luís de Camões é o nome de uma exposição que pode ser visitada por estes dias na Biblioteca Nacional em Lisboa. Há visitas guiadas durante este mês de agosto, visitas guiadas que têm tido muita procura. A repórter Sandy Gageiro foi espreitar esta exposição dedicada ao lado menos conhecido da vida e obra do autor dos Lusíadas.
6: Acompanhamos uma visita guiada, lotação esgotada, ouvidos atentos.
7: Primeira edição da poesia de Camões. É póstuma.
6: No Rasto de Camões, a curadora procurou explorar nesta exposição a incerteza.
8: Aquilo que não se sabe sobre Camões, partindo do princípio que sobre Camões há poucos documentos, mas muitas conjeturas, muitas ficções, muitos discursos sobre a vida e sobre a obra.
6: A exposição dá a ver o modo como a memória de Luís de Camões se foi construindo ao longo do tempo. As visitas orientadas pela professora Wanda Anastácio têm sido um sucesso, levando mais público do que o habitual à Biblioteca Nacional.
8: Tem tido realmente muito interesse, não só da parte das escolas. Ainda conseguimos apanhar o público escolar. Mas o público não escolar tem mostrado imenso interesse. Até com os números dos visitantes, de acordo com a estatística que tenho da Biblioteca Nacional, são muito superiores às exposições que costuma haver aqui. Também a exposição é desmesuradamente grande em relação às exposições que a Biblioteca Nacional costumava fazer.
6: Já conseguiu perceber qual é o núcleo best-seller desta exposição?
8: O best-seller é a terceira sala, que é a sala da ciência e da inovação, porque tem a prensa, a réplica da prensa do século XV e XVI, portanto é uma réplica da prensa de Gutenberg. Como é réplica, as pessoas podem ver como é que que funcionava. Há uma secção em que as especiarias estão à vista, as pessoas podem tocar, podem cheirar, podem ver. Talvez seja o máximo da atenção e a maior surpresa quando entram na sala e sentem o cheiro das especiarias no ar e depois podem ver e podem tocar e podem cheirar.
6: Quatro núcleos com muitas histórias. A visita termina com palmas.
7: Muito obrigada pela vossa resistência. Até logo.
1: Exposição dedicada a Camões para visitar na Biblioteca Nacional. Tem entrada livre com inscrição prévia. Esta semana há visitas segunda, terça e quarta e depois dia 31 de agosto. As visitas guiadas regressam depois entre os dias 7 e 10 de setembro.
9: Foi o Jornal do Meio-Dia, numa edição do jornalista Frederico Moreno, que está de regresso à 1 da tarde. 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

Muito boa tarde, nesta altura, meio-dia, 20 minutos, cá estamos. Começa então mais uma emissão das Tardes da 1. Estamos em sessão de segunda-feira, 3 de agosto. Na abertura, Tina Turner, recuperamos I Can't Stand the Rain. E agora, Presuntos Implicados com Todas las Flores. Vamos então para mais 4 horas de emissão. Eu sou a Xana Abreu e vou consigo então até às 4.

0: Primeiro momento informativo nas tardes da 1, aí está a informação em síntese.
1: Foram mais de 7 toneladas de produtos químicos ilícitos queimadas na estação da Meia Serra pela PJ aqui na região. Uma quantidade que estava avaliada em 10 milhões de euros e que, de acordo com José Matos, o diretor do departamento, tinha droga e produtos anabolizantes, ou seja, cópias criadas em laboratório da hormona masculina testosterona.
2: Foi no âmbito de um processo de 2024 que o indivíduo egípcio, que através de contentores marítimos ocultados no âmbito de produtos de construção civil, etc., num armazém da Zona Franca, no Caniçal, colocou lá cerca dessas 7 toneladas de anabolizantes e depois distribuía por encomendas via postal, DHL, etc., para a Europa.
1: Esta operação demorou 9 horas a ficar concluída e envolveu 25 pessoas. E a PSP apreendeu 31 plantas de liamba, mais conhecida por cannabis, através da esquadra de Câmara de Lobos. A polícia foi chamada ontem para uma ocorrência de violência doméstica e acabou por detectar a existência de diversas plantas de cannabis, fato que motivou a realização de uma busca domiciliária. Ora, após as buscas, foram então encontradas as 31 plantas de cannabis. O mosquito Aedes aegypti pode voltar a aparecer com mais intensidade devido ao tempo quente. Por isso, a Direção Regional de Saúde está a apelar à população para a eliminação de possíveis criadores do mosquito para que seja possível manter a população deste animal em níveis baixos. Pede aqui Bruna Gouveia.
3: Este ano, que tem sido, felizmente, um ano com menor atividade do mosquito Aedes aegypti, nós temos a oportunidade de, ao reforçar as nossas medidas de controle, que são essencialmente a eliminação dos criadores, nós conseguimos evitar que a população de mosquitos vá crescer.
1: 2023 foi o pior ano até agora devido às temperaturas elevadas. Neste primeiro semestre de 2026, o número de constituições de sociedades com sede na região foi superior ao número de dissoluções, resultando num saldo positivo de 442 sociedades. Foram constituídas 701 e dissolvidas 259. E comparativamente ao mesmo período do ano passado, foram constituídas menos 139 e dissolvidas mais 85, dados da Estatística Regional. Até quarta-feira mantém-se em vigor um aviso amarelo para o tempo quente. O aviso do Instituto Português do Mar e da Atmosfera é válido para a Costa Sul e também para as regiões montanhosas e alerta para a persistência de valores elevados da temperatura máxima. O IPMA ainda assim admite que o aviso pode ser depois prolongado.
0: Meio-dia e 24.
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0: E regressamos então à música com Sabrina Carpenter. Aí está o tema When Did You Get Hot?

Meio-dia, 29 minutos, estamos na companhia de Billie Eilish. Dentro de instantes, ao meio-dia e meia, teremos então aqui o Jornal de Desporto.

0: Benfica já conhece possíveis adversários nos play-offs da Liga Europa se passar o Hearts. Neste jornal, para escutar o goleador português dos escoceses, Cláudio Braga. Braga oficializa a saída de Hornacek para o Newcastle. Afinal, pode o Futebol Clube do Porto exigir indemnização pela lesão de Bednarek? E se sim, quem paga? Especialista explica tudo na Antena 1. Taça do Brasil, Abel vence, Luís Castro e Artur Jorge empatam nos oitavos. João Almeida na estrada em ação na volta à Polónia e com a confirmação de que Pogacar vai à Vuelta. Ainda os Manos Costa que vão mesmo sair do Sporting no verão de 2027.
1: Vai ser assim o Jornal do Desporto. A edição é de José Pedro Pinto.
0: Se ultrapassar o Hearts, o Benfica terá pela frente o derrotado do duelo entre os dinamarqueses do Aarhus ou o Sabá do Azerbaijão nos derradeiros play-off de acesso à fase regular da Liga Europa. Esse duelo entre o Aarhus e o Sabá diz respeito à terceira pré-eliminatória da Champions e opõe os campeões nacionais dos respectivos países. Primeira mão dos play-off para o Benfica a 20 de agosto na Luz e segunda mão fora para 27 de agosto. À uma da tarde, entretanto, anda à roda a sorte do Braga nos play-off, mas da Liga Conferência. Se ultrapassar o Dinamo de Minsk na terceira pré-eliminatória, a primeira mão joga-se quinta-feira na Pedreira. A equipa de Carlos Vicens sabe já quais adversários terá pela frente. Os espanhóis do Getafe ou então os neerlandeses do Twente são, em teoria, os mais complicados do lote de possíveis adversários. Braga, que entretanto oficializou a saída de Lukas Hornacek para o Newcastle. O guarda-redes checo deixa nos cofres minhotos 30 milhões mais 500 mil euros. Hornacek, segundo guardião mais caro a sair do futebol português, depois de Ederson do Benfica para o City por 40 milhões, assina por 5 épocas pelos Magpies, é a quarta maior venda da história dos arsenalistas. Mas voltando ao Benfica e no arranque da semana de terceira pré-eliminatória da Liga Europa, entrevista Antena 1 ao goleador português do vice-campeão escocês Hearts. Cláudio Braga lamenta ter de defrontar o Benfica porque o objetivo era continuar a tentar entrar na Champions, prova da qual caiu eliminado pelo Sturm Graz.
2: Não queria muito porque queríamos continuar na Liga dos Campeões, não é? Claro que é um jogo bastante especial e para mim jogar em casa, em termos de país, jogar em Portugal e num estádio daqueles, num clube que é simbólico, possa fazer boa figura contra eles, acho que é uma coisa muito boa. Voltar ao meu país e jogar numa competição europeia contra uma equipa do meu país é muito bom.
0: Os dois pratos da balança de um Cláudio Braga que dá a receita para o Hearts conseguir disputar esta eliminatória frente às Águias.
2: Acredito que sim, se for um resultado positivo na Luz, que à partida, jogando contra uma equipa como a Benfica, seria a mão mais difícil de jogar, não é? Jogar em casa do Benfica. Se o resultado for um resultado positivo, nós somos seguros em casa. O ano passado não perdemos nenhuma vez em casa e isso mostra o quão difícil é jogar lá no Tyne Castle e pode ser interessante levar o resultado para a segunda mão e depois pode tudo acontecer.
0: E para isso há que corrigir os erros que levam ao cabo de 3 jogos oficiais na nova época, que o Hearts some 3 derrotas.
2: Muitos grandes jogadores, não é? Se formos olhar a nomes, tem muita qualidade, mas acredito que nós também temos que nos focar um bocadinho mais em nós. É óbvio que é difícil quando a equipa é tão grande, mas temos que nos focar em nós também e perceber os erros que cometemos, por exemplo, contra o Sturm Graz. Quem viu o jogo sabe que os resultados não espelharam o jogo. Então, contra estas equipas, sabemos que qualquer erro mínimo vai provavelmente dar em golo, então temos que ter a atenção a isso.
0: Ou seja, o arranque de época tem sido tenebroso e a derrota tardia na primeira jornada da Premiership em Aberdeen expôs 2 cenários. Novo treinador, o belga Wouter Franken, sucedeu a Derek McInnes, que saiu para o Rangers, e muitos reforços.
2: Pode ser que seja um abra-olhos, ainda é o início da época, muita mudança, muitos jogadores novos, muita coisa nova para assimilar, e lá está, há coisas que às vezes acabam por ser erros individuais, outras coisas que acabam por ser um bocadinho do conjunto de adaptação e daquilo que queremos fazer no que toca ao estilo de jogo, novo treinador, novos jogadores, mas ao mesmo tempo há coisas que não podemos fazer se queremos ganhar jogos de futebol e temos que entender isso o mais rápido possível.
0: Quanto ao futuro, depois dos 17 golos da época passada?
2: Claro que toda a gente tem ambições, eu tenho ambições, mas sinto-me bem aqui. Acho que se sair será para uma coisa tanto boa para mim como para o clube.
0: Cláudio Braga, entrevistado pelo jornalista Walter Madureira, a 3 dias desse Benfica Hearts na Luz, para a primeira mão da terceira pré-eliminatória da Liga Europa. No mercado, Rui Costa resiste até ver ao assédio do Tottenham por Sjeldrup. Os londrinos querem levar o norueguês por 55 milhões, em pacote de 45 milhões mais 10 em objetivos. Quanto a contratações, urgência por um central e assada encarnada prepara-se para disponibilizar 20 milhões por Jonathan Jesus, defesa brasileiro de 22 anos, que atua no Cruzeiro de Artur Jorge. Afinal, há ou não enquadramento jurídico para que o Futebol Clube do Porto seja indemnizado pela lesão de Bednarek na Supertaça? E se sim, quem é que paga? O central polaco lesionou-se no joelho na partida de Coimbra frente ao Torriense e enfrenta a paragem de 2 a 3 semanas. E apesar de se tratar de um caso pouco visto, há pernas para a queixa portista andar. Esclarece aqui na rádio o professor de Direito do Desporto da Universidade de Lusíada, Lúcio Correia.
3: Isto é uma situação que não é muito comum. Não é uma situação realmente que os clubes ou outros agentes possam efetivamente utilizar. Mas tem perfeito cabimento na lei e obviamente que a prova terá que ser o Futebol Clube do Porto a fazê-la e a indicar e a quantificar e depois, obviamente, a Federação irá a responder pela mesma. Mas isto tudo tem perfeito enquadramento na lei.
0: Ora, Bednarek lesionou-se nos minutos iniciais da Supertaça, mas acabou por concluir a primeira parte, sendo substituído ao intervalo. Atenção, neste caso, à importância da prova.
3: Aqui o que é importante é, de facto, o Futebol Clube do Porto ter essa capacidade de demonstrar que o relvado não estava em condições e, ainda pior, é aqui que está a grande complicação desta ação, é que foi o estado do relvado o causador da lesão de algum dos seus jogadores ou que eventualmente tenha exclusivamente decorrido pelo facto do estado do relvado. Isto é que é o grande problema dessa ação. Agora, é óbvio que a ação pode não ter só, obviamente, este conteúdo, pode ter até outras questões e outros danos que o Futebol Clube do Porto ou outro clube se sinta lesado, mas não é comum, mas é enquadrado na lei e é possível.
0: E se for provada uma mazela como reflexo do mau estado do relvado de Coimbra, a Federação que se prepare para abrir os cordões à bolsa, mesmo que já tenha depositado eventuais responsabilidades na empresa que gera o piso de Coimbra.
3: Aquilo que está na lei é que, independentemente da culpa ser da própria Federação ou ser das pessoas a quem recorreu no exercício das suas funções e das suas competências, a Federação, em último lugar, caso, obviamente, essa culpa fique devidamente atestada e provada, responsabiliza sempre a dos terceiros. Depois, se eventualmente, pelos danos que pode vir a suportar perante o Futebol Clube do Porto ou qualquer outro clube, caso pague essa responsabilidade, caso se apure essa responsabilidade e sofra as consequências, então sim, a própria Federação poderá ir junto dessa empresa e, obviamente, pedir o ressarcimento dos danos que, entretanto, pagou. Mas, repare, é exatamente o oposto daquilo

0: e reivindica reforços. A outra passa pelo ponta de lança necessário para concorrer com André Silva, sabendo-se que Samu só deverá voltar às opções do técnico italiano lá para novembro. Para o Sporting, a época começa sábado na Reboleira, visita ao Estrela para a estreia na Liga 26-27 e ainda com alguns dossiers pendentes. Em matéria de entradas, Iran Kunda continua por desbloquear, o Watford estica a corda e pede 20 milhões, o Sporting continua a negociar. Quanto a saídas, ainda sem fumo branco nas saídas de Diomande para o Nottingham Forest, de Pedro Gonçalves para o futebol saudita, com mais do que um pretendente, e em cima da mesa também Daniel Bragança, que tem o Olympiacos como principal interessado. Hoje, o segundo dia de folga concedido por Rui Borges ao plantel, a Operação Estrela arranca amanhã em Alcochete. Ora, a escassos dias do arranque do campeonato, os árbitros que tiveram a ação de formação acidentada, no mínimo no fim de semana, devido ao Proença Gates, já foram devidamente instruídos quanto às habituais alterações às leis do jogo e indicações específicas sobre como atuar em variadíssimas situações. E, Fernando Eurico, atenção ao que foi dito aos juízes sobre a denominada Lei Prestiani.
1: É a bíblia arbitral para a época que agora começa. Os árbitros portugueses receberam instruções específicas do diretor técnico nacional, João Ferreira, e que devem seguir à risca. A principal prende-se com a Lei Prestiani, depois do episódio na Liga dos Campeões com Vini Júnior. Se no Mundial foi aplicada, no Campeonato Português não vai fazer regra. Por esclarecimento da UEFA, cobrir a boca ou abandonar o terreno do jogo não dão lugar a cartão vermelho. Também as pausas para hidratação são encurtadas para um minuto, por comparação com os três estipulados no Campeonato do Mundo, e ocorrem apenas quando for necessário. Quando um jogador necessitar de assistência médica em campo, os árbitros devem impedir as pausas técnicas, e caso os treinadores não cumpram, podem vir a ser admoestados com um cartão amarelo. Na lista de orientações enviada aos árbitros, salienta-se ainda a importância de fazerem cumprir a regra do capitão e o bom comportamento nos bancos de suplentes. Apela-se ainda a decisões rápidas e corretas no vídeo-árbitro, ao aumento do tempo útil de jogo e ao combate ao jogo violento.
0: Árbitros informados. Taça do Brasil, o Palmeiras está com pé e meio nos quartos de final, depois de bater 3-0 Fortaleza de Paulo Autuori na primeira mão dos oitavos. Todavia, e com nulo ao intervalo, Abel Ferreira teve de pôr o balneário em sentido.
2: Eu falo muito de fazer bem o arroz com feijão, fazer bem as coisas simples. Eu acho que nós falhámos muitos passos simples. Isso tira-nos às vezes um bocadinho de confiança. Então foi dois ajustes. Primeiro, aproximar com ajudas e no ataque à área, estarmos nos sítios que eles sabem que têm que estar. Foi a única coisa que lhes disse e pronto, e o resultado depois acabou por saber.
0: Contudo, em aberto, Grêmio e Cruzeiro. Os gaúchos empataram uma bola na visita ao Mirassol e Luís Castro continua debaixo de fogo.
3: Com muita falta de respeito mesmo, falam da multa, falam de não sei o quê. O meu rastro é de não desistir. Não entronca nada disso. Eu já estive no futebol com 5, 6 meses sem receber e segui a minha vida dentro do próprio clube, e o que me fez sempre estar determinado é a ambição que eu tinha de chegar longe com a equipa que tinha em mãos e muitas vezes na equipa que eu jogava. Portanto, é assim que eu vou continuar, determinado, confiante de que vamos fazer coisas boas e coisas muito boas.
0: Quanto aos mineiros comandados por Artur Jorge, sentem já nas pernas o crónico calendário difícil do futebol brasileiro. O técnico português do Cruzeiro falava assim após o nulo diante da Chapecoense.
4: É violento jogar com dois dias de diferença. Sabemos que vamos daqui a dois dias voltar a jogar. Isto para os jogadores é violento, mas é o que temos. E, portanto, temos que saber dar resposta. Hoje a resposta não foi a melhor, mas acabámos por ter um jogo onde me pareceu estarmos nós mais no domínio do que o próprio adversário.
0: E as decisões da Taça do Brasil vão ainda decorrer nesta semana. Ao Chile, depois de muitos avanços e recuos, já chegou Vozinha, o guarda-redes de 40 anos, herói de Cabo Verde no Campeonato do Mundo. Agradeceu a paciência de todos no Colo-Colo, a começar pelos adeptos que o receberam em clima de euforia na capital, Santiago.
5: Quero agradecer ao carinho de la paciencia de los hinchas y nos vemos pronto en el Monumental. Muchas gracias.
0: Vozinha teve dois imprevistos que atrasaram a chegada ao Chile. Por um lado, a demora na emissão do visto de trabalho. Por outro, assuntos pessoais por resolver. Para Gianni Infantino, cerco cada vez mais apertado. A Federação Inglesa é a mais recente de várias que publicamente retiram apoio à recandidatura do atual presidente da FIFA, na sequência do polémico processo, entretanto suspenso, de abrir a investimento externo na organização de futuros campeonatos do mundo. O facto de, neste processo, o ordenado anual de Infantino poder passar para 30 milhões de euros também não agradou de todo às várias federações que agora retiram apoio

0: ao líder da FIFA. Agora o ciclismo já está na estrada à volta à Polónia e o mesmo é dizer que o Bota-Lume está de volta. Após pausa sabática para redefinir objetivos e recuperar física e mentalmente, João Almeida diz-se pronto para voltar a ganhar.
1: Estou 100%, fiz bons treinos, fiz uma boa recuperação, portanto acho que sinto-me pouco bem. Esta última parte da temporada, mentalmente quero ganhar este ano ainda, que ainda não ganhei, e é aí que a minha cabeça está neste momento. Espero que tenha uma boa parte final da temporada. Claro que uma coisa tem, outra coisa é correr, mas depois já tenho bons indicativos e boas sensações e acho que vou estar competitivo.
0: A pausa competitiva cumpriu os objetivos previstos.
1: Mentalmente foi bom, precisava fazer um reset mental, voltar a reencontrar-me e começar a trabalhar como deve ser. Em preparação desta segunda parte da época.
0: João Almeida já em ação na volta à Polónia. A primeira etapa em curso, ligação de 234 km entre Gdynia e Kojalin, com o Bota-Lume a aquecer os motores para uma volta na qual, está confirmado, terá a concorrência do vencedor do Tour e colega de equipa na Emirates, Tadej Pogacar.
1: Obviamente com a volta com ele. A vitória, probabilidade de ganhar é quase zero. E uma volta sem ele, as probabilidades sobem drasticamente. Mas de qualquer das maneiras acho que seria uma volta muito boa, que dá para desfrutar de ambas as maneiras e em que posso apontar para os lugares cimeiros da corrida, para o pódio, de qualquer das maneiras. Se estiver bem, acho que esse é o meu lugar e onde tenho que estar.
0: João Almeida de volta ao posto de chefe de fila da Emirates na Polónia. No handball há muito que se especulava e agora é oficial. Os irmãos Costa, pêndulos do Sporting bicampeão nacional, vão reforçar os alemães do Flensburg a partir da próxima temporada. 26-27 será a última de Kiko e Martim ao serviço do pai e treinador dos Leões, Ricardo Costa. Entretanto, a seleção masculina de sub-18 arranca hoje um main round do europeu que decorre na Sérvia. 7:30 da tarde, Portugal-Hungria. Já no Mundial Feminino, igualmente de sub-18, na fase de classificação, a seleção nacional defronta o Uzbequistão a partir das 5:30 da tarde. De saída, digo-lhe ainda que no ténis, Nuno Borges viu ser suspenso o seu jogo de arranque no Masters 1000 de Montreal, no Canadá. A chuva interrompeu o duelo contra Alexander Kovacevic no momento em que se iria iniciar o terceiro set. O norte-americano havia vencido o primeiro set por 7-6, para depois o número 1 português vencer o segundo set com parcial de 6-2. O encontro será retomado ainda esta segunda-feira, dia em que Nuno Borges ficou a saber que caiu 6 lugares para o posto 50 do ranking ATP, que continua a ser liderado pelo italiano Jannik Sinner. Jaime Faria é o número 79 do mundo e Henrique Rocha baixou para o lugar 125.
2: Foi o Jornal do Desporto numa edição de José Pedro Pinto. A informação desportiva está também disponível e atualizada em desporto.rtp.pt.

Agora estamos a 10 minutos da 1 da tarde, atualizamos as notícias desportivas no Jornal do Desporto ao meio-dia e meia. E também recuperamos este título de Diana Ross, Upside Down. Vamos agora em frente com os Culture Club, Move Away. À 1 da tarde temos notícias regionais.

0: fechar mais uma hora de emissão aqui nas tardes da 1 com Old Phone, o tema de Ed Sheeran. E vamos então agora para a informação regional.
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0: Antena 1, boa tarde, é uma hora.
2: A PSP foi chamada para uma situação de violência doméstica em Câmara de Lobos e acabou por encontrar 31 plantas de cannabis. Entra amanhã em vigor o Estatuto da Pessoa Idosa na região e vai manter-se o tempo quente, pelo menos até quarta-feira.
0: Títulos em desenvolvimento na edição do Diário Regional desta segunda-feira, 3 de agosto. O controle técnico é de Paulo Fernandes, a edição de João Carramanho.
2: Foi publicado hoje em Diário da República o decreto legislativo regional que cria o Estatuto da Pessoa Idosa na região. O estatuto vai entrar em vigor amanhã. Joana Araújo, advogada especialista em Direito Público, explica em que consiste este documento.
3: Começa por esclarecer quem é que se considera pessoa idosa na região autónoma da Madeira. São todas as pessoas com idade igual ou superior a 65 anos e que sejam residentes de modo permanente na região autónoma. Isto é desde logo uma diferença em relação ao estatuto da pessoa idosa a nível nacional, que nos dizia que é considerada idosa qualquer pessoa com idade igual ou superior à idade normal de acesso à pensão de velhice. Os direitos que são aqui consagrados, no fundo, e que já resultavam de outros diplomas, são o direito à dignidade, à integridade, ao respeito, proteção contra a violência, a negligência e o abandono, ao acesso aos benefícios da saúde, uma aposta forte no apoio domiciliário, nos cuidados e nas respostas integradas ao domicílio.
2: Joana Araújo considera a norma mais importante a do artigo 21, que olha atentamente para a questão do idadismo.
3: E o artigo 21 vem dizer que os programas de ensino formal, vocacionados para a cidadania, devem integrar conteúdos relacionados com o envelhecimento e a longevidade, com vista ao combate ao idadismo. Isto é algo que consta do Estatuto da Pessoa Idosa na Região Autónoma da Madeira e que não consta de forma expressa no estatuto que tinha sido publicado em 26 de fevereiro. Também se menciona no artigo 24 a aprovação do Plano Regional para o Envelhecimento Ativo e Saudável, dizendo que o Governo Regional vai aprovar por resolução do Conselho do Governo este Plano Regional e este sim é que pode vir a ser um instrumento mais prático. Esta norma não nos diz quando é que este plano será aprovado e, portanto, há um risco de se ter relegado, no fundo, para o plano toda aquela que será a regulamentação concreta dos direitos e dos princípios que esta lei proclama.
2: Foi publicado hoje em Diário da República o decreto legislativo regional que cria o Estatuto da Pessoa Idosa e que vai entrar em vigor amanhã. A PSP apreendeu 31 plantas de liamba, mais conhecida por cannabis, através da esquadra de Candamelobos. A polícia foi chamada para uma ocorrência de violência doméstica e acabou por detectar a existência de diversas plantas de cannabis, facto que motivou a realização de uma busca domiciliária. Ora, após as buscas, foram então encontradas estas 31 plantas de cannabis. E a Polícia Judiciária realizou recentemente a maior queima de produtos químicos ilícitos alguma vez realizada na região, que aconteceu na Estação de Tratamento de Resíduos Sólidos da Meia Serra. Foram mais de 7 toneladas de produtos apreendidos nos processos a cargo do Departamento de Investigação Criminal da Madeira. Uma quantidade avaliada em cerca de 10 milhões de euros, revela aqui à Antena 1 José Matos, o diretor deste departamento.
4: Queimámos cerca de 6.900 quilos de produtos anabolizantes que se inserem no âmbito da lei da antidopagem e cerca de 320 quilos de produtos estupefacientes que se inserem no âmbito da lei da droga. Foi a maior queima de resíduos tóxicos que houve aqui na Madeira. Até porque esta apreensão de 6.900 quilos de produtos anabolizantes foi dos maiores a nível nacional. Das maiores apreensões que nós tivemos.
2: José Matos, que diz aqui quais os produtos que foram destruídos.
4: Foi no âmbito de um processo de 2024 que o indivíduo egípcio, que através de contentores marítimos ocultados no âmbito de produtos de construção civil, etc., num armazém da Zona Franca, no Caniçal, colocou lá cerca dessas 7 toneladas de anabolizantes e depois distribuía por encomendas via postal, DHL, etc., para a Europa. Os outros produtos, os de cocaína, cannabis, MDMA, gorbi, glume, etc., foi o somatório de dezenas ou centenas de produtos que na Madeira, seja da PSP, seja da PJ.
2: O diretor do Departamento de Investigação Criminal sublinha a complexidade de toda esta operação, que no total demorou praticamente 9 horas.
4: Houve um acompanhamento em termos de manter a segurança, que foi feito pelas nossas equipas de segurança e pelos inspectores, com armas de apoio, com armas pesadas, espingardas automáticas e automáticas, para não haver a mínima possibilidade de haver poder um problema no transporte do local onde ele estava até à Meia Serra. E, portanto, foi, em termos logísticos, foi complexo. Mas foi bem organizado, correu tudo pelo melhor.
2: E foram 25 as pessoas que estiveram envolvidas na queima dos 7.240 quilos de produtos químicos ilícitos. Todo o processo foi acompanhado por uma comissão para a queima de resíduos composta por um magistrado do Ministério Público, pelo perito do Laboratório de Polícia Científica e também por um elemento da investigação criminal. A Direção Regional de Saúde está a apelar à população para eliminar possíveis criadouros do mosquito Aedes aegypti, numa altura em que os números começam a crescer devido ao aumento das temperaturas. O objetivo, Lilia Mata, é manter os números de um ano excepcionalmente bom devido às temperaturas mais baixas do que aquilo que é normal.
5: Este ano ainda não se registou na Madeira nenhum caso de dengue, doença transmitida pelo mosquito Aedes aegypti. O tempo frio ajudou e houve mesmo semanas em que não foram detectadas armadilhas positivas. Uma situação que contrasta com os anos anteriores, segundo a Diretora Regional de Saúde, Bruna Gouveia.
6: No primeiro semestre tivemos várias semanas com positividades zero, com várias armadilhas que se mantiveram durante várias semanas sem positividades. Foi um ano em que as temperaturas estiveram mais baixas e conseguimos ter uma redução da atividade do mosquito Aedes aegypti.
5: Um cenário que se vai alterando à medida que a temperatura sobe. Bruna Gouveia revela os dados relativos à semana de 20 a 26 de julho.
6: O que nós tivemos de 152 ovitraps, ou seja, armadilhas para ovos com leitura, tivemos 30 armadilhas positivas. No que diz respeito às armadilhas para mosquitos, das 23 armadilhas com leitura, tivemos 12 positivas. O que nós vemos relativamente a esta semana é que realmente, comparativamente à semana, aos perigos, ao longo dos anos anteriores, temos um resultado que é inferior àquele que encontramos nos outros anos.
5: São dados que a Direção Regional de Saúde quer manter. Por isso, pede à população empenho máximo na eliminação de criadores, ou seja, de todos os recipientes que acumulem água.
6: Nos ambientes domésticos e no contexto comercial e nos locais públicos. Essencialmente, a eliminação dos criadores, nós conseguimos evitar que a população de mosquitos vá crescer, chegando aos valores de outros anos.
5: Preve Mosquitos é o título da campanha em vigor, desvendando a sigla. Prevenir as picadas, reconhecer o Aedes aegypti, eliminar criadouros e vencer os mosquitos.
2: E 2023 foi mesmo o pior ano até agora devido às temperaturas elevadas entre 2023 e 2025. Não houve qualquer semana com as armadilhas a zero. E neste primeiro semestre de 2026, o número de constituições de sociedades com sede na região foi superior ao número das dissoluções, resultando num saldo positivo de 442 sociedades. Foram constituídas 701 e dissolvidas 259. Quando comparados com o mesmo período do ano passado, ou seja, o primeiro semestre de 2025, foram constituídas menos 139 e dissolvidas ainda assim mais 85. São dados da Estatística Regional revelados hoje. 20 cidadãos estrangeiros concluíram hoje o curso de Língua Portuguesa, Literatura e Cultura Madeirense, uma formação que resulta de uma parceria entre a Universidade da Madeira e a Direção Regional das Comunidades. O jornalista Marco António Sousa foi perceber como correu este curso.
7: São oriundos de países como os Estados Unidos da América, a Ucrânia, a Irlanda, a Suécia ou a Venezuela e procuram aprender um pouco mais da língua portuguesa. Um curso que contou com outra componente, além da parte teórica, explica Idalina Camacho, a formadora.
8: Dar-lhes algumas ferramentas para aprenderem a língua portuguesa, porque em 4 semanas é praticamente impossível, portanto foi mais lhes dar essa formação, esses instrumentos para eles autonomamente irem à procura. E também uma outra componente, que é a de visitas a vários pontos de interesse aqui na ilha, como forma de os integrar na comunidade. Em um turno foram aulas e no outro turno saídas ao exterior.
7: Joseph Mester, canadiano na Madeira há um ano, gostou da experiência.
9: Visitamos museus, lugares muito bonitos, como Arquivo da Madeira, muito, muito interessante, onde encontramos livros do século XVI, o Museu de Fotografia, Charabamba. Aprendemos muito sobre cultura, sobre música e sobre música madeirense. É muito, muito interessante.
7: Para Marta Orodnzic, polaca a viver na Madeira há 4 anos, a formação também permite acompanhar a educação da filha.
10: Estou muito cheia da vossa cultura, vossa energia, e podia compreender melhor a minha filha, que agora fica na escola aqui.
7: Anastácia Tretiakova, ucraniana, aprende português para poder aproveitar ainda melhor a ilha que descreve como paraíso.
11: Foi muito útil para melhorar o meu português e para entender a cultura de Portugal. Eu vivo aqui 4 anos e sou da Ucrânia. E eu gosto de viver aqui. Este é paraíso.
7: Os relatos de alguns dos participantes nas 4 semanas do curso de Língua Portuguesa, Literatura e Cultura Madeirense, uma parceria entre a Universidade da Madeira e a Direção Regional das Comunidades.
2: O sorteio da primeira eliminatória da Taça de Portugal ditou um duelo entre duas equipas madeirenses nesta fase da prova. Machico e Camacha têm encontro marcado para o dia 30 de agosto. Já o Estrela da Calheta ficou isento e vai competir apenas na segunda eliminatória, e o Marítimo e o Nacional, equipas que estão a militar na Primeira Liga, apenas entram em prova na terceira eliminatória desta Taça de Portugal deste ano. Até quarta-feira à tarde vai-se manter em vigor um aviso amarelo para o tempo quente. O aviso do Instituto Português do Mar e da Atmosfera é válido para a Costa Sul e também para as regiões montanhosas, e alerta para a persistência de valores elevados da temperatura máxima. Ricardo Tavares, do IPMA, descreve a previsão para estes próximos dias.
12: Nos próximos dias vamos continuar com o tempo quente. Temperaturas entre os 26, 27 graus e os 30 graus. Nas terras altas, pontualmente, as temperaturas têm sido e podem, ao longo dos próximos dias, ainda ser um pouco acima dos 30 graus, nos pontos mais altos da Ilha da Madeira, que é uma situação que se vai prolongar pelo menos até quarta-feira. Quarta-feira prevê-se uma pequena descida de temperatura nas terras altas. No entanto, para quinta-feira já se prevê novamente uma pequena subida, portanto a tendência é, pelo menos até quarta-feira, mantermos este tempo quente, mas há a possibilidade depois de prolongar até o final da semana. Hein?
2: Portanto, neste momento o aviso amarelo é válido até às 6 horas da tarde de quarta, mas como se ouviu, o IPMA está a admitir que pode ser prolongado.
12: Para já vamos manter este aviso amarelo, mas vamos analisar sempre se justificará alguma atualização. É possível que até para o Porto Santo possa haver alguma atualização. Vamos analisar agora também do dia de hoje e dos próximos dias a emissão do aviso. E depois é possível que se prolongue o aviso até ao final desta semana ainda. De referir também que as poeiras em suspensão que nós já temos tido, ontem já tivemos, nota-se o céu um pouco mais baixo. É uma situação que se vai manter até quarta-feira. Para quarta-feira, sim, a diminui a concentração de poeiras em suspensão aqui sobre a Ilha da Madeira.
2: Ricardo Tavares, o delegado no IPMA na Madeira, quanto à previsão do tempo para hoje, está previsto um céu pouco nublado, ainda que podendo apresentar, como está agora, temporariamente, períodos de maior nebulosidade, temperaturas que vão oscilar para os 27 aqui para o Funchal e 28 para a Ilha do Porto Santo.

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7: Está aberto então mais uma hora com a companhia da RTP Antena 1. O meu nome é Ricardo Campos, vou ficar aqui na próxima hora.
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E pronto, está fechada esta hora de emissão, totalmente dedicada à música portuguesa aqui na RTP Antena 1 Madeira. Da minha parte, estou de regresso amanhã. Fiquem bem. 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
1: Muito boa tarde, são 2 horas. Uma nos Açores.
2: Há mais famílias a recorrer à justiça devido a problemas com a classificação dos exames nacionais. É o que adianta a Antena 1 a ordem dos advogados, poucos dias depois de conhecido o caso de um aluno que viu o Tribunal Administrativo de Viseu dar-lhe razão. O ministro espanhol dos Negócios Estrangeiros garante que o país fez uma boa gestão da crise migratória em Ceuta, ao contrário do que acontece na ilha italiana de Lampedusa. Benfica e Braga já conhecem as equipas possíveis que vão enfrentar no play-off de acesso à Liga Europa e à Liga Conferência.
1: São temas para desenvolvermos já a seguir na edição das duas. A esta hora estão 25 graus no Porto e em Lisboa. Em Coimbra estão 27, Faro está com 30. Nas Ilhas, Funchal com 28 e em Ponta Delgada 24. 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A edição é de Frederico Moreno.
2: Não é caso único. A Ordem dos Advogados diz que, para além da providência cautelar apresentada em Viseu, existem outros processos na Justiça devido a falhas na correção dos exames nacionais. Em declarações à Antena 1, o bastonário refere que estes recursos estão relacionados com a necessidade de garantir o princípio da igualdade de acesso entre alunos. A Ordem dos Advogados já tinha defendido a suspensão dos prazos nas candidaturas ao ensino superior e agora confirma-se, Cláudia Martins, que várias famílias estão a recorrer aos tribunais.
3: Estão a entrar mais processos com contornos semelhantes ao de Viseu nos tribunais, confirma o bastonário da Ordem dos Advogados.
4: O que me tem sido dito é que sim, é que há mais a entrar e que vão entrar mais. Tenho um conhecimento relativamente a alguns colegas que dizem que já apresentaram ações em tribunal, mas a maior parte das situações, o que as pessoas me transmitem é procurar uma solução e de alguma maneira a ordem pode ser aqui uma espécie de mediador.
3: A partir do momento em que há um caso de sucesso, é normal que outros se lhe sigam, explica João Massano, que vê neste caso muito mais do que mimetismo. É uma questão de justiça. Qualquer cidadão tem direito a aceder a documentos pessoais, como é o caso de um exame escolar.
4: Não é uma questão de haver jurisprudência, ou seja, não é esta decisão em si que se vai aplicar em todo o país, nada disso. É óbvio que os direitos existem e as pessoas têm que os conhecer e podem exercê-los. É uma questão de justiça que quem entende ter sido prejudicado na avaliação possa verificar o exame e saber se efetivamente tem ou não tem razão.
3: Um outro princípio que a Ordem defende é o da igualdade, consagrado na Constituição da República, de forma a evitar, por exemplo, que os alunos que recorram a tribunal tenham um desfecho diferente daqueles que não possuem meios para o fazer. Além disso, lembra João Massano, os tribunais decidem de forma distinta e isso também cria desigualdade.
4: Eu reconheço que nem todos os tribunais vão decidir da mesma forma e que essa própria divergência poderá ser má. Daí nós temos dito que a multiplicação de providências cautelares deveria ser evitada.
3: E por isso a suspensão dos prazos de acesso ao superior é a solução defendida pela Ordem, conhecida aliás desde a semana passada.
2: A Ordem dos Advogados adianta à Antena 1 que há mais processos a darem entrada nos tribunais devido a falhas na correção dos exames do secundário. Na semana passada, a Rádio Pública apresentou o caso de um aluno de Viseu que chumbou na prova de português. O jovem teve 4 valores porque várias das respostas não foram carregadas para a plataforma digital. A família recorreu ao Tribunal Administrativo de Viseu, que deu razão ao aluno, obrigando o Ministério da Educação a corrigir esta situação. O Ministro da Agricultura anuncia apoios para os produtores agrícolas afetados pelo grande incêndio em Valpaços, um incêndio que provocou estragos em vinha, olival e também amendoal. O incêndio acabou por destruir quase 14 mil hectares. De visita ao terreno, o Ministro da Agricultura anunciou hoje esses apoios para a reposição da destruição feita pelas chamas. José Manuel Fernandes diz também que a agricultura serviu de tampão à progressão do fogo.
5: E a agricultura sacrificou-se para evitar uma tragédia ainda maior e funcionou, como vocês conseguem ver, de tampão. Vamos abrir um aviso no âmbito do PEPAC, Fundos Europeus, para ajudarmos à reposição do potencial produtivo. Isto tem regras, também é um processo que não é muito rápido, mas tem regras, por exemplo, só apoia as áreas, as explorações que tenham um prejuízo superior a 30% da respectiva área de exploração. Mas vamos abrir até aos 10 mil euros, o apoio é 100%, e depois até aos 400 mil euros, o apoio é de 50%.
2: Explicações do Ministro da Agricultura, hoje em Vale Passos. Em curso está o levantamento dos prejuízos por parte da Câmara Municipal. Esse levantamento será depois enviado para a Comissão de Coordenação e Desenvolvimento Regional do Norte. Sobem de tom as críticas entre os governos de Espanha e Itália devido à crise migratória em Ceuta. O ministro espanhol dos Negócios Estrangeiros disse hoje que Itália não tem moral para fazer acusações, tendo em conta a situação na ilha de Lampedusa. O executivo de Giorgia Meloni tinha sido o mais duro após a invasão da semana passada, impondo uma suspensão do acordo de Schengen com Madrid durante um mês e restabelecendo o controle de passaportes para viajantes provenientes de território espanhol. O governo de Roma também afirmou que foram as políticas migratórias de Pedro Sánchez que contribuíram para este episódio de invasão da fronteira em Ceuta. No entanto, o chefe da diplomacia espanhola, José Manuel Álvarez, garantiu hoje que a resposta à crise foi exemplar, ao contrário do que acontece, por exemplo, na ilha de Lampedusa.
6: Uma devolução também em questão de 48 horas.
7: O regresso de milhares de pessoas em 48 horas, com a total cooperação de Marrocos, é um evento sem precedentes. Tudo isto é ainda mais impressionante quando comparado com a Itália, por exemplo, que está completamente sobrecarregada ano após ano em Lampedusa e tem o maior número de entradas irregulares na Europa, mas não consegue resolver a situação. Quando ocorreram crises em Lampedusa, que se repetem porque o governo italiano não as consegue gerir, ou na fronteira com a Bielorrússia, ou quando houve um êxodo de cidadãos sírios para a Europa, Espanha sempre demonstrou solidariedade, tanto politicamente como na prática, e é isso que exigimos do resto da Europa.
6: Sempre foi solidária. Solidária politicamente e solidária em los hechos. E isso é o que exigimos do resto dos europeus.
2: Em declarações à TVE, o ministro espanhol dos Negócios Estrangeiros reconheceu que o fluxo de migrantes para Ceuta nos últimos dias foi altamente invulgar, mas enfatizou que Marrocos ofereceu cooperação desde o início para impedir este fluxo de pessoas e garantir o regresso imediato ao outro lado da fronteira, o que está a acontecer neste momento.
6: Vamos a los hechos, vamos a las cifras, não las opiniones.
7: Vamos olhar para os factos e números, não para opiniões. Espanha tem o menor número de entradas no Mediterrâneo, resultado da política de imigração. Itália tem o maior número de entradas. Aqui podem ver os resultados de uma política de imigração bem-sucedida. Podem perceber o que é demagogia e podem perceber onde há eficácia e responsabilidade. A eficácia e a responsabilidade estão do lado do governo espanhol.
6: A eficácia e a responsabilidade estão do lado do governo de Espanha.
2: Posição do governo espanhol bastante crítico em relação às reações vindas de Itália a esta entrada irregular de migrantes em Ceuta. Os migrantes que ainda não regressaram ao Marrocos estão agora a viver em condições deploráveis nas ruas de Ceuta. Muitos deles são menores não acompanhados pelos pais, não encontram vaga no centro de acolhimento que existe nesta cidade autónoma espanhola, como nos mostra o retrato feito a partir de Ceuta pela enviada especial da Antena 1, Ana Romeu.
8: Tal como os outros, estes jovens entraram a nado ou a pé pela fronteira. Sem lugar no centro de menores de Ceuta, amontoam-se nas ruas e gastam o tempo assim, a tentar encontrar comida ou a pedir a quem passa.
9: Tenho 15 anos, vim eu e a minha amiga, fizemos muitos quilómetros para chegar à praia, junto à fronteira, e depois disseram, passem, nós gostamos de Marrocos, mas Marrocos não gosta de nós, entendes?
8: Fogem de Marrocos, sentem que não há futuro. Nem estudam, nem trabalham. Também eles fazem parte da geração marroquina dos Nem-Nem, que ascende a 3 milhões de jovens até aos 29 anos.
10: Estou cansado de trabalhar o dia inteiro para ganhar 6 ou 7 euros ao dia. O que vou fazer com isso?
11: Quero ir para a Espanha porque sei muitos ofícios. Sei trabalhar no campo e também sou carpinteiro.
12: Ramsi, o Jardini.
8: Nesta zona industrial, longe do centro de Ceuta, acumulam-se dezenas e dezenas de jovens, rapazes e raparigas entre os 14 e os 17 anos. Todos falam do que viram no Instagram. A notícia, os mapas de como se podia cá chegar.
13: Instagram, página de Facebook,
14: Instagram, YouTube, Facebook e YouTube diziam-nos que há dinheiro e trabalho quando emigramos. E tudo isso é mentira. Aqui há fome.
8: Marrocos é o país que vai também organizar o Mundial de Futebol 2030, mas para estes menores é também um país autoritário e desigual.
15: Em Marrocos, quem tem dinheiro tem tudo, quem não tem fica para trás, não há nada para nós.
8: Resistem nas ruas e sem condições de salubridade. Manipulados ou empurrados para alcançar a vida de sonho que vêem nas redes, recusam-se a regressar.
2: Ana Romeu, enviada especial da Antena 1 a Ceuta, a descrever o problema humanitário que se segue à invasão de migrantes no enclave espanhol, no norte de África. Pelo menos 6 pessoas morreram na Ucrânia devido a um ataque russo que teve como alvo uma bomba de gasolina. Nas últimas semanas, as forças russas têm intensificado ataques contra as estações de serviço em todo o território ucraniano. O mais recente aconteceu hoje na região de Dnipropetrovsk, no sul do país. O governador adianta que, para além dos 6 mortos, há também cerca de 40 feridos. O bastonário da Ordem dos Médicos defende uma avaliação do funcionamento dos centros de saúde de gestão privada. No dia em que abriu portas, em Torres Vedras, a primeira unidade de saúde familiar de modelo C, Carlos Cortes considera positivo o facto de haver mais utentes com acesso a um médico de família, mas sublinha a necessidade de, nos próximos meses, monitorizar a resposta destes centros.
16: Tudo que é esforço para nós melhorarmos a capacidade de resposta no país, tem que ser encarado sempre de forma positiva. Mas eu fiz aqui, digamos, uma ressalva. Há aqui condições muito concretas que depois vão ter que ser avaliadas. Nós temos que ver, no final de tudo, de forma muito transparente, se realmente estas USFs são uma mais-valia para a população. E que não tinha até agora médico de família. Se efetivamente há uma boa capacidade de resposta, se efetivamente estas pessoas que tinham problemas de saúde estão a ser bem acompanhadas, estão a ser bem encaminhadas, é preciso avaliar se efetivamente isto é positivo para a população, se as pessoas, se os doentes ganham com isso.
2: Carlos Cortes fala com cautelas sobre estes centros de saúde e alerta que o Governo pode estar a financiar a transferência de médicos do setor público para o setor privado. Foi o que ditou o sorteio. No play-off de acesso à Liga Conferência, o Sporting de Braga vai encontrar ou os israelitas do Beitar ou os austríacos do Áustria-Viena. A equipa miúda terá primeiro de vencer na terceira pré-eliminatória os bielorrussos do Dinamo Minsk. Houve também sorteio esta manhã para a Liga Europa. O Benfica ficou a conhecer o caminho no apuramento para a fase de liga desta competição, Fernando Eurico, através do play-off.
17: É o play-off de acesso à fase de liga da Liga Europa e o Benfica sabe que vai defrontar o clube que perder esta eliminatória entre o Horus da Dinamarca e o Sabah Mazazir do Azerbaijão. O Horus e o Sabah são campeões nacionais, por isso estão na terceira pré-eliminatória da Liga dos Campeões e o perdedor desta ronda vai então defrontar o Benfica em jogos que estão marcados para 20 de agosto e 27. O Benfica joga primeiro em casa, o segundo jogo será fora de portas. O Sabah foi campeão nacional pela primeira vez na época passada. É um clube que apenas foi fundado em 2017, é da cidade capital, Baku. Já o Horus foi por 3 vezes campeão da Dinamarca, acabou a época passada por quebrar um domínio que pertencia ao clube da capital, o FC Copenhaga.
2: O caminho do Benfica para chegar à Liga Europa. O Braga também já conhece os possíveis adversários no play-off para a Liga Conferência. O presidente da FIFA pediu apoio à Casa Branca para se manter no cargo perante a forte contestação que se seguiu ao plano de venda do Mundial de Futebol. Gianni Infantino telefonou ao secretário de Estado Marco Rubio, é o que adianta o jornal New York Post. Fontes também indicam que Infantino tem tentado contactar diretamente Donald Trump, mas sem sucesso. Várias federações de futebol têm retirado o apoio ao líder da FIFA. A mais recente foi a Federação de Futebol do País de Gales. Fontes adiantam à agência de notícias Reuters que a Federação Inglesa de Futebol vai seguir o mesmo caminho.
12: Frederico Moreno, edição das 14h, num simultâneo com a RTP Antena 1 Madeira e também RTP Mundo. 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

2:19 aqui nas tardes da 1. Abrimos então mais uma hora de emissão. Na abertura, You Got the Look de Prince e agora Lady Gaga com How Bad Do You Want Me. Logo depois vamos então à rubrica Da Terra à Mesa.

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6: Muito boa tarde, bem-vindo para mais uma edição do programa da Terra à Mesa. Estou com o chefe Miguel Rodrigues. Chefe, vamos dar continuidade a receitas de verão, porque estamos no calor, e hoje vamos começar por falar em sopas frias. Quando falamos em sopas frias, calhar lembramos logo de uma receita que é não só nossa, mas alentejana, também é espanhola, que é o gaspacho. Como é que fazemos sopas frias? Podíamos começar então pelo gaspacho.
7: Ok, vamos começar pelo gaspacho. É verdade, como disse o Luís e bem, é uma sopa muito... é uma sopa fria, especialmente para esta época do ano que está calor, e a gente temos que comer coisas mais frescas para também refrescar o nosso corpo, e torna-se mais leve também na sua ingestão, e também torna-se mais apelativo, mais fresco. O gaspacho, existe o gaspacho alentejano e o gaspacho que é espanhol. Na verdade, os dois são mais ou menos iguais, pouca coisa muda. Talvez o tipo de ingrediente, um tem mais paladar, outro tem mais aroma, e também poderá mudar em termos de alguma... o azeite, a qualidade do azeite, o pão também, porque os alentejanos deitam pão e os espanhóis também deitam, os espanhóis deitam um pão mais leve, nós... Alentejo, cereais, centeio, etc. É um pão sempre mais pesado. Ou juntar ao gaspacho vai fazer com que o gaspacho fique mais pesado. Como é que fazemos isto? Temos que arranjar uma variedade de iguarias, que é o pepino, que é o tomate, que é a cebola, que é o alho, que é o azeite, que é o pão amolecido, e depois vamos arranjar um pouco de água, se possível aromatizar.
6: Já agora falta aí o pimentão.
7: Sim, e o pimentão, obrigatoriamente, Espanha, Andaluzia, etc. E o pimentão. A partir desses ingredientes, ainda bem que temos aqui o Luís, que é sempre aquele chefe de cozinha que dá-nos as dicas de alguma coisa que falha. Depois disto tudo, temos o alho francês, temos o tomate, temos o pimento, temos o pão, temos o alho, temos o azeite e temos uma água normal ou aromatizada. O que é que vamos fazer? Primeiro, no tomate... é conveniente, se possível, retirar a pele do tomate. Pele essa que a gente podemos retirar, e por que não depois fritá-la ou desidratá-la e juntar ao gaspacho como guarnição? Fica aqui a dica. Depois, o que é que fazemos? Retiramos as sementes. O tomate já está pelado, cortamos os pedaços. O pepino cascamos, retiramos as sementes e cortamos também em pedaços. A cebola também cortada. Eu, pessoalmente, no gaspacho, gosto muito da cebola roxa. Fica aqui a dica, pode ser roxa ou pode ser a branca normal. E depois, um dente de alho. Vamos amolecer o pão, e vamos depois de amolecê-lo escorrer e deitar dentro. Depois vamos juntar um pouco de caldo aromatizado, vamos juntar o sal, fiozinho de azeite, e vamos triturar muito bem triturado aqueles ingredientes todos. Depois de triturado, podemos passar ou não. Se nós não quisermos passar, e eu pessoalmente não gosto de passar, mas para isto obriga a estar mais um pouco a triturar. Ou seja, se nós trituramos em 4, 5 minutos, aqui vamos ir até aos 8, que é para ficar muito fino. Porque às vezes fica aqueles alguns grumezinhos que quando nós estamos a ingerir incomoda. Depois disso, o que vamos fazer? Pegar os mesmos ingredientes e vamos picar eles muito fininhos. Isto o que é que vai acontecer? Uma berniza muito miudinha. Berniza essa que vai servir para a guarnição do gaspacho. Depois o que é que temos? O verdadeiro glamour do gaspacho é uma taça grande por baixo, com gelo, e em cima leva uma taça mais pequena e juntamos lá dentro o gaspacho com a respectiva guarnição. E por que não pôr as tais a pele do tomate que fui a desidratar ou a fritar em cima com guarnição? Fica aqui a dica para fazermos isto. Quem não tiver, pega na taça ou no copo, mete no frigorífico ou no congelador durante um pedacinho e deita ali o gaspacho frio. Gaspacho, isso pode ser feito com alguma antecedência, e podemos guardar, e depois na hora as pessoas sentam, servimos. Já agora, uma dica pessoal é juntar um pouco de sumo de limão ou lima ao gaspacho, mas muito pouco. Qual é a particularidade? Primeiro, para não escurecer e oxidar o gaspacho, caso a gente faça com alguma antecedência. Segundo, para ativar alguns aromas que depois são, digamos, mais neutros, e quando vai a triturar eles perdem-se. Então a lima e o limão têm esta particularidade de ajudar a intensificar os aromas. A partir daqui vamos servir. Os espanhóis têm muito por hábito fazer as torradinhas de pão e servir à parte, e depois vamos ingerindo e comendo o gaspacho com as torradas. Outra, sopa fria. Estou-me a lembrar agora, por exemplo, por que não a pera abacate? Por que não a nona? Por que não fazer com o mango? Como é que é feito isto? Aí vamos pegar na nona ou da pera abacate, sendo uma iguaria cocida com facilidade, tiramos a polpa da nona e da pera abacate e vamos separadamente, podemos fazer separado. Uma pode ser a sopa da nona, outra pode ser a de, portanto, pera abacate, ou porque não a de mango, ou porque não a de melão, por exemplo, porque não a de tomate inglês, gosto muito do tomate.
6: Já agora uma que nesta altura que fica muito agradável, porque é muito fresco também, a melancia, também melancia, dá.
7: Também muito bom, muito bom. E estou-me lembrando de outra que é o tabai. Portanto, o que é que fazemos? Pegamos nisto, vamos esmagar, triturar a polpa desta fruta e juntar um pouco de limão. Está feito, temos aqui o puré ou a base desta sopa fria. Depois, para a sopa fria, o que é que devemos fazer? Devemos fazer um avoludado. Um avoludado de aves, ou que exatamente as pessoas dizem que é... Ah, isso é um bechamel. Não é bem o bechamel, é um avoludado. Como é que é feito isto? É a manteiga e a farinha. Se possível, desidratar a farinha. As pessoas que estão nos ouvir vão dizer: desidratar? Mas ela já é seca. É verdade que a farinha está desidratada, mas ainda contém uma percentagem de 30% de umidade, que se nós pegarmos nela, colocar no tabuleiro e meter ao forno 5 minutos a 180 graus, os 30% vão desaparecer. E depois o que acontece? Quando nós fazemos um bechamel ou para fazer um molho, se ela estiver desidratada, não corremos o risco de criar grumos e fica mais leve, fica mais suave.
6: E também lhe dá umas notas mais tostadas também.
7: Sim, também dá aquela notazinha daquele torrado, que dá-lhe um toque especial. E depois o que é que fazemos? Depois disto tudo, temos um caldo à parte, o tal caldo que já falámos noutras edições, que é sobras de ervas aromáticas, de cenoura, de cebola, do alho francês, do aipo, ferver juntamente com água, passar a água e deixar ela fria. Depois, manteiga na panela, juntamos a farinha desidratada e vamos deitar aquele caldo e vamos começar a diluir até ele ficar meio líquido. Depois de ele estar líquido, vamos deixar ferver uns 15 a 30 a 40 minutos no máximo. Para quê? Para cozer a farinha, para se tornar um avoludado com alguma consistência e também com mais paladar. Depois disto, nós temos o avoludado pronto e temos o puré. O que é que fazemos? Este avoludado é frio, temos de deixar esfriar. Mas se quiserem fazer quente, podem fazer. Mas geralmente frio. Ele está frio, pegam no puré, juntam um avoludado, trituram novamente, só para fazer ali a emulsão, a junção. E a partir daqui temos uma sopa fria para servir com aroma a pera abacate, com aroma a nona, com aroma a melancia, com aroma a melão, com aroma a tomate inglês, pitanga, tabaibos. A base trabalha sempre esta. Para a guarnição, podemos usar a própria fruta que nós fizemos, o avoldado, picar e juntar. Ou então, neste caso, em vez de picar fininho, arranjar dois ou três cubos maiores e mete dentro da taça. E depois junta lá dentro o avoldado. É divinal, é espetacular. Se for para o início da refeição, juntamos o sal. Se for para uma sobremesa, porque não juntar um pouco de mel de cana ou mel de abelha para ficar doce e servir aquilo como sobremesa. E aí servir com nacos maiores. São ideias, são dicas que fica aqui a sugestão para os nossos ouvintes.
6: Muito bem, nós voltamos para a semana com mais ideias ainda para este verão.
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Agora ficamos a 15 minutos das 3 da tarde. Para trás o tema Minha Paz de Aria e também este clássico de Eric Clapton, She's Waiting. Vamos então para mais uma hora de emissão aqui nas Tardes da 1, nesta segunda-feira, 3 de agosto. À hora certa atualizamos notícias do país e do mundo, depois voltamos para mais uma hora de emissão, sendo que as notícias regionais são atualizadas sempre às 4.

Ficamos a praticamente 5 minutos das 3 da tarde. Em contramão, o tema de Bia Cabos. E ainda temos tempo para escutar os Simple Minds antes do noticiário das 3 da tarde.

Promise You a Miracle, o tema dos Simple Minds, a fechar então mais uma hora de emissão nas tardes da 1. Dentro de alguns segundos teremos então o noticiário das 3 da tarde.

0: 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Boa tarde, são 3 horas no continente e na Madeira, 2 da tarde nos Açores. Olhamos agora para as notícias que marcam esta segunda-feira, Frederico Moreno.
1: O Ministro da Educação vai ao Parlamento daqui a instantes esclarecer as falhas na digitalização dos exames. A Ordem dos Advogados diz à Antena 1 que são vários os processos nos tribunais apresentados pelas famílias dos alunos e o movimento de professores MetaProf apresentou uma queixa formal contra o Ministério na Provedoria de Justiça. O Ministro da Agricultura anuncia apoios para os produtores afetados pelo incêndio de Valpaços. O fogo destruiu quase 14 mil hectares, incluindo zonas de vinha e olival. Criticado pelo governo de Itália devido à crise migratória em Ceuta, o governo espanhol contra-ataca e acusa o executivo de Meloni de não conseguir resolver a sobrelotação de migrantes na ilha de Lampedusa.
0: Notícias às três, a edição é do jornalista Frederico Moreno.
1: O movimento de professores MetaProf apresentou uma queixa na Provedoria de Justiça na sequência das falhas com exames nacionais, uma queixa contra o Ministério da Educação. Ouvida há momentos pela Antena 1, Antónia Marques, uma das coordenadoras deste movimento de professores, explica que o que está em causa não são apenas falhas técnicas, mas a ausência de mecanismos para garantir a igualdade de tratamento e a responsabilização neste processo.
2: Parece que efetivamente os problemas que sucederam durante a primeira fase, todos eles ficarão remendados ou remediados se agora a segunda fase for um bocadinho mais ligeira, o que não nos parece minimamente razoável, porque a dimensão do prejuízo provocado na primeira fase não se corrige com o que eventualmente venha a correr bem ou mal na segunda fase. Nem sequer são situações equiparáveis, porque o volume de alunos que esteve presente numa primeira fase e aqueles que foram ou que estão, foram à segunda e que estão à espera dos resultados é bastante menor. E os processos não podem sequer ser comparados.
1: Coordenadora do movimento MetaProf a justificar a apresentação desta queixa contra o Ministério da Educação junto da Provedoria de Justiça. Para esta hora está prevista a presença do ministro Fernando Alexandre na Assembleia da República. Na semana passada os partidos políticos deram luz verde a uma reunião da Comissão Permanente precisamente para debater os problemas com os exames nacionais. Aí no Parlamento, João Alexandre confirma-se ou não a participação do ministro da Educação neste debate.
3: Confirme-se, já está na bancada do Governo, junto do Ministro dos Assuntos Parlamentares, Carlos Abreu Amorim, e também do Secretário de Estado da Educação, Alexandre Homem Cristo. Está confirmada, portanto, essa presença do Ministro da Educação, Fernando Alexandre, para responder aos deputados desta Comissão Permanente, a Comissão que vai funcionando durante este período que se considera de férias parlamentares, portanto, um plenário mais reduzido, ainda assim com a presença das forças partidárias para colocarem essas perguntas aos ministros, ao Ministro, neste caso, de recordar que a Conferência de Líderes tinha decidido na passada sexta-feira, numa reunião extraordinária, convocar então esta comissão permanente depois de um pedido do Partido Socialista, que queria ouvir o ministro sobre estes problemas no setor da educação, numa altura em que, como ouvimos, já hoje se vão também acumulando as questões, incidências em tribunal, com os alunos e as famílias descontentes também com este processo de classificação dos exames e com a forma como decorreu todo este processo de candidaturas e de entrada no ensino superior. São, portanto, muitas as perguntas a que Fernando Alexandre terá de responder. Ao que tudo indica, haverá uma intervenção inicial por parte do ministro, depois também um encerramento com Fernando Alexandre a falar aos deputados. Frederico, deverá ser um debate que deverá durar pouco mais de uma hora aqui na Assembleia da República.
1: João Alexandre, em direto do Parlamento, onde vai então reunir a Comissão Permanente para discutir as falhas registadas durante o processo de digitalização dos exames nacionais. Na semana passada, a Antena 1 tinha apresentado o caso de um aluno que recorreu ao Tribunal Administrativo de Viseu, depois de ter chumbado no exame português porque várias das respostas não foram carregadas na plataforma de correção. Mas a Ordem dos Advogados garante que este não é um caso isolado. Existem outros processos neste momento na Justiça. O bastonário já tinha defendido a suspensão dos prazos de acesso ao ensino superior, de forma a garantir o respeito pelo princípio de igualdade entre alunos. E agora... agora confirma-se, Cláudia Martins, que várias famílias estão a recorrer aos tribunais.
4: Estão a entrar mais processos com contornos semelhantes ao do Viseu nos tribunais, confirma o bastonário da Ordem dos Advogados.
5: O que me tem sido dito é que sim, é que há mais a entrar e que vão entrar mais. Tenho um conhecimento relativamente a alguns colegas que dizem que já apresentaram ações em tribunal, mas a maior parte das situações o que as pessoas me transmitem é procurar uma solução e de alguma maneira a ordem pode ser aqui uma espécie de mediador.
4: A partir do momento em que há um caso de sucesso, é normal que outros se lhe sigam, explica João Massano, que vê neste caso muito mais do que mimetismo. É uma questão de justiça. Qualquer cidadão tem direito a aceder a documentos pessoais, como é o caso de um exame escolar.
5: Não é uma questão de haver jurisprudência, ou seja, não é esta decisão em si que se vai aplicar em todo o país, nada disso. É óbvio que os direitos existem e as pessoas têm que os conhecer e podem exercê-los. É uma questão de justiça que quem entende ter sido prejudicado na avaliação possa verificar o exame e saber se efetivamente tem ou não tem razão.
4: Um outro princípio que a Ordem defende é o da igualdade, consagrado na Constituição da República, de forma a evitar, por exemplo, que os alunos que recorram a tribunal tenham um desfecho diferente daqueles que não possuem meios para o fazer. Além disso, lembra João Massano, os tribunais decidem de forma distinta e isso também cria desigualdade.
5: Eu reconheço que nem todos os tribunais vão decidir da mesma forma e que essa própria divergência poderá ser má. Daí nós temos dito que a multiplicação de providências cautelares deveria ser evitada.
4: E por isso a suspensão dos prazos de acesso ao superior é a solução defendida pela Ordem, conhecida aliás desde a semana passada.
1: A Ordem dos Advogados adianta à Antena 1 que há mais processos a dar entrada nos tribunais devido a falhas na correção dos exames nacionais. O Governo vai apoiar os produtores agrícolas afetados pelo grande incêndio de Valpaços, no distrito de Vila Real, que também atingiu os concelhos de Mirandela, Macete Cavaleiros e Vinhais. O fogo consumiu perto de 14 mil hectares, incluindo zonas de amendoal, olival e vinha. De visita hoje a Valpaços, o ministro da Agricultura, José Manuel Fernandes, também assinalou a importância dos terrenos agrícolas para conter a propagação das chamas.
6: E a agricultura sacrificou-se para evitar uma tragédia ainda maior e funcionou, como vocês conseguem ver, de tempão. Vamos abrir um aviso no âmbito do PEPAC, Fundos Europeus, para ajudarmos à reposição do potencial produtivo. Isto tem regras, também é um processo que não é muito rápido, mas tem regras, por exemplo, só apoia as áreas, as explorações que tenham um prejuízo superior a 30% da respectiva área de exploração. Mas vamos abrir até aos 10 mil euros, o apoio é 100% e depois até aos 400 mil euros o apoio é de 50%.
1: O ministro da Agricultura esteve reunido com autarcas, produtores e associações do Conselho de Valpaços. José Manuel Fernandes disse que o incêndio atingiu enormes dimensões, destruiu 10 mil hectares só neste concelho do distrito de Vila Real, estendendo-se também a concelhos vizinhos. São perguntas do Chega sobre uma das polémicas a envolver Luís Neves. O partido de André Ventura quer saber a razão pela qual não foi destruído o material químico que estava num atrelado apreendido pela Polícia Judiciária durante uma operação de combate ao tráfico de droga. A questão foi dirigida hoje pelo Grupo Parlamentar do Chega à Ministra da Justiça. São pedidos esclarecimentos sobre as diligências realizadas pela Polícia Judiciária para executar o despacho de destruição e que razões determinaram o incumprimento desse despacho. Na semana passada, em conferência de imprensa, o Ministro da Administração Interna garantiu que o transporte do atrelado para uma construtora em Barcelos foi um ato de boas gestão. Luís Neves acrescentou que não havia outra opção para guardar o atrelado e os bidões que continham produtos que serviam para a produção de droga, uma vez que foram pedidos 150 mil euros para a destruição daqueles produtos químicos, um valor que a PJ não tinha. Sobem de tom as críticas entre os governos de Espanha e de Itália por causa da crise migratória em Ceuta. O ministro espanhol dos Negócios Estrangeiros disse hoje que Itália não tem moral para fazer acusações, tendo em conta a situação na ilha de Lampedusa. O executivo de Giorgia Meloni foi o mais duro após a invasão da semana passada, impondo uma suspensão do acordo de Schengen com Madrid durante um mês e restabelecendo o controle de passaportes para viajantes provenientes de Espanha. O governo de Roma também afirmou que foram as políticas migratórias de Pedro Sánchez que contribuíram para este episódio da invasão da fronteira em Ceuta. No entanto, hoje, o chefe da diplomacia espanhola, José Manuel Albares, garantiu que a resposta à crise foi exemplar, ao contrário do que tem acontecido na ilha de Lampedusa.
7: Uma devolução também em questão de 48 horas.
8: O regresso de milhares de pessoas em 48 horas, com a total cooperação de Marrocos, é um evento sem precedentes. Tudo isto é ainda mais impressionante quando comparado com a Itália, por exemplo, que está completamente sobrecarregada ano após ano em Lampedusa e tem o maior número de entradas irregulares na Europa, mas não consegue resolver a situação. Quando ocorreram crises em Lampedusa, que se repetem porque o governo italiano não as consegue gerir, ou na fronteira com a Bielorrússia, ou quando houve um êxodo de cidadãos sírios para a Europa, Espanha sempre demonstrou solidariedade, tanto politicamente como na prática, e é isso que exigimos do resto da Europa.
7: Sempre foi solidária. Solidária politicamente e solidária em los hechos. E isso é o que exigimos do resto dos europeus.
1: Em declarações à TVE, o ministro espanhol dos Negócios Estrangeiros, com uma posição bastante crítica das reações vindas de Itália a esta entrada irregular de migrantes. Em Ceuta, os migrantes que ainda não regressaram a Marrocos estão agora a viver em condições deploráveis nas ruas. Muitos deles são menores não acompanhados pelos pais, não encontram vaga no centro de acolhimento que existe na cidade autónoma espanhola. É o retrato feito a partir de Ceuta pela enviada especial da Antena 1, Ana Romeu.
9: Tal como os outros, estes jovens entraram a nado ou a pé pela fronteira. Sem lugar no centro de menores de Ceuta, amontoam-se nas ruas e gastam o tempo assim, a tentar encontrar comida ou a pedir a quem passa.
10: Tem 15 anos, vim eu e a minha amiga, fizemos muitos quilómetros para chegar à praia, junto à fronteira, e depois disseram, passem. Nós gostamos de Marrocos, mas Marrocos não gosta de nós.
9: Fogem de Marrocos, sentem que não há futuro. Nem estudam, nem trabalham. Também eles fazem parte da geração marroquina dos Nem-Nem, que ascende a 3 milhões de jovens até aos 29 anos.
11: Estou cansado de trabalhar o dia inteiro para ganhar 6 ou 7 euros ao dia. O que vou fazer com isso?
12: Quero ir para a Espanha porque sei muitos ofícios. Sei trabalhar no campo e também sou carpinteiro.
13: O jardim.
9: Nesta zona industrial, longe do centro de Ceuta, acumulam-se dezenas e dezenas de jovens, rapazes e raparigas entre os 14 e os 17 anos. Todos falam do que viram no Instagram. A notícia, os mapas de como se podia cá chegar.
14: Instagram, página de Facebook
15: e YouTube dizem-nos que há dinheiro e trabalho quando emigramos. E tudo isso é mentira. Aqui há fome.
9: Marrocos é o país que vai também organizar o Mundial de Futebol 2030, mas para estes menores é também um país autoritário e desigual.
16: Em Marrocos, quem tem dinheiro tem tudo. Quem não tem, fica para trás. Não há nada para nós.
9: Resistem nas ruas e sem condições de salubridade. Manipulados ou empurrados para alcançar a vida de sonho que vêem nas redes, recusam-se a regressar.
1: Ana Romeu, enviada especial da Antena 1 a Ceuta, a descrever o problema humanitário que se segue à invasão de migrantes no enclave espanhol. O travão nas cirurgias no SNS vai manter-se pelo menos até setembro. É a previsão do bastonário da Ordem dos Médicos, depois da redução acentuada do número de operações nos hospitais públicos. O Jornal Público revelava no fim de semana que entre janeiro e maio deste ano se registaram menos 19 mil cirurgias do que no mesmo período do ano passado. Os hospitais justificam com novas regras na cirurgia adicional e falta de médicos. Ouvido pela Antena 1, o bastonário Carlos Cortes lembra que o novo sistema iria avançar no início deste mês. Foi adiado, assim a situação vai complicar-se ainda mais.
17: Nós agora temos um novo modelo, que é o modelo do SINAC, que também foi adiado, precisamente porque não estava adequadamente preparado para iniciar, como estava previsto, no início de agosto, e aquilo que a Ordem dos Médicos quer é que estes sistemas de produção adicional, que são absolutamente fundamentais, possam funcionar adequadamente, para nós não termos a notícia que tivemos de diminuição, penso que foi perto de 20 mil cirurgias, mas tudo indica que junho, julho e agosto e provavelmente setembro também não vão ser meses de aumento dessas cirurgias e vai ser muito difícil, do ponto de vista da Ordem dos Médicos, recuperar este enorme atraso que aconteceu em termos cirúrgicos desde o início do ano.
1: O bastonário da Ordem dos Médicos diz que esta queda no número de cirurgias não é surpresa e atribui culpas à direção executiva do SNS.
18: Chelsea. Um homem foi detido em Leiria pelo crime de violência doméstica contra a companheira. O suspeito, de 28 anos, foi detido no sábado em flagrante delito à porta da esquadra da PSP de Leiria. Um agente da Polícia de Segurança Pública apercebeu-se de uma altercação de ordem no exterior das instalações. O polícia deparou-se com um homem ensanguentado aos murros ao para-brisas da viatura, onde se encontrava a vítima de 26 anos e o filho de ambos, de 2 anos. O homem foi algemado e transportado para a esquadra da PSP de Leiria, a poucos metros do local onde ocorreu esta detenção. Será presente hoje ao juiz de instrução criminal do Tribunal de Leiria para aplicação das medidas de coação. É inédito, a energia solar foi durante o mês de julho a principal fonte de produção de eletricidade em Portugal. É o que indicam os dados divulgados hoje pela REN, a empresa Redes Energéticas Nacionais. Revela que a energia solar representou 19% do total de consumo elétrico no país, no mês em que as fontes renováveis garantiram 53% da eletricidade consumida a nível nacional. Depois da energia solar, a produção hídrica foi a mais relevante, com 16%, seguida da energia eólica, com 13%.
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Mica Bamba com Carlos Santana, depois de termos ouvido All I Want To Do Is Make Love To You e também Wild Flowers de Tom Petty. São 3:27. Logo depois teremos mais uma edição da rubrica Autonomia em 3 minutos.

0: A 17 de março de 1978, Alberto João Jardim tomava posse pela primeira vez como presidente do Governo Regional da Madeira. Foram vários mandatos de muitas mudanças até 2015. No espaço Autonomia em 3 minutos, recordamos esse momento.
1: Senhor Presidente do Governo Regional, Dr. Alberto João.
2: Alberto João Jardim toma posse como Presidente do Governo Regional da Madeira 17 de março de 1978.
3: Eu abaixo assinado, afirmo solenemente pela minha honra, cumprirei com lealdade as funções que me são confiadas.
2: É o culminar de uma ascensão política que começa pouco depois do 25 de abril de 1974, em que o jovem advogado e professor na Escola Industrial integra a Frente Centrista da Madeira, que viria a dar origem ao PPD. Ainda nesse ano, a partir de 29 de outubro, a convite do Bispo, assume a direção do Jornal da Madeira, propriedade da Diocese do Funchal. A assinatura de uma crónica diária torna-se um palco de intervenção. Eleito deputado, a Assembleia Regional recusa liderar o governo e torna-se líder parlamentar. Vai ganhando protagonismo.
3: Mais do que pedir aos imigrantes que mandem dinheiro, é mais importante, parece-nos, dizer aos imigrantes o que é que se passa. Informá-los com verdade.
2: A 9 e 10 de julho de 77, o PPD Madeira confirma Jardim como líder. A legitimação definitiva chega em 1980, com a primeira de 10 maiorias absolutas. Influente na política nacional, é também polémico. Nasce o contencioso das autonomias.
4: O contencioso das autonomias não é tanto um contencioso entre pessoas, ou não é tanto um contencioso entre instituições, é, no fundo, um contencioso de ideias de ordem cultural no seio da sociedade portuguesa, talvez resultante de uma má explicação do que tem havido sobre, de facto, o que são as autonomias.
2: Ou a polémica em torno do alegado déficit democrático na Madeira no início da década de 1990.
5: Não percebo como é que há déficit democrático, diz o Dr. Mário Soares, na sua qualidade de Presidente da República. Saudemos, pois, os obreiros da autonomia, os constituintes de 1976, esta Assembleia Regional e as anteriores, os governos regionais. E permitam-me que eu destaque a figura do seu atual presidente, Sr. Dr. Alberto João Jardim.
2: Com a entrada na CEE, Jardim torna-se mestre na captação de fundos estruturais. Rasgam-se as montanhas com mais de 150 túneis e centenas de quilómetros de vias rápidas. No ano 2000, a icónica ampliação da pista do Aeroporto da Madeira torna-se o ex-libris da determinação política de Alberto João Jardim. Em setembro de 2011, em plena crise financeira nacional, o INE e o Banco de Portugal detectam uma dívida oculta de milhares de milhões de euros na Madeira.
6: Toda a gente percebe que isto é uma trama para me atingir a mim.
7: Querem telenovelas, vá para a televisão.
2: Nasce a Operação Judicial Cuba Livre, que acabaria arquivada por falta de provas, mas a Madeira passa por um plano de ajustamento económico e financeiro. A 12 de janeiro de 2015, após 37 anos à frente do governo, Alberto João Jardim apresenta a admissão ao representante da República.
6: Foi difícil, mas não foi pesado. Porque o que se faz por gosto não é pesado. Pode ser difícil, mas pesado não é. E eu fiz estes anos todos com muito gosto.
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0: Agora são 3:33. Regressamos à música com Bad Dreams de Teddy Swims.

Praticamente no final de mais uma hora de emissão aqui, ou mais uma sessão das tardes da 1, que de resto irão continuar depois do Diário Regional das 4. Até às 8 ficará convosco o Ricardo Candelária. Eu sou a Xana Abreu e marco o encontro consigo aqui amanhã a partir do meio-dia, tal como hoje, até às 4 da tarde. Depois de Daya Make-up, ficamos com os Police, Message in a Bottle. Já a seguir, a Diário Regional. Da minha parte é tudo. Boa tarde, boa semana e boas férias, se for caso disso.

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1: Antena 1, boa tarde, são 4 horas.
2: Entra amanhã em vigor o Estatuto da Pessoa Idosa aqui na região. A Polícia de Segurança Pública foi chamada para uma situação de violência doméstica em Câmara de Lobos e acabou por encontrar 31 plantas de cannabis. O sorteio da primeira eliminatória da Taça de Portugal ditou um duelo entre duas equipas madeirenses.
1: Títulos em desenvolvimento na edição do Diário Regional desta segunda-feira, 3 de agosto. O controle técnico é de Fábio Betancourt, a edição de João Carramanho.
2: Foi publicado hoje em Diário da República o Decreto Legislativo Regional que cria o Estatuto da Pessoa Idosa na região autónoma da Madeira. O Estatuto vai entrar em vigor amanhã. Joana Arouso, advogada especialista em Direito Público, explica em que consiste este documento.
3: Começa por esclarecer quem é que se considera pessoa idosa na região autónoma da Madeira. São todas as pessoas com idade igual ou superior a 65 anos e que sejam residentes de modo permanente na região autónoma. Isto é desde logo uma diferença em relação ao Estatuto da pessoa idosa a nível nacional, que nos dizia que é considerada idosa qualquer pessoa com idade igual ou superior à idade normal de acesso à pensão de velhice. Os direitos que são aqui consagrados, no fundo, e que já resultavam de outros diplomas, são o direito à dignidade, à integridade, ao respeito, proteção contra a violência, a negligência e o abandono, ao acesso aos benefícios da saúde, uma aposta forte no apoio domiciliário, nos cuidados e nas respostas integradas ao domicílio.
2: Joana Arouso considera a norma mais importante aquela que pertence ao artigo 21, que olha atentamente para a questão do idadismo.
3: E o artigo 21 vem dizer que os programas de ensino formal, vocacionados para a cidadania, devem integrar conteúdos relacionados com o envelhecimento e a longevidade, com vista ao combate ao idadismo. Isto é algo que consta do Estatuto da Pessoa Idosa na Região Autónoma da Madeira e que não consta de forma expressa no Estatuto que tinha sido publicado em 26 de fevereiro. Também se menciona no artigo 24 a aprovação do Plano Regional para o Envelhecimento Ativo e Saudável, dizendo que o Governo Regional vai aprovar por resolução do Conselho do Governo este Plano Regional, e este sim é que pode vir a ser um instrumento mais prático. Esta norma não nos diz é quando é que este plano será aprovado. E, portanto, há um risco de se ter relegado, no fundo, para o plano toda aquela que será a regulamentação concreta dos direitos e dos princípios que esta lei proclama.
2: Entra amanhã em vigor o Estatuto da Pessoa Idosa aqui na região autónoma da Madeira. A PSP apreendeu 31 plantas de liamba, mais conhecida por cannabis, através da esquadra de Câmara de Lobos. Ora, a polícia foi chamada para uma ocorrência de violência doméstica e acabou por detectar a existência de diversas plantas de cannabis, facto que acabou por motivar a realização de uma busca domiciliária, e após essa busca foram então encontradas estas 31 plantas de cannabis. E a Polícia Judiciária realizou recentemente aqui na região aquilo que é a maior queima de produtos químicos ilícitos, que aconteceu na estação de tratamento de resíduos sólidos da Meia Serra. Foram mais de 7 toneladas de produtos apreendidos nos processos a cargo do Departamento de Investigação Criminal aqui na Madeira. É uma quantidade avaliada em cerca de 10 milhões de euros, revela aqui à Antena 1 José Matos, o diretor deste mesmo departamento.
4: Queimámos cerca de 6.900 quilos de produtos anabolizantes que se inserem no âmbito da lei da antidopagem e cerca de 320 quilos de produtos estupefacientes que se inserem no âmbito da lei da droga. Foi a maior queima de resíduos tóxicos que houve aqui na Madeira. Até porque esta apreensão de 6.900 quilos de produtos anabolizantes foi dos maiores a nível nacional, das maiores apreensões que nós tivemos.
2: E José Matos, explica aqui quais foram os produtos que foram destruídos.
4: Foi no âmbito de um processo de 2024 que o indivíduo egípcio, que através de contentores marítimos ocultados no âmbito de produtos de construção civil, etc., num armazém da Zona Franca, no Caniçal, colocou lá cerca dessas 7 toneladas de anabolizantes e depois distribuía por encomendas via postal, DHL, etc., para a Europa. Os outros produtos, os de cocaína, cannabis, MDMA, gorbi, glume, etc., foi o somatório de dezenas ou centenas de produtos que, na Madeira, seja da PSP, seja da PJ.
2: Diretor que sublinha aquilo que foi a complexidade de toda esta operação, que no total demorou praticamente 9 horas.
4: Houve um acompanhamento em termos de manter a segurança, que foi feito pelas nossas equipas de segurança e pelos inspectores, com armas de apoio, com armas pesadas, espingardas automáticas e automáticas, para não haver a mínima possibilidade de haver poder um problema no transporte do local onde ele estava até à meia serra. E, portanto, foi, em termos logísticos, foi complexo. Mas foi bem organizado, correu tudo pelo melhor.
2: E foram necessárias 25 pessoas que estiveram envolvidas nesta queima dos 7.240 quilos de produtos químicos ilícitos. Todo o processo foi acompanhado por uma comissão para a queima destes resíduos, que é composta por um magistrado do Ministério Público, pelo perito do Laboratório da Polícia Científica e por um elemento da investigação criminal. No primeiro semestre deste ano, o número de constituições de sociedades com sede na região foi superior ao número das dissoluções, resultando num saldo positivo de 442 sociedades. Foram constituídas até agora 701 e dissolvidas 259. Comparativamente ao mesmo período do ano passado, ou seja, ao primeiro semestre de 2025, foram constituídas menos 139 e foram dissolvidas mais 85. Estes são dados da estatística regional que os deu hoje a conhecer. 20 cidadãos estrangeiros concluíram hoje o curso de Língua Portuguesa, Literatura e Cultura Madeirense. É uma formação que resulta de uma parceria entre a Universidade da Madeira e a Direção Regional das Comunidades. O jornalista Marco António Sousa foi perceber como correu este curso.
5: São oriundos de países como os Estados Unidos da América, a Ucrânia, a Irlanda, a Suécia ou a Venezuela e procuram aprender um pouco mais da língua portuguesa. Um curso que contou com outra componente, além da parte teórica, explica Idalina Camacho, a formadora.
6: Dar-lhes algumas ferramentas para aprenderem a língua portuguesa, porque em 4 semanas é praticamente impossível, portanto fui mais lhes dar essa formação, esses instrumentos para eles pois, autonomamente irem à procura. E também uma outra componente, que é a de visitas a vários pontos de interesse aqui na ilha, como forma de os integrar na comunidade. Em um turno foram aulas e no outro turno saídas ao exterior.
5: Joseph Mester, canadiano na Madeira há um ano, gostou da experiência.
7: Visitamos museus, lugares muito bonitos, como o Arquivo da Madeira, muito, muito interessante, onde encontramos livros do século XVI, o Museu de Fotografia, Charabamba. Aprendemos muito sobre cultura, sobre música e sobre música madeirense. É muito, muito interessante.
5: Para Marta Orodnesites, polaca a viver na Madeira há 4 anos, a formação também permite acompanhar a educação da filha.
8: Estou muito cheia da vossa cultura, vossa energia, e podia compreender melhor a minha filha, que agora fica na escola aqui.
5: Anastácia Tretiakova, ucraniana, aprende português para poder aproveitar ainda melhor a ilha que descreve como paraíso.
9: Foi muito útil para melhorar o meu português e para entender a cultura de Portugal. Eu vivo aqui 4 anos e sou da Ucrânia. E eu gosto de viver aqui. Este é o paraíso.
5: Os relatos de alguns dos participantes nas 4 semanas do curso de Língua Portuguesa, Literatura e Cultura Madeirense, uma parceria entre a Universidade da Madeira e a Direção Regional das Comunidades.
2: O sorteio da primeira eliminatória da Taça de Portugal ditou um duelo entre duas equipas madeirenses nesta fase da prova. Machico e Camacha vão ter um encontro, e já têm um encontro marcado para o dia 30 de agosto. Já o Estrela da Calheta ficou isento e vai competir apenas na segunda eliminatória. Quanto ao Marítimo e ao Nacional, as equipas que estão a militar agora na Primeira Liga, apenas entrou em prova na terceira eliminatória desta Taça de Portugal. Até quarta-feira à tarde vai manter-se em vigor um aviso para este tempo quente que tem acontecido. O aviso do Instituto Português do Mar e da Atmosfera é válido para a Costa Sul e para as regiões montanhosas, onde agora o alerta já subiu para laranja. Ricardo Tavares, do Instituto, descreve a previsão para estes próximos dias.
10: Nos próximos dias vamos continuar com o tempo quente, temperaturas entre os 26, 27 graus e os 30 graus. Nas terras altas, pontualmente, as temperaturas têm sido e podem, ao longo dos próximos dias, ainda ser um pouco acima dos 30 graus, nos pontos mais altos da Ilha da Madeira, que é uma situação que se vai prolongar pelo menos até quarta-feira. Quarta-feira prevê-se uma pequena descida de temperatura nas terras altas. No entanto, para quinta-feira já se prevê novamente uma pequena subida, portanto, a tendência é, pelo menos até quarta-feira, mantermos este tempo quente, mas há a possibilidade de depois prolongar até o final da semana.
2: E é isso mesmo que Ricardo Tavares diz, que os avisos são válidos até às 6 da tarde, quarta-feira, mas podem ser prolongados?
10: Já vamos manter este aviso amarelo, mas vamos analisar sempre se justificará alguma atualização. É possível que até para o Porto Santo possa haver alguma atualização. Vamos analisar agora também do dia de hoje e dos próximos dias a emissão de aviso. E depois é possível se prolongue o aviso até ao final desta semana ainda. De referir também que as poeiras em suspensão que nós já temos tido, ontem já tivemos, nota-se o céu um pouco mais baixo, é uma situação que se vai manter até quarta-feira. E de quarta-feira sim a diminui a concentração de poeiras em suspensão aqui sobre a Ilha da Madeira.
2: As explicações de Ricardo Tavares, o delegado do Instituto Português do Mar e da Atmosfera aqui na Madeira, até quarta-feira mantém-se em vigor um aviso para a persistência do tempo quente.

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0: 16 horas 11 minutos, boa tarde, bem-vindos a mais um período de emissão, até às 8, como habitualmente, o regresso a casa já em
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0: Agosto.
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0: Uma boa tarde, boas férias, com a sua rádio começa Sting, aqui estas 4 horas de emissão. Boa tarde.

as canções iniciais aqui na edição do Regresso a Casa desta segunda-feira. Sting em duas passagens, primeiro com La Belle Dame sans Regret, a pronúncia for esta. Também Melody Gardot com Sting em Little Something. E ainda pelo meio Milton Nascimento com Jubim Trio. Passar para Chega de Saudade. Vamos por Kingston Town, Jamaica, com Mr. Peter Tosh neste Johnny Bigood.

A canadiana Feist com os noruegueses Kings of Convenience, Catholic Country, o som que vai correndo na rádio já na direção da China. Antes ainda, Cachodré Fan Connection com NBC, Mal Perder. No início por Kingston Town, música primeiro por Wailers com o grande Bob Marley em Three Little Birds. E ainda o som por Peter Tosh, versão para Johnny B. Goode, foi também o que escutamos. Agora o disco novo de Beck chama-se In the Night.

música do Regresso a Casa na RTP Antena 1, I Dare You com The XX, também In The Night. É o segundo single do disco novo do californiano Beck, Mr. Beck Hansen. O disco vai chamar-se Ride Lonesome. Para a edição lá mais para setembro, temos apresentado este segundo single, In The Night. Avançamos para as 5. Lembro que hoje, nesta segunda-feira, é o regresso do programa Bola na Rede com Sérgio Freitas Teixeira. Programa habitual de comentário ao futebol. Overphonic, Jackie Cannon, é o que propomos agora.

Ficamos a pouco menos de 3 minutos das 5. É o final da primeira de 4 horas nesta segunda-feira, dia 3 de agosto. Aqui Jacarandá com Ana Moura, também a Bacalhau com Ana Bacalhau no início desta volta. Ficamos ainda com Joana Espadinha vestir a camisola. E quanto à previsão do tempo que fará amanhã, terça-feira, conte, segundo o IPMA, com períodos de céu muito nublado, vento em geral fraco, predominando de nordeste, superando por vezes moderado nas terras altas. Quanto a temperaturas máximas esperadas, 29 graus para o Funchal e 28 para o Porto Santo. Final desta hora com um tema vindo dos anos 80, António Variações, canção de Engate.

0: 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E já são 5 horas no continente e na Madeira, 4 nos Açores. Estamos de regresso à informação com Nuno Rodrigues, principais títulos a esta hora, Nuno.
1: Mantém-se o calendário previsto para o início das aulas no terceiro ciclo. Foi essa decisão que o Governo já comunicou às escolas. No secundário, confirma-se o adiamento de uma semana, com o regresso às aulas a 21 do próximo mês. Depois das falhas registadas na primeira fase dos exames nacionais, o Ministro da Educação, que foi ouvido esta tarde no Parlamento, garantiu que o segundo período de provas está a decorrer sem problemas. É falsa, fingida, é assim que Donald Trump avalia ao dia de hoje a liderança política do Irão. O presidente norte-americano reage desta forma depois do regime iraniano ter garantido que não pediu negociações para acabar com a guerra.
0: A esta hora estão 22 graus no Porto, 24 em Coimbra, também em Lisboa e em Ponta Delgada, 25 no Funchal. Nuno Rodrigues nesta edição das 5 no programa da tarde.
1: Confirmado o adiamento de uma semana no ensino secundário, o Governo decidiu não fazer qualquer alteração na data prevista para o arranque do ano letivo, no terceiro ciclo. As aulas vão começar entre os dias 11 e 15 de setembro. Numa nota enviada esta tarde aos diretores das escolas, o Ministério da Educação confirma estas datas, a Rita Fernandes, esclarecendo que os professores que dão aulas neste ciclo de ensino não vão corrigir exames da época de setembro.
2: É essa a indicação que vai ser dada ao Júri Nacional de Exames. Para garantir o calendário, os professores do terceiro ciclo vão poder ser dispensados da correção dos exames nacionais do secundário da época especial de setembro. Estamos a falar dos professores do sétimo, oitavo e nono ano, exceto se os professores manifestarem disponibilidade para continuar a fazer correção de exames. O Ministério da Educação acredita que a dispensa da correção de exames vai evitar a sobrecarga dos professores e vai permitir que os professores do sétimo, oitavo e nono ano se dediquem em pleno ao início do ano letivo para entre os dias 11 e 15 de setembro.
1: Confirma-se o adiamento de uma semana no ensino secundário. Já no terceiro ciclo não há alterações. O ano letivo arranca entre os dias 11 e 15 de setembro. O Ministro da Educação diz que foi essa a decisão que tomou na sequência das várias reuniões das últimas semanas com o Conselho das Escolas, com a Associação Nacional de Diretores de Agrupamentos e Escolas Públicas, com a Associação Nacional de Dirigentes Escolares e também com a Confederação Nacional das Associações de Pais. Felinto Lima, o presidente da Associação de Diretores das Escolas Públicas, escutado esta tarde pela Antena 1, diz que a decisão devia ter sido comunicada mais cedo.
3: Vamos adequar aquilo que o Sr. Ministro disse na carta que escreveu aos diretores com o arranque do próximo ano letivo. Queremos é que esta informação chegasse a tempo e horas aos pais, com certeza, também aos diretores, para nós podermos programar no mais curto espaço de tempo possível o ano 26-27. Porque o próximo ano letivo, se repararmos bem, está aí à porta. O mês de setembro está aí à porta e nós trabalhamos com muita antecedência. E, portanto, chegou hoje esta comunicação, tudo iremos fazer para...
2: Chegou tarde.
3: Podia ter chegado mais cedo, dava-nos mais tempo para programar da melhor forma possível o próximo ano letivo.
1: Devia ter chegado mais cedo a informação de que se mantém o arranque do ano letivo no terceiro ciclo e o adiamento no ensino secundário. É essa a posição dos diretores. Já os sindicatos não foram ouvidos, é isso que garante a FNE. Pedro Barreiros, o secretário-geral da Federação Nacional da Educação, diz que estamos apenas perante um ato de gestão.
4: Eu diria, do ponto de vista daquilo que é a gestão do sistema, quando o Ministro da Educação diz que ouviu a CONFAP, as associações nacionais diretores, o Conselho de Escolas, e que são os próprios diretores a dar garantias desta possibilidade, e os pais obviamente também não assentem, como é óbvio, porque querem é que os filhos vão para as escolas o mais rapidamente possível. A única parte que não foi ouvida foi a parte sindical.
1: Nomeadamente a FNE, como garante Pedro Barreiros nas declarações que acabámos de escutar, neste dia em que Fernando Alexandre, o Ministro da Educação, foi ao Parlamento, na Comissão Permanente, voltou a assumir falhas no processo de correção dos exames nacionais em formato digital, acrescentando, Inês Ameixa, agora em direto, que 70% das provas da segunda fase estão agora classificadas.
5: Foram números avançados pelo Ministro da Educação já no encerramento do debate desta tarde aqui no Parlamento, com metade das reapreciações concluídas. Fernando Alexandre revela então que 70% dos alunos que pediram a reapreciação da prova do exame, da primeira fase, melhoraram a nota. Quer isso dizer que esses 70% vão receber de volta os 25€ que foram pagos para que a prova fosse revista?
6: A esta hora, mais de 50% das reapreciações já estão concluídas e também, já agora, é apenas mais um facto de muitos que nós temos que validam este processo de avaliação. Nós temos 70% dos alunos que tiveram uma melhoria da nota, à semelhança do que acontecia nos anos anteriores, 20% tiveram uma descida da nota e 10% mantiveram a nota, o que quer dizer que 70% dos alunos vão receber de volta os 25€.
5: 70% dos alunos que pediram a reapreciação da nota melhoraram essa mesma classificação que tinham obtido numa primeira fase. Nesta intervenção final, Fernando Alexandre também voltou a sublinhar que o calendário das candidaturas ao ensino superior não deve sofrer mexidas e adianta também que vai ser criada uma comissão independente, depois de concluída a época extraordinária de exames, para que seja produzido um relatório sobre todo este processo, que de resto, como já sabemos, registou falhas, sobretudo nessa primeira fase dos exames. Já no arranque do debate, o Ministro da Educação tinha adiantado que 97% das provas da segunda fase estão corrigidas. Lamentou também que as coisas não tenham corrido como esperava na primeira fase e voltou também a colocar de parte o Ministro da Educação a hipótese de se demitir.
6: Na minha vida pessoal e na minha vida profissional, nunca virei costas a problemas complexos ou desafios exigentes. Muito menos o faria num momento em que estou a servir o meu país e o nosso sistema educativo, num momento tão crucial para a vida de tantos jovens e das suas famílias. A responsabilidade política traduz-se, antes de mais, na capacidade de enfrentar problemas, encontrar soluções, tomar decisões e, no final, prestar contas. Cá estarei no fim deste processo para esse escrutínio. Muito obrigado.
5: Promessa deixada pelo Ministro da Educação nesta reunião extraordinária da Comissão Permanente da Assembleia da República, decorreu em plenas férias parlamentares. O debate durou cerca de hora e meia e Nuno também fica marcado por várias críticas das bancadas da oposição ao Ministro da Educação, Fernando Alexandre, e também a todo este processo de digitalização dos exames nacionais do ensino secundário.
1: Críticas que a oposição voltou a repetir esta tarde e com o Chega, em particular, João Alexandre, a acusar o ministro de não querer responder aos deputados.
7: Foram críticas de André Ventura depois de ouvir Fernando Alexandre gastar os primeiros minutos de que o ministro dispunha numa intervenção inicial e não a responder aos deputados.
8: Acho que seria mais ministro se assumisse que falhou, apesar de ter sido avisado. E talvez aí também valesse a pena então estar aqui num dia sem perguntas, em que PS e PSD estão de acordo em que não haja perguntas. Por muito que queiram, não nos metem medo.
7: Na bancada do PS, Porfírio Silva pediu a Fernando Alexandre mais e melhor.
9: Não prejudicar aqueles que já têm a sua nota estabilizada, nem prejudicar aqueles que não tiveram a tempo e horas, ou ainda não têm uma classificação certa e estabilizada.
7: Ainda à esquerda, Fabián Figueiredo, do Bloco, e Paula Santos, do PCP, pediram ao ministro que não esqueça os erros do processo.
10: Quanto está a custar todo este processo ao Estado? Quais as empresas envolvidas, de facto? Questões que exigem respostas por parte do Governo.
11: Fiz as contas à sua governação, Sr. Ministro. Foram 37 vezes em que Fernando Alexandre garantiu uma coisa e, adivinhe-se lá, aconteceu precisamente o contrário.
7: Pelo LIVRE, Patrícia Gonçalves lançou vários desafios.
12: A largo prazo da primeira fase do concurso ao ensino superior determina a consolidação de todas as classificações. Assegure que cada candidato recebe uma cópia integral das suas provas e abra um novo prazo comum antes da seriação e das colocações.
7: Mais à direita, Angélica Teresa repetiu uma pergunta já feita pela Iniciativa Liberal.
13: O que é que não avançou com uma implementação faseada e queremos saber se as verbas do PRR falaram mais alto.
7: Quanto ao CDS, admitiu que o processo poderia ter corrido melhor, mas insistiu que os problemas têm sido resolvidos. Inês Sousa Real, do PAN, questionou os valores pagos pelas reapreciações e Filipe Sousa, do JPP, pediu igualdade para todos os alunos. Da bancada do PSD, Pedro Alves acusou a oposição de aproveitamento do caso.
14: Perante uma dificuldade, o Partido Socialista e a oposição exploram mediaticamente.
7: Com Fernando Alexandre no Parlamento a responder aos deputados, mas sem esclarecer muitas das dúvidas da oposição.
1: Assumindo, no entanto, falhas na primeira fase dos exames nacionais, de resto, na Antena 1, nos últimos dias, demos a conhecer o caso de um aluno que recorreu ao Tribunal de Viseu depois de ter chumbado no exame de português, porque várias respostas não foram carregadas para a plataforma de correção em formato digital. Esta tarde, o Educa, o organismo público responsável pela avaliação externa das aprendizagens no sistema educativo português, esclarece que, em relação a este caso de Viseu, a prova já foi remetida na íntegra à escola, que posteriormente a entregou à encarregada de educação, e que o prazo para um eventual pedido de reapreciação desta prova contará a partir da data em que o aluno teve acesso à prova integral. O Educa acrescenta que até agora ainda não recebeu qualquer notificação judicial sobre este assunto. É uma boa notícia desta forma que os agricultores reagem aos prometidos apoios do governo depois do grande incêndio de Valpaços, no distrito de Vila Real. O ministro da Agricultura anunciou hoje esses apoios depois de reuniões com autarcas, produtores e associações do Conselho de Valpaços. Escutado esta tarde pela Antena 1, o presidente da Cooperativa Agrícola de Valpaços, José Vieira, alerta para a necessidade de apoiar também os agricultores, quase todos idosos, no processo de candidatura a essas ajudas.
15: Estes anúncios e estas medidas que o Sr. Ministro anunciou são medidas PEPAC para o estabelecimento do capital produtivo e que, no nosso entender, elas são muito bem-vindas, mas que temos que ter aqui o cuidado de incentivar estes agricultores de idade avançada a não desistirem, a ser resilientes, e que, como compreendo, não vai ser fácil motivá-los para manterem suas produções agrícolas.
16: Até porque estamos a falar de vinho, olival, amendoal.
15: Vinho, olival, amendoal,
16: que é difícil de repor.
15: Não peçam a um agricultor com 70 anos que reponha o seu olival de novo.
1: Quanto aos prejuízos, quase 2 mil agricultores terão sido afetados pelo fogo. É essa a estimativa da Cooperativa Agrícola de Valpaços.
15: Estamos a falar aqui de 40% provavelmente das populações do concelho afetadas. Temos aqui uma contabilização que, pelo menos de vinhas, estamos a falar de 500 hectares. No olival ainda não temos dados fechados, nem no amendoal. Neste momento, Valpaços tem cerca de 4 mil agricultores, não temos ainda, e eu passei a manhã toda com o Sr. Ministro, com o Sr. Presidente da Câmara e com os colegas presentes junto da área afetada, e não temos ainda muito a noção da contabilização dos agricultores. Temos da área por cultura, mas em termos de agricultores ainda estamos a fazer esse trabalho de contabilização.
1: José Vieira, o presidente da Cooperativa Agrícola de Valpaços, entrevistado há instantes pela jornalista Isabel Cunha. Já nesta manhã, o ministro da Agricultura esteve em Valpaços, onde deixou promessas de apoio aos agricultores afetados. José Manuel Fernandes também destacou a importância dos terrenos agrícolas para conter o avanço do fogo.
17: E a agricultura sacrificou-se para evitar uma tragédia ainda maior e funcionou, como vocês conseguem ver, de tampão. Vamos abrir um aviso no âmbito do PEPAC, Fundos Europeus, para ajudarmos à reposição do potencial produtivo. Isto tem regras, também é um processo que não é muito rápido, mas tem regras, por exemplo, só apoia as áreas, as explorações que têm um prejuízo superior a 30% da respectiva área de exploração. Mas vamos abrir até aos 10 mil euros, o apoio é 100%, e depois até aos 400 mil euros o apoio é de 50%.
1: Ministro da Agricultura, que esteve esta manhã em Valpaços, na sequência do grande incêndio que atingiu esta região do país, também os concelhos de Mirandela, Macedo de Cavaleiros e Vinhais. A liderança do Política do Irão é fingida, falsa. O presidente norte-americano reage desta forma, depois do regime iraniano ter garantido que não pediu negociações para acabar com a guerra no Médio Oriente, numa mensagem publicada há pouco nas redes sociais. Donald Trump diz que o Irão está obrigado a escolher entre um acordo ou a rendição total. Nos últimos dias, os Estados Unidos decidiram suspender os ataques, avançando com um regresso à mesa das negociações já a partir do dia de hoje.
0: Nuno Rodrigues, nesta edição das 5 no programa da tarde, um simultâneo com a RTP Antena 1 Madeira, também com a RTP Mundo, em permanência em notícias.rtp.pt.

0: Boa tarde, o Bola na Rede está de volta para mais uma temporada, uma época marcada pela presença de dois clubes da Madeira no principal campeonato português, com o regresso do Marítimo à Primeira Liga. Quer o Marítimo, quer também o Nacional, fizeram várias mudanças, quer na aposta em novas equipas técnicas, quer também na reformulação dos plantéis, com diversas saídas e com a chegada de novos jogadores. E para já foram nove as entradas, quer num, quer noutro clube. Neste primeiro programa da temporada, contamos com as presenças dos comentadores João Pedro Mendonça e Miguel Silva Gouveia e também com a presença de Francisco Fernandes, o presidente do Estrela da Carreta, que na próxima temporada vai competir no Campeonato de Portugal. Começamos com o Marítimo, que para este regresso à Primeira Liga apostou no regresso de Mitchell van der Gaag e contratou até agora quatro defesas, três médios e dois avançados, sendo de prever que contrate mais 3 a 4 jogadores, a julgar pelas recentes declarações do presidente do clube, Carlos André Gomes. Entre as saídas importantes estão a de Samu, Carlos Daniel e Guirassy, sendo que há neste momento a forte probabilidade de transferência do central Noah Madsen para o RKS Rukov do futebol polaco. Miguel Silva Gouveia, primeiras impressões, quer da aposta em Mitchell, quer também de toda esta reformulação que tem acontecido no Marítimo.
1: Bom, em primeiro lugar queria cumprimentar-te, Sérgio, e agradecer o convite para cá estar em mais uma temporada, numa temporada que para nós e para todos os maritimistas é uma temporada de regresso à Primeira Liga. Cumprimentar também o João Pedro Mendonça e o Francisco Fernandes, uma estreia aqui na rádio, penso eu, mas é com certeza uma estreia de um campeonato nacional do Estrela da Calheta. Desejo a todos, sem qualquer tipo de hipocrisias, a melhor das sortes, desde que não colida com a sorte do meu Marítimo. E isso é sentido para o João Pedro Mendonça e aqui para o Estrela. Sobre a construção da equipa do Marítimo deste ano. Na verdade o Marítimo foi campeão na época passada, teve um defeso se calhar podemos considerar algumas um pouco atribulado com a saída da equipa técnica, que já comentámos no ano passado, mas o que não sabíamos na época passada, mas não sabíamos ainda da chegada de Mitchell van der Gaag, que é um treinador que no fundo é um regresso a casa. O Marítimo é também a sua casa, foi aqui que fez grande parte da sua carreira e também onde começou como treinador, e teve no Marítimo também grandes sucessos, e espero que seja um regresso que continue na trilha e na senda desse sucesso, que dessa boa imagem e memória que deixou a todos os maritimistas.
0: E esta reformulação que tem sido significativa do plantel, já chegaram novos jogadores, ainda vão chegar mais?
1: Sim, é preciso perceber que o mercado, como tem sido referenciado pelo presidente Carlos André, não tem sido um mercado fácil para ninguém. Até vemos os grandes em Portugal com alguma expectativa nas contratações que fazem, e atualmente os jogadores esperam até à última quase para fechar um contrato em Portugal com um clube português. Não tem sido por isso que o Marítimo tem deixado de tentar encontrar soluções, tem-as encontrado algumas, já tivemos um bocadinho um ar da sua graça no último jogo, que falaremos se calhar daqui a pouco.
0: A saída do diretor desportivo há pouco tempo, o anúncio do novo treinador, criou problemas na contratação dos jogadores?
1: Eu não diria que crie problemas, mas com certeza não ajuda, e foi uma surpresa para mim, e acredito que tenha sido uma surpresa também para a direção, porque tudo indicava que estaria em preparação a próxima época, ou poderíamos contar com o João Moura na preparação desta época que agora começa, ainda que alguns dos jogadores que foram auscultados e alguns contratados também tenham tido uma intervenção por parte do antigo diretor desportivo que estava a trabalhar. O trabalho de prospeção não é um trabalho que se faz quando o campeonato termina, é um trabalho que se faz em contínuo. Há sempre jogadores que são sinalizados, que ficam debaixo do olho na época anterior.
0: Mas claro, o facto de estarmos a uma semana antes do início da época e o plantel não estar ainda composto...
1: O plantel composto está, não está fechado. É claro que o treinador tem sempre uma palavra a dizer. É importante que o treinador se sinta confortável com o plantel que tem, sabendo que financeiramente não podemos cometer loucuras e este ano...
0: Chegam, por exemplo, 4 jogadores emprestados?
1: Que não era hábito, mas face às contingências da Primeira Liga é preciso também utilizar as armas que temos disponíveis e os empréstimos podem ser uma solução para garantir resultados desportivos. Nem sempre são bastante, favorecem a componente financeira, porque se o jogador valoriza, depois não é o clube que encaixa essa valorização. Mas eu acho que para já as coisas estão a correr dentro da normalidade e espero que dentro dos próximos dias se possa ter mais algumas novidades.
0: Ainda falta o guarda-redes, ainda falta mais jogadores para o meio-campo.
1: Sim, o próprio treinador já o veio afirmar, o presidente também o afirmou, que está neste momento em curso, ou que estão neste momento em curso algumas negociações. Chegou ontem mais um jogador, um nigeriano de 20 anos. Portanto, é preciso ter...
0: E a saída do Motten vai ser o encaixe financeiro que o Marítimo queria?
1: Pode vir a ser um encaixe financeiro, não é que o Marítimo queria, que precisava. O Marítimo precisa, ou precisava, porque querer nós gostaríamos de poder contar com todos os jogadores, mas as coisas são como são, a realidade financeira e orçamental da próxima época já está definida.
0: Não estamos a falar de que valores? 1,5 milhão? 2 milhões? Menos do que isso?
1: O que estava, o 1,5 milhão do Madsen.
2: Ah, está bem.
0: Estava a olhar para
1: os valores que se ouve falar são andam nessa ordem de grandeza, 1,5 milhão. Portanto, é isso que se... Eu tenho conhecimento disto pela comunicação social e pelos rumores que aí correm. Não,
0: e vai ser preciso vender mais ainda? O caso do Terron, onde não?
1: Não, é uma questão... Cá está.
0: Vai ser preciso.
1: A necessidade aconselhava a que se pudesse fazer um encaixe financeiro. Mas também não devemos fazê-lo para perder dinheiro e para perder oportunidades desportivas. Portanto, vamos ver se aparecer propostas. Eu acho que é de analisá-las com pés e cabeça e ajudar a reforçar as áreas que o treinador já identificou que carecem de reforço, e isso está a ser feito.
0: João Pedro Mendonça, primeiras impressões deste Marítimo agora bastante renovado?
2: Ora, boa tarde a todos, o Sérgio, Miguel Silva Gouveia, aqui o nosso novo parceiro de painel, ou pelo menos de alguns painéis durante este ano, Francisco Fernandes. Para já dar os parabéns ao Estrela da Calheta, que é à custa do meu clube, se bem que o meu clube B, já muito em cima da hora, ou já depois, como é que foi? Foi em
3: pé. Mais três.
2: Pois, conseguiram o acesso a uma prova nacional. E pronto, e depois de feitas as contas, penso que a vossa participação a nível nacional vai ser feita de uma forma, esperamos todos nós, de uma forma sustentada, e parece-me que sim. A razão pela qual até só há relativamente pouco tempo, se calhar, é que optaram por essa possibilidade que, com mérito, ganharam através da parte desportiva. De qualquer das formas, em relação concretamente àquilo que o Sérgio me pede para fazer algum comentário em relação ao Marítimo, eu conheço de facto muito pouco do Marítimo, sei que saíram de facto alguns jogadores que foram importantes na época passada. A época passada estavam na segunda divisão, este ano estão na primeira. É um clube que teve muitos anos, 38 parece-me, seguidos na Primeira Liga, depois tiveram agora os últimos três numa Segunda Liga. Diz-se, não é? Quer dizer, não é só o Marítimo, todos os clubes com certeza que não estão a viver tempos fáceis em termos económico-financeiros, excetuando alguns clubes dos grandes, e mesmo aí, às vezes, aquilo que se diz não é exatamente a realidade. Mas o que é um facto é que é muito importante ou mais importante se calhar do que ter subido de divisão e ainda por cima terem sido os campeões da segunda liga, é conseguirem manter-se nesta primeira liga, que segundo diz o vosso historial é aí que poderá ser de facto o vosso lugar. Neste momento, por aquilo que eu vi e só vi o jogo agora do lado intitulado torneio, não é torneio,
0: troféu.
2: Jogo ou troféu, troféu, talvez troféu autonomia, não é um torneio, só entraram duas equipas, o que também já agora dizer que não é esquisito, não é crítica nenhuma, mas quer dizer, com muito tempo penso que era capaz de ser possível, e não é qualquer crítica à Associação de Futebol da Madeira e até à comissão de festas, entre aspas, ou com aspas, dos 50 anos de autonomia, penso que era capaz de ter sido possível arranjarmos duas equipas para fazermos um quadrangular que era capaz de ser mais engraçado. Não foi possível, houve razões com certeza para que isso não tivesse acontecido, houve um jogo, a exemplo até do ano passado, também o Marítimo ganhou e até ganhou de forma mais folgada. O que é um facto é que a época depois desenrolou-se, aquela que acabou. O Nacional conseguiu o seu desiderato, que era manter-se na primeira divisão, e o Marítimo conseguiu não só subir, como ser campeão. Em relação àquilo que eu vi naquele jogo...
0: As primeiras impressões também.
2: As primeiras impressões, muito sinceramente, tenho que dizer que não são as mais animadoras. Quer dizer, eu acho, está claro que na vida não interessa nada, ou pelo menos em relação ao futebol, quando se fala, em termos muito absolutos, interessa fundamentalmente em termos comparativos. Quer dizer, nós podemos não jogar nada, mas os outros jogarem pior, também não vem mal nenhum ao mundo por aí. Agora, em relação ao jogo jogado nos Barreiros no sábado passado, acho que foi um jogo fraco, de facto, um jogo de fraco de parte a parte. O Marítimo ganhou como podia ter ganho o Nacional, quer dizer, não acho que se diga, quer dizer, não acho que seja injusto o resultado final, como também, se pendesse para o outro lado, se calhar também não o acharia. Concretamente ao potencial e à questão, voltando à que você me colocou, eu acho que de facto o Marítimo ainda vai necessitar de dois ou três jogadores que possam ajudar à equipa, que sejam mais-valias, que façam a diferença. Depois, com esta saída do defesa central, que pode de facto aportar ao Marítimo algum dinheiro, que com certeza necessita o Marítimo, como todos os outros, mas é mais uma baixa de um jogador que era importante. É verdade que têm vindo outros. Resumindo, eu neste momento...
0: E sobre o treinador, que é a sua opinião sobre o Marítimo?
2: O Van der Gaag, eu conheço, com todos nós, temos uma ideia. Agora, ele foi... Teve como adjunto lá do outro treinador quando teve no Manchester United, não foi? No
1: Ten Hag,
2: exatamente. Não tenho uma ideia formada em relação ao potencial que ele tem como treinador. E infelizmente para os treinadores, independentemente da competência imensa que ele possa ter, ou a bola entra ou não entra. Quer dizer, por mais competente que ele seja, se os resultados não aparecerem, vai se calhar até não estar aqui muito tempo, vai não ser considerado de facto um treinador com a capacidade que, repito, pode ter, mas o resultado é que vai ditar.
1: Já foi treinador.
2: Já agora.
0: Sim, sim, sim.
2: E o que é? Como treinador principal, onde?
1: Foi. Ele foi treinador principal no Marítimo e no Belenenses. E entretanto teve um problema de saúde que o afastou de ser treinador principal e regressou com o Ten Hag.
0: Ele esteve no Marítimo depois da saída do Pedro Martins.
1: Ele já teve experiência como treinador principal na Primeira Liga.
2: Sim, depois no Belenenses, eu estou-me a lembrar, tive um problema de saúde e depois quando veio para adjunto do Ten Hag.
0: Francisco Fernandes, bem-vindo, antes de mais, ao Bola na Rede. A sua perspectiva sobre o trabalho que tem sido desenvolvido até agora na construção do plantel, tendo em conta também que quando não começou o campeonato, e com a aposta também do Marítimo no Mitchell Van der Gaag.
3: Desde já, bom dia, agradecer o convite do Sérgio, dar também aqui boa tarde aos nossos ilustres colegas de painel, Miguel Silva Gouveia e o Sr. João Pedro Mendonça. Em relação à pergunta que me faz em relação ao Marítimo, é assim, vou ser muito sincero, que é, por mais que gostasse de acompanhar a Primeira e a Segunda Liga de forma afincada, até porque gosto muito de ver futebol e gosto muito de ver o Marítimo, gosto muito de ver o Nacional, principalmente nos estádios, não consegui ver ainda muita coisa desta pré-época, tanto do Marítimo como do Nacional. Nós tivemos um jogo de treino contra o Marítimo a semana passada, onde já deu para ver alguns jogadores, se bem que havia uma mistura entre a equipa sénior A e a equipa de sub-23. Mas dizer que posso dizer que fiquei ligeiramente preocupado com aquilo que eu vi, porque realmente sinto que ainda faltava aí 2, 3, 4 muito boas contratações
0: para
3: fazerem a diferença naquele plantel, sim, sem dúvida. Jogadores que sejam titulares e que sejam titulares de caras, porque a verdade é que uma subida da segunda liga para a primeira, sempre que há uma subida de escalão, as equipas acabam por ter muita dificuldade, porque os ritmos competitivos de escalão para escalão são claramente diferentes, e a gente sente isso no próprio Estrela da Calheta, e não deixa de ser diferente de uma segunda liga para uma primeira liga. E um jogador que era cabeça de cartaz de uma equipa de segunda liga muitas vezes chega à primeira liga e nem joga. Daí haver muitos jogadores que fazem carreiras em cada divisão, e isso é notório e visível, muito devido a isso, devido à diferença competitiva que existe entre escalões e entre divisões, e no campeonato em Portugal nota-se muito isso. Por isso, em relação ao treinador, é normal, ao fim de um mês de preparação, um mês e meio, ainda há muitas ideias a serem postas em prática, há muito trabalho a ser feito, e o futebol vive muito daquilo que é a repetição, e da repetição do treino e da repetição do jogo, é que se criam rotinas, e claro que ao fim de um mês e meio essas rotinas não estão claramente criadas. Um plantel novo, um treinador novo, começou tudo do zero, por isso é importante também os adeptos e as direções dos clubes darem tempo aos treinadores e às equipas técnicas para colocarem o trabalho em prática, que é uma coisa que infelizmente em Portugal não se vê, e acaba-se por despedir treinadores à segunda, terceira jornada, e é impensável achar que só com muita sorte é que um treinador nas primeiras 2, 3 jornadas consegue ter bons resultados sem as rotinas feitas, e isso é quase impossível. Infelizmente em Portugal não há essa cultura de dar tempo aos treinadores, mas se a direção apostou num treinador, os adeptos têm de respeitar essa decisão da direção, e a direção tem de ajudar ao máximo o treinador e a equipa técnica a dar o suporte necessário para que ele consiga colocar essas rotinas em prática. Sendo o Mitchell um treinador que já com alguns pergaminhos e já com algum conhecimento, porque não acredito que, independentemente dos resultados que o Ten Hag teve Manchester United, de certeza que algo foi visto e algo foi sentido para que acreditassem no Mitchell para ser treinador adjunto, e para que acreditassem no Ten Hag para ser treinador de um dos melhores clubes do mundo.
0: Miguel, antes de falarmos mais, de forma mais profunda do Nacional, queria só que abordasse o jogo do Troféu Autonomia, que foi também já abordado pelo João Pedro Mendonça, sobre o que veio do plantel e sobre também, no fundo, o resultado da perspectiva do jogo.
1: Bom, aquilo que eu queria dizer ainda há pouco é que eu concordo com a crítica que foi aqui feita pelo João Pedro sobre um torneio que não se pode dizer que fosse algo que apanhasse as pessoas de surpresa. Havia a própria Associação de Futebol da Madeira, tinha um contrato de programa com o Governo Regional para organizar um torneio autonomia, pelo que se foi público. Parece que não conseguiram encontrar uma quarta equipa. O Santa Clara vinha, mas faltava uma quarta equipa, o que me parece um pouco surpreendente, porque temos 3 equipas na Madeira nos campeonatos de Portugal. Penso que poderia facilmente ser encontrado, e também não acredito que tenha sido a parte do governo aqui a falhar, até porque disponibilizaram a verba de 90 mil euros para poder fazer este torneio, que resumisse a um jogo entre Marítimo e Nacional. Obviamente que é um jogo que teve 4 mil adeptos nas bancadas, é um jogo sempre que gera muito interesse, particularmente quando não houve. Esta foi a primeira apresentação aos sócios equipes, das duas equipas. Eu sei que houve alguns jogos estranhos, mas foram à porta fechada, os adeptos não podiam assistir. Merecia uma melhor organização, porque não é o primeiro nem o segundo que se organiza. Há 2 anos tivemos de facto um torneio com 4 equipas, incluindo o Marítimo da Venezuela. O ano passado já foi um jogo só entre 2 e passaram-se 365 dias e pelos vistos não conseguiram reunir as condições para fazer esse torneio. Espero que para o ano comecem a prepará-lo agora, que se calhar com alguma antecipação conseguem ter aqui as equipas necessárias. Sobre o jogo em si, Na verdade, aquilo que se viu foi uma espécie de equipa titular a entrar no Marítimo. Mas
0: só com um reforço?
1: Só com um reforço, só com um reforço. O que dá a entender que o Rafael Fernandes, na circunstância, que foi um defesa que entrou quase para o lugar do Madsen, e eu gostei muito do jogo que ele fez. Muito seguro, muito consistente no jogo aéreo, sólido nas saídas. Portanto, gostei bastante. Mas isso não significa que não seja evidente que a equipa falta-lhe dinâmicas de ataque, dinâmicas defensivas, particularmente na... Eu gostei de ver o Marítimo do meio campo para trás. Defensivamente esteve bastante bem. Na produção ofensiva, o jogo a meio campo muitas vezes perdia-se. A bola chegava a meio campo e perdia-se. Tanto na segunda parte, quando o Igor Julião faz o corredor, o Marítimo começa a aparecer com muito maior perigosidade à frente, e daí surge também toda a jogada do golo, em que o Guzzo faz o passe para o Butz marcar. Toda a jogada vem nesse ascendente em que o Marítimo estava, depois de o Nacional ter tido um início de segunda parte em que foi francamente mais perigoso, e há que reconhecê-lo. A verdade é que eu, olhando para aquilo que foi o jogo, não foi um jogo de muita espetacularidade. Foi um jogo onde pela primeira vez se pôde ver alguns dos novos jogadores em campo. Ficamos a conhecer também os novos equipamentos, quer do Nacional, quer do Marítimo. O Marítimo com equipamento que parece-me muito bem conseguido, um estilo assim mais retro, quase vintage. Espero que seja com esta camisola que se repitam muitos sucessos. De resto, há muito trabalho pela frente, e de facto não fico seguro que esta equipa não vá, ou espero que esta equipa vá evoluir positivamente, e concordo com aquilo que foi aqui dito pelo Francisco. Há equipas que se vê que mexeram muito pouco, que não mudaram o treinador, têm a sua base praticamente igual à do ano passado. Uma delas é o Leixões. O Leixões ganhou todos os jogos da pré-época, ganhou a três equipas da Primeira Liga, e empatou com o Nacional, salvo erro.
0: Mas a equipa que jogou a titular foi praticamente a equipa do ano passado, não é?
1: A do Leixões.
0: A do Marítimo, agora neste jogo. No fundo,
1: sim, o guarda-redes era outro. Havia jogadores que jogavam no ano passado, que este ano ou que jogavam, mas não tinham titularidade assumida. E depois a própria metodologia de jogo do treinador é diferente.
0: Mudou, claro.
1: É, mudou. O treinador mudou, tem novas filosofias de jogo, e elas levam o seu tempo a ser assimiladas.
0: Miguel, em relação ao jogo, só queria só deixar uma nota para também passarmos para o Nacional. Houve alguma, criou-se alguma polémica sobre uns cânticos que foram preferidos da parte de alguns adeptos do Nacional sobre o Marítimo, e criou-se ali algum... Isso faz parte do futebol? Neste tipo de jogo era diferente?
1: Não deveria fazer parte do futebol. Não deveria. Houve. E isto acontece no minuto 15, em que o Marítimo tinha, ou a claque do Marítimo tinha se propôs de fazer um momento de homenagem ao Manu, o antigo jogador maritimista, que recentemente faleceu. E começaram, estava prevista uma ovação no minuto 15. E ao minuto 15, os adeptos, vamos crer que uma minoria de adeptos do Nacional, entoaram cânticos de provocação ao Marítimo. Fizeram em várias circunstâncias na primeira parte, repetiram na segunda parte, completamente sem qualquer provocação que justificasse aquela reação dos adeptos do Nacional, e isso, obviamente, eu espero que possa, quem direito, que até lá esteve a ver o jogo da Associação de Futebol da Madeira, possa tomar as devidas consequências disciplinares, se assim o entenderem que devem fazer. De registro também pela positiva, a reação dos adeptos do Marítimo, que não responderam à provocação, continuaram a entoar os cânticos, cantaram pelo nome do Manu e bateram palmas e comportaram-se devidamente. Foi o único momento em que eu achei que seria dispensável daquele jogo. Tudo o resto acho que decorreu dentro do fair play de esportivismo, que este tipo de torneios deve ser.
0: João Pedro Mendonça, a sua opinião sobre esta situação em particular?
2: Sobre esta situação, quando o Miguel Silva acaba dizendo que foi o único momento dispensável, eu além desse dispensava a própria qualidade do jogo que foi oferecida. Ao contrário do Miguel, parece que em parte ficou satisfeito com a exibição de parte da equipa.
1: Não, eu referia-me de desportivismo e fair play.
2: Da
1: isso
2: parte...
1: que
2: eu... Não, não, eu estou...
1: Agora o jogo jogado é outra conversa.
2: Não, eu vou responder exatamente a essa parte, mas estava a fazer esta introdução. Acabaste dizendo que era a única coisa que achaste dispensável. E eu estou a dizer...
1: Em termos de

0: e equipas em que nós não dávamos por nada acabam por ficar lá em cima e vice-versa. Mas agora, para ir já e não me esquecer, ir ao ponto, eu sei que tu te insurgiste bastante e escreveste, embora eu não vá às redes sociais, mas deram-me nota disso, e isso estava tão correto. Tu dizeres aquilo que disseste, se dissesses a mesma coisa com o mesmo ênfase quando a claque do marítimo porta-se menos bem. Ou julgas que os maritimistas, nomeadamente as suas classes, são umas virgens que nunca disseram palavrões e que tratam sempre muito bem os adversários. Portanto, eu acho que é correto.
1: Neste jogo?
0: Não é neste jogo. Estou a dizer noutros jogos. É que eu não te vi dar o ênfase e falar.
1: Vamos ter uma época inteira. Uma época inteira.
0: Não é, mas estou a falar de épocas para trás. Ou para a frente, até espero que o Nacional não faça essa asneirada que de facto fez. A asneirada é essa que se calhar não é tão grande como outras que vocês já fizeram. Agora, só tem importância de facto tu fazeres esse realce se de facto realças a mesma coisa quando se portam menos bem. Ou não, porque não te passa pela cabeça com certeza que os meninos. Os adeptos que fazem parte da claque do marítimo portam sempre bem, como nunca insultaram ninguém. São umas virgens santas, por amor de Deus. Portanto, eu acho que é bonito. É sempre a mesma coisa.
1: Neste jogo, Miguel, já disse
0: que não foi neste jogo. Neste jogo, quem se portou menos bem, pouco tempo, com três ou quatro cânticos que depois foram parados, foi de facto alguns, como tu disseste, elementos da claque do Nacional. O Marítimo portou-se, vá lá,
1: eu
0: também com algum cuidado. De facto, eu não vi o Marítimo.
1: Eu não vi
0: o Marítimo depois também insultar. Quer dizer, em contra-argumentação. De facto, acho que neste jogo concreto, o Nacional, alguns elementos da claque do Nacional estiveram menos bem, como muitas outras claques, nomeadamente a do Marítimo, está muito mal em outras circunstâncias. Não me digas outra vez, neste jogo não, nesta época vamos ver, épocas para trás, muito mal comportados.
1: Não me lembro.
0: Tens uma memória muito seletiva. Portanto, o que eu acho é que, sim senhor, enfatiza isto, desde que dês o mesmo realce quando vocês próprios se portam menos bem.
2: Vamos ver ao longo da época.
0: Até porque tu, com certeza, tens a ideia que vocês não são umas virgenzinhas que nunca se portam mal. Mas em relação, concretamente, a este ponto, é isso, dar nota de facto que ninguém, os próprios nacionalistas, não se reveem em dois ou três cânticos que foram entoados em um minuto, se tanto, no jogo todo. Está mal. Reprovamos, como reprovamos todos os outros. É isso, é essa nota
2: então,
0: que eu queria dar.
2: Se vamos falar do plantel. Não, o jogo já falou há pouco. Vamos avançar para a análise do plantel, sim. O Nacional comprou então Mas já, o João Pedro já tinha falado sobre
0: isso. Vamos falar
2: sobre a construção do plantel. Será então a terceira época consecutiva na Primeira Liga, da parte do Nacional, e depois da saída de Tiago Margarido, a aposta foi em João Gião, técnico que orientava a equipa B do Sporting. A par da equipa técnica, houve também algumas saídas do plantel, com destaque para Caíque, Paulinho Boia e Witty. O Nacional contratou até agora dois guarda-redes, dois defesas, três médios e dois avançados. João Pedro Mendonça, há pouco já disse em relação àquilo que vi da equipa que ainda não vi muita coisa da parte do Nacional neste início de temporada. O que é que lhe parecem para já estes novos jogadores, e foram vários aqueles que jogaram já neste jogo?
0: Como o Sérgio disse, saíram de facto alguns jogadores, uns mais ou menos importantes. Fala, o que é que saiu do ano passado que eu acho que é importante? A equipa técnica liderada por Tiago Margarido saiu. Não estou de modo algum a dizer que esta que entrou agora seja pior ou melhor, não faço ideia. Neste momento temos pouco tempo para mostrar o trabalho. Portanto, mas de qualquer maneira, tinha da equipa técnica do Tiago Margarido uma belíssima opinião pelo trabalho que fez. Subimos de divisão quando não era expectável, mantivemos-nos durante 2 anos, portanto fez um bom trabalho. Veio uma nova equipa técnica, vamos aguardar e vamos ver o que é que vão conseguir. Agora, as equipas técnicas, sejam lideradas pelo João Gião ou lideradas seja por quem for, eu aqui já disse várias vezes que o treinador é, na minha opinião, tanto melhor quanto melhor consegue rentabilizar os jogadores que tem à sua disposição. Muito mais do que ter ideias pré-concebidas e querer pôr em prática um sistema de jogo que algumas vezes pode não se adaptar ao jogador que tem. Mas acho que é fundamental. Estou-me a lembrar, e o exemplo mais paradigmático disso que eu estou a dizer é, por ser o Ruben Amorim no Manchester United. Vai para lá com a ideia pré-concebida dos três defensores aqui, chega lá e deu o resultado que deu. Portanto, é, na minha opinião, fundamental. Não tem nada a ver com casos concretos. Estou a dar isto no geral, é a minha opinião. Em relação aos jogadores que saíram, de facto, você já aí referiu, o Paulinho Boia era um jogador que de facto fez a diferença em muitos jogos, é um jogador que faz falta, independentemente de quem vem possa eventualmente substituir. Dizem-me bem, eu tenho visto alguns treinos e vi o jogo agora, por exemplo, do Janssen, que joga mais ou menos na mesma posição. Tenho boas referências, tenho melhores referências do que aquilo

0: daquilo que eu tenho visto até este momento. Vamos ver. Pode ser que as referências sejam a verdade e aquilo que eu tenho visto até este momento não seja exatamente aquilo que ele vale. Esperamos nós, eu e todos os nacionalistas. O Nacional subiu divisão, como eu disse, nestes últimos três anos, manteve-se estes dois, à custa de, obviamente, de variadíssimos fatores, nomeadamente um papel importante do guarda-redes. O guarda-redes não é só aquele que marca golos. Os guarda-redes têm um papel importante na equipa. E quer o Lucas França, quer o Caíque, foram, de facto, muito importantes. Ambos não estão. Estão outros. Vieram, manteve-se o Kevin, e entra o Renato e o João Gonçalves. Pronto.
1: Renato, que está emprestado pelo PSG.
0: Sim, é?
1: Está emprestado pelo PSG.
0: Exatamente, é o único jogo emprestado.
1: Tenho aqui a referência para.
0: Um nome sonante. Acho que não há mais nenhum emprestado neste momento.
1: Daniel de la Cruz.
0: É emprestado também? Pronto. O Rui Alves,
1: é o
0: durante muitos
1: São
0: anos.
1: Antes... Eles os dois.
0: O presidente do Nacional durante muitos anos sempre disse e enfatizou isso, que não queria ter jogadores emprestados. Mas não é ele. Ele e qualquer presidente não quer ter jogador. Quando o Miguel Silva Gouveia, no princípio deste programa, dizia que desportivamente pode ter alguma importância, um jogador emprestado, pode, mas que económico ou financeiramente, por vezes, não é por vezes. Eu acho que económico ou financeiramente não é nada bom. Quase que sempre. Quer dizer, nem estou bem a ver quando é que pode ser bom. Financeiramente. Pode é compensar. Já me explica. Pode
2: desportivamente, é permite que a equipa não deixe.
0: Ah, mas é desporto bom, mas é, exatamente, mas isso
1: sim,
0: é.
1: No fundo é indiretamente
0: é o que advém, é o que advém da parte desportiva. Quando nós dizemos desportivamente pode interessar muito. Mas em termos de ganhar, quer dizer, de não descer de divisão, até pode significar muito dinheiro, de facto. Mas em termos de dinheiro entrar nos cofres, não acontece isso. Até por isso que toda a gente, todos os dirigentes, não querem ter jogadores emprestados. Uma coisa é não querer ter, outra coisa é poder não ter. É poder não ter. Quer dizer, o próprio presidente do Nacional, que sempre foi das pessoas que mais enfaticamente disse isto, sei lá, dois, três anos, temos tido jogadores emprestados, porque temos fatalmente que os ter, sob pena de desportivamente a coisa não conseguir resultar. Portanto, este ano, sinceramente, neste momento, da mesma forma que o Francisco Fernandes, ainda há bocado, manifestou alguma preocupação com o Marítimo, que disse que era necessário virem mais duas ou três mais-valias evidentes para que a equipa penso que se mantivesse, será essa a ideia, claro. Não é para ir uma prova europeia, para se manter, não, exatamente. Claro, eu acho que o Nacional, neste momento, também, a coisa não está muito diferente. O facto de ter perdido por 1-0 ou ter ganho, perdido era a mesma coisa, quer dizer, o jogo jogado, por exemplo, o Miguel Silva ainda há bocado disse qualquer coisa de que o Marítimo marcou com alguma cena, quer dizer, o Marítimo, por acaso, marcou contra a corrente do jogo. Não quer dizer que o Nacional tenha jogado mais. A primeira parte foi mal jogada de parte a parte, muito equilibrada, e na segunda parte o Nacional entra muito melhor do que o Marítimo, muito menos pior do que o Marítimo, para ser verdadeiro, e o Marítimo marcou o golo nessa altura. Por acaso marca o golo na altura em que o Nacional está com um ascendente. Aliás, depois tu corrigiste e também acabaste de dizer isto. Depois do golo, depois até se tiveram mais uma ou duas oportunidades. Mas a propósito...
2: Houve uma antes.
1: O que diz é que está ainda...
0: O que eu digo é que o Nacional estava por cima na altura em que o Marítimo marcou o golo. Era aquilo que eu acabei de dizer. Sim. Em relação, só para terminar, do guarda-redes. Quando acabou a primeira parte, estávamos a falar até do Renato, que é um novo guarda-redes que nós temos, e até o guarda-redes novo que o Castor, o novo guarda-redes que o Marítimo...
2: Pastor.
0: Castor?
1: Já
0: Pastor.
1: Sabe.
0: Pastor! É com um P, Pastor.
2: Alfonso Pastor.
1: Mas já estava no Marítimo antes. Já estava, já não é reforço.
0: Mas pronto, quando acabou a primeira parte, estávamos a falar e não sabíamos, quer dizer, nenhum deles jogou. Quer dizer, praticamente não houve um remate à baliza. Quer dizer, o jogo foi, de facto, nesse aspecto, confrangedor. Na segunda parte, houve mais algum, aquele o Gabriel, que é um reforço nosso, fez um remate que o guarda-redes defendeu, o Pastor defendeu, e vocês fizeram mais dois ou três remates.
1: Mas em relação ao plantel do Nacional, olhando para estes jogadores, sim, para estes novos jogadores que entraram, vê ainda carências neste plantel em termos de posições a serem preenchidas?
0: Vejo carências,
1: exemplo,
0: no geral.
1: Lateral esquerdo.
0: Lateral esquerdo, obrigatoriamente. Tínhamos um só, ainda por cima foi o Zé Gomes saiu com uma lesão, se calhar vai impedir que ele esteja presente nos próximos jogos, e portanto, se já precisávamos de um defesa esquerdo, mais ainda.
1: Mas é uma
0: lesão que o vai impedir de jogar, garantidamente.
1: Portanto, o Nacional não tem lateral esquerdo para começar a temporada. Como? Não tem nenhum lateral esquerdo para começar a temporada.
0: Pois, não fora a vinda desse reforço.
1: Deve estar já, na próxima semana.
0: Deve estar mesmo a chegar. Ou então, se quem vem não é quem vai jogar, é um dos
1: que... E há mais lugares que veio deficitários ainda.
0: Eu acho que sim, eu acho que o Nacional vai precisar, quer dizer, por exemplo, este Jensen poderá colmatar a saída do Paulinho Boia. Mas eu, sinceramente, neste momento, se o Paulinho Boia estivesse disponível para regressar, eu acho que era de aproveitar aproveitar. Quem diz o Paulinho Boia diz um ou outro jogador que eu acho que possa fazer a diferença. Eu, sinceramente, nesta equipa do Nacional, acho que há carências. E eu penso que a direção também sente isso. Uma coisa é aquilo que sente, outra coisa é aquilo que pode depois, por força desse sentimento, pôr em prática, que seria a compra de algo. Mas é preciso também dinheiro para isso.
1: Mas refaz-se também ao meio campo ou só ao ataque e a essa posição específica da defesa do lado esquerdo?
0: Eu gostava de ver três mais-valias. Defesa, tirando o defesa esquerdo, que agora. Sim. Eu gostava de ver alguém, mais um
1: central.
0: Um médio e um avançado que pudessem ajudar a conseguirmos aquilo que pretendemos, que é mantermos-nos na primeira divisão sem ser até à última. Olha, mantermos-nos de forma mais descansada.
2: Não. O objetivo já não é ir à Europa, como na época passada?
0: Não, mas isto é outra época.
2: Ah,
0: isto é outra época. Não ouvi ninguém falar em objetivos de
2: Europa. Mas na época passada puseram a fasquia na Europa.
0: Não puseram. Houve uma afirmação do Presidente, ainda mais, será, antes de meio do campeonato, em que ele, Presidente, achava que tinha potencial, em termos de jogadores e equipa técnica, para poder ir às provas europeias, mas que depois, fatalmente, pela forma como a equipa atuou, era um desejo que era difícil de cumprir.
2: É por isso que o ChatGPT, quando se pergunta lá o tal estudo, dá o Nacional até ir à Europa.
0: Não, não diz isso. Eu não vi o estudo, que, repito, não é do ChatGPT, parece que fala com o seu colega Luís Miguel Rosa, que ele mostra onde é que foi buscar esse estudo. Mas este estudo é engraçado. Eu enganchei, só engraçado pelo resultado do estudo.
1: Antes de falarmos da Estrela Calheta, queria só um comentário ao Nacional, da sua perspectiva sobre o Nacional da próxima temporada.
3: As preocupações em relação ao Marítimo que eu apresentei ainda há pouco, praticamente que são as mesmas em relação ao Nacional. Realmente, a equipa do Nacional, para mim, neste momento, acho que com 3 anos de Primeira Liga já era para haver muito mais trabalho feito, enquanto que o Marítimo sobe à Primeira Liga em abril, penso eu, e a partir daí é que tenho a certeza de com que tipo de jogadores é que precisa trabalhar. O Nacional já estava na Primeira Liga e já devia estar a trabalhar isso. Preocupa-me, acima de tudo, é que os clubes madeirenses continuam a não ter departamentos de scouting profissionais, que ao longo de toda a época vão trabalhando claramente isso como é feito, e daí esse desnível que existe das equipas da Madeira para as equipas do continente. Vemos Rio Alves, vemos Famalicãos.
1: Ou de falta de dinheiro?
3: Eu acho que o problema não é claramente a falta de dinheiro, porque se nós tivermos um bom departamento de scouting, eles vão-nos encontrar melhores jogadores.
1: Quer um, quer outro, tem departamento de scouting. Quer o Marítimo, quer o Nacional, tem departamentos de scouting.
3: Mas esses são departamentos de scouting que, para a realidade de hoje em dia, que vemos, por exemplo, no Rio Ave, como eu estava a dizer, que há 5, 10 anos atrás estavam claramente atrás dos clubes madeirenses, andavam abaixo de em termos classificativos dos clubes madeirenses, e deram claramente um upgrade, e não foi só a nível monetário, foi também a nível do trabalho e do profissionalismo que se incumbe a esse trabalho. E acho que as equipas madeirenses ainda continuam um bocado retrógradas nesse aspecto, e isso depois sente-se agora na formação dos plantéis, onde os empresários continuam a ter muita preponderância nos jogadores que são trazidos para essas equipas, e muitas vezes sem esse trabalho de perceber se esse jogador realmente se assemelha sequer à forma como os treinadores gostam de jogar. E depois acontece aquilo que temos visto, que é jogadores que chegam cá e não são bem aquilo que a gente queria, não são bem aquilo que a gente estava à espera, e acho que o Nacional está claramente a sofrer desse problema e dessa dificuldade, e claramente que nas próximas 2-3 semanas vai ter de ir à procura também 2-3 peças importantes.
1: O campeonato começa para a semana já.
3: Mas não vai,
0: claramente. Mandar nota aqui, depois dessas afirmações aqui do nosso colega de painel, que tem idade para ser meu filho.
3: Sem dúvida,
0: aqui manifestou muitas preocupações. Eu comungo dessas preocupações, infelizmente, mas como madeirense fica-lhe bem. Deus queira que você não tenha muito mais preocupações com o Estrela da Calheta. Esperemos nós a bem da Madeira. Mas eu não. Isto não é uma crítica à sua preocupação com o Nacional e Marítimo, que até fica bem. Eu é que gostava que você não tivesse que se preocupar tanto com o Estrela da Calheta como está preocupado com os outros dois clubes.
1: Está a responder a uma pergunta aqui. Está a responder a uma pergunta, está a dar a opinião dele.
0: Está bem, mas eu estou a dizer aquilo que eu acho.
1: Francisco, falando do Estrela da Calheta, Há orçamento já fechado? Já tem orçamento para a temporada? Já garantido?
3: Sim, o orçamento já está feito. Neste momento já temos praticamente tudo trabalhado em relação àquilo que é a infraestrutura, que precisava adequar as melhorias no Campo Municipal dos Prazeres, e a Câmara Municipal da Calheta deu um grande apoio nesse aspecto e nessa necessidade para aquilo que foi a vistoria que foi feita a semana passada, e o campo foi homologado com o compromisso ali de duas ou três situações relacionadas com uma sala de comunicação social, uma sala de anti-doping e uma sala de reunião com delegados, depois questões de segurança para os adeptos também facilmente ultrapassáveis. E depois temos o plantel que neste momento estamos aqui só com uma situação em relação a um ponta de lança que chega hoje à Madeira para reforçar a equipa. E estamos em negociações aqui com um possível médio centro que é madeirense, que atua numa equipa madeirense e que provavelmente virá emprestado para nos apoiar nesse
1: objetivo. Estou a olhar para o Nacional, vem do Nacional isso.
3: Não.
1: Francisco, portanto, o plantel está praticamente fechado, é isso?
3: Sim.
1: E do orçamento, o que é que conseguiram sem ser apoios públicos? As percentagens?
3: Nós neste momento temos um orçamento com cerca de 70% de apoios públicos, sendo 40% do Governo Regional, 20-30% da Câmara Municipal, e depois os outros 30% a 40% vêm de apoios privados através de empresas que são sediadas na Calheta ou que têm algum tipo de relação com a Calheta, como é o caso da Afavias, da Assine, de uma agência de viagens que é a Good Luck, entre outras, que nos têm apoiado e que fizeram esse grande apoio, que foi a única forma que nos permitiu subir ao Campeonato de Portugal, garantindo a estabilidade financeira para o clube e sem descurar todo o resto da vida do clube, que às vezes acontece quando se sonha demasiado alto e só se pensa na equipa sénior, acaba-se por descurar o resto das modalidades e a própria formação do futebol. E foi uma coisa que quisemos garantir desde o início, foi fechar o orçamento para as outras modalidades e para a formação, e depois então garantir o valor necessário para a equipa sénior.
1: Temos visto muitas equipas da Madeira a chegar ao Campeonato de Portugal e não conseguir se manterem. O que é que será diferente? O que é que acha que poderá ser diferente da parte do Estrela para que isso não aconteça?
3: Desde já tivemos uma coisa boa este ano, que foi o Campeonato de Portugal ter mudado o formato, e das 5 equipas que as séries são formadas por 14 equipas, tinham 5 até à época passada. Esta época deixem 2 diretamente e outras 2 disputam o play-off, ou seja, teoricamente deixem 3 equipas por série, o que desde logo é uma boa notícia, porque diminui
1: a porcentagem de descida.
3: Exatamente, e aumenta a probabilidade de manutenção, sendo que até o 11º lugar temos a manutenção garantida. E depois, em relação à Estrela da Calheta, nós estamos confiantes que fizemos um trabalho de garantir que financeiramente tínhamos a estabilidade necessária para garantir que tínhamos os compromissos todos saudados com os jogadores mensalmente, e claro que quando os jogadores têm essa garantia, treinam melhor e jogam melhor, e eu não tenho dúvidas daquilo que eu estou a dizer, porque quando nós estamos bem, quando nós nos sentimos bem, nos sentimos acarinhados, claro que o nosso trabalho vai ser sempre mais rentável do que quando sentimos que estamos a ser maltratados. E o Estrela da Calheta teve essa preocupação em garantir isso desde o primeiro momento, desde o início, e acredito que temos tudo para fazer uma boa época. Claro que não é lutar pela subida à Liga 3 nem nada do género, mas para garantir a manutenção acredito que temos o trabalho feito.
1: Muito bem, obrigado a todos pela vossa presença neste primeiro programa da temporada. Nós voltamos na próxima segunda-feira.
4: Sérgio Freitas Teixeira, com o primeiro programa da temporada 26-27. Vamos às notícias às 6.

0: 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Seis horas no continente e na Madeira, 5 nos Açores. Estamos de volta à informação, principais títulos a esta hora, Nuno.
1: É uma decisão que chega tarde, dizem os diretores das escolas. O Ministério da Educação anuncia que decidiu manter a data prevista para o arranque do ano letivo, no terceiro ciclo. No secundário, confirma-se o adiamento de uma semana, com o regresso às aulas a 21 de setembro. A polémica com os exames nacionais levou o Ministro da Educação, esta tarde, ao Parlamento. Fernando Alexandre reconheceu falhas e garantiu que a segunda fase das provas está a decorrer sem problemas. A Iniciativa Liberal insiste na ideia de que o Ministro da Administração Interna não tem condições para continuar no cargo. Foi essa a mensagem que o partido comunicou esta tarde ao Presidente da República.
0: 21 graus no Porto a esta hora, 23 em Coimbra, Lisboa e Ponta Delgada, 24 no Funchal. 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
1: Os diretores das escolas lamentam que a informação não tenha chegado a tempo e horas. Só hoje o Ministério da Educação anunciou que mantém o calendário previsto para o início das aulas no terceiro ciclo. Está também confirmado o adiamento no secundário com o regresso às aulas uma semana mais tarde do que o previsto. Felinto Lima, o presidente da Associação Nacional de Diretores das Escolas Públicas, lamenta que o calendário definitivo não tenha chegado mais cedo.
2: Vamos adequar aquilo que o seu ministro disse na carta que escreveu aos diretores com o arranque do próximo ano letivo. Queremos é que esta informação chegasse a tempo e horas aos pais, com certeza, também aos diretores, para nós podermos programar no mais curto espaço de tempo possível o ano 26-27, porque o próximo ano letivo, se repararmos bem, está aí à porta. O mês de setembro está aí à porta e nós trabalhamos com muita antecedência. E, portanto, chegou hoje esta comunicação, tudo iremos fazer para...
3: Chegou tarde.
2: Podia ter chegado mais cedo, dava-lhes mais tempo para programar da melhor forma possível o próximo ano letivo.
1: O lamento dos diretores, depois do Governo ter anunciado hoje que, ao contrário do que acontece no ensino secundário, o início das aulas no terceiro ciclo não sofre alterações, arranca entre os dias 11 e 15 de setembro. José Feliciano Costa, da FENPROF, diz que falta planeamento estratégico e isso resulta em decisões que chegam tarde.
4: A decisão é tardia, porque esta alteração do calendário escolar é comunicada já muito próximo do início do ano letivo. Nós estamos praticamente a menos de um mês, sensivelmente, não é? Isto também gera, e nós falámos com diretores, tivemos uma reunião há pouco tempo, gera também alguma, enfim, instabilidade organizacional, não quer dizer que as escolas, evidentemente, que organizam-se e fazem as coisas. Agora, questiona-se é porque é que a razão, enfim, destes adiamentos não foi definida logo de forma articulada desde o início. O que é que nós percebemos claramente? É que isto transmite a ideia de uma gestão reativa em vez de um planeamento estratégico, que também já tínhamos percebido que não houve.
1: As críticas da FENPROF, também os partidos da oposição voltaram a apontar o dedo ao ministro Fernando Alexandre, que esteve esta tarde no Parlamento, convocado para uma reunião extraordinária da Comissão Permanente em tempo de férias. Fernando Alexandre assumiu falhas na primeira fase dos exames nacionais, mas garantiu Inês Ameixa que o segundo período de provas está a decorrer sem problemas.
5: Em pleno agosto, o ministro da Educação regressa ao Parlamento, debaixo de críticas, mas com novos dados no bolso. Mais de metade das reapreciações dos exames da primeira fase estão concluídas. 70% dos alunos melhoraram a nota.
6: 70% dos alunos que tiveram uma melhoria da nota, à semelhança do que acontecia nos anos anteriores, 20% tiveram uma descida da nota e 10% mantiveram a nota, o que quer dizer que 70% dos alunos vão receber de volta os 25 euros.
5: Fernando Alexandre volta a lamentar os problemas registados na primeira fase. Já a segunda época de exames decorre com toda a normalidade e sem ruído, diz. Nesta altura, quase todos os exames estão corrigidos.
6: Hoje, ao início da tarde, estavam já classificadas 97% das respostas das cerca das 90 mil provas realizadas na segunda fase.
5: Números avançados pelo ministro que volta a afastar uma demissão do governo.
6: Na minha vida pessoal e na minha vida profissional, nunca virei costas a problemas complexos ou desafios exigentes. A responsabilidade política traduz-se, antes de mais, na capacidade de enfrentar problemas, encontrar soluções, tomar decisões e, no final, prestar contas. Cá estarei no fim deste processo para esse escrutínio.
5: Quanto ao ensino superior, Fernando Alexandre não vê razões para mexer no calendário das candidaturas. Insiste que nenhum aluno será prejudicado neste processo e, já de olhos postos no pós, anuncia que vai ser criada uma comissão independente que vai elaborar um relatório sobre tudo o que aconteceu.
1: Os esclarecimentos de Fernando Alexandre esta tarde no Parlamento, onde voltou a escutar críticas da oposição. O Chega acusa mesmo o ministro João Alexandre de não querer responder aos deputados.
3: Foram críticas de André Ventura depois de ouvir Fernando Alexandre gastar os primeiros minutos de que o ministro dispunha numa intervenção inicial e não a responder aos deputados.
7: Pergunto às pessoas se faz sentido ter aqui um ministro que não responde a perguntas. É que não faz sentido na cabeça de ninguém que o seu presidente convoque a Assembleia para que ninguém responda à pergunta.
3: Na bancada do PS, Porfírio Silva pediu a Fernando Alexandre mais e melhor.
8: Não prejudicar aqueles que já têm a sua nota estabilizada, nem prejudicar aqueles que não tiveram a tempo e hora. Uma classificação certa e estabilizada.
3: Ainda à esquerda, Fabián Figueiredo, do Bloco, e Paula Santos, do PCP, pediram ao ministro que não esqueça os erros do processo.
9: Quando está a custar todo este processo ao Estado, quais as empresas envolvidas de facto? Questões que exigem respostas por parte do Governo.
10: Fiz as contas à sua governação, Sr. Ministro. Foram 37 vezes em que Fernando Alexandre garantiu uma coisa e, adivinhe-se lá, aconteceu precisamente o contrário.
3: Pelo LIVRE, Patrícia Gonçalves Alves lançou vários desafios.
11: Alargo o prazo da primeira fase do concurso ao ensino superior. Asseguro que cada candidato recebe uma cópia integral das suas provas e abra um novo prazo comum antes da seriação e das colocações.
3: Mais à direita, Angélica Teresa repetiu uma pergunta já feita pela Iniciativa Liberal.
12: O que é que não avançou com uma implementação faseada?
3: Quanto ao CDS, admitiu que o processo poderia ter corrido melhor, mas insistiu que os problemas têm sido resolvidos. Inês Sousa Real do PAN questionou os valores pagos pelas reapreciações e Filipe Sousa, do JPP, pediu igualdade para todos os alunos. Da bancada do PSD, Pedro Alves acusou a oposição de aproveitamento do caso.
13: Perante uma dificuldade, o Partido Socialista e a oposição exploram mediaticamente.
3: Com Fernando Alexandre no Parlamento a responder aos deputados, mas sem esclarecer muitas das dúvidas da oposição.
1: Os vários partidos exigiram medidas que garantam um cenário de igualdade entre alunos para que ninguém saia prejudicado no acesso ao ensino superior. De resto, em relação ao caso de um aluno de Viseu que recorreu a tribunal depois de ter chumbado no exame de português porque várias respostas não foram carregadas para a plataforma de correção dos exames, Fernando Alexandre garantiu que a situação está ultrapassada. Também o Educa, o organismo público, tinha revelado já esta tarde que a prova deste aluno foi remetida na íntegra à escola, que a entregou depois à encarregada de educação. O Educa diz também que o prazo para um eventual pedido de reapreciação deste exame contará a partir da data em que o aluno teve acesso à prova integral. Contactado pela Antena 1, o pai do aluno não confirma esta informação e promete dar mais esclarecimentos numa conferência de imprensa que deverá acontecer nos próximos dias. No final da reunião da Comissão Permanente esta tarde na Assembleia, o LIVRE mostrou-se surpreendido pelo facto de ninguém ter abordado o caso de alegado vandalismo denunciado pelo Chega num gabinete do partido no Parlamento. O caso que aconteceu na semana passada estará a ser investigado pela Polícia Judiciária. Rui Tavares diz que é uma situação de extrema gravidade e que o responsável deve ser banido da Assembleia, seja ele quem for.
14: Não pode haver sobre a Casa da Democracia e um órgão de soberania do país, a suspeita de haver alguém, quem quer que seja, assessor, funcionário, eventualmente deputado, que fosse capaz de fazer aquilo que aconteceu. E, no entanto, o que aconteceu, aconteceu. Não conhecemos ainda os contornos, mas o que aconteceu foi certamente grave, de uma seriedade inédita em décadas de democracia. E, portanto, alguém que seja associado a esses acontecimentos, de qualquer grupo parlamentar que seja, deve haver o compromisso, e lanço daqui o desafio, da nossa parte será banido de qualquer associação ao Parlamento. Se foi deputado, jamais possa vir a ser candidato. Se é assessor ou funcionário, jamais possa continuar a trabalhar aqui.
1: Rui Tavares considera que a primeira vítima de situações deste tipo é a democracia, uma situação intolerável. Rui Tavares diz também que há um crime que está nesta altura em investigação em relação a esta denúncia do Chega relacionada com um alegado caso de vandalismo num dos gabinetes do partido na Assembleia da República. A Iniciativa Liberal continua insatisfeita com as explicações do Ministro da Administração Interna. A líder deste partido foi esta tarde a Belém pedir ao Presidente da República que trave um caminho de degradação das instituições. Mariana Leitão insiste na ideia de que Luís Neves não tem condições para continuar no cargo.
15: Demonstrou efetivamente um desrespeito para com o cargo que ocupava à data, para com os portugueses durante todo este período e por isso mesmo não ter estas condições para desempenhar o cargo que ocupa atualmente. Isto foi o que foi transmitido ao Sr. Presidente da República, esta preocupação por todo este caso e pela degradação contínua a que temos assistido das instituições e, obviamente, solicitando ao Sr. Presidente da República que, através da sua magistratura de influência, garanta que este contínuo degradar das instituições é estancado e que conseguimos, efetivamente, garantir a defesa e a salvaguarda do nosso sistema democrático, que é, obviamente, a responsabilidade todos nós.
1: Foram estas as ideias que a Iniciativa Liberal passou esta tarde ao Presidente da República durante um encontro em Belém. O partido já defendeu que Luís Neves, o Ministro da Administração Interna, não tem condições para continuar no governo. Em relação a este caso, o Chega quer saber a razão pela qual não foi destruído o material químico que estava num atrelado, apreendido pela Polícia Judiciária durante uma operação de combate ao tráfico de droga. A questão foi dirigida pelo Grupo Parlamentar do Chega à Ministra da Justiça. Esclarecimentos sobre as diligências realizadas pela Judiciária para executar o despacho de destruição. Na semana passada, em conferência de imprensa, o Ministro da Administração Interna garantiu que o transporte do atrelado para uma construtora em Barcelos foi um ato de boa gestão. É uma excelente notícia. Os agricultores de Valpaços reagem desta forma aos apoios prometidos hoje pelo Ministro da Agricultura. José Manuel Fernandes esteve em Valpaços, no distrito de Vila Real, para encontros relacionados com os grandes incêndios dos últimos dias. Prometeu ajudas aos agricultores afetados. José Vieira, o presidente da Cooperativa Agrícola de Valpaços, entrevistado esta tarde pela Antena 1, chama a atenção para a necessidade de ajudar os agricultores também no processo de candidatura a essas ajudas.
16: Estes anúncios e estas medidas que o Sr. Ministro anunciou são medidas PEPAC para o estabelecimento do capital produtivo e que, no nosso entender, elas são muito bem-vindas, mas que temos que ter aqui o cuidado de incentivar estes agricultores de idade avançada a não desistirem, a ser resilientes e que, como compreendo, não vai ser fácil motivá-los para manterem suas produções agrícolas.
17: Até porque estamos a falar de vinho, olival, amendoal.
16: Vinho, olival, amendoal,
17: que é difícil de repor.
16: Não peçam a um agricultor com 70 anos que reponha o seu olival de novo.
1: É preciso ajudar os agricultores também no processo de candidatura a estes apoios hoje anunciados pelo Ministro da Agricultura. Os incêndios dos últimos dias em Valpaços afetaram cerca de 2 mil agricultores. É essa a estimativa da Cooperativa Agrícola de Valpaços.
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1: Minutos, praticamente depois das 18, mais uma hora na rádio, vamos a caminho do fim de tarde desta segunda-feira, 3 de agosto.
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1: Quanto a temperaturas a esta hora, rondam os 24 graus no Funchal, estão 25 no Porto Santo. Jungle, The Wave, às boas-vindas desta hora. Boa tarde.

0: início desta hora 18 com a pop dos nossos dias. Sweet Disposition com The Temper Trap. É o som que vai correndo na rádio depois de Jungle e The Way foi outra das canções que escutámos. Vamos na tarde desta segunda-feira, início do mês de agosto. Uma boa tarde, boas férias. Vamos ficar aqui com a rádio a seguir. Em regime Best Of temos Portugalex.
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0: Os boletins de voto das presidenciais vão incluir os nomes dos três candidatos excluídos pelo Tribunal Constitucional por irregularidades.
1: A justificação para esta estupidez é que não há tempo para imprimir novos boletins. Olha lá o que é. José Sócrates já se ofereceu para ajudar.
2: Se quiserem, façam só um boletim com os nomes certos, que eu depois peço fotocópias ao Carlos, pá. Ele tem uma fotocopiadora muito boa e está sempre pronto para ajudar. Em troca, pá, arquiva-se o meu processo e não se fala mais disso. Dá cor, pá? Hã?
0: O Portugal Alex falou com o senhor da Comissão Nacional de Eleições que nos deu mais pormenores.
3: Olha, para animar estas eleições, nós estamos a pensar em incluir também no boletim os nomes do Rato Mickey, de Pocahontas e do Bruno de Carvalho. E às tantas, um deles ainda ganha. A malta é galhofeira aqui no cenário.
0: E no nosso fórum de hoje perguntamos aos ouvintes o que estão a achar de 2026 até agora. As nossas linhas estão disponíveis a partir deste momento.
1: E a primeira ouvinte em linha chama-se Laura Matança e é criadora de tapetes de arraiolos sem glúten. Muito bom dia.
4: Olá a todos. Olha, eu até agora estou a achar 2026 muito parecido com 2025. Os candidatos presidenciais dizem mal uns dos outros. O tempo de espera nas urgências e nas chegadas do aeroporto de Lisboa é de 3 meses e meio. E a TVI continua a repetir o Inspector Max. Se chama o ano novo, acho que podiam inovar um bocado, não sei. Este mais parece assim usado.
1: É uma opinião, muito obrigado. Liga-nos agora a ouvinte Marília Lopes, que está na sala de espera das urgências do Amador Sintra. Ora viva, está aí há muito tempo.
5: Olha, vai para uma semana e meia, mas dizem que deve estar quase a chegar a minha vez. Dentro de 3 meses, no máximo. Quanto a 2026, eu queria dizer, é que aqui ainda não chegou. Dizem que o tempo de espera pelo ano novo é de 54 dias, mais coisa, menos coisa. Ai.
1: Pois, as urgências dos hospitais estão noutro fuso horário. Muito obrigado por nos ter ligado e coragem. Vamos agora ouvir o ministro da Presidência, Leitão Amaro. Muito bom dia.
6: Eu queria apenas dizer que achei as passagens de ano por esse mundo fora muito inexpressivas. Na praia de Copacabana estavam cerca de 2 milhões de pessoas, o que é um número claramente inexpressivo, tal como o da greve geral em Portugal.
1: Pois claro que é, muito obrigado. E assim encerramos hoje as nossas linhas, passando a palavra ao ainda Presidente da República, que nos vai ler a ficha técnica.
7: Bom, o Portugal Alex é um programa escrito pela Patrícia Castanheira, com interpretações do Manuel Marques e do António Machado, e sonoplastia do Tomás Anaori e do César Martins. Bom, espero que o futuro Presidente da República vos dê tanto suminho como eu tenho dado, hein? É difícil, eu sei, mas vamos acreditar. Um bom ano a todos. Ah, bom, é.
8: A edição do Portugalex em regime best-of durante este mês de agosto. Em setembro haverão novos programas. Para já, vamos para as 6h30 e para mais uma edição do Diário Regional.
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8: Música ainda por Maro I e também Bruce Springsteen.

É uma das vozes da pop nacional dos nossos dias, Maru, com este So Much Has Changed. Voltaremos à música mais adiante. Para já, como habitualmente, por volta desta hora, vamos à informação.

0: 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Boa tarde, são 6:30.
1: A linha de apoio telefónico de apoio à criança criada em tempo de Covid chega agora ao fim. A Madeira tem um novo género botânico endémico, descoberto no trabalho de cooperação, chama-se Madeirina. Foi publicado hoje, entra em vigor amanhã, o Estatuto da Pessoa Idosa da Região Autónoma da Madeira. O Estrela da Calheta já prepara a época no Campeonato de Portugal em Futebol com um orçamento de 350 mil euros.
0: São os títulos do Diário Regional, a operação áudio de Fábio Betancourt e a edição do jornalista Filipe Ramos.
1: A linha telefónica de apoio à criança, criada em tempo de Covid, chega ao fim. O Serviço de Saúde desativou a linha, criada em março de 2020, durante a pandemia. Foi criada como um apoio excepcional para minimizar as situações de risco e contágio. A linha era provisória, foi agora desativada. O Serviço de Apoio às Crianças pode ser feito através do atendimento telefónico das ligações de emergência, nomeadamente o 112, onde as situações são analisadas e encaminhadas. A Unidade de Urgência Pediátrica tem também uma consulta presencial para estas situações. A Madeira tem um novo género botânico endémico, descoberto graças a um trabalho de cooperação entre investigadores das universidades do Kansas, nos Estados Unidos, e da Madeira. Chama-se Madeirina e esteve esta tarde em destaque num simpósio no Colégio dos Jesuítas. Lília Mata.
2: É um momento considerado histórico para a botânica madeirense. Miguel Sequeira, investigador da Universidade da Madeira, resumo o percurso que levou à descoberta do género Madeirina.
3: No passado tínhamos o género Topis com muitas espécies endémicas em todos os arquipélagos da Macaronésia. Continuamos a ter uma espécie endémica no género Topis, mas uma das espécies da Madeira passou a representar um género independente, porque é tão diferente do ponto de vista morfológico e genético, que foi promovida a género.
2: Um género com uma única espécie que cresce a grandes altitudes.
3: Ela tem como habitat as fissuras de rochas, é prefere, portanto, aquilo que nós chamamos de uma planta rupícola, ou casmófita, e prefere zonas altas. Portanto, é muito fácil de encontrar, quem fizer o percurso Arieiro Ruivo vai encontrá-la aos milhares, e em algumas levadas sempre em zonas altas, não desce. E, portanto, é uma planta muito bonita porque, em cima de zonas rochosas, faz crescer uma espécie de um caule tortuoso, digamos assim, do qual depois saem umas folhas de um verde brilhante e umas flores amarelas. Portanto, é uma planta muito vistosa.
2: Dan Crawford, investigador da Universidade do Kansas, nos Estados Unidos, descreve o que dá à madeirina características únicas.
1: Este peculiar sistema de raízes que entra pelas fendas do solo nas montanhas, elas são muito antigas. Podemos aproximar a sua idade analisando apenas o tamanho das raízes. Elas crescem muito devagar e isto é muito pouco usual. Elas ficam dormentes e o que vemos são apenas estruturas negras, como cobras.
2: Really dark snake-like structures. Daniel Crawford e Mark Mort passaram os últimos 15 anos a estudar este género, com o auxílio da genética e aplicação de marcadores moleculares. Mark Mort não tem dúvidas de que há ainda muito a descobrir na flora madeirense.
4: I can tell you without a doubt, you have tons.
1: Posso dizer sem dúvida, há montes de coisas por descobrir. Em 45 minutos pode ir de um deserto costeiro para a altitude e encontrar muitos habitats compactos em cada um deles. Tem uma oportunidade única para descobrir mais. Sem dúvida que há muito trabalho a fazer e muito mais para descobrir.
2: Um trabalho que vai continuar, garantem os dois investigadores que estão na Madeira pela primeira vez. Os estudos foram feitos à distância com plantas fornecidas pelos investigadores madeirenses.
1: Entra em vigor amanhã o Estatuto da Pessoa Idosa da Região Autónoma da Madeira. A publicação aconteceu em Diário da República. Joana Arouso, advogada especialista em Direito Público, explica em que consiste este documento.
5: Começa por esclarecer quem é que se considera pessoa idosa na Região Autónoma da Madeira. São todas as pessoas com idade igual ou superior a 65 anos e que sejam residentes de modo permanente na região autónoma. Isto é desde logo uma diferença em relação ao Estatuto da Pessoa Idosa a nível nacional, que nos dizia que é considerada idosa qualquer pessoa com idade igual ou superior à idade normal de acesso à pensão de velhice. Os direitos que são aqui consagrados, no fundo, e que já resultavam de outros diplomas, são o direito à dignidade, à integridade, ao respeito, proteção contra a violência, a negligência e o abandono, ao acesso aos benefícios da saúde, uma aposta forte no apoio domiciliário, nos cuidados e nas respostas integradas ao domicílio.
1: Joana Arouso considera a norma mais importante do artigo 21, que olha atentamente para a questão do idadismo.
6: E o artigo 21 vem dizer que os programas de ensino formal, vocacionados para a cidadania, devem integrar conteúdos relacionados com o envelhecimento e a longevidade, com vista ao combate ao idadismo. Isto é algo que consta do Estatuto da Pessoa Idosa na Região Autónoma da Madeira e que não consta de forma expressa no Estatuto que tinha sido publicado em 26 de Fevereiro. Também se menciona no artigo 24 a aprovação do Plano Regional para o Envelhecimento Ativo e Saudável, dizendo que o Governo Regional vai aprovar por resolução do Conselho do Governo este Plano Regional, e este sim é que pode vir a ser um instrumento mais prático. Esta norma não nos diz é quando é que este plano será aprovado. E, portanto, há um risco de se ter relegado, no fundo, para o plano toda aquela que será a regulamentação concreta dos direitos e dos princípios que esta lei proclama.
1: A partir de amanhã está em vigor o Estatuto da Pessoa Idosa da Região. 20 cidadãos estrangeiros concluíram hoje um curso de Língua Portuguesa, Literatura e Cultura Madeirenses. Uma formação que resulta de uma parceria entre a Universidade da Madeira e a Direção-Regional das Comunidades. O jornalista Marco António Sousa foi perceber como correu este curso.
7: São oriundos de países como os Estados Unidos da América, a Ucrânia, a Irlanda, a Suécia ou a Venezuela e procuram aprender um pouco mais da língua portuguesa. Um curso que contou com outra componente, além da parte teórica, explica Idalina Camacho, a formadora.
8: Dar-lhes algumas ferramentas para aprenderem a língua portuguesa, porque em 4 semanas é praticamente impossível, portanto foi mais lhes dar essa formação, esses instrumentos para eles pois, autonomamente irem à procura. E também uma outra componente, que é a de visitas a vários pontos de interesse aqui na ilha, como forma de os integrar na comunidade. Em um turno foram aulas e no outro turno saídas ao exterior.
7: Joseph Mester, canadiano na Madeira há 1 ano, gostou da experiência.
9: Visitamos museus, lugares muito bonitos, como o Arquivo da Madeira, muito, muito interessante, onde encontramos livros de século XVI, o Museu de Fotografia, Charabamba. Aprendemos muito sobre cultura, sobre música e sobre música madeirense. É muito, muito interessante.
7: Para Marta Orodnesites, polaca a viver na Madeira há 4 anos, a formação também permite acompanhar a educação da filha.
10: Estou muito cheia da vossa cultura, vossa energia, e podia compreender melhor a minha filha, que agora fica na escola aqui.
7: Anastácia Tretiakova, ucraniana, aprende português para poder aproveitar ainda melhor a ilha que descreve como paraíso.
11: Foi muito útil para melhorar o meu português e para entender a cultura de Portugal. Eu vivo aqui 4 anos e sou da Ucrânia. E eu gosto de viver aqui. Este é paraíso.
7: Os relatos de alguns dos participantes nas 4 semanas do curso de Língua Portuguesa, Literatura e Cultura Madeirense, uma parceria entre a Universidade da Madeira e a Direção Regional das Comunidades.
1: Cerca de 2 dezenas de jovens entre os 16 e os 21 anos estiveram hoje a frequentar um curso de simulação clínica e primeiros socorros. Decorreu no Hospital Dr. Nélio Mendonça, uma formação que leva as pessoas a quererem ficar preparadas para ajudar os outros em situações de emergência. Cláudio Ornelas.
12: O curso foi dado pela anestesiologista Sofia Müller. A formadora indica os conteúdos selecionados.
13: O objetivo desta formação é capacitar os cidadãos da nossa região, neste caso pessoas mais jovens, para aquele primeiro contacto que tem com uma vítima inconsciente ou mesmo consciente que esteja na rua. Existem vários temas que vão ser abordados, como o suporte básico de vida, tanto no adulto como na criança. Situações de trauma, como é que devem abordar uma vítima com feridas, com queimaduras, situações de eletrocução e depois situações mais médicas, como por exemplo doentes com dor no peito, dor torácica, o infarto agudo do miocárdio, com falta de ar, com situações específicas na criança e no adulto, como por exemplo convulsões, que são muito frequentes por vezes na comunidade. E então o que nós verdadeiramente queremos é capacitar as pessoas para agirem de uma maneira segura, eficaz e que melhore depois o prognóstico da vida e da sobrevida das vítimas que possam encontrar.
12: Leonor Tito, de 17 anos, indica o motivo de frequentar a formação.
14: Nós já tivemos algum destes cursos na escola, mas não tão aprofundado, portanto a parte das manobras, a gente já sai um pedacinho, Mas o resto, para aprofundar mais esse tipo de conhecimentos. Estou num curso da área da saúde e é o que eu gostava de seguir no futuro, mas também acho que é importante este tipo de conhecimentos, não só para quem quer seguir no futuro, acho que é importante porque um dia pode ser preciso e vamos ajudar alguém. Já estive a ver que vamos dar as manobras de quando alguém desmaia, ou por exemplo, em situação de asma, de um ataque de asma, de feridas.
12: Santiago Cruz, de 16 anos, quer estar preparado para lidar com situações de emergência.
15: É um curso muito importante, não só para as nossas idades, mas eu acho que para todas as idades, porque nós não sabemos nunca quando é que vai ocorrer uma situação destas e é sempre bom termos noção do que podemos ou não fazer. Eu também quero seguir a área da saúde, mas também é uma questão pessoal, porque eu tinha dito à minha mãe que gostava de aprender por uma questão de um peso na consciência, porque eu acho que se acontecer alguma vez, eu acho que é sempre bom saber como é que podemos ajudar a pessoa.
12: Um curso frequentado por cerca de 20 de formandos no Hospital Dr. Nélio Mendonça.
1: A menos de uma semana do início da nova época, os comentadores do Marítimo e do Nacional, no programa Bola na Rede, olham com alguma apreensão para a nova temporada. Na preparação de ambas as equipas, até agora contam apenas com 18 reforços, 9 para cada um dos clubes. No caso do Marítimo, Miguel Silva Gouveia reconhece que ainda há muito para fazer.
16: Há muito trabalho pela frente e de facto...

0: O que é que seria a compra de algo? Mas é preciso também dinheiro para isso. Eu gostava de ver três mais-valias. Defesa, tirando o defesa esquerdo que agora... Sim, sim. Eu gostava de ver alguém, mais um médio e um avançado, que pudessem ajudar a conseguirmos aquilo que pretendemos, que é mantermos-nos na primeira divisão sem ser até à última.
1: Opinião sobre o estado das equipas Marítimo e Nacional neste regresso à Primeira Liga. No Campeonato de Portugal, o Estrela da Calheta prepara também a próxima época. Francisco Fernandes, o presidente do clube, garante que está para já assegurado um orçamento de 350 mil euros e destaca o apoio de empresas privadas.
2: Nós neste momento temos um orçamento com cerca de 70% de apoios públicos, sendo 40% do Governo Regional, 20-30% da Câmara Municipal e depois os outros 30% a 40% vêm de apoios privados através de empresas que são sediadas na Calheta ou que têm algum tipo de relação com a Calheta, como é o caso da Afavias, da Assine, de uma agência de viagens que é a Goodluck, entre outras que nos têm apoiado e que fizeram esse grande apoio, que foi a única forma que nos permitiu subir ao Campeonato de Portugal, garantindo a estabilidade financeira para o clube e sem descurar todo o resto da vida do clube, que às vezes acontece quando se sonha demasiado alto.
1: Declarações ao programa Bola na Rede, que está de regresso para a nova época. Sorteio da primeira eliminatória da Taça de Portugal ditou um duelo entre duas equipas madeirenses nesta fase da prova. Machico e Camacha têm encontro marcado dia 30 de agosto. O Estrela da Calheta fica isento, vai competir apenas na segunda eliminatória. Marítimo e Nacional, agora na Primeira Liga, apenas vão entrar na prova na terceira eliminatória da Taça de Portugal. Até quarta-feira à tarde mantém-se o aviso para o tempo quente, aviso do Instituto Português do Mar e da Atmosfera, válido para a Costa Sul e para as regiões montanhosas. O alerta subiu para laranja. Ricardo Tavares descreve a previsão para os próximos dias.
3: Nos próximos dias vamos continuar com o tempo quente, temperaturas entre os 26, 27 graus e os 30 graus. Nas terras altas, pontualmente, as temperaturas têm sido e podem, ao longo dos próximos dias, ainda ser um pouco acima dos 30 graus, nos pontos mais altos da Ilha da Madeira, que é uma situação que se vai prolongar pelo menos até quarta-feira. Quarta-feira prevê-se uma pequena descida de temperatura nas terras altas. No entanto, para quinta-feira já se prevê novamente uma pequena subida, portanto, a tendência é, pelo menos até quarta-feira, mantermos este tempo quente, mas há a possibilidade de depois prolongar até o final da semana.
1: Neste momento, os avisos são válidos até às 6 da tarde de quarta-feira, mas o meteorologista admite que podem ser prolongados.
3: Para já vamos manter este aviso amarelo, mas vamos analisar sempre se justificará alguma atualização. É possível que até para o Porto Santo possa haver alguma atualização. Vamos analisar agora também do dia de hoje e dos próximos dias a emissão de aviso. E depois é possível que se prolongue o aviso até ao final desta semana ainda. É de referir também que as poeiras em suspensão que nós já temos tido, ontem já tivemos, nota-se o céu um pouco mais baixo, é uma situação que se vai manter até quarta-feira. A partir de quarta-feira, sim, a diminui a concentração de poeiras em suspensão aqui sobre a Ilha da Madeira.
1: A previsão para os próximos dias com o Ricardo Tavares, é o delegado do Instituto Português do Mar e da Atmosfera na Madeira.

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3: Ficamos a pouco mais de 13 minutos das 19, é o final de mais uma hora neste final de tarde de segunda-feira, 3 de agosto.
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3: Daqui a pouco, autonomia em 3 minutos. Para já, vamos ao disco, um dos discos emblemáticos de Bruce Springsteen, Nebraska, Open All Night.

0: Como referimos, um dos grandes discos de Bruce Springsteen, Nebraska, Open All Night, é um dos temas que vem dentro desse registro, Nebraska, um disco que é também um filme que recomendamos vivamente. Avançamos agora para Autonomia em 3 Minutos. Na edição de hoje assinalamos os vários mandatos de Alberto João Jardim como Presidente do Governo Regional da Madeira, que tomou posse pela primeira vez a 17 de março de 1978.
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2: Senhor Presidente do Governo Regional, Dr. Alberto João.
3: Alberto João Jardim toma posse como Presidente do Governo Regional da Madeira 17 de março de 1978.
4: Eu, abaixo assinado, afirmo solenemente pela minha honra, cumprirei com lealdade as funções que me são confiadas.
3: É o culminar de uma ascensão política que começa pouco depois do 25 de abril de 1974, em que o jovem advogado e professor na Escola Industrial integra a Frente Centrista da Madeira, que viria a dar origem ao PPD. Ainda nesse ano, a partir de 29 de outubro, a convite do Bispo, assume a direção do Jornal da Madeira, propriedade da Diocese do Funchal. A assinatura de uma crónica diária torna-se um palco de intervenção. Eleito deputado, a Assembleia Regional recusa liderar o governo e torna-se líder parlamentar. Vai ganhando protagonismo.
4: Mais do que pedir aos imigrantes que mandem dinheiro, é mais importante, parece-nos, dizer aos imigrantes o que é que se passa. Informá-los com verdade.
3: A 9 e 10 de julho de 77, o PPD Madeira confirma Jardim como líder. A legitimação definitiva chega em 1980, com a primeira de 10 maiorias absolutas. Influente na política nacional, é também polémico. Nasce o contencioso das autonomias.
5: O contencioso das autonomias não é tanto um contencioso entre pessoas, ou não é tanto um contencioso entre instituições, é, no fundo, um contencioso de ideias de ordem cultural no seio da sociedade portuguesa, talvez resultante de uma má explicação do que tem havido sobre, de facto, o que são as autonomias.
3: Ou a polémica em torno do alegado déficit democrático na Madeira no início da década de 1990.
6: Não percebo como é que há déficit democrático, diz o Dr. Mário Soares, na sua qualidade de Presidente da República. Saudemos, pois, os obreiros da autonomia, os constituintes de 1977, esta Assembleia Regional e as anteriores, os governos regionais, e permitam que eu destaque a figura do seu atual presidente, Sr. Dr. Alberto João Jardim.
3: Com a entrada na CEE, Jardim torna-se mestre na captação de fundos estruturais. Rasgam-se as montanhas com mais de 150 túneis e centenas de quilómetros de vias rápidas. No ano 2000, a icónica ampliação da pista do Aeroporto da Madeira torna-se o ex-libris da determinação política de Alberto João Jardim. Em setembro de 2011, em plena crise financeira nacional, o INE e o Banco de Portugal detectam uma dívida oculta de milhares de milhões de euros na Madeira.
7: Toda a gente percebe que isto é uma trama para me atingir a mim.
8: Querem telenovelas, vá para a televisão.
3: Nasce a Operação Judicial Cuba Livre, que acabaria arquivada por falta de provas, mas a Madeira passa por um plano de ajustamento económico e financeiro. A 12 de janeiro de 2015, após 37 anos à frente do governo, Alberto João Jardim apresenta a admissão ao representante da República.
7: Foi difícil, mas não foi pesado. Porque o que se faz por gosto não é pesado. Pode ser difícil, mas pesado não é. E eu fiz estes anos todos com muito gosto.
0: Autonomia 3 minutos a caminho das 19. Tempo ainda para duas canções, James Just Like Fred Astaire.
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0: Uma boa tarde, vai na estrada, boa viagem, boas férias.

das grandes canções dos britânicos James, Just Like Fred Astaire. É o som que nos traz praticamente às 7. Final de tarde ainda com as temperaturas a rondarem os 24 graus aqui na cidade do Funchal. Estão também 24 graus no Porto Santo. Para o final, Mr. Calvin Harris com Jazzy neste Satisfy. A Pop a encerrar esta hora.

0: 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Boa tarde, são 7 horas no continente e na Madeira, 6 nos Açores. A esta hora estão 21 graus no Porto, 23 em Coimbra, em Lisboa e também em Ponta Delgada, e no Funchal estão 23 graus. Regressamos à informação. Nuno, a esta hora, principais títulos.
1: A decisão chega tarde, dizem os diretores das escolas. O Ministério da Educação anuncia que decidiu manter a data prevista para o arranque do ano letivo, no terceiro ciclo. No secundário, confirma-se o adiamento de uma semana, com o regresso às aulas marcado para 21 de setembro. A polémica com os exames nacionais levou o Ministro da Educação esta tarde ao Parlamento. Fernando Alexandre reconheceu falhas e garantiu que a segunda fase das provas está a decorrer sem problemas. A Iniciativa Liberal insiste na ideia de que o Ministro da Administração Interna não tem condições para continuar no cargo. Foi essa a ideia que o partido comunicou esta tarde ao Presidente da República.
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1: Os diretores das escolas lamentam que a informação não tenha chegado a tempo e horas. Só hoje, o Ministério da Educação anunciou que mantém o calendário previsto para o início das aulas, no terceiro ciclo. Está também confirmado o adiamento no secundário, com o regresso às aulas uma semana mais tarde do que o previsto. Flinto Lima, o presidente da Associação Nacional de Diretores de Agrupamentos e Escolas Públicas, lamenta que este calendário definitivo não tenha chegado mais cedo.
2: Vamos adequar aquilo que o Sr. Ministro disse na carta que escreveu aos diretores com o arranque do próximo ano letivo. Queremos é que esta informação chegasse a tempo e horas aos pais, com certeza, também aos diretores, para nós podermos programar no mais curto espaço de tempo possível o ano 26-27, porque o próximo ano letivo, se repararmos bem, está aí à porta. O mês de setembro está aí à porta e nós trabalhamos com muita antecedência. E, portanto, chegou hoje esta comunicação, tudo iremos fazer para...
3: Chegou tarde.
2: Podia ter chegado mais cedo, dava-lhes mais tempo para programar da melhor forma possível o próximo ano letivo.
1: O lamento dos diretores, depois do Governo ter anunciado hoje que, ao contrário do que acontece no ensino secundário, o início das aulas no terceiro ciclo não sofre alterações, arranca entre os dias 11 e 15 de setembro. Os professores que dão aulas neste ciclo de ensino não vão corrigir exames da época de setembro. José Feliciano Costa, da FENPROF, diz que falta planeamento estratégico e isso resulta em decisões que chegam tarde.
4: A decisão é tardia, porque esta alteração do calendário escolar é comunicada já muito próximo do início do ano letivo. Nós estamos praticamente a menos de um mês, sensivelmente, não é? Isto também gera, e nós falámos com diretores, tivemos uma reunião há pouco tempo, gera também alguma, enfim, instabilidade organizacional, não quer dizer que as escolas, evidentemente, que organizam-se e fazem as coisas. Agora, questiona-se é porque é que a razão, enfim, destes adiamentos não foi definida logo de forma articulada desde o início. O que é que nós percebemos claramente? É que isto transmite a ideia de uma gestão reativa em vez de um planeamento estratégico, que também já tínhamos percebido que não houve.
1: As críticas da FENPROF, também os partidos da oposição voltaram a apontar o dedo ao ministro Fernando Alexandre, que esteve esta tarde no Parlamento, convocado para uma reunião extraordinária da Comissão Permanente em tempo de férias. Fernando Alexandre assumiu falhas na primeira fase dos exames nacionais, mas garantiu que o segundo período de provas está a decorrer sem problemas. Cerca de 97% dos exames da segunda fase já foram corrigidos e a maioria dos alunos que pediram reapreciação e nas Ameixa receberá o dinheiro, 25 euros, de volta.
5: Em pleno agosto, o Ministro da Educação regressa ao Parlamento, debaixo de críticas, mas com novos dados no bolso. Mais de metade das reapreciações dos exames da primeira fase estão concluídas. 70% dos alunos melhoraram a nota.
6: 70% dos alunos que tiveram uma melhoria da nota, à semelhança do que acontecia nos anos anteriores, 20% tiveram uma descida da nota e 10% mantiveram a nota, o que quer dizer que 70% dos alunos vão receber de volta os 25 euros.
5: Fernando Alexandre volta a lamentar os problemas registados na primeira fase. Já a segunda época de exames decorre com toda a normalidade e sem ruído, diz. Nesta altura, quase todos os exames estão corrigidos.
6: Hoje, ao início da tarde, estavam já classificadas 97% das respostas das cerca das 90 mil provas realizadas na segunda fase.
5: Números avançados pelo ministro que volta a afastar uma demissão do governo.
6: Na minha vida pessoal e na minha vida profissional, nunca virei costas a problemas complexos ou desafios exigentes. A responsabilidade política traduz-se, antes de mais, na capacidade de enfrentar problemas, encontrar soluções, tomar decisões e, no final, prestar contas. Cá estarei no fim deste processo para esse escrutínio.
5: Quanto ao ensino superior, Fernando Alexandre não vê razões para mexer no calendário das candidaturas. Insiste que nenhum aluno será prejudicado neste processo e, já de olhos postos no pós, anuncia que vai ser criada uma comissão independente que vai elaborar um relatório sobre tudo o que aconteceu.
1: Foi essa a ideia que o Ministro da Educação deixou hoje no Parlamento, onde vários partidos exigiram medidas que garantam um cenário de igualdade entre alunos para que ninguém saia prejudicado no acesso ao ensino superior. Em relação ao caso de um aluno de Viseu que recorreu a tribunal depois de ter chumbado no exame de português porque várias respostas não foram carregadas para a plataforma de correção, Fernando Alexandre garantiu que a situação está ultrapassada. Também o Educa, o organismo público responsável pela avaliação externa das aprendizagens no sistema português, tinha revelado já esta tarde que a prova em causa foi remetida na íntegra à escola, que depois a entregou à encarregada de educação, e que o prazo para eventual pedido de reapreciação da prova contará a partir da data em que o aluno teve acesso ao exame. Contactado pela Antena 1, o pai do aluno não confirma esta informação e promete dar mais esclarecimentos numa conferência de imprensa que deverá acontecer nos próximos dias. No final da reunião da Comissão Permanente, esta tarde, na Assembleia, o LIVRE defendeu que os responsáveis pela alegada invasão do gabinete do Chega devem ser afastados do Parlamento. Rui Tavares diz que a situação é demasiado grave para não ter consequências.
3: Não pode haver, sobre a Casa da Democracia e um órgão de soberania do país, a suspeita de haver alguém, quem quer que seja, assessor, funcionário, eventualmente deputado, que fosse capaz de fazer aquilo que aconteceu. E, no entanto, o que aconteceu, aconteceu. Não conhecemos ainda os contornos, mas o que aconteceu foi certamente grave, de uma seriedade inédita em décadas de democracia. E, portanto, alguém que seja associado a esses acontecimentos, de qualquer grupo parlamentar que seja, deve haver o compromisso, e lanço daqui o desafio, da nossa parte será banido de qualquer associação ao Parlamento. Se foi deputado, jamais possa vir a ser candidato. Se é assessor ou funcionário, jamais possa continuar a trabalhar aqui.
1: A ideia defendida pelo LIVRE, depois do Chega ter divulgado um vídeo na semana passada, alegando que o gabinete de André Ventura, na Assembleia, tinha sido invadido. O caso está a ser investigado pela Judiciária. O líder do Chega garantiu, entretanto, que desapareceram do gabinete documentos relativos à comissão de inquérito aos mandatos de Luís Neves à frente da Polícia Judiciária. Este processo, que envolve agora o Ministro da Administração Interna, levou também esta tarde a Iniciativa Liberal, a Belém. O partido foi dizer ao Presidente que Luís Neves não tem condições para continuar no cargo, Teresa Borges.
7: Uma reunião pedida pelo partido para debater o atual estado do país, mas com um tema no topo da agenda.
8: O Sr. Ministro da Administração Interna não tem adequação para o cargo que ocupa. Revelou não ter zelo, não ter sentido responsabilidade.
7: A polémica em torno de Luís Neves já levou Mariana Leitão a defender que o Ministro não tem condições para continuar no governo. Ao Presidente da República, pede ação.
8: Obviamente, solicitando ao Sr. Presidente da República, que através da sua magistratura de influência garanta que este contínuo degradar das instituições é estancado.
7: Mas sem antecipar cenários, apesar da insistência dos jornalistas, a líder dos liberais não concretiza o que quer de António José Seguro, mas insiste, o caso é grave.
8: Ele próprio saberá como o fará e em que circunstâncias o fará. Aquilo que é a nossa responsabilidade é esta, alertar e solicitar que essa magistratura de influência seja exercida, até como forma de garantir que o Sr. Presidente da República não se torna também conivente com toda esta este degradar das instituições.
7: Posição deixada no final de quase uma hora de reunião em Belém e já depois de o partido ter rejeitado o pedido para chamar Luís Neves à Comissão Permanente da Assembleia da República.
1: A oposição tentou ouvir Luís Neves na Comissão Permanente, na Assembleia, mas o PSD e o CDS voltaram a opor-se. À saída deste encontro com António José Seguro e de olhos postos na crise migratória em Ceuta, a líder da Iniciativa Liberal pediu um reforço do controle de fronteiras de forma a proteger o espaço Schengen.
8: Portanto, aquilo que se pretende é que haja um efetivo controle de fronteiras neste momento para garantir a salvaguarda do espaço Schengen, não o encerramento do espaço Schengen. Isso, obviamente, o espaço Schengen é um pilar fundamental da União Europeia, foi um pilar fundamental na construção europeia, não pode estar, obviamente, a ser posto em causa por esta crise em concreto. Agora sim, tem de haver um esforço dos países para reforçarem o controle das suas fronteiras, efetivamente para garantir, no fundo, que esses fluxos migratórios ilegais não ocorrem.
1: Posição da Iniciativa Liberal, depois da entrada de milhares de imigrantes em Ceuta, a partir de Marrocos, cerca de 70 mil já terão regressado. Entretanto, este caso criou tensões no espaço europeu, com uma reunião de emergência dos ministros da Administração Interna da União Europeia, marcada já para amanhã, para discutir a situação no enclave espanhol. Em Ceuta, os migrantes que ainda não regressaram a Marrocos estão agora a viver em condições difíceis na rua. Muitos são menores, não acompanhados pelos pais. É isso que nos adianta a partir de Ceuta, a enviada especial da Antena 1, Ana Romeu.
9: Tal como os outros, estes jovens entraram a nado ou a pé pela fronteira. Sem lugar no centro de menores de Ceuta, amontoam-se nas ruas e gastam o tempo assim, a tentar encontrar comida ou a pedir a quem passa.
10: Tenho 15 anos, vim eu e a minha amiga, fizemos muitos quilómetros para chegar à praia, junto à fronteira, e depois disseram: passem. Nós gostamos de Marrocos, mas Marrocos não gosta de nós.
9: Fogem de Marrocos, sentem que não há futuro. Nem estudam, nem trabalham. Também eles fazem parte da geração marroquina dos Nem-Nem, que ascende a 3 milhões de jovens até aos 29 anos.
11: Estou cansado de trabalhar o dia inteiro para ganhar 6 ou 7 euros ao dia. O que vou fazer com isso?
12: Quero ir para a Espanha porque sei muitos ofícios. Sei trabalhar no campo e também sou carpinteiro.
9: Nesta zona industrial, longe do centro de Ceuta, acumulam-se dezenas e dezenas de jovens, rapazes e raparigas entre os 14 e os 17 anos. Todos falam do que viram no Instagram. A notícia, os mapas de como se podia cá chegar.
13: Instagram, página de Facebook,
14: Instagram, YouTube, YouTube dizem-nos que há dinheiro e trabalho quando emigramos. E tudo isso é mentira. Aqui há fome.
9: Marrocos é o país que vai também organizar o Mundial de Futebol 2030, mas para estes menores é também um país autoritário e desigual.
15: Em Marrocos, quem tem dinheiro tem tudo, quem não tem fica para trás, não há nada para nós.
9: Resistem nas ruas e sem condições de salubridade. Manipulados ou empurrados para alcançar a vida de sonho que vêem nas redes, recusam-se a regressar.
1: A situação testemunhada em Ceuta pela enviada especial da Antena 1 neste enclave espanhol no norte de África. As negociações com o Irão já estão a decorrer, é isso que acaba de anunciar Donald Trump há minutos em declarações aos jornalistas numa iniciativa que está a decorrer ainda a esta hora na Casa Branca. Donald Trump diz também que esta é a última oportunidade para o Irão assinar um bom acordo. Ao início da tarde, e numa publicação nas redes sociais, o presidente norte-americano tinha classificado a liderança política do Irão como falsa, fingida, reagindo assim depois do regime iraniano ter garantido que não pediu negociações para acabar com a guerra. Os Estados Unidos decidiram suspender os ataques nos últimos dias, dando conta de um regresso às negociações já na tarde de hoje. Há momentos Donald Trump fez saber que essas negociações já estão a decorrer. No entanto, Teherão tem desmentido estas informações do Donald Trump, garantindo que não há qualquer negociação agendada com os Estados Unidos a a propósito do fim da guerra no Médio Oriente.
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0: 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Sandra, o nosso ouvinte Duarte Nóbrega pergunta-nos se a palavra amovível deverá referir-se a algo que se move, que não é fixo. Mas a vogal A não é sempre um prefixo de negação, como em anormal, por exemplo? Olha que bela questão.
1: Bela questão.
0: Temos ouvintes muito interessados, muito atentos.
1: Interessados. E deixa-me dizer-te, Filomena, eu vou um bocadinho mais longe, com uma veia linguística, porque perceberam que há palavras que se podem partir, se me permitem aqui esta metáfora, que se podem partir. Estou a lembrar-me, por exemplo, de carrinho. Eu posso partir, carro mais inho. E o elemento inho, que é um sufixo, tem um valor de pequenez, não é? São dois elementos. Carro, radical, e o inho, valor de pequenez. Carrinho, não são duas palavras, são dois elementos que juntos formam uma palavra. Mas na palavra carinho, ai, eu preciso do teu carinho, Filomena, do teu colinho. Colinho já tem duas partes. Carinho já não tem. Carinho não é cara maisinho. Já é uma palavra única. E eu lembrei-me disto porque, de facto, os nossos ouvintes têm esta sensibilidade linguística, esta veia, para perceber que em certas palavras o elemento a tem um valor de negação, como, por exemplo, em anormal.
0: Pois, como ele refere.
1: Mais normal. Mas amovível não. Na palavra amovível, o elemento A
0: faz parte da palavra.
1: Faz parte. Não é um prefixo. Não é um elemento de negação. Porque esta palavra vem direta do latim amovibile. Amovibile. E, portanto, o elemento A não é um prefixo de negação. Como em atípico a, que é atípico é não típico. Anormal, não normal. Não é o caso, porque amovível não é não movível. Não, não, não, de todo. Esta palavra, portanto, amovível, é que vem do latim, por sua vez vem do verbo amover, não é? Amovere, significa em latim, significava em latim afastar, remover. Portanto, esta palavra quer dizer precisamente que pode ser removido ou deslocado. Ou seja, um objeto amovível é um objeto que não está fixo e que pode ser mudado de lugar. Recapitulando, o A desta palavra não é um prefixo de negação. Faz parte integrante, parte inerente desta palavra que vem do latim.
0: Pronto, está explicado. Mais uma aula de português com a Sandra Duarte Tavares. É este o propósito do Na Ponta da Língua, é tirar as suas dúvidas de português, as nossas dúvidas de português. E se nós temos dúvidas diariamente, todos os dias estamos aqui, fica tudo disponível também para ouvir quando quiser na RTP Play. 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

0: O inventor dos Heróis do Mar que recordamos aqui na rádio, depois de Maria Albertina, o projeto Humanos também no som desta segunda-feira. Vamos agora para a última edição do Diário Regional.
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0: Boa tarde, são 7:30.
2: Madeira tem um novo género botânico endémico, chama-se madeirina. Linha telefónica de apoio à criança, criada em tempo de Covid, foi desativada. Curso de primeiros socorros, destinado aos jovens, reuniu cerca de 20 deles que querem estar preparados para situações de emergência. Campeonato de Portugal em futebol, o Estrela da Calheta já prepara a época, o orçamento ronda os 350 mil euros.
0: São os títulos da última edição do Diário Regional, nesta segunda-feira, 3 de agosto. Edição de Filipe Ramos com a operação de Fábio Betancourt.
2: Madeira tem um novo género botânico endémico, descoberto graças a um trabalho conjunto de cooperação entre investigadores dos Estados Unidos e da Madeira. Chama-se madeirina e esteve esta tarde em destaque num simpósio no Colégio dos Jesuítas, Lília Mata.
3: É um momento considerado histórico para a botânica madeirense. Miguel Sequeira, investigador da Universidade da Madeira, resume o percurso que levou à descoberta do género madeirina.
4: No passado tínhamos um género topis com muitas espécies endémicas em todos os arquipélagos da Macaronésia. Continuamos a ter uma espécie endémica no género topis, mas uma das espécies da Madeira passou a representar um género independente, porque é tão diferente do ponto de vista morfológico e genético, que foi promovida a género.
3: Um género com uma única espécie que cresce a grandes altitudes.
4: Ela tem como habitat as fissuras de rochas, prefere, portanto, aquilo que nós chamamos de uma planta rupícola, ou casmófita, e prefere zonas altas. Portanto, é muito fácil de encontrar, quem fizer o percurso Arieiro Ruivo vai encontrá-la aos milhares, e em algumas levadas sempre em zonas altas, não desce. E, portanto, é uma planta muito bonita porque, em cima de zonas rochosas, faz crescer uma espécie de um caule tortuoso, digamos assim, do qual depois saem umas folhas de um verde brilhante e umas flores amarelas. Portanto, é uma planta muito vistosa.
3: Dan Crawford, investigador da Universidade do Kansas, nos Estados Unidos, descreve o que dá à madeirina características únicas.
2: Este peculiar sistema de raízes que entra pelas fendas do solo nas montanhas, elas são muito antigas. Podemos aproximar a sua idade analisando apenas o tamanho das raízes. Elas crescem muito devagar e isto é muito pouco usual. Elas ficam dormentes e o que vemos são apenas estruturas negras, como cobras.
3: Really dark snake-like structures. Daniel Crawford e Mark Mort passaram os últimos 15 anos a estudar este género, com o auxílio da genética e aplicação de marcadores moleculares. Mark Mort não tem dúvidas de que há ainda muito a descobrir na flora madeirense.
5: I can tell you without a doubt, you have tons.
2: Posso dizer sem dúvida, há montes de coisas por descobrir. Em 45 minutos pode ir de um deserto costeiro para a altitude e encontrar muitos habitats compactos em cada um deles. Tem uma oportunidade única para descobrir mais. Sem dúvida que há muito trabalho a fazer e muito mais para descobrir.
3: Um trabalho que vai continuar, garantem os dois investigadores que estão na Madeira pela primeira vez. Os estudos foram feitos à distância com plantas fornecidas pelos investigadores madeirenses.
2: A linha telefónica de apoio à criança, criada em tempo de Covid, chega ao fim. O Serviço de Saúde desativou esta linha, criada em março de 2020, durante a pandemia. Foi criada na altura como apoio excepcional para minimizar as situações de risco e contágio. A linha era provisória, foi agora desativada. Contudo, o Serviço de Apoio às Crianças continua a ser feito através de atendimento telefónico das ligações de emergência, nomeadamente o 112, onde as situações são analisadas e encaminhadas à unidade de urgência pediátrica. Tem também uma consulta presencial para este tipo de situações. 20 cidadãos estrangeiros concluíram o curso de Língua Portuguesa, Literatura e Cultura Madeirense, uma formação que resulta de uma parceria entre a Universidade da Madeira e a Direção Regional das Comunidades. O jornalista Marco António Sousa foi perceber entre os participantes como correu este curso da Universidade da Madeira. Vamos ouvir o trabalho do jornalista Marco António Sousa.
6: são oriundos de países como os Estados Unidos da América, a Ucrânia, a Irlanda, a Suécia ou a Venezuela e procuram aprender um pouco mais da língua portuguesa. Um curso que contou com outra componente, além da parte teórica, explica Idalina Camacho, a formadora.
7: Dar-lhes algumas ferramentas para aprenderem a língua portuguesa, porque em 4 semanas é praticamente impossível, portanto foi mais lhes dar essa formação, esses instrumentos para eles os autonomamente irem à procura. E também uma outra componente, que é a de visitas a vários pontos de interesse aqui na ilha, como forma de os integrar na comunidade. Em um turno foram aulas e no outro turno saídas ao exterior.
6: Joseph Mester, canadiano na Madeira há 1 ano, gostou da experiência.
8: Visitámos museus, lugares muito bonitos, como Arquivo da Madeira, muito, muito interessante, onde encontramos livros do século XVI, o Museu de Fotografia, Charabamba. Aprendemos muito sobre cultura, sobre música e música madeirense. É muito, muito interessante.
6: Para Marta Orodnzits, polaca a viver na Madeira há 4 anos, a formação também permite acompanhar a educação da filha.
9: Estou muito cheia da vossa cultura, vossa energia, e podia compreender melhor a minha filha, que agora fica na escola aqui.
6: Anastácia Tretiakova, ucraniana, aprende português para poder aproveitar ainda melhor a ilha que descreve como paraíso.
10: Foi muito útil para melhorar o meu português e para entender a cultura de Portugal. Eu vivo aqui 4 anos e sou da Ucrânia. E eu gosto de viver aqui. Este é paraíso.
6: Os relatos de alguns dos participantes nas 4 semanas do curso de Língua Portuguesa, Literatura e Cultura Madeirense, uma parceria entre a Universidade da Madeira e a Direção Regional das Comunidades.
2: Depois da publicação no dia de hoje, entra amanhã em vigor o Estatuto da Pessoa Idosa da Região. Joana Arousa, advogada especialista em Direito Público, explica em que consiste este documento.
11: Começa por esclarecer quem é que se considera pessoa idosa na região autónoma da Madeira. São todas as pessoas com idade igual ou superior a 65 anos e que sejam residentes de modo permanente na região autónoma. Isto é desde logo uma diferença em relação ao Estatuto da Pessoa Idosa a nível nacional, que nos dizia que é considerada idosa qualquer pessoa com idade igual ou superior à idade normal de acesso à pensão de velhice. Os direitos que são aqui consagrados, no fundo, e que já resultavam de outros diplomas, são o direito à dignidade, à integridade, ao respeito, proteção contra a violência, a negligência e o abandono, ao acesso aos benefícios da saúde, uma aposta forte no apoio domiciliário, nos cuidados e nas respostas integradas ao domicílio.
2: Joana Broso considera a norma mais importante do artigo 21, que olha atentamente para a questão do idadismo.
11: E o artigo 21 vem dizer que os programas de ensino formal, vocacionados para a cidadania, devem integrar conteúdos relacionados com o envelhecimento e a longevidade, com vista ao combate ao idadismo. Isto é algo que consta do Estatuto da Pessoa Idosa na Região Autónoma da Madeira e que não consta de forma expressa no Estatuto que tinha sido publicado em 26 de fevereiro. Também se menciona no artigo 24 a aprovação do Plano Regional para o Envelhecimento Ativo e Saudável, dizendo que o Governo Regional vai aprovar por resolução do Conselho do Governo este Plano Regional, e este sim é que pode vir a ser um instrumento mais prático. Esta norma não nos diz quando é que este plano será aprovado, e portanto há um risco de se ter relegado, no fundo, para o plano toda aquela que será a regulamentação concreta dos direitos e dos princípios que esta lei proclama.
2: A partir de amanhã entra em vigor o Estatuto da Pessoa Idosa na região. O curso de primeiros socorros para jovens entre os 16 e os 21 anos foi hoje lecionado no Centro de Simulação Clínica do Hospital Nélio Mendonça. A formação foi frequentada por 2 dezenas de pessoas que querem estar preparadas para ajudar os outros em situação de emergência. Cláudio Ornelas.
12: O curso foi dado pela anestesiologista Sofia Müller. A formadora indica os conteúdos lecionados.
13: O objetivo desta formação é capacitar os cidadãos da nossa região, neste caso pessoas mais jovens, para aquele primeiro contacto que têm com uma vítima inconsciente ou mesmo consciente que seja na rua. Existem vários temas que vão ser abordados, como o suporte básico de vida, tanto no adulto como na criança. Situações de trauma, como é que devem abordar uma vítima com feridas, com queimaduras, situações de eletrocução e depois situações mais médicas, como por exemplo doentes com dor no peito, dor torácica, o infarto agudo do miocárdio, com falta de ar, com situações específicas na criança e no adulto, como por exemplo convulsões, que são muito frequentes por vezes na comunidade. E então o que nós verdadeiramente queremos é capacitar as pessoas para agirem de uma maneira segura, eficaz e que melhore depois o prognóstico da vida e da sobrevida das vítimas que possam encontrar.
12: Leonor Tito, de 17 anos, indica o motivo de frequentar a formação.
14: Nós já tivemos algum destes discursos na escola, mas não tão aprofundado, portanto... A parte das manobras, a gente já sai um pedacinho, mas o resto, para aprofundar mais esse tipo de conhecimentos. Estou num curso da área da saúde e é o que eu gostava de seguir no futuro, mas também acho que é importante este tipo de conhecimentos, não só para quem quer seguir no futuro, acho que é importante porque um dia pode ser preciso e vamos ajudar alguém. Já estive a ver que vamos dar as manobras de quando alguém desmaia, ou por exemplo, em situação de asma, de um ataque de asma, de feridas...
12: Santiago Cruz, de 16 anos, quer estar preparado para lidar com situações de emergência.
15: É um curso muito importante, não só para as nossas idades, mas eu acho que para todas as idades, porque nós não sabemos nunca quando é que vai ocorrer uma situação destas e é sempre bom termos noção do que podemos ou não fazer. Eu também quero seguir a área da saúde, mas também é uma questão pessoal, porque eu tinha dito à minha mãe que gostava de aprender por uma questão de um peso na consciência, porque... Eu acho que se acontecer uma vez, eu acho que é sempre bom saber como é que podemos ajudar a pessoa.
12: Um curso frequentado por cerca de 20 de formandos no Hospital Dr. Nélio Mendonça.
2: A menos de uma semana do início da nova época, os comentadores do programa Bola na Rede olham com alguma apreensão para a nova temporada das duas equipas madeirenses na Primeira Liga. Na preparação, Marítimo e Nacional têm agora contabilizados apenas 18 reforços, 9 para cada clube. No caso dos Verde Rubros, Miguel Silva Gouveia reconhece que ainda há muito para fazer.
16: Há muito trabalho pela frente e de facto não fico seguro que esta equipa não vá... Ou espero que esta equipa vá evoluir positivamente. E depois a própria metodologia de jogo do treinador é diferente.
17: Mudou, claro.
16: Né? Mudou. Pronto, o treinador mudou, tem novas filosofias de jogo e elas levam o seu tempo.
2: No lado do Nacional, João Pedro Mendonça, de

0: de semana. No Campeonato de Portugal, o Estrela da Calheta também prepara a época. Francisco Fernandes, o presidente do clube, garante que está assegurado um orçamento de 350 mil euros.
1: Nós neste momento temos um orçamento com cerca de 70% de apoios públicos, sendo 40% do Governo Regional, 20-30% da Câmara Municipal e depois os outros 30% a 40% vêm de apoios privados através de empresas que são sediadas na Calheta ou que têm algum tipo de relação com a Calheta, como é o caso da Alfavias, da Assine, de uma agência de viagens que é a Good Luck, entre outras que nos têm apoiado e que fizeram esse grande apoio, que foi a única forma que nos permitiu subir ao Campeonato de Portugal, garantindo a estabilidade financeira para o clube e sem descurar todo o resto da vida do clube, que às vezes acontece quando se sonha demasiado alto.
0: Declarações ao programa Bola na Rede, o primeiro no regresso da nova época. Sorteio da primeira eliminatória da Taça de Portugal em futebol, dito um duelo entre duas equipas madeirenses nesta fase da prova, Machico e Camacha, têm encontro marcado para o dia 30 de agosto. Já o Estrela da Calheta ficou isento, vai competir apenas na segunda eliminatória. Marítimo e Nacional, equipas da Primeira Liga, vão entrar na prova apenas na terceira eliminatória da Taça de Portugal. Até quarta-feira à tarde, mantém-se o aviso para o tempo quente. Aviso laranja para a Costa Sul e regiões montanhosas. Ricardo Tavares, do IPMA, descreve a previsão para os próximos dias.
2: Nos próximos dias vamos continuar com o tempo quente. Temperaturas entre os 26, 27 graus e os 30 graus. Nas terras altas, pontualmente, as temperaturas têm sido e podem, ao longo dos próximos dias, ainda ser um pouco acima dos 30 graus, nos pontos mais altos da Ilha da Madeira, que é uma situação que se vai prolongar pelo menos até quarta-feira. Quarta-feira prevê-se uma pequena descida de temperatura nas terras altas. No entanto, para quinta-feira já se prevê novamente uma pequena subida, portanto a tendência é, pelo menos até quarta-feira, mantermos este tempo quente, mas há a possibilidade de depois prolongar até o final da semana.
0: Neste momento os avisos são válidos até às 6 da tarde de quarta-feira, mas o meteorologista admite que podem ser prolongados.
2: Para já vamos manter este aviso amarelo, mas vamos analisar sempre se justificará alguma atualização. É possível que até para o Porto Santo possa haver alguma atualização. Vamos analisar agora ao longo do dia de hoje e dos próximos dias a emissão do aviso. E depois é possível que se prolongue o aviso até ao final desta semana ainda. É de referir também que as poeiras em suspensão que nós já tivemos, temos tido, ontem já tivemos, nota-se o céu um pouco mais baixo, é uma situação que se vai manter até quarta-feira. De quarta-feira, sim, a diminui a concentração de poeiras em suspensão aqui sobre a Ilha da Madeira.
0: Ricardo Tavares, o meteorologista responsável pelo Instituto Português do Mar e da Atmosfera na Madeira.

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Ficamos a 2 minutos, pouco menos das 8. É o final do Regresso a Casa nesta segunda-feira, 3 de agosto. Chegamos aqui com Eclipse, ao que parece bem a propósito. O som de Lura, também Rui Veloso, sei de uma camponesa, e a também cabo-verdiana Cesária Évora, Sangue de Beirona. Desde as 4 estiveram consigo na rádio o Fábio Betancourt, o Filipe Ramos e também o Ricardo Candelária. Estaremos de volta amanhã para a edição de terça-feira. Fique bem, amanhã às 4 cá estaremos de volta.

0: 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Oito horas no continente e na Madeira. 7 nos Açores. A esta hora estão 20 graus no Porto, 22 em Coimbra, também em Lisboa e em Ponta Delgada, e 23 no Funchal. É também o regresso à informação com Susana Barros. Susana, quais são os principais títulos a esta hora?
1: Diretores de escolas e professores criticam a decisão de Fernando Alexandre de manter a abertura do terceiro ciclo para a data prevista, adiado uma semana, foi só o ensino secundário. A iniciativa liberal pede a António José Seguro que use a magistratura de influência para evitar o degradar das instituições.
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1: Não é a solução ideal, afirma o presidente da Associação Nacional de Diretores de Escolas Públicas, Filinto Lima, afirma que o Ministério da Educação devia ter anunciado mais cedo o calendário do novo ano letivo. Apesar do adiamento do início das aulas do secundário para 21 de setembro, o Ministério anunciou que o terceiro ciclo vai abrir na data prevista, entre 11 e 15 de setembro. Os professores do terceiro ciclo ficam, no entanto, dispensados de classificar os exames nacionais da época especial de setembro. Filinto Lima não concorda com as datas anunciadas.
2: A solução ideal, na nossa opinião, era também conjugar o arranque do ano letivo do secundário, que já está mais do que decidido, será no dia 21, com também um arranque um pouco mais tardio do terceiro ciclo, do sétimo ao nono ano. Não é esse o entendimento do ministro, deu aqui uma solução, não é uma solução, na nossa opinião, ideal, porque não protege, na verdade, todos os professores, e poderá haver até professores que este ano letivo nem sequer gozem todos os dias de férias a que têm direito, com certeza, podendo acumular para o próximo ano, mas que deviam ter essa oportunidade de gozar já este ano.
1: O lamento dos diretores das escolas e as críticas de José Feliciano Costa, da FENPROF, à decisão de Fernando Alexandre.
3: A decisão é tardia, porque esta alteração do calendário escolar é comunicada já muito próximo do início do ano letivo. Nós estamos praticamente a menos de um mês, sensivelmente, não é? Isto também gera, e nós falámos com diretores, tivemos uma reunião há pouco tempo, gera também alguma, enfim, instabilidade organizacional. Não quer dizer que as escolas, evidentemente, que organizam-se e fazem as coisas. Agora, questiona-se é porque é que a razão, enfim, destes adiamentos não foi definida logo de forma articulada desde o início. O que é que nós percebemos claramente? É que isto transmite a ideia de uma gestão reativa em vez de um planeamento estratégico, que também já tínhamos percebido que não houve.
1: As críticas da FENPROF à decisão do Ministério da Educação, anunciada às redações quando Fernando Alexandre participava num debate no Parlamento sobre os problemas nos exames nacionais. Os partidos da oposição voltaram a condenar o caos na correção das provas. O ministro assumiu falhas na primeira fase, mas garantiu que o segundo período de prova está a decorrer sem problemas. Cerca de 97% dos exames da segunda fase já foram corrigidos, segundo o Fernando Alexandre, e a maioria dos alunos que pediu a reapreciação viu a nota subir. Inês Ameixa.
4: Em pleno agosto, o ministro da Educação regressa ao Parlamento debaixo de críticas, mas com novos dados no bolso. Mais de metade das reapreciações dos exames da primeira fase estão concluídas. 70% dos alunos melhoraram a nota.
5: 70% dos alunos que tiveram uma melhoria da nota, à semelhança do que acontecia nos anos anteriores, 20% tiveram uma descida da nota e 10% mantiveram a nota, o que quer dizer que 70% dos alunos vão receber de volta os 25 euros.
4: Fernando Alexandre volta a lamentar os problemas registados na primeira fase. Já a segunda época de exames decorre com toda a normalidade e sem ruído, diz. Nesta altura, quase todos os exames estão corrigidos.
5: Hoje, ao início da tarde, estavam já classificadas 97% das respostas das cerca das 90 mil provas realizadas na segunda fase.
4: Números avançados pelo ministro que volta a afastar uma demissão do governo.
5: Na minha vida pessoal e na minha vida profissional, nunca virei costas a problemas complexos ou desafios exigentes. A responsabilidade política traduz-se, antes de mais, na capacidade de enfrentar problemas, encontrar soluções, tomar decisões e, no final, prestar contas. Cá estarei no fim deste processo para esse escrutínio.
4: Quanto ao ensino superior, Fernando Alexandre não vê razões para mexer no calendário das candidaturas. Insiste que nenhum aluno será prejudicado neste processo e, já de olhos postos no pós, anuncia que vai ser criada uma comissão independente que vai elaborar um relatório sobre tudo o que aconteceu.
1: No Parlamento, o Ministro da Educação disse também que já está resolvido o caso do aluno de Viseu que teve nota negativa no exame de português do 12º ano e que não conseguia aceder à cópia da prova porque só lhe foram entregues algumas folhas do exame. O Educa diz ter enviado a prova no sábado à escola e esta reencaminhou aos pais. Contactado pela Antena 1, o pai do aluno não confirma esta informação e disse que tenciona dar uma conferência de imprensa em breve para dar conta dos erros neste processo. Ainda na Assembleia da República, o LIVRE defendeu esta tarde que os responsáveis pelo que se passou no gabinete do Chega, na semana passada, devem ser afastados do Parlamento. André Ventura queixou-se de vandalismo e desaparecimento de documentos. Rui Tavares afirmou hoje que a situação é demasiado grave para não ter consequências.
6: Pode haver sobre a Casa da Democracia e um órgão de soberania do país a suspeita de haver alguém, quem quer que seja, assessor, funcionário, eventualmente deputado, que fosse capaz de fazer aquilo que aconteceu. E, no entanto, o que aconteceu, aconteceu. Não conhecemos ainda os contornos, mas o que aconteceu foi certamente grave, de uma seriedade inédita em décadas de democracia. E, portanto, alguém que seja associado a esses acontecimentos, de qualquer grupo parlamentar que seja, deve haver o compromisso, e lanço daqui o desafio, da nossa parte será banido de qualquer associação ao Parlamento. Se foi deputado, jamais possa vir a ser candidato. Se é assessor ou funcionário, jamais possa continuar a trabalhar aqui.
1: O desafio de Rui Tavares, do LIVRE, ele a defender que o responsável deve ser banido do Parlamento, o responsável pelo que se passou no gabinete do Chega, na Assembleia da República. O caso está a ser investigado pelo Ministério Público e pela Polícia Judiciária. É a última oportunidade para o Irão assinar um bom documento. Palavras de Donald Trump. Há pouco, o Presidente dos Estados Unidos afirmou que as negociações com o Irão estão a decorrer nesta altura e garantiu que está a dar ao Irão a última oportunidade para o país assinar um acordo para acabar com a guerra e concordar com o fim das armas nucleares. Trump disse aos jornalistas na Casa Branca que as negociações estão a acontecer nesta altura.
7: Estão a acontecer agora. Falamos muito com o Irão e admitimos-lo quando o fazemos. O Irão tem um problema em dizer quando está em conversações connosco. Nas últimas horas, estávamos prestes a atacar com o maior ataque desde a Segunda Guerra Mundial, mas eles telefonaram. O Irão, a Arábia Saudita, o Qatar, os Emirados Árabes Unidos, não quer dizer que imploraram, mas disseram que queriam falar não só sobre o estreito, mas também da desnuclearização do Irão.
1: Na Casa Branca estavam também jornalistas europeus que fizeram perguntas a Donald Trump sobre a entrada de milhares de migrantes em Ceuta. Donald Trump defendeu de novo que a Europa tem de combater a imigração ilegal para proteger os países europeus. A presidente da Iniciativa Liberal quer que o presidente da República recorra à magistratura de influência para estancar o que Mariana Leitão considera ser o contínuo degradar das instituições. Apelo deixado no final de uma audiência com António José Seguro, em Belém, na qual Mariana Leitão insistiu na falta de condições do Ministro da Administração Interna para continuar no cargo. Teresa Borges.
8: Uma reunião pedida pelo partido para debater o atual estado do país, mas com um tema no topo da agenda.
9: Senhor Ministro da Administração Interna não tem adequação para o cargo que ocupa. Revelou não ter zelo, não ter sentido responsabilidade.
8: A polémica em torno de Luís Neves já levou Mariana Leitão a defender que o Ministro não tem condições para continuar no governo. Ao Presidente da República pede ação.
9: Obviamente solicitando ao Senhor Presidente da República que através da sua magistratura de influência garanta que este contínuo degradar das instituições
4: é estancado.
8: Mas sem antecipar cenários, apesar da insistência dos jornalistas, a líder dos liberais não concretiza o que quer de António José Seguro, mas insiste, o caso é grave.
4: Ele próprio saberá como o fará e em que circunstâncias o fará. Aquilo que é a nossa responsabilidade é esta, alertar e solicitar que essa magistratura de influência seja exercida, até como forma de garantir que o Sr. Presidente da República não se torna também conivente com toda esta, com todo este degradar das instituições.
8: Posição deixada no final de quase uma hora de reunião em Belém e já depois de o partido ter rejeitado o pedido para chamar Luís Neves à Comissão Permanente da Assembleia da República.
1: A iniciativa liberal esta tarde em Belém. António José Seguro recebeu também uma delegação do Tribunal de Contas que entregou ao Presidente a primeira certificação de contas de Belém relativa a 2025. O Tribunal considerou que as demonstrações orçamentais da Presidência da República apresentam uma imagem verdadeira e apropriada, mas identificou matérias que devem ser melhoradas. Na página da Presidência da República, Belém diz que vai continuar empenhada no compromisso com a boa gestão dos recursos públicos e com uma cultura de responsabilidade e transparência. Numa altura em que há um braço de ferro entre o Governo e o Tribunal de Contas, a Presidência sublinha também a importância do escrutínio independente assegurado pelo Tribunal de Contas.
0: Susana Barros com as notícias às 8 na RTP Antena 1, simultâneo com Madeira, Açores e Mundo. 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São 8:11. Olá, viva!
10: Olá, Débora Salves.
0: Que boa regresso tarde. Ótimo,
10: quase
0: Paulo.
10: Quase boa noite, não é?
0: É, quase boa noite. Portanto, eu encontro-te no primeiro dia de regresso pós-férias, já no teu regresso a casa, que é ótimo.
10: Verdade.
0: Portanto, assim também não sofres tanto.
10: Sim, sim, sim.
0: Vamos ao trânsito a esta hora.
10: Vamos a isso. Mantemos, e será assim pelas próximas horas, a Estrada Nacional 2 cortada em Odivelas do Alentejo, à saída de Odivelas para Ferreira do Alentejo, com um pesado que está tombado, despistou-se, há a carga também espalhada pela faixa de rodagem, portanto este acidente levará horas a ser resolvido. Temos a cidade de Lisboa praticamente com luz verde, há apenas trânsito lento para sair de Lisboa para Almada, na Avenida da Ponte em direção à Ponte 25 de Abril. A cidade do Porto já não tem problemas. É tudo, uma boa viagem para todos, beijinhos para ti e até amanhã.
0: Beijinhos e até amanhã, um bom regresso a casa.
10: Obrigado.
0: Paulo. Olga Galvão e o Serviço Nacional de Trânsito que está de volta à antena amanhã às 7.
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0: Dentro de instantes há uma viagem no tempo, regresso a fevereiro deste ano. Há uma conversa que tive com Playa no Mesa para Dois.
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0: Carla Régia Francelino Rodrigues. Cantora, compositora, dançarina, através da sua música nós viajamos do afro ao funk e à pop e ao rap. Há muito que ela avisou que vem na vibe, que dança como ninguém e que faz gostoso. E que por muito que falte sexo nas redes e no seu late night e também em livro de mulheres, sexo e manias, não está necessariamente a falar de má vida. Nasceu no Brasil, mas veio para Portugal com 2 meses de idade, desde os 14, que é conhecida como Blaya, e desde 2008 que Portugal a conhece, muito à custa de buracas um sistema. Tem 2 filhos, lançou agora ao mãe e ao pai, um single que transforma o caos da parentalidade numa música irresistível, com humor, ritmo e muita verdade. Blaya está hoje no Mesa para Dois. Blaya, bem-vinda.
1: Olá, tudo bem?
0: Vamos começar por esta questão de nomes.
1: Sim.
0: Como é que tu passas de Carla Régia, Regina na internet?
1: É verdade, Regina na internet. Não entendo porquê. Mas pronto, é Régia, Carla e Carla com capa. Atenção, eu gosto de deixar isto bem claro, porque é assim, eu só gosto do meu nome Carla porque é com capa.
0: E só possível porque foste registada no Brasil.
1: Exatamente. Mas sim, eu passo de Carla para Blaya na altura do Mirk. Quer dizer, na altura do Mirk eu era a MC Dama.
0: Ok.
1: Era a MC Dama lá nos canais. E depois em quarteira eu ia muito para o Algarve e o pessoal chamava Blaya às raparigas. Oh Blaya, oh Blaya, oh Blaya. E eu pensei, ok, então em vez de dama, que é basicamente a mesma coisa que rapariga, vou meter Blaya, que também é a mesma coisa que rapariga e dama.
0: O que foi rapidamente, por aquilo que percebi, adotado pela tua família e pelos teus amigos. Portanto, uma coisa efetivou-se mesmo.
1: Às vezes tenho assim alguns primos a chamar-me Blaya, o que é um bocado estranho muitas das vezes. E por exemplo, o pessoal também de Ferreira do Alentejo, que foi o sítio onde eu cresci, também me chama Blaya, que eu acho também muito estranho, mas assim, à medida que o tempo vai passando, vou deixando passar e é tipo, ok, está bem, pronto, Blaya.
0: Já se confundiu bastante depois de tanto tempo, não é? O mercado e da carreira que construíste,
1: sim, sim.
0: Acaba por seres mais Blaya do que Carla. Carla é apenas um grupo,
1: sim,
0: muito restrito de pessoas.
1: Sim, eu sou mais Blaya do que Carla. Só aquelas pessoas mesmo muito mais próximas é que chamam-me Carla e mesmo assim às vezes enganam-se e dizem Blaya. Ah não, Carla.
0: Exato. E se bem que agora, nos bacana. Últimos anos, lamento muito dizer, mas nem Blaya nem Carla, passas a ser a mãe de
1: é verdade. Na escola, é mais na escola. E mesmo assim na escola chamou-me Blaya.
0: Ah bom, olha, estás com sorte. Eu era a mãe da Maria.
1: Sim,
0: durante
1: sim.
0: anos passei a mãe da Maria.
1: Não, chamou-me muito Blaya. E depois também a mãe do Theo e a mãe da Aura.
0: Sim.
1: Que ela é
0: mesmo
1: Lau.
0: Entre os pais das crianças,
1: sim,
0: também.
1: Sim, sim,
0: é
1: sim,
0: a mãe
1: sim.
0: do... Sim. É a mãe da... Sou, eu gostei de nome.
1: Sim,
0: se podem chamar-me mãe minha, não é?
1: Sim, Carla, Blaya, mãe, toda a gente.
0: É ali uma identidade que ganhamos, uma nova identidade.
1: Sim, mas isso é interessante porque também acaba muito esses pormenores todos de mãe, Carla, Blaya, também acabam por interferir na minha escrita e depois assim também vou escrevendo coisas
0: Notas.
1: Diferentes e temas diferentes que não têm nada a ver uns com os outros e acaba por trazer esse lado interessante.
0: Vamos já falar sobre este homem ou pai.
1: Sim.
0: Na realidade, este novo single é aquele que todos nós passamos.
1: Toda
0: mas
1: tu
0: deste-lhe imensa graça.
1: Pai. Mas é assim, eu também fiz este tema muito para sair da zona de
0: conforto.
1: Da minha zona de conforto e da zona de nuvens negras que eu estava naquele momento e pensei, ok, estava a escrever de uma maneira muito mais negativa e negra e eu pensei, não, bora dar aqui uma reviravolta e começaram assim as ideias mais engraçadas e meti no papel e foi esta música que aconteceu, mas é uma música muito brincalhona, muito fora da Blaya que as pessoas estão habituadas a ouvir, mas eu acho que um artista é isto também, é pegar nas coisas da vida e passar para o papel independentemente se soa mais infantil ou se soa um estilo mais rock ou se soa um estilo mais pimba. Entendes? Eu acho que é passar para o papel e vamos lá ver como é que eu me sinto a fazer esta música. E este tema foi mesmo isso. Foi, ok, ó mãe, ó pai, isto é engraçado. Eu preciso de um momento engraçado, que os meus filhos também cantem, que as pessoas lá em casa também se sintam muito relacionadas com esta música, mas de uma maneira positiva e engraçada. E eu acho que consegui.
0: Antes de ouvirmos este homem ao pai, esta é uma mesa para dois. Também vamos tentar perceber no que diz respeito a pratos, qual é a tua preferência. Mas antes, uma curiosidade. Onde é que tu encaixas no alinhamento de Blaya, este homem ao pai?
1: Eu caixo no Blaya, porque Blaya é muitas Blaya tudo, coisas. É? Blaya é muitas coisas. Há poucos dias estive a pensar que eu nasci num sítio tropical. Vim parar num sítio do fado. Eu cresci a ouvir rap, Eminem, Alicia Keys, ao mesmo tempo que ouvia Vamos Dançar, o Salé, tem que sentir o Salé. Depois, também pelo meio, ouvia Linkin Park. Depois fui para um grupo de sonoridades eletrónicas, alternativo, pop, anda pelo funk. Então, é assim, Blaya realmente é tudo. E nestes anos todos eu fui aprendendo que eu não consigo fazer só uma coisa. Então eu gosto mesmo de fazer várias coisas, porque eu cresci a fazer isso tudo. Spice Girls, Beyoncé, Destiny Child, tudo e mais alguma coisa. Então isto acaba por ser um prato de uma salada de frutas muito exótica, mas ao mesmo tempo portuguesa, tudo e mais alguma coisa.
0: Ora, falaste em salada de frutas, leva-me a falar de comida, não é? Mesa para dois, vamos alegadamente começar a jantar e vamos comer o quê? Tu és mais comida do Brasil, ainda sim, com essa influência, mais portuguesa, uma mistura dos dois?
1: Eu acho que sou uma mistura dos dois, mas eu gosto muito de um feijão preto, né? Um feijão preto com arroz, banana frita, uma maminha, mas ah, também gosto de um cozido, também gosto de uma lasanha.
0: Tudo coisas leves, portanto estamos bem embaladas.
1: É verdade. Mas sabes que eu, por acaso, ao pequeno almoço, eu adoro comer coisas pesadas, tipo feijão. Eu conseguia comer um prato bastante pesado no pequeno almoço.
0: Eu não consigo comer ao pequeno almoço. Não,
1: nada.
0: Aliás, eu não faço o pequeno almoço.
1: Não consigo. Um cafezinho com aquele feijão assim que fazem em Inglaterra,
0: sim,
1: sabes?
0: Ah, sim, o English breakfast, sim, é aquele vermelhinho.
1: Ah, com aquela panquecas, molhanga, ovo estrelado, bacon. Por favor, sim.
0: Pronto, já passou a hora do pequeno almoço, mas vamos então. Vamos no Brasil, então. Vamos no feijão, na minha.
1: Exato,
0: ali,
1: sim, sim, sim.
0: E vamos ouvir o teu novo single, porque eu acho que merece mesmo a pena ser ouvido, vale a pena. Quem já foi pai e mãe, quem é pai e mãe, reconhece-se logo nesta letra. E olha, ouçam, aumentem o volume e divirtam-se.
1: Um, dois,

0: Blaia, convidada do Mesa para Dois. Passados vários anos, tu começas esta aventura na música já há algum tempo, portanto, no início dos anos 2000, mas é em 2008 que, com o Burata Sound System, o país rende-se e percebe quem é a Blaia. Ou será que alguma vez perceberam? Porque tu tens tantas facetas, tu és muito multifacetada e foste também muito polémica em vários momentos, ou pelo menos acho que o país não estava bem preparado para um furacão chamado Blaia.
1: Acho que não estava e, na verdade, também ainda se está a habituar. Porque eu agora não estou assim muito no meio da polémica, também porque quis-me resguardar um bocadinho, porque já eram muitos anos a levar com coisa da polémica. E então eu pensei, ok, deixa-me resguardar um bocado, acalmar. E se calhar agora...
0: Tem muito a ver com a maternidade ou nem por isso?
1: Sinceramente, não sei. Eu ainda não fiz essa relação. Ainda não parei para pensar do tipo, ok, não faço polémicas por causa dos meus filhos. Não, porque as coisas que digo realmente não têm nada a ver com os meus filhos e são coisas que eu acho realmente
0: são
1: que não têm nada de mal. Eu penso mesmo que não tem nada de mal e depois de repente no dia seguinte já é polémica e eu penso porquê? Mas para quê? Mas o que eu entendo é, ainda por cima, há dias em que eu acordo, vejo uma notícia sobre mim e quero responder. Outros dias acordo, vejo uma notícia sobre mim e não quero e está tudo bem e começo-me a rir sobre aquilo. Outros dias vejo uma notícia sobre mim e quero...
0: Queres gritar ao mundo, não é nada disto. Exatamente. Ouçam a minha verdade.
1: E então, optei por me resguardar mais para não ter essa sensação e essas dinâmicas de picos e de ansiedade, porque na verdade isso acaba por me dar bastante ansiedade e eu sei que cada vez que respondo a um comentário...
0: Tu já ficas curiosa para ver o que é que vai acontecer,
1: epá,
0: não é?
1: Fico muito ansiosa e então eu acho que foi mais por isso, para me acalmar mais e não estar e não andar sempre ansiosa à espera de um comentário de outra pessoa. Então, acho que basicamente foi isso.
0: Olha, Buraca Sound System está de regresso em 2026.
1: Mas
0: antes desse regresso, houve uma história lá atrás, uma história absolutamente extraordinária. Tu estavas à espera que Buraca fosse aquilo que foi no país, tão impactante? Vocês estavam a contar com isso?
1: Sim. Não sei, é assim, o grupo começou em 2006, eu entrei em 2008 como bailarina. Então, eu acho que foi tudo assim muito crescendo ao seu tempo. A nossa dinâmica em palco também é uma coisa, era e é neste ano de 2026, no dia 11 de julho, vai ser incrível, porque nós realmente temos uma dinâmica muito bonita, conseguimos comunicar entre todos no palco de uma maneira muito diferente.
0: Há uma espécie de um freestyle coordenado, parece.
1: Sim, sim, cada um tem o seu dever em cima do palco. E apesar de nós não ensaiarmos, tipo, ah, ok, tu tens que dizer isto, tu tens de dizer... Não, em cima do palco, nós olhamos uns para os outros e conseguimos comunicar sem conversar, só mesmo entre olhares, e apanhamos o público e o público vai todo connosco. Mas em 2006, acredito que quando isto tudo começou, que os Buraca não tinham noção de que isto iria ser assim, porque era realmente uma coisa fora da caixa e era uma coisa que Portugal estava a precisar, assim, de um abanão. E durante os anos todos, até 2016, foi isso. A nossa função foi levar às pessoas uma leveza e uma diversão que não havia e ainda não há.
0: Exato. Tanto não há que acabou por haver essa necessidade, quase um grito de é necessário que eles regressem. E nem imagino como é que serão estes próximos meses, porque até julho
1: estamos todos
0: entre as crianças
1: ansiosos.
0: Na loja de doces
1: estamos,
0: até eu.
1: Estamos todos ansiosos, queremos muito começar a ensaiar e no dia 11 de julho estamos lá a celebrar com toda a gente e acho que vai ser uma celebração incrível.
0: Passei o Marítimo de Algés no Alive. Mas antes, há aqui, e eu toquei em Buraca precisamente. Sim. E especificamente porque nem todos os artistas portugueses podem gabar-se de ter estado no Coachella. Há muita gente que vai, mas para ver no público,
1: para
0: não
1: ver,
0: é?
1: Sim. Nós
0: estar
1: já tivemos
0: no palco
1: lá,
0: daqueles.
1: Estivemos lá no palco e foi muito engraçado porque já estávamos meio atrasados. Então chegámos ao palco, tivemos que mudar os instrumentos, todos muito rápido, já estávamos a ficar sem tempo, entramos para dentro do palco, foi sempre a acelerar desde o início ao fim, foi uma energia contagiante, muito boa, foi uma experiência que eu vou levar para a minha vida toda. Não sei se isso vai acontecer mais alguma vez, mas é daquelas coisas que só acontecem
2: uma vez.
1: Uma vez na vida.
0: Oxalá se repita, mas de facto não há muitos.
1: Sim, e ver toda a gente, o público, que não conhecia Buraca. E Buraca tem o dom de, mesmo que não conheçam a música, vocês vão saltar, de certeza, vocês vão.
0: O ritmo é contagiante.
1: Exato. Não precisam de perceber nada do que nós estamos a dizer, mas a partir do momento que começamos a tocar, toda a gente fica muito concentrado e o corpo fica muito receptivo àquela sonoridade que Buraca fazia e faz.
0: Pronto, é assim, agora é aguardar-se por julho para ver este regresso. Não sei se o passeio marítimo de Algés aguenta com a vibração.
1: Eu acho que não. É assim, também já foi nossa casa, nós já passámos por lá, por isso.
0: Eu não devido isso.
1: Acho que já estão assim.
0: Aqui a questão
1: preparados.
0: É, o público está à espera há muito tempo. Vocês estão com a energia guardada há muito tempo. Portanto, vamos lá a ver. Entretanto, quando os Buraca param, interrompem a sua carreira, tu começas todo o outro lado, que é onde nos levou àquilo que já falámos aqui, que também tinha muito a ver com as polémicas. Desde logo, o teu canal no YouTube, o Late Night Blaya.
1: Sim, é assim, eu fiz... Pronto, eu fiz esse canal... Isto porquê?
0: Tu estavas cheio de boas intenções, mas aquilo...
1: Exato! É que eu faço as coisas a pensar, não, o que eu quero, o meu objetivo é ensinar as mulheres a terem uma vontade com o seu corpo e também a falarem, a comunicarem com os seus parceiros ou parceiras o que estão a sentir. Eu fiz isto porquê? Porque muitas mulheres enviavam-me mensagens a perguntar, olha... Sei lá, sinto-me, não tenho confiança. Sim. Tens alguns passos que me possas ensinar?
0: Mas são aquelas conversas que há surdina, ou então na mensagem privada até acontecem, mas depois quando tu decides pôr.
1: Não, eu sei, eu pensei assim, epá, é assim, tanta gente a perguntar, mais vale
0: eu criar um canal.
1: Eu primeiro criei um grupo.
0: Eu percebo
1: no Facebook,
0: a tua linha de pensamento.
1: Porque senão eu passava os dias a responder privados. Sim. A perguntar. Sei lá. Então, ok, vou fazer aqui um grupo no Facebook e só vou aceitar mulheres. Pá, eu vou aqui, sei lá, meter posições, dizer ideias para fazerem nos dates.
0: Mas até aí correu tudo bem. É um grupo
1: fechado.
0: Não,
1: nem aí correu bem, porque no grupo fechado às vezes entravam homens. Até às vezes havia mulheres com más intenções. Sim. Tiravam as fotografias de lá, tiravam os vídeos de lá e depois publicavam noutro sítio, e depois aí é que começavam então as polémicas.
0: Lá estava a baleia no meio da confusão.
1: E eu só queria ajudar. Eu só quero ajudar as mulheres a tornarem-se donas de si, livres e à vontade com o seu corpo.
0: Mas pensa para mim, mas há uma determinada altura que eu acho que depois de tanto levares pancada, não é? Esta pancada entre muitas aspas, começa uma altura em que parecia que tu estavas a brincar também com o outro lado, que era o tipo, querem polémica, então pum.
1: Mas não é, nunca.
0: Nunca foi.
1: Nunca foi com essa intenção. Nunca
0: sabes
1: foi.
0: Que houve uma altura
1: vezes,
0: que eu sei que era mesmo.
1: Só que pronto.
0: Tanto pegaram com a miúda que ela agora.
1: Não. Só que é assim, como eu disse há pouco, havia, eu de certeza que estava a passar por uma fase em que só apetecia era responder.
0: Claro.
1: Não é? Que nós temos essas fases. E era aquela fase que eu andava a acordar todos os dias e apetecia-me responder. Via uma coisa e ficava passada com aquilo. Mas nunca foi minha intenção criar uma polémica. Eu acho que, por exemplo, se fosse no Brasil ou alguma coisa desse género, assim num sítio, num país mais tropical, onde as pessoas têm mais à vontade com o seu corpo, não teria esta reação tão... como é que é?
0: Tão de escândalo, não é? Aquela,
1: sim,
0: que escandaleira,
1: sim,
0: está ela a falar sobre essas coisas.
1: Exato, e aquela coisa de a Blaya, uma pessoa a fazer isto, porque também há uns anos atrás, quando eu fazia isto, não havia quase ninguém a falar sobre a sexualidade de uma maneira tão aberta como eu fazia. E aqui em Portugal ainda somos um país muito fechado. Há pessoas realmente a falar sobre a sexualidade, mas são profissionais Sim. Não há outra pessoa, tipo, há uma figura pública, uma atriz ou outra artista qualquer de música a falar sobre a sexualidade.
0: Mas se calhar aprenderam contigo, não é? Perceberam, não me meto por estes caminhos.
1: De nada, ok? Acabaste de me dizer,
0: isto é melhor.
1: Sim, na verdade, a sexualidade eu acho que não tem nada.
0: É o tema mais normal de ser humano.
1: E começa por nós próprios explorarmos o nosso corpo e a tentar perceber o que é que nós gostamos e não gostamos, para termos uma vida feliz, uma vida sexual feliz, não é?
0: Uhum. E, de facto, ainda na mesma temática, portanto, a internet foi o que foi, e tu lanças um livro com contos eróticos.
1: Que também começou no Facebook, no grupo de Facebook.
0: Ah, bom.
1: Sim, e eu até estava grávida na altura, mas é assim, eu gosto de escrever e gosto de dar asas à minha imaginação. Por que não? E eu também gosto muito.
0: Repara, eu estou a brincar com o assunto porque eu acho absolutamente normal e natural. O que não percebo é toda a confusão que aconteceu à volta. Mas esta distância uma pessoa pode brincar. Mas na altura eu imagino que tenhas passado alguns momentos de muita ansiedade. Porque de facto.
1: Eu acho que me preocupava muito menos do que me preocupa agora.
0: Ah, era?
1: Sim, sem dúvida. Lá estava mesmo, vida louca, eu não quero saber. Vamos lá, blá.
0: Enquanto são.
1: E basicamente era assim. E depois fiz o livro de contos eróticos, um livro de bolso, e eu também, a minha leitura preferida é realmente contos eróticos. É tudo.
0: Quem nunca leu a Gina que meta o braço no ar? A maior parte do pessoal passou por.
1: Não, então. É
0: Ginas e afins andaram todos ali a folhear aquilo, nas casas de banho.
1: Eu amo.
0: Escondido atrás das toalhas do banho.
1: É assim, se lessem um livro de qualquer tema, já era bom. Se gostam de sexualidade, então, e não gostam de ler, procurem livros de contos eróticos que vocês vão sempre encontrar. Epá, vocês vão ler um livro de 500 páginas com um tema que vocês gostam e vão acabar o livro.
0: Sim, e o importante é ler, na realidade.
1: Exato.
0: Entretanto, há aqui uma carreira a solo que é lançada também.
1: Sim.
0: E que é lançada com grandes destaques. Vou começar logo pelo Faz Gostoso.
1: Sim.
0: Este Faz Gostoso acaba por ter sucesso na tua versão, mas depois tem duas pessoas que nós desconhecemos, não é? A Madonna e a Anitta, que pegam. Como é que se reage a esta versão do Faz Gostoso?
1: Até a música não sair, uma pessoa, um artista, tem que ter os pés bem assentes na terra, porque acontecem milhares de coisas. Então dizem-te assim, olha, a música vai sair, mas nós temos de ter cuidado, porque às vezes pode acontecer não sair. E então, quando eu recebi a notícia, o Diplo enviou-me mensagem: olha, a minha amiga Madonna quer fazer uma regravação da tua música Faz Gostoso. A Madonna estava a viver aqui. Uhum. E os filhos dela ouviam muito a música Faz Gostoso quando iam para a escola, qualquer coisa assim. E depois o Diplo enviou-me mensagem e eu, ok, fiz, está bem.
0: Queres isto assim, calma?
1: E sim. Eu acho que foi tipo, bué da fixe. Porque na música acontecem muitos imprevistos.
0: Tá,
1: e eu já aprendi,
0: já estavas a contar com
1: a não criar poder. Muitas expectativas. Porque num dia uma coisa vai sair e no outro dia não vai sair, não vais lançar.
0: Sim.
1: Apaga essa música. E a indústria da música é muito assim. Pronto, então depois falei com o meu manager da altura e depois demos continuação. Entretanto, a minha tia do Brasil já sabia que a Anitta ia participar na música, mas eu ainda não sabia, ainda não tinha confirmação.
0: E tu é lá, o que é que vai acontecer?
1: Isto já está a passar no jornal do Brasil e eu ainda não sei. Pronto, e depois estás a ver, são estas coisas que às vezes a gente, que acontecem e às vezes a gente não sabe. Pois pronto, a música saiu. E é isso. Eu gostava muito de ter participado na
0: era,
1: música.
0: Não era isso que era.
1: Gostava, teria sido perfeito. Eu acho que tinha sido a cereja no topo do bolo. Mas pá, já terem feito uma regravação da música já foi muito bom. Até porque deu visibilidade no Brasil. Depois fui lá cantar
0: o resto do teu material,
1: Rio.
0: Sim.
1: fui lá cantar no Rock in Rio e muitas pessoas já conheciam a música, a versão da Madonna e da Anitta, mas, e depois a cara de surpresa delas, ah, mas é tua, sim, é minha, ah, que legal, não sei o quê, mas pronto, também foram elas que levaram a música para todo o resto do mundo, e eu acho que isso é muito, muito importante.
0: Aliás, agora como é que foi essa experiência Rock in Rio, que o Rock in Rio também, na sua origem, também é brutal.
1: Sim, eu já tinha ido com Buraca. Nós fomos com Buraca, já não me lembro o ano, e depois fui a solo. Mas olha, eu partilhei o palco com a Lelé, ou seja, eu fazia metade do concerto e ela fazia metade do concerto. Levei uns coduristas daqui, depois também, sim, também ensaiámos com os bailarinos da Lelé algumas coreografias minhas.
0: E fez-se a festa.
1: E depois o pessoal gostou muito dessa fusão toda, desde o pop, funk, kuduro, afro, não é?
0: Tu tens tudo isso em ti. Já vamos falar um pouco mais sobre quem és tu, Belaia. Mas está na altura de, na rádio, ouvirmos mais uma canção que sugeres. Vamos a quê? Parceria com a Gisela?
1: Sim, pode ser. Já Esqueci, featuring Gisela João.
0: Porquê?
1: Essa música era um funk. Funk. E como eu já estava a mudar a sonoridade do meu álbum, pensei, como é que eu meto aqui uma coisa mais calma, mais Belaia da nova versão, do acrescento.
0: Okay.
1: Que os dias passam e eu, isto não é uma nova versão, isto é um acrescento. Isto é uma coisa nova que eu aprendi e que juntei à Belaia mais antiga. E saiu-me o tango com a guitarra portuguesa, convidei a Gisela João e saiu este Já Esqueci, produzido pelo Felipe Survival.

0: comecei este programa por dizer que tu nasceste no Brasil.
1: Sim.
0: Com 2 meses vieste para cá, teu pai era jogava futebol, não era? Sim. Foste para a Mora.
1: Meu pai, entretanto, foi para muitos sítios porque ele veio para aqui. E entretanto, quando chegou cá, o empresário que trouxe vários jogadores roubou o dinheiro dos jogadores todos.
0: Era
1: e
0: um
1: foi
0: clássico
1: sempre
0: na altura.
1: E então depois o meu pai andou aí a saltitar e juntamente comigo com a minha mãe.
0: Acabaste por conhecer vários sítios de Portugal um bocadinho à força, não é? Por força das circunstâncias.
1: Sim.
0: E desta, dessa realidade. Mas hoje em dia, olhando para aquilo que tu és, há muito de Brasil também em ti, embora só estivesses lá estado efetivamente 2 meses.
1: Ah, mas isso vai sempre a ver. Sim, isso vai sempre. O meu sangue é brasileiro, apesar de que a minha vivência é portuguesa. E então acho que vai haver sempre esta viagem entre uma coisa e outra. Eu cresci com a música brasileira, né, na casa dos meus pais, mas entretanto na escola também ouvia música portuguesa. O Alentejo, muito conhecido pelo canto alentejano. Eu sou tudo e vou ter sempre tudo, desde o Brasil a Portugal.
0: E agora vês todas essas influências refletidas também nos teus filhos?
1: Não.
0: Dos teus mundos, não?
1: Eu acho que não. Os meus filhos são muito portugueses. Eu acho que sim. Até porque quando nós colocamos uma música, eu acho que no Brasil as crianças e toda a gente
0: começa logo
1: a dançar e tem logo um ritmo, não é? Tem um ritmo muito, muito próprio. E os meus filhos começam a dançar, sim, mas de uma maneira assim muito crazy. Mas é um gingado diferente. Né? É um gingado muito diferente. Eu ainda tenho.
0: Se calhar estão a criar um novo movimento, já pensaste nisso?
1: Não. É assim, eu tenho um gingado misturado. Tenho um gingado misturado, vou ali buscar um bocadinho ali, um bocadinho ali. Os meus filhos, é um gingado mesmo português, totalmente português.
0: Também totalmente português, é o facto de vez em quando, e para quem está a ouvir, se ouvirem uns ruídos estranhos é porque, portanto, o prédio está em obras. E
1: foi agora.
0: Só que, de facto, às vezes só nós ouvimos e quem nos está a ouvir não ouve, outras vezes aparece mesmo nos programas, portanto... Caso ouçam ruídos estranhos, são mesmo as obras que estão aqui a acontecer. Tu, só em 2019 é que lanças o primeiro disco. Até aí tinham sido EPs.
1: Sim, fui fazendo as músicas, fui fazendo muitas músicas. Aliás, em 2017 nós fizemos várias músicas.
0: Estás aproveitando na realidade um bocado o flow da internet para ir lançando algumas músicas também.
1: Sim, porque maior parte delas também já estavam feitas em 2017. Nós fizemos um camp durante uma semana ou duas, escolhemos várias músicas, onde também o Faz Gostoso já estava incluído, e dessas músicas todas escolhemos a primeira, que foi o Faz Gostoso, lançar essa, e depois muitas das outras já estavam escolhidas. E depois ao longo do ano 2018 também fui fazendo outras, por exemplo, o Eu Avisei com o DJ Télio, que acabou por sair em 2019, que eu acho que já foi super tarde. Agora, pensando e olhando assim para as coisas que eu já fiz, acho que devíamos ter lançado o álbum em 2018.
0: Que ainda por cima bate ali quase à porta da pandemia, portanto acaba por se, em termos de promoção, de palco.
1: Foram anos incríveis e 2018 um ano incrível, 2019 um ano incrível, 2020 e ao South by Southwest. Entretanto...
0: Pandemia.
1: Foi tudo cancelado, pandemia, pá, e aí começou uma descoberta. Uma descoberta da blaia, do meu interior, do que é que eu conseguia fazer. Porque se eu pensar, se eu for muito tempo atrás, eu às vezes dou por mim a pensar que ainda não fiz quase nada a solo, que ainda não experimentei muita coisa. Ok, comecei pelo rap no Alentejo, fazia os meus raps, as minhas rimas, certo? Depois entrei em Buraca em 2008

0: até 2016. Estive ali, em Buraca. Não era eu que chegava e dizia: pessoal, tenho aqui uma grande ideia. Poderia fazer isto, mas era muito novinha, era... Ok, eu ainda estava a aprender. O que eu digo é que eles foram os meus mentores para tudo, tanto a nível criativo de escrita como de performance em palco. Eles foram os meus mentores. De 2008 a 2016, Buraca. 2017, a minha filha nasce. Depois de 2018, começo a minha carreira a solo, em que estive num camp com muitas pessoas. Ou seja, não era uma coisa... Todas as músicas que saíram naquela altura não era uma coisa que só eu é que estava a pensar. Era uma coisa em conjunto. Uhum. Pá, eram vários songwriters, vários produtores, diziam: olha, bora fazer uma música sobre não sei o quê. E eu: ok, está bem. Ou apareciam já com a letra feita e eu simplesmente cantava e acrescentava mais uma parte minha.
1: Mas sentes que teve sempre muito pouco de ti. Uma porcentagem inferior àquilo que tu desejavas.
0: Sim. Não era que eu desejava, eu estava a aprender. Para mim era tudo novo. Eu deixava a minha vida simplesmente ir. Eu não pensava se tinha um hit, se não tinha um hit, se vou fazer, se não vou fazer. Eu só ia. Estava mesmo a aprender. E entretanto, 2020, começa a pandemia, começa e eu vejo-me sozinha. Ninguém podia estar junto, não podíamos criar camps, nada disso. Eu vejo-me sozinha e eu também vejo-me assim numa fase de... O que é que a minha voz consegue fazer? Até onde é que consegue ir? E começo a experimentar coisas e a explorar novas sonoridades, até porque algumas coisas que estão neste álbum que saiu em 2025 são coisas que eu fiz na altura da pandemia. Então foi muito olhar para dentro. Ok, o que é que a Belaia é? E começo a escavar. Começo a escavar, começo a experimentar. Entretanto, ainda tinha contratos com a Red Mojo, com a Warner, e eles estavam muito habituados à sonoridade de Belaia, funk, pop. Uhum. E então eu vi-me, senti-me obrigada a completar todas as músicas que eu tinha que fazer com aquele determinado estilo musical. E continuei a fazer, ainda saíram dois EPs, mas eram sonoridade assim mais para a frente e... funk, pop, eletrónico e bora lá. Mas, falando abertamente, eu senti-me assim mesmo na obrigação. Eu estava a fazer aquilo obrigada. E era mais, ok, o que é que as pessoas querem ouvir? O que é que o público quer, deseja ouvir?
1: E não aquilo que e eu, não aquilo compositora, que eu quer fazer, sim.
0: Exato. Então, eu já estava a fazer música...
1: Em piloto automático.
0: Em piloto automático. Houve uma altura... que eu pensei, que vergonha, eu estou a cantar esta música que não tem nada a ver comigo, que eu já não estava a sentir aquilo. Uhum. E senti-me assim com um bocado de vergonha. E até agora, desde que eu lancei o álbum, e até agora, que eu aprendi que as coisas que eu fazia realmente eram incríveis. Eu amo as coisas que fazia e tudo foi um processo para chegar à Belaia 2026. Até a Belaia 2025 é uma Belaia muito calma, uma Belaia que fala muito de amor pela primeira vez, que fala sobre outros temas, depressão, tristeza, ou de não gostar de um certo trabalho e ter que fazer aquele trabalho para sempre e não desfrutar da vida. Então eram temas que eu não fazia. Acho que foi um ensinamento este 2025 para eu chegar ao 2026 e juntar todas as Belaias, todas as versões.
1: E voltares a sentir e um gosto especial.
0: Exato, porque eu já estava no modo de: ei, eu faz gostoso. Diziam: ai, faz gostoso, ele faz tão gostoso. E eu: ei, que seca.
1: Outra vez.
0: Que seca, outra vez. Mas agora eu vejo o vídeo, ouço a música e realmente já tenho vontade de ouvir e de cantar estas músicas.
1: Fizeste
0: mais antigas.
1: As pazes com as tuas belaias artísticas todas.
0: Sim, houve uma altura realmente que eu não estava. Eu estava tipo, ei, odeio isto. Odeio. Mas já fiz as pazes.
1: Nós passamos todas. Sim, passamos sim. Todos em termos de humanidade por essas fases.
0: Estou sempre a aprender e está a ser incrível.
1: Ora, já sabemos, e estamos agora na reta final desta conversa, já sabemos que 2026 é ano de regresso de Buraca ao seu sistema, mas também já percebemos que Belaia a solo, sim. Vai andar por aí, vai fazer um monte de coisas.
0: Sim, estou muito ansiosa agora para este 2026, como eu tinha dito. Tenho vindo a aprender imenso. Quero juntar todas as coisas que eu aprendi. Portugal-Brasil vai ser sempre o meu fio condutor. Mas estou muito pronta para começar este arraial. O que é este arraial? Este arraial, existe o arraial português e o arraial brasileiro. É juntar estas duas. No Brasil é o arraiá. Juntar estas duas coisas e transformar num arraial, que eu quero muito começar a andar por Portugal. Sim, e fazer a festa.
1: Uma coisa que é com um caneco, que ela vem com tudo.
0: É verdade. Estou muito cheia de fome para começar.
1: Blaia, muito obrigada. Agora eu não sei se nesse arraial vais levar um sofá vermelho para palco ou não.
0: Ah, epá. Eu precisava de uma carrinha só para levar o sofá.
1: Mas é precisamente com esta música que
0: é verdade, sim.
1: Mais uma das propostas do teu
0: O meu sofá vermelho, que é muito, acho que é uma música muito sensual e atrevida, e também foi uma das primeiras produções que eu fiz parte do ok, eu quero isto, vai por aqui, que eu direcionei mesmo. Foi a primeira. Sofá vermelho.
1: Estás a ver, agora estás numa fase mesmo de conquistas.
0: É verdade.
1: Vais adicionando mais esta, mais aquele.
0: Yes!
1: Checklist.
0: Eu adoro fazer coisas, pá. Eu nasci para fazer, experimentar e trazer também as pessoas comigo e bora experimentar, sair da nossa zona de conforto. Eu gosto muito disso.
1: Te sentes mesmo que tens este paz artes?
0: Totalmente.
1: Veio mesmo desde
0: eu não sei
1: muito
0: se
1: cedo.
0: Já viste a minha casa, mas eu acho.
1: Já vi através daquilo que tu publicas, vais publicando.
0: Eu já remodelei a minha casa de banho, estou sempre a pintar a sala. Um inverno é uma coisa, no verão é outra coisa. Estou sempre a puxar pela minha criatividade. Se não é na música, é, sei lá, com pincéis. Não que eu não sei desenhar, eu não sei fazer uma pessoa, isso não, mas sei trazer vários elementos e fazer uma coisa acontecer. Gosto muito de trabalhar com luz e lã e colocar também isso tudo junto. Também já tive as minhas obras numa exposição. Pá, eu é tudo.
1: Muito obrigada por
0: obrigada
1: teres
0: eu mesa. Muito obrigada.
1: E olha, muita força para 2026. Sim. E energia, porque vai ter muito palco.
0: Sim, eu estou pronta. Estou pronta mesmo para fazer aqui o arraial.

0: assim até o início de setembro. Vamos lembrando aqui alguns dos episódios desta temporada do Mesa para Dois. Hoje há a conversa com Blaya, em fevereiro deste ano. Todos os episódios do Mesa estão disponíveis em streaming e podcast, nas plataformas habituais e na RTP Play também. Daqui a pouco vamos atualizar as notícias do país e do mundo nesta segunda-feira, 3 de agosto. Olhando já para o dia de amanhã, pode contar com nuvens, menos no interior norte e centro e na região sul a partir do final da manhã. Há possibilidade de chuva fraca no litoral norte e centro até o início da tarde. Quanto às máximas, Viana do Castelo e Porto 24 graus, Guarda e Sines 25, Sagres 26, Vila Real de Aveiro e Viseu 27 graus, Braga, Coimbra e Leiria 28, Lisboa e Porto Alegre 29.
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0: Nove horas em Portugal Continental e na Madeira, são 8 nos Açores. Olá, Cláudia, viva, boa noite. Em destaque a esta hora.
2: Ora, o Ministério da Saúde já corrigiu o despacho que estava a colocar em causa as vias verdes AVC e de cardiologia. O Presidente dos Estados Unidos fala na última oportunidade para Teherão conseguir um bom acordo e mantém que neste momento decorrem negociações entre as duas partes. A preocupação das autoridades espanholas no enclave de Ceuta são os menores não acompanhados, mais de 800, que não podem ser repatriados, mas no enclave também não existem ainda condições suficientes para os proteger.
0: Nesta altura no Porto estão 21 graus, 22 em Coimbra, 23 em Lisboa, Faro, Funchal e Ponta Delgada, 24 graus. As notícias às 9, a edição é de Cláudia Almeida.
2: O Ministério da Saúde já corrigiu o despacho que estava a colocar em causa as vias verdes AVC e de cardiologia em vários hospitais públicos do país. O despacho que a Ministra da Saúde tinha assinado tinha alterado as regras do regime de produção adicional com uma redução de 50% no valor pago por esses atos médicos aos profissionais. Alterava também a lista de atos previstos. Em comunicado, a Ordem dos Médicos congratula-se com a decisão. A Ministra assumiu o erro um mês depois. Depois surge novo documento com alterações que levam à Ordem dos Médicos em comunicado a referir que as novas deliberações refletem o entendimento desta Ordem na redução da mortalidade e morbilidade em patologias do foro cardíaco. 17 pessoas morreram nas praias portuguesas em 3 meses de época balnear. O balanço da Autoridade Marítima Nacional diz respeito ao período entre 1 de maio e 31 de julho. 12 das 17 mortes foram por afogamento, a maioria em praias não vigiadas. A Autoridade Marítima Nacional refere também que realizaram mais de 800 salvamentos nos últimos 3 meses. Sobre o alegado assalto, a semana passada, ao gabinete de André Ventura no Parlamento, ainda o Livre defende que os responsáveis devem ser afastados da Assembleia da República. Para o deputado Rui Tavares, a situação é demasiado grave para não ter consequências.
3: O que aconteceu, aconteceu. Não conhecemos ainda os contornos, mas o que aconteceu foi certamente grave, de uma seriedade inédita em décadas de democracia. E, portanto, alguém que seja associado a esses acontecimentos, de qualquer grupo parlamentar que seja, deve haver o compromisso, e lanço daqui o desafio, da nossa parte será banido de qualquer associação ao Parlamento. Se foi deputado, jamais possa vir a ser candidato. Se é assessor ou funcionário, jamais possa continuar a trabalhar aqui.
2: André Ventura queixou-se de vandalismo e desaparecimento de documentos a semana passada. O caso está a ser investigado pelo Ministério Público e pela Polícia Judiciária. Mariana Leitão quer que o Presidente da

0: A pública recorra à magistratura de influência para estancar o que a líder da Iniciativa Liberal considera ser o contínuo degradar das instituições. Hoje, em audiência com António José Seguro, em Belém, Mariana Leitão insistiu na falta de condições do ministro da Administração Interna para continuar no cargo. A reportagem de Teresa Borges.
1: Uma reunião pedida pelo partido para debater o atual estado do país, mas com um tema no topo da agenda.
2: Senhor Ministro da Administração Interna não tem adequação para o cargo que ocupa. Revelou não ter zelo, não ter sentido responsabilidade.
1: A polémica em torno de Luís Neves já levou Mariana Leitão a defender que o Ministro não tem condições para continuar no Governo. Ao Presidente da República pede ação.
2: Obviamente solicitando ao Senhor Presidente da República que através da sua magistratura de influência garanta que este contínuo degradar das instituições é estancado.
1: Mas sem antecipar cenários, apesar da insistência dos jornalistas, a líder dos liberais não concretiza o que quer de António José Seguro, mas insiste, o caso é grave.
2: Ele próprio saberá como o fará e em que circunstâncias o fará. Aquilo que é a nossa responsabilidade é esta, alertar e solicitar que essa magistratura de influência seja exercida, até como forma de garantir que o Sr. Presidente da República não se torna também conivente com todo este degradar das instituições.
1: Posição deixada no final de quase uma hora de reunião em Belém e já depois de o partido ver rejeitado o pedido para chamar Luís Neves à Comissão Permanente da Assembleia da República.
0: Declarações aos jornalistas da Presidente da Iniciativa Liberal no final de quase uma hora de reunião com o Presidente da República. O Presidente norte-americano acusou hoje as petrolíferas dos Estados Unidos de ganharem dinheiro a mais e exigiu a descida dos preços, enquanto avisava o Irão de que tem uma última oportunidade para alcançar um acordo de paz. É um agora ou nunca, de acordo com Donald Trump. É a última hipótese do Irão assinar um bom acordo. Em conferência de imprensa, o Presidente dos Estados Unidos revela que as negociações decorrem neste momento.
3: Estão a acontecer agora. Falamos muito com o Irão e admitimos-lo quando o fazemos. O Irão tem um problema em dizer quando está em conversações connosco. Nas últimas horas, estávamos prestes a atacar com o maior ataque desde a Segunda Guerra Mundial, mas eles telefonaram. O Irão, a Arábia Saudita, o Qatar, os Emirados Árabes Unidos, não quero dizer que imploraram, mas disseram que queriam falar não só sobre o Estreito, mas também da desnuclearização do Irão.
0: O presidente norte-americano explicou que a primeira fase das negociações consiste na abertura do estreito e que a segunda fase vai tratar da desnuclearização da República Islâmica e Donald Trump adicionou a frase que vai levar algum tempo. Na Casa Branca, nesta conferência de imprensa, estavam também jornalistas europeus que fizeram perguntas sobre a entrada de milhares de migrantes em Ceuta, o enclave espanhol. Trump defende que a Europa tem de combater a imigração ilegal para proteger os países europeus.
3: Há duas coisas que estão a matar a Europa: a imigração e a energia. Estão a deixar entrar pessoas que, em muitos casos, não vos vão ajudar. É com grande tristeza que vejo o que se passa na Europa.
0: Declaração do Presidente dos Estados Unidos. Em Ceuta, as autoridades locais tentam improvisar espaços para mais de 800 menores não acompanhados que entraram a partir de Marrocos no enclave espanhol nos últimos dias. Estes menores não podem ser repatriados, mas também não estão devidamente protegidos. Camila Vidal.
4: O nosso 862 menores.
5: Ceuta está a adaptar dois locais de grandes dimensões para acolher os menores pelos quais é responsável. A solução passa por uma infraestrutura industrial e um armazém. Os locais estão a ser equipados para receber os pelo menos 862 menores não acompanhados que estão no enclave espanhol. O número de crianças ao cuidado do governo de Ceuta já excedia e agora, bem mais, a capacidade prevista de 29 lugares na cidade. A estimativa de 862 menores não acompanhados no território é feita por baixo, admitem as autoridades locais, e foi o que disse também à Cadena Ser, um dos responsáveis do governo de Ceuta. Alberto Gaitá.
6: Como digo, de incertidumbre porque...
5: Os menores de idade não podem ser repatriados. Ceuta enviou desde setembro do ano passado 655 crianças para outras partes de Espanha. É o que deve acontecer também desta vez. Apesar de os menores terem um estatuto de proteção especial, não está a ser possível cumprir. Ceuta garante não ter como cuidar de todos e denuncia-se uma situação insustentável.
6: A situação é muito difícil.
5: Um grande número de outros jovens que ainda estão na rua, somam-se a estes 862, mas é difícil saber ao certo quantos são menores de idade. O governo de Ceuta estima que vai chegar ou ultrapassar o milhar. Ceuta está a improvisar, a criar novos espaços para garantir alimentação, cuidados de saúde e uma cama às crianças, mas por enquanto muitos estão na rua ou em centros de acolhimento lotados.
0: A organização não-governamental Save the Children diz que há mais de 1000 menores ao cuidado das autoridades de Ceuta. Em comunicado, defende uma solução rápida para estas crianças devido ao grande número de migrantes naquele enclave. O presidente Zelensky admitiu a embaixadora da Ucrânia nos Estados Unidos. Olga Stefanishina ocupava o cargo há quase um ano, pediu para sair, anunciou a diplomata nas redes sociais. Stefanishina desempenhou um papel importante entre Kiev e Washington no acordo sobre os recursos naturais ucranianos. No ano passado, a imprensa da Ucrânia dava conta de suspeitas de corrupção que envolviam pessoas próximas a esta diplomata ucraniana. No futebol, Maxi Araújo renovou com o Sporting até 2030. Vários clubes europeus cobiçavam o Internacional do Uruguai, mas o lateral esquerdo de 26 anos acabou por estender o vínculo com os Leões por mais um ano. Ele que na última época marcou 7 golos e teve 5 assistências ao serviço do Sporting. E João Mário é reforço da Fiorentina. O internacional português segue por empréstimo da Juventus, com a opção de compra no final da temporada. Ele foi do Futebol Clube do Porto para Turim na época passada. Acabou a temporada emprestado ao Bolonha.
7: Cláudia Almeida, de regresso às 10 para atualizar estas e outras notícias na RTP Antena 1, em simultâneo com Madeira, Açores e Mundo. Toda a informação em permanência na internet em noticias.rtp.pt. São 9:11, tenha uma ótima noite, um bom início de semana com a Rádio que Liga Portugal.
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7: Seguimos juntos e com muita música até bem perto das 11 da noite, agora com as 4:30 e Luís Trigacheiro, quem me vê, daqui a pouco há Salvador Sobral e Emicida com Gilberto Gil.

E esta foi a canção que fez a Europa render-se à voz de Salvador Sobral e à composição da sua irmã Luísa Amar pelos dois. A canção que em 2017 nos deu a vitória na Eurovisão. 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

pecador deixou a humanidade aqui na Terra e foi para algum outro lugar do cosmos. Um dia, ele se lembrou de nós e disse: "Ah, eu deixei minhas criaturas lá na Terra.

perceber. O melhor seria não ter um encontro pessoal com eles. Vou fazer o seguinte, vou me transformar em uma outra criatura para ver as minhas criaturas. Ele se transformou num tamanduá e saiu pela campina. Em certo momento, um grupo de caçadores, munidos de bordunas e laços, se encostaram numa paisagem, avançaram sobre ele, o prenderam e levaram pro acampamento com a intenção óbvia de comê-lo.

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Esta é uma das propostas do disco lançado em 2002 por Beck, o mesmo de Losers, que em meados dos anos 90 chegou ao topo das tabelas do mundo. Sea Change é um daqueles discos muito interessantes para ouvir num registro completamente diferente daquele em que o conhecemos. Guess I'm Doing Fine. Agora Gil do Carmo, no silêncio mora a música. Daqui a pouco há Scritti Politti para lembrar Oh Patty.

0: mega sucessos de 1988, Opetti, de Scritti Politti, na RTP Antena 1, nesta noite de segunda-feira. Daqui a pouco há Gifty Lola Jane.
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8: Escolherão o sim.

E sou capaz de ouvir esta canção em loop. Lola Jane com In My Dream nesta noite de segunda-feira, 3 de agosto, depois dos Gift e o regresso. Daqui a pouco às 10 atualizamos as notícias.

Isria, nesta noite de segunda-feira, Full If You Think It Over, depois de António Campos, Rui Caetano Veloso com a Oração ao Tempo. Daqui a pouco às 10 atualizamos as notícias do país e do mundo com a Cláudia Almeida. Muita música para ouvir na Rádio Liga Portugal até bem perto das 11 da noite. Agora com

0: Daqui a pouco às 10 atualizamos as notícias do país e do mundo. Para já, e olhando para as máximas previstas para amanhã, pode contar com 31 graus em Évora e Beja, 30 em Bragança, Setúbal e Faro, Lisboa e Porto Alegre 29 graus, Braga, Coimbra e Leiria 28, Vila Real, Aveiro e Viseu 27, Sagres 26, Guarda e Sines 25, Viana do Castelo e Porto 24 graus.
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0: Horas em Portugal Continental e na Madeira, são 9 nos Açores. E esta hora, Cláudia, no topo da atualidade.
2: 17 pessoas morreram nas praias portuguesas em 3 meses de época balnear, período em que se realizaram mais de 800 salvamentos. Entrou em vigor este mês a alteração de 13 politécnicos que passaram a chamar-se Universidade Politécnica. A Federação Nacional das Associações de Estudantes do Ensino Superior Politécnico tem dúvidas que já partilhou com os partidos políticos. O presidente dos Estados Unidos fala na última oportunidade para Teherão conseguir um bom acordo e mantém que neste momento decorrem negociações entre as duas partes.
0: E nesta altura, no Porto estão 21 graus, 22 em Coimbra e em Lisboa, 23 em Ponta Delgada, 24 no Funchal e 26 em Faro. As notícias às 10, a edição é de Cláudia Almeida.
2: 17 pessoas morreram nas praias portuguesas em 3 meses de época balnear. O balanço da Autoridade Marítima Nacional diz respeito ao período entre 1 de maio e 31 de julho. 12 das 17 mortes foram por afogamento, a maioria em praias não vigiadas. A Autoridade Marítima Nacional refere também que se realizaram mais de 800 salvamentos nos últimos 3 meses. O Ministério da Saúde já corrigiu o despacho que estava a colocar em risco as vias verdes AVC e de cardiologia em vários hospitais do país. O despacho que a Ministra da Saúde tinha assinado com alterações às regras do regime de produção adicional, com uma redução de 50% no valor pago aos profissionais por esses atos médicos, e alterava também a lista de atos previstos. Em comunicado, à Ordem dos Médicos congratula-se com o novo documento. A Ministra assumiu o erro. Um mês depois surge este novo despacho com alterações que levam à Ordem dos Médicos em comunicado a referir que as novas deliberações refletem o entendimento desta ordem na redução da mortalidade e morbilidade em patologias do foro cardíaco. Entrou em vigor este mês a alteração de 13 politécnicos que passaram a chamar-se Universidade Politécnica. A Federação Nacional das Associações de Estudantes do Ensino Superior Politécnico tem dúvidas com a alteração no Politécnico do Porto e de Leiria e já enviou uma carta com essas dúvidas aos partidos. Diana Almeida.
3: São 13 os politécnicos que passaram a chamar-se Universidade Politécnica. A alteração surge depois de uma avaliação independente, feita pela Agência de Avaliação e Acreditação do Ensino Superior, que afirmou a excelência e qualidade dos institutos. No Porto e em Leiria, os politécnicos passam a designar-se por Universidade Técnica do Porto e Universidade de Leiria. A Federação Nacional das Associações de Estudantes do Ensino Superior Politécnico diz que estas duas instituições não deveriam transitar para a Universidade Clássica, explica a Antena 1 o presidente Diogo Machado.
4: A FUNESP anteriormente manifestou sempre que, na sua opinião, estas duas instituições deveriam manter a sua entidade politécnica, deviam transitar para a Universidade Politécnica e não para a Universidade Clássica.
3: No entanto, as preocupações da Federação passam agora pela mudança da oferta formativa e, por isso, apresentaram hoje uma carta aos partidos com o pedido de revisão, explica Diogo Machado.
4: Estes cursos foram ministrados sempre pela matriz politécnica e agora transitam para uma matriz universitária, portanto algumas escolas passarão a ser faculdade, passarão a administrar uma oferta formativa universitária. Portanto, aquilo que nós alertamos é que, de facto, nesta transformação e mesmo nestes decretos de lei, que isto também já seja previsto, que é para que as instituições depois tenham, no fundo, a obrigatoriedade legal para transformarem aquela que é a sua oferta formativa, os seus planos curriculares, o seu corpo docente.
3: O presidente da Federação acredita que neste processo é importante existir uma representação estudantil.
4: Porque é que também não se garante a representação estudantil nos processos de transformação? Portanto, é um receio que nós também temos.
3: Alguns partidos já pediram a apreciação parlamentar dos dois diplomas, alegando falta de transparência e ausência de salvaguardas para os professores.
2: Beja, Bragança, Castelo Branco, Cava do Iave, Coimbra, Guarda, Lisboa, Porto Alegre, também Santarém, Setúbal, Tomar, Viana do Castelo e Viseu são agora universidades politécnicas. O presidente norte-americano acusou hoje as petrolíferas dos Estados Unidos de ganharem dinheiro a mais, foi as palavras que Trump usou, e exigiu a descida dos preços dos combustíveis. De acordo com o presidente dos Estados Unidos, que nomeou duas petrolíferas norte-americanas, elas estão a lucrar demasiado desde os primeiros ataques dos Estados Unidos e Israel contra o Irão em 28 de fevereiro. Trump falava para os jornalistas na Casa Branca enquanto avisava que o Irão tem uma última oportunidade para alcançar um acordo de paz. É agora ou nunca, diz Donald Trump em conferência de imprensa, e revela também que as negociações decorrem neste momento. Luís Peixoto.
5: Na habitual retórica agressiva, Donald Trump promete decapitar o Irão caso as negociações não cheguem a bom porto.
6: I think we're gonna maybe get something, but I want to give them every last chance before decapitation.
7: Acho que talvez alcancemos algo, mas quero dar-lhes todas as hipóteses possíveis antes da decapitação. É muito difícil fazer o que planeamos, o que ainda está planeado. Veremos o que acontece, mas é uma coisa muito, muito difícil de fazer. Tenho muito orgulho em dar uma oportunidade às pessoas. Esta é uma grande decisão.
5: O presidente dos Estados Unidos revela que estão a acontecer negociações com o Irão e defende que esta é a última oportunidade para um bom acordo.
7: Estão a acontecer agora. Neste momento estamos a conversar a pedido do Irão com o apoio da Arábia Saudita, dos Emirados Árabes Unidos, em particular do Qatar, mas também de outros. Muitos, muitos países, muitos líderes. Tenho amizades com muitos deles, quase todos, de uma forma ou de outra. E todos queriam dar uma última oportunidade. Esta é a última oportunidade. Isto não é uma questão de se não acontecer. Isto é a última oportunidade para assinarem um bom documento.
5: Na Casa Branca, Trump garantiu ainda aos jornalistas que não vai permitir uma arma nuclear iraniana ou restrições no Estreito de Hormuz.
7: Tem de ser, não vou deixar que eles cobrem. Se alguém tentar, nós atacamos, temos o controle total, temos uma coisa chamada bloqueio.
5: Apesar do memorando de entendimento assinado a 17 de junho, Estados Unidos e Irão têm trocado ataques nas últimas semanas.
2: E o alto representante do Conselho da Paz para Gaza, Nikolai Mladenov, pediu hoje ao primeiro-ministro israelita a suspensão durante 14 dias das operações militares no enclave palestiniano para se permitir o início das negociações sobre a desmilitarização do Hamas. O antigo enviado da ONU para o Médio Oriente chegou hoje a Israel, referem os meios de comunicação social daquele país. Esta segunda-feira, duas pessoas morreram na faixa de Gaza, de acordo com fontes médicas, depois de um ataque aéreo israelita, de acordo com as equipas médicas no local. Quanto ao número total de vítimas desde outubro do ano passado, as autoridades de saúde de Gaza falam em pelo menos 1.230 vítimas mortais. Em Ceuta, as autoridades locais tentam improvisar espaços para mais de 800 menores não acompanhados que entraram a partir de Marrocos no enclave espanhol nos últimos dias. Estes menores não podem ser repatriados, mas também não estão devidamente protegidos, conta-nos a jornalista Camila Vidal.
8: O nosso 862 menores.
9: Ceuta está a adaptar dois locais de grandes dimensões para acolher os menores pelos quais é responsável. A solução passa por uma infraestrutura industrial e um armazém. Os locais estão a ser equipados para receber os pelo menos 862 menores não acompanhados que estão no enclave espanhol. O número de crianças ao cuidado do governo de Ceuta já excedia e agora bem mais a capacidade prevista de 29 lugares na cidade. A estimativa de 862 menores não acompanhados no território é feita por baixo, admitem as autoridades locais, e foi o que disse também à Cadena Ser, um dos responsáveis do governo de Ceuta, Alberto
8: Gaita.
9: Os menores de idade não podem ser repatriados. Ceuta enviou desde setembro do ano passado 655 crianças para outras partes de Espanha. É o que deve acontecer também desta vez. Apesar de os menores terem um estatuto de proteção especial, não está a ser possível cumprir. Ceuta garante não ter como cuidar de todos e denuncia-se uma situação insustentável.
8: A situação é muito difícil, muito difícil.
9: Um grande número de outros jovens que ainda estão na rua, somam-se a estes 862, mas é difícil saber ao certo quantos são menores de idade. O governo de Ceuta estima que vai chegar ou ultrapassar o milhar. Ceuta está a improvisar, a criar novos espaços para garantir alimentação, cuidados de saúde e uma cama às crianças, mas por enquanto muitos estão na rua ou em centros de acolhimento lotados.
2: A organização não-governamental Save the Children diz que há mais de 1000 menores ao cuidado das autoridades de Ceuta. Em comunicado, defende uma solução rápida para estas crianças devido ao grande número de migrantes no enclave. O Ministério dos Negócios Estrangeiros marroquino assegurou hoje que alertou Espanha, dias antes da crise migratória na cidade de Ceuta, de que uma recente decisão do Tribunal Supremo Espanhol enfraquecia um elemento crucial na cooperação bilateral. Refere à agência EF, que cita uma fonte marroquina que se referia à recente sentença do Tribunal Supremo Espanhol que indica que não se pode aplicar a recusa na fronteira ou a devolução rápida a migrantes interceptados no mar quando estes tentam entrar a nado em Ceuta e Melilla. A mesma fonte sublinhou que a coordenação com Madrid continua a ser estreita, acrescentando que o governo de Marrocos está decepcionado com as reações de alguns políticos espanhóis que acusou de instrumentalizar a crise por interesses eleitorais e referiu que a gestão migratória é uma responsabilidade partilhada. No futebol, Maxi Araújo renovou com o Sporting até 2030. Vários clubes europeus cobiçavam o Internacional do Uruguai. Na última época, Maxi Araújo apontou 7 golos e 5 assistências ao serviço do Sporting. E João Mário é reforço da Fiorentina. O Internacional português segue por empréstimo da Juventus, com opção de compra no final da temporada. Ele foi pelo Futebol Clube do Porto para Turim na época passada e acabou a temporada emprestado ao Bolonha.
0: Cláudia Almeida com as notícias às 10 na RTP Antena 1, simultâneo com Madeira, Açores e Mundo. 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São 10 e 11, só agora chegou, seja bem-vindo à Rádio que Liga Portugal.
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0: Mais música para ouvir ao longo da próxima hora. Lewis Capaldi e Teresinha Landeiro com António Zambujo nos próximos minutos. Há também Peter Murphy e Likely Lee, entre tantos outros nomes.

dos meus favoritos para a carreira solo do britânico Peter Murphy, o homem do rock gótico dos Bauhaus. I'll Fall With Your Knife, nesta noite de segunda-feira, depois de passagem por Portugal com Teresinha Landeiro e António Zambujo, com a Aurora, e pela Escócia de Lewis Capaldi em Stay Love. Mantemos em plena Europa, agora numa viagem até à Suécia. É daí que chega a voz de Likely.

0: um dos grandes sucessos da carreira do Blake Lee, I Follow Rivers. Numa altura em que a sueca se associa aos Swedish House Mafia para o lançamento de Happiness is So Sad. Daqui a pouco há Lola Young, Afonso Cabral e Paris Smith.
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homem de You Can't Win Charlie Brown em carreira a solo, Afonso Cabral, com Dança Comigo na Ilusão, nesta noite de segunda-feira. Depois da britânica Lola Young, From Down Here, canção que marca também o regresso aos palcos e a alguma normalidade, depois de um período menos bom. Mas de resto, uma canção escrita no dia após ganhar os Grammys. São 10h33, agora Paris Neff na Rádio que Liga Portugal, Blame It on the Sun. Daqui a pouco lembro Gotye com Kimbra, com Somebody That I Used to Know e ainda David Fonseca.

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Kindra com Para Somebody That I Used To Know, um grande tema sem dúvida e com um vídeo que vale tanto, tanto a pena ouvir e ver. David Fonseca com Amor Sem Pressa nos próximos minutos, daqui a pouco há Jorge Drexler e ainda Olavo Bilac.

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1: É uma das propostas do disco mais recente de Jorge Drexler. Para cá, de onde sai este Ai, alguém aí?
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1: Ainda antes, David Fonseca com Amor Sem Pressa. Daqui a pouco temos mais um panfleto trazido por Pedro Tadeu. Agora, Olavo Bilac.

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1: O PCP, os grupos corais alentejanos e Oh Baleizão, Baleizão. A cantiga só é arma quando a luta acompanhar é um livro de Hugo Castro, agora lançado pelas edições Afrontamento, que se debruça sobre a canção política na Revolução dos Cravos entre 1974 e 1976. Hugo Castro é académico e etnomusicólogo e neste momento é curador do acervo de José Mário Branco, depositado no Centro de Estudos e Documentação José Mário Branco, Música e Liberdade, da Faculdade de Ciências Sociais e Humanas da Universidade Nova. Este livro é bastante importante porque são raros os estudos aprofundados de nível académico sobre a canção política portuguesa deste período, ao contrário do que acontece em relação ao cancioneiro antifascista anterior ao 25 de Abril, sobre o qual existe já bastante bibliografia. Será, por isso, um livro muito útil para as edições Panfletos e começo aqui a aproveitá-lo, lendo um excerto de A Cantiga Só é Arma Quando a Luta Acompanhar, onde Hugo Castro faz referência à relação, em especial no período da reforma agrária, entre o Partido Comunista Português e os grupos corais alentejanos. Passo a citar. Não é surpreendente que a hegemonia do PCP nos meios rurais do Alentejo e Ribatejo tivesse repercussões nas práticas expressivas locais. Alguns grupos corais alentejanos, tal como o Grupo Coral dos Ceifeiros da Casa do Povo de Cuba e o Grupo Coral dos Operários Mineiros de Aljustrel, entre outros, revelaram um papel destacado em eventos relacionados com o PCP, assim como na participação em festivais internacionais de canção política e na adaptação e criação de repertório, algum do qual seria mais tarde incluído numa edição fonográfica do próprio partido. A imersão destes grupos em repertórios mais politizados refletiu-se na criação de canções que, direta ou indiretamente, incidiram sobre as lutas, a repressão e as reivindicações comuns ao proletariado rural, refletindo igualmente o impacto de algumas novas medidas legislativas, em particular a reforma agrária. Na acessão de Ruben de Carvalho, estes dois grupos corais simbolizavam o esforço da ação do PCP no sul de Portugal, no sentido em que eram vistos como representativos das tradições musicais alentejanas. Estas tradições, por sua vez, tinham sido influenciadas quer pela proletarização do campesinato alentejano, enquanto potenciador da consciência de classe e da reivindicação combativa contra a ditadura, que vai desabrochar com a reforma agrária, quer pela formação de uma classe de operários mineiros no Baixo Alentejo, com um grande historial de resistência e de organização coletiva. Dir-se-ia que as próprias características e situações de classe determinam, só por si, o resultado final das suas realizações corais. O Castro estava aqui a citar Ruben de Carvalho, dirigente do PCP, conhecido por ter sido um dos criadores da Festa do Avante e que inspirou a nova versão destes panfletos que aqui faço e que ele criou originalmente em 1986. Ruben de Carvalho foi também o produtor do disco do PCP, onde aparecem estes dois grupos corais alentejanos referidos pelo autor de A Cantiga Só é Arma Quando a Luta Acompanhar, o álbum Uma Certa Maneira de Cantar, de 1979. Uma das canções desse álbum, intitulada Oh Baleizão, Baleizão, é interpretada, de forma impressionante, pelo grupo coral Os Ceifeiros, da Casa do Povo de Cuba. Hugo Castro explica que este grupo foi fundado em 1930 e que, quando o álbum foi gravado, era formado, na sua maioria, por trabalhadores agrícolas organizados nas Unidades Coletivas de Produção, UCPs, uma forma de cooperativa que constituiu um modelo institucionalizado da reforma agrária pós 25 de Abril. 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
1: Amanhã temos um outro panfleto trazido por Pedro Tadeu, agora em segundos das 11. Olhar pela previsão do estado do tempo para amanhã, pode contar com nuvens, um céu mais cinzento ou menos cinzento no interior norte e centro e na região sul a partir do final da manhã. Há possibilidade de chuva fraca no litoral norte e centro até ao início da tarde. Quanto às máximas, Viana do Castelo e Porto 24 graus, Guarda e Sines 25, Sagres 26, Vila Real, Aveiro e Viseu 27, Braga, Coimbra e Leiria 28 graus, Lisboa, Porto Alegre 29, Bragança, Setúbal e Faro 30, Évora e Beja com máximas previstas de 31 graus. Dentro de instantes há notícias. Na próxima hora de emissão, Alice Vilaça dá-nos a conhecer mais portugueses no mundo.

0: 11 horas em Portugal Continental e na Madeira, são 10 nos Açores. Esta hora no topo da atualidade, Cláudia.
1: 17 pessoas morreram nas praias portuguesas em 3 meses de época balnear, período em que se realizaram mais de 800 salvamentos. O presidente dos Estados Unidos fala na última oportunidade para Teherão conseguir um bom acordo e mantém que decorrem negociações entre as duas partes. Hoje também é o dia em que Donald Trump critica duas das maiores petrolíferas dos Estados Unidos pelos lucros com a subida do preço dos combustíveis desde o início da guerra dos Estados Unidos e Israel contra o Irão.
0: E nesta altura, no Porto e em Coimbra estão 21 graus, 22 em Lisboa e Ponta Delgada, 24 no Funchal e 25 em Faro. As notícias às 11, a edição é de Cláudia Almeida.
1: 17 pessoas morreram nas praias portuguesas em 3 meses de época balnear. O balanço da Autoridade Marítima Nacional diz respeito ao período entre 1 de maio e 31 de julho. 12 das 17 mortes foram por afogamento, a maioria em praias não vigiadas. A Autoridade Marítima Nacional refere também que se realizaram mais de 800 salvamentos nos últimos 3 meses. Há 13 novos politécnicos que levam agora a palavra universidade no início. Alterações em vigor desde 1 de agosto e a Federação Nacional das Associações de Estudantes do Ensino Superior Politécnico tem algumas preocupações com a alteração no Politécnico do Porto e também de Leiria, por isso enviou uma carta aos partidos com assento parlamentar. Diana Almeida.
2: São 13 os politécnicos que passaram a chamar-se Universidade Politécnica. A alteração surge depois de uma avaliação independente feita pela Agência de Avaliação e Acreditação do Ensino Superior, que afirmou a excelência e qualidade dos institutos. No Porto e em Leiria, os politécnicos passam a designar-se por Universidade Técnica do Porto e Universidade de Leiria. A Federação Nacional das Associações de Estudantes do Ensino Superior Politécnico diz que estas duas instituições não deveriam transitar para a Universidade Clássica, explica à Antena 1 o presidente Diogo Machado.
3: A FUNESP anteriormente manifestou sempre que, na sua opinião, estas duas instituições deveriam manter a sua entidade politécnica, deviam transitar para a Universidade Politécnica e não para a Universidade Clássica.
2: No entanto, as preocupações da Federação passam agora pela mudança da oferta formativa e, por isso, apresentaram hoje uma carta aos partidos com o pedido de revisão, explica Diogo Machado.
3: Estes cursos foram ministrados sempre pela matriz politécnica e agora transitam para uma matriz universitária, portanto, algumas escolas passarão a ser faculdade, passarão a ministrar uma oferta formativa universitária. Portanto, aquilo que nós alertamos é que, de facto, nesta transformação e mesmo nestes decretos de lei, que isto também já seja previsto, que é para que as instituições depois tenham, no fundo, a obrigatoriedade legal para transformarem aquela que é a sua oferta formativa, os seus planos curriculares, o seu corpo docente.
2: O presidente da Federação acredita que neste processo é importante existir uma representação estudantil.
3: Porque é que também não se garante a representação estudantil nos processos de transformação? Portanto, é um receio que nós também temos.
2: Alguns partidos já pediram a apreciação parlamentar dos dois diplomas, alegando falta de transparência e ausência de salvaguardas para os professores.
1: Agora ou nunca, Donald Trump diz que é a última hipótese do Irão assinar um bom acordo. Em conferência de imprensa na Casa Branca, o presidente dos Estados Unidos revela que as negociações decorrem neste momento. Luís Peixoto.
4: Na habitual retórica agressiva, Donald Trump promete decapitar o Irão caso as negociações não cheguem a bom porto.
5: I think we're gonna maybe get something, but I want to give them every last chance before decapitation.
6: Acho que talvez alcancemos algo, mas quero dar-lhes todas as hipóteses possíveis antes da decapitação. É muito difícil fazer o que planeámos, o que ainda está planeado. Veremos o que acontece, mas é uma coisa muito, muito difícil de fazer. Tenho muito orgulho em dar uma oportunidade às pessoas. Esta é uma grande decisão.
4: O presidente dos Estados Unidos revela que estão a acontecer negociações com o Irão e defende que esta é a última oportunidade para um bom acordo.
6: Estão a acontecer agora. Neste momento estamos a conversar a pedido do Irão com o apoio da Arábia Saudita, dos Emirados Árabes Unidos, em particular do Qatar, mas também de outros. Muitos, muitos países, muitos líderes. Tenho amizades com muitos deles, quase todos, de uma forma ou de outra. E todos queriam dar uma última oportunidade. Esta é a última oportunidade. Isto não é uma questão de se não acontecer. Isto é a última oportunidade para assinarem um bom documento.
4: Na Casa Branca, Trump garantiu ainda aos jornalistas que não vai permitir uma arma nuclear iraniana ou restrições no Estreito de Hormuz.
6: Tem de ser, não vou deixar que eles cobrem. Se alguém tentar, nós atacamos, temos o controle total. Temos uma coisa chamada bloqueio.
4: Apesar do memorando de entendimento assinado a 17 de junho, Estados Unidos e Irão têm trocado ataques nas últimas semanas.
1: E perante a possibilidade de um acordo diplomático, a cotação do Brent caiu mais de 7%. O preço do barril de crude do Mar do Norte para entrega em outubro terminou esta segunda-feira nos 83 dólares. Na conferência de imprensa das últimas horas, na Casa Branca, o presidente norte-americano acusou duas das maiores petrolíferas dos Estados Unidos de lucrarem demasiado com a guerra contra o Irão e disse que devem baixar os preços para o consumidor final.
6: Eles ganham muito dinheiro, a Chevron muito dinheiro, ExxonMobil muito dinheiro. Quando vemos uma empresa que ganhou 12 vezes mais do que no ano anterior, deviam devolver parte desse dinheiro ao público. E é melhor que reduzam o preço para o consumidor. Muito dinheiro. Estão admirados com o que estou a dizer? Digo alto e bom som. Não estou contente com isso.
1: Donald Trump a criticar os lucros das duas maiores petrolíferas norte-americanas desde os primeiros ataques de Estados Unidos e Israel contra o Irão no final de fevereiro, portanto há 5 meses. Qatar, Egito e Turquia condenam os ataques israelitas a Gaza. Numa declaração conjunta, os três países repudiam as contínuas violações israelitas do cessar-fogo, em particular os ataques a instalações de saúde. E os três mediadores do cessar-fogo lembram que os ataques prejudicam os esforços para se implementar a segunda fase do acordo em Gaza. Nos últimos dias, o exército israelita intensificou os ataques ao território palestiniano. A Liga Árabe acusa Tel Aviv de sabotar o cessar-fogo. Continua a registar-se diariamente vítimas mortais no enclave. As autoridades de saúde de Gaza registram pelo menos 1.230 mortes desde que entrou em vigor o acordo de cessar-fogo em outubro do ano passado. O Ministério dos Negócios Estrangeiros marroquino assegurou hoje que alertou Espanha, dias antes da crise migratória na cidade de Ceuta, de que uma recente decisão do Tribunal Supremo Espanhol enfraquecia um elemento crucial na cooperação bilateral. De acordo com a agência EFE, uma fonte marroquina faz referência à sentença do Tribunal Supremo Espanhol que indica que não se pode aplicar a recusa na fronteira ou a devolução rápida a migrantes interceptados no mar quando estes tentam entrar a nado em Ceuta e Melilla. A mesma fonte sublinhou que a coordenação com Madrid continua a ser estreita e acrescenta que o governo de Marrocos está decepcionado com as reações de alguns políticos espanhóis que acusou de instrumentalizar a crise dos migrantes por interesses eleitorais. Referiu também que a gestão migratória com Espanha continua a ser uma responsabilidade partilhada. Nesta altura em Ceuta, as autoridades locais tentam improvisar espaços para mais de 800 menores não acompanhados que entraram a partir de Marrocos nos últimos dias. Estes menores não podem ser repatriados, mas também não estão devidamente protegidos, conta-nos a jornalista Camila Vidal.
7: Ceuta está a adaptar 2 locais de grandes dimensões para acolher os menores pelos quais é responsável. A solução passa por uma infraestrutura industrial e um armazém. Os locais estão a ser equipados para receber os pelo menos 862 menores não acompanhados que estão no enclave espanhol. O número de crianças ao cuidado do governo de Ceuta já excedia e agora, bem mais, a capacidade prevista de 29 lugares na cidade. A estimativa de 862 menores não acompanhados no território é feita por baixo, admitem as autoridades locais, e foi o que disse também à Cadena Ser, um dos responsáveis do governo de Ceuta, Alberto Gaita. Os menores de idade não podem ser repatriados. Ceuta enviou desde setembro do ano passado 655 crianças para outras partes de Espanha. É o que deve acontecer também desta vez. Apesar de os menores terem um estatuto de proteção especial, não está a ser possível cumprir. Ceuta garante não ter como cuidar de todos e denuncia-se uma situação insustentável.
8: A situação é muito difícil.
7: Um grande número de outros jovens que ainda estão na rua, somam-se a estes 862, mas é difícil saber ao certo quantos são menores de idade. O governo de Ceuta estima que vai chegar ou ultrapassar o milhar. Ceuta está a improvisar, a criar novos espaços para garantir alimentação, cuidados de saúde e uma cama às crianças, mas por enquanto muitos estão na rua ou em centros de acolhimento lotados.
1: A organização não-governamental Save the Children diz que há mais de 1000 menores ao cuidado das autoridades de Ceuta. Em comunicado, defende uma solução rápida para estas crianças devido ao grande número de migrantes naquele enclave espanhol. As mortes após os sismos na Venezuela já ultrapassam as 6.000, são 6.125, de acordo com o último balanço das autoridades de Caracas. O presidente do Parlamento venezuelano, Jorge Rodrigues, atualiza ainda o número de feridos. Perto de 61 mil pessoas foram assistidas em hospitais em consequência dos dois sismos de 24 de junho na Venezuela.
0: Cláudia Almeida com as notícias às 11 na RTP Antena 1, simultâneo com Madeira, Açores e Mundo. 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
2: 11:11. Noite de segunda-feira, à altura de darmos também uma volta para conhecermos portugueses no mundo.
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0: lugares no mundo que parecem mesmo do outro lado do mapa. Destinos onde o fuso horário muda, o clima é outro, a língua é diferente e onde tudo por vezes começa de novo. No programa de hoje vamos viajar até dois desses lugares, a Austrália e a Tailândia. O Bruno Benavente saiu de Portugal em 2006, hoje vive na Austrália, mas passou por Timor-Leste e por Chipre. A Neuza Mariano conheceu a Tailândia em 2016 e decidiu transformar este país numa descoberta de vida. Bruno e Neuza, bem-vindos a esta casa, uma casa que é também a vossa casa, a casa dos portugueses no mundo, na rádio. E como todas as histórias têm um era uma vez, gostava de saber qual é que era o vosso, como é que começa a vossa história de portugueses no mundo. Neuza, o que é faz deixar Portugal?
1: Bom, na altura, em 2016, nós viemos aqui à Tailândia para uma viagem meramente turística. Na altura até nem conhecíamos muito a Tailândia, sabíamos pouco, que tinha boas praias, mas não sabíamos muito mais, nem da gastronomia. E então era mesmo, foram 20 dias de turismo. E acabámos por ficar bastante surpreendidos, agradados pela forma, a cultura tailandesa e pela forma como os tailandeses encaram sobretudo as desavenças da vida e os contratempos. Foi de facto fascinante para nós ter esse contacto e partimos da Tailândia sempre com uma grande vontade de regressar. Nunca pensámos em viver de facto aqui, porque a nossa vida estava totalmente estruturada em Portugal, mas queríamos sim voltar para continuar um bocadinho aquela experiência. E depois voltámos mais tarde e a ideia era fazer uma viagem por vários países aqui da Ásia. E acabámos por fazer, mas também acabámos sempre por voltar à Tailândia até aos dias de hoje em que estamos aqui a viver.
0: Bom, já lá vai uma década, a bem dizer. No caso do Bruno, são duas décadas de vida fora do país, porque esta história começa em 2006. Como é que se dá este primeiro passo, na altura, para Timor-Leste?
2: Enfim, este primeiro passo é alguém extremamente jovem, cheio de vontade de viajar no mundo. Eu nem tinha acabado o curso na altura e apareceu a oportunidade do nada de ir para Timor fazer um estágio, e o qual abracei e fui para Timor. E lembro perfeitamente, em duas semanas, o coordenador do estágio estar a dizer que eu estava demasiado ambientado já à zona ao fim de duas semanas, porque normalmente precisamos de um mês ou dois para toda a gente se ambientar à zona, e eu ao fim de duas semanas já estava mais do que feliz de viajar pelo país sozinho, de moto, e tirar todas as vantagens do país que era Timor-Leste, na altura extremamente limitado, mas muito bonito mesmo. E enfim, né, há 20 anos atrás, que é extremamente interessante de pensar que foi já há tanto tempo, mas realmente conhecer uma miúda espetacular, que hoje em dia é a minha esposa, que temos três crianças, né, em que formalizou aquela viagem inicial em que nós partilhamos demasiados interesses em comum e fomos mantendo essa relação e pronto, e essa relação evoluiu para nós casarmos. Passámos 6 anos juntos em Timor-Leste, viajámos para o Chipre, passámos uns tempos no Chipre, voltámos para Timor, passámos mais 6 anos em Timor e depois acabámos por decidir voltar. No meu caso, emigrar para a Austrália, no caso dela, ela é australiana, e regressar a casa, de certa maneira. E pronto, e providenciámos um pouco de um ambiente um pouco mais estável para as crianças, para as três meninas que tínhamos connosco, já na altura, que hoje em dia são mulherzinhas aqui em casa também. E assim me encontro ao fim de 20 anos na Austrália, que, para ser sincero, não foi um país que pensasse que me fosse estabelecer, mas aqui estou.
0: Bom, e o tempo passa, a vida acontece. Nestas histórias, há um momento em que é necessário tomar uma decisão ou ela acontece naturalmente. Sair ou ficar. Como é que vocês olham para este movimento? É mais fácil sair de Portugal ou tomar a decisão de depois ficar longe de Portugal? Neuza.
1: Bom, no meu caso, até há cerca de 2 anos foi sempre tudo bastante simples, porque nós íamos com bastante frequência a Portugal. Portanto, eu não sentia, não tinha tempo para sentir muita saudade, nem da comida, nem da família, nem dos amigos. Entretanto, a minha filha nasceu e começámos a ir com menos frequência, a vida mudou, ela já paga bilhete de avião, já não é assim tão simples também de fazer estas viagens, e neste momento, aliás, já desde que ela nasceu, que eu tenho dedicado inteiramente a ela e também trabalho, mas o trabalho fica sempre para segundo plano porque a minha prioridade é ela. Portanto, por consequência, também não consigo fazer o dinheiro que eu gostaria de fazer para poder ir mais vezes a Portugal. Portanto, ficamos bastante tempo sem ir. E a última vez que fomos foi em agosto do ano passado e foi exatamente quando ela tinha um ano e depois, quando viemos um bocado distorçados porque depois de ver a ligação que ela construiu com os avós, com os primos, nós começámos a colocar tudo em perspectiva e a tentar realmente perceber se valeria a pena estarmos tão longe, porque nós estamos mesmo muito longe, são muitos quilómetros. Sei lá, se calhar estivéssemos em Londres ou na Suíça, também não sei, não estou nesse papel. Mas no nosso caso tem sido um bocado complicado e temos ponderado bastante se vamos continuar aqui ou não.
0: Bruno, a sua história foi acontecendo ao longo destes 20 anos, por assim dizer. Há um momento em que se equaciona este sair ou ficar. E na verdade já não falamos só de Portugal, não é? Porque imagino que Timor tenha uma importância grande na sua vida e na sua história e também haja em relação a este país essa decisão de sair ou ficar.
2: Sim, quer dizer, eu acho que a decisão de sair de Portugal é sempre, de certa maneira, fácil, porque é sair para uma aventura e estamos sempre extremamente interessados em explorar o mundo, de certa maneira, né? Portanto, é fácil de sair de Portugal. A decisão de ficar longe de Portugal é muito mais complicada, né? É nós percebermos que saímos de Portugal e vamos para uma aventura e depois, ao fim de algum tempo, decidimos ficar longe de Portugal. E eu acho que isto é a parte que é extremamente difícil. Para mim foi extremamente difícil nos primeiros anos. A ida até para o Chipre, de certa maneira, foi de forma a estarmos um pouco mais próximos de Portugal. A minha esposa é australiana, mas originalmente do Irão, portanto o Chipre para nós de certa maneira fazia sentido, estávamos ali um bocadinho no meio, portanto era extremamente interessante. Não funcionou de certa maneira o Chipre para nós, um país muito bonito e adorámos viver lá durante aquele tempo, mas o Timor era algo extremamente marcante para nós como família, como casal sem crianças e casal com crianças, portanto foi fácil fazer aquela decisão de voltar a Timor. Mas é extremamente interessante porque em 2017 nós estamos completamente decididos a voltar a Portugal. Fizemos uma viagem extremamente extensa pela Indonésia, de forma até dizer adeus, de certa maneira, àquela zona do mundo, e voltamos a Timor no final de 2017. E a minha esposa, tipo, numa semana recebe uma oferta da Austrália e nós tivemos completamente uma luta bastante grande até tomar a decisão de voltarmos mesmo, ou no caso dela, de aceitar essa posição e nós virmos para a Austrália. E essa provavelmente foi bastante difícil, porque tive que decidir entre Portugal, né, voltar à nação, que era a intenção nessa altura. Deixar Timor era claro para nós na altura, mas o objetivo era ir para Portugal e, portanto, entre Portugal e Austrália foi extremamente estranho para mim, até de certa maneira mais assustador para ela, porque de certa maneira para mim era mais uma aventura, para ela era algo que supostamente ela deveria saber onde é que se estava a meter, de certa maneira, apesar de nunca ter vivido em Melbourne, que ela cresceu e viveu em Sydney. Mas sim, mas foi difícil. Eu acho que é sempre difícil fazer uma mudança, porque quanto mais confortáveis nós estamos, mais difícil é fazer essa mudança. E é difícil dizer adeus a Portugal, é difícil não voltar a Portugal. É extremamente longe, um pouco como a Neuza estava a dizer, é muito longe para nós voltarmos a Portugal, é extremamente caro. Eu normalmente tenho tendência em dizer que quando a família vai a Portugal estamos a movimentar parte de um continente, né? Porque nós somos... E organizar dois cães a ficarem a casa, quer dizer, é uma confusão dos diabos. Em termos de logística, parece que nós estamos a trabalhar para uma empresa de logísticas, a tentar organizar tudo. Mas vale sempre a pena, né? Como é óbvio, não? Voltar a Portugal, chegar a Portugal, a comida, os amigos, as tradições e as ligações, como a Neuza estava a dizer também, das ligações que as crianças vão fazendo com os primos, com os lugares, com os avós, com os tios. É o que nós tentamos fazer, quer dizer, é o que tentamos nos esforçar para mantermos essas ligações. Mas enfim, há muitos momentos de solidão difíceis, né? Que são sempre difíceis de digerir, pelo facto de estarmos extremamente longe, e é inegável que haja momentos assim um pouco mais escuros nos nossos dia-a-dias, especialmente quando as coisas não correm bem e estamos um pouco mais indecisos na vida. É bom termos, e a Neuza tem a sua filha, tem o seu parceiro, e eu tenho a família, que é o que nos vai mantendo a ligação, mas não há forma que dizer que não, que em certas alturas a saudade é bastante forte e é difícil às vezes digerir.
0: Bom, e no vosso caso, muito longe, estão a milhares de quilómetros de distância do nosso país. Lembram-se do primeiro impacto quando chegaram ao país onde vivem hoje? Neuza, a Tailândia é culturalmente muito diferente de Portugal. O que é que mais a surpreendeu?
1: Eu fiquei completamente fascinada. Totalmente, fiquei completamente enfeitiçada pela Tailândia. Nem sequer estava preocupada com as praias, porque eu fiquei completamente imersa na cultura. Fiquei muito interessada em estudar mais sobre hinduísmo, budismo, sobre a gastronomia, porque é tudo tão diferente. Tudo apela bastante aos sentidos, a começar pela gastronomia. Eu acho que os tailandeses são pessoas bastante abertas e são também muito acolhedoras, tal como nós somos. Tem uma forma muito interessante de relativizar os problemas. Acho que nós portugueses ficamos ali um bocado a lamentar o nosso fado, às vezes. E os tailandeses são muito rápidos a sair desse buraco, tão rápidos que acaba por ser estranho para nós. Especialmente depois de termos contacto mais íntimo com eles e de conhecermos a vida e os problemas que vão aparecendo na vida deles e de assistir à forma sublime e delicada como eles resolvem as coisas e não se preocupam muito. E fiquei muito fascinada pelo clima, que é uma coisa que agora me chateia imenso. Eu estou cansada deste sol. Eu sou uma pessoa que adora andar a pé. Em Portugal eu fazia tudo a pé, eu adoro andar, e aqui não ando, porque está um calor a partir das 7:30 da manhã, está um calor que não se pode. E é o dia, quer dizer, é 24 horas, porque se eu sair às 3 da manhã lá fora, está bafo. Só que o problema é o sol, porque o sol fere mesmo a pele. E no início foi um choque cultural para mim, porque eu vi os tailandeses, especialmente, de uma forma geral, eles e elas, mas especialmente elas, a saírem de casa com luvas, com meias, e foi um choque cultural imenso para mim, porque eu queria andar de alcinhas e calções e ter o biquíni logo ali à mão de semear, caso fôssemos a uma praia. E eles, de facto, para além de não fazerem praia, não se expõem ao sol, as pessoas que andam de mota vestem camisolas e suetes, especialmente suetes que tenham um gorro, para de facto poderem estar bastante protegidos. E na altura eu achei aquilo muito estranho e não compreendi porque é que eles andam assim. E depois percebi, porque todo o ano está um sol imenso. E depois, claro, há aqui a cultura do ser branco, não é? Ser escuro está associado a ser uma classe mais baixa, que tem trabalhar ao sol, mas o sol fere mesmo a pele. É muito desagradável andar na rua e ninguém anda. Uma pessoa para sair 3 metros, se eu moro aqui ali à frente há uma senhora a vender frango frito, eles vão de mota, eles não andam. E na altura foi uma coisa que eu adorei, haver muito sol e praia, esturricar ao sol. Um dos primeiros anos foi exatamente isso que eu fiz. Eu agora não me exponho ao sol, não faço praia. Eu vou à praia, mas vou só ao final do dia ou de manhã, também tenho uma filha pequena, mas mesmo antes dela nascer eu já não fazia, porque já estou um bocado tailandesa, já me faz confusão um bocado apanhar só. Mas de uma forma geral fiquei fascinada com tudo. É um país bastante avançado. Eu na altura, antes de cá vir, achava que era um país de terceiro mundo, e de facto não é. Foi um país que passou de um país de terceiro mundo para primeiro muito rápido, de facto, devido ao antigo rei, que foi um homem muito inspirador, e também pelo facto de ter vivido nos Estados Unidos e na Suíça, trouxe realmente muita coisa inovadora para a Tailândia. Mas é muito interessante, porque eles têm, o nosso MBA, por exemplo, já tem há muitos anos, a rede também de telefónica, de telemóveis, a AIS é a melhor do mundo. Portanto, eles são realmente pioneiros e a tecnologia é bastante avançada, ao contrário daquilo que eu achava. Os métodos, os transportes públicos, de uma forma geral, têm todos um ar-condicionado, as pessoas não falam alto, são muito civilizados, muito organizados, e é de facto um país muito inspirador. E eu vou ter sempre saudades da Tailândia. Se eu sair daqui, eu vou me sentir sempre incompleta, porque eu gosto muito da Tailândia, gosto muito dos tailandeses, e minha filha cresceu cá, nasceu cá, E é um país que nunca mais vai sair de mim.
0: Bruno, quando muda para a Austrália, provavelmente já conhecia o país, até porque já nos disse que a sua esposa é australiana, estava relativamente perto, porque estava em Timor-Leste, mas a verdade é que Timor e Chipre são países diferentes da Austrália. Há algo que o tenha marcado nesta mudança para este país continente?
2: Quando nós tomámos a decisão de vir para a Austrália, eu vim com a minha esposa e nós tentámos olhar para os diferentes bairros onde é que nós queríamos viver. E eu estava obcecado porque na altura em Timor eu fazia muito mergulho e queria estar junto à praia, queria estar junto ao mar, junto à água, queria continuar a poder fazer mergulho. E conseguimos arranjar a área onde é que nós queríamos ficar a morar. E eu nunca mais me esqueço que eu cheguei cá à Austrália em 2018, no dia meu dia de aniversário. No dia a seguir fomos a correr para a praia. E não há nada mais chocante que a temperatura das águas, porque eu e as miúdas, a minha esposa já estava cá há cerca de 6 semanas sozinha, nós chegamos, vamos para a praia, montamos a zonazinha na praia e vamos, eu com as miúdas, né, todos contentes, vamos a correr para a água. E o maior choque que nós tivemos foi quando nós pusemos o pezinho dentro da água. Eu, sinceramente, eu tive a sensação que estava a ter um ataque cardíaco. As miúdas começam a gritar histericamente. Eu começo a ter a sensação que estava a hiperventilar, que não conseguia respirar, porque a água era tão fria comparada com a água em Timor-Leste, que nós saímos da água e não entramos na água no próximo ano, quer dizer, nem eu nem as miúdas, quer dizer, era um sofrimento horrível. Eu lembro que quase um ano mais tarde entrei dentro da água com um fato de mergulho de 3 milímetros, mesmo assim ao fim de 15 minutos disse, não, para mim já chega, vamos já sair daqui. E essa memória é engraçada, caricata, ficou para mim e ficou com as miúdas, né? Que elas hoje em dia são muito mais velhas, né? Mas ainda se lembro dessa primeira viagem à praia. Mas enfim, essas são as situações caricatas, nós não nos lembramos, mas em termos de país, em termos de estruturas, em termos de funcionamentos, quer dizer, extremamente radical, né? Aquela ideia de que nós temos que nos pôr junto a uma estrada e à espera atravessar, metemos à frente de carros para atravessar, que era a situação em Timor, metemos no que se chamava microlets, que são basicamente carrinhas Toyota Ace de 9 lugares, em que a gente fazia um sinal, punhamos à frente do carro, o carro para, e isso é os táxis, ou são os autocarros, vamos assim dizer, em Timor-Leste, ou as microlets, como nós lhes chamávamos lá, para fazermos viagens dentro da cidade. E pronto, e aqui ser um sistema extremamente estruturado, quer dizer, as miúdas, foi uma confusão de que as miúdas não se podiam pôr de fora do carro, naquele tialzinho da parte de fora do carro, e pensarem, mas porquê é que nós não podemos nos agarrar aqui à janela e, pai, tudo leva-nos para a casa da praia, porque é só 500 metros. Não, porque não vamos em Timor. Não é assim que funciona. É uma coisa, uma realidade extremamente diferente, haver regras para tudo. Quer dizer, a Austrália é um país muito bonito. Eu adoro a Austrália no sentido de fora da cidade, mas dentro da cidade é um pouco complexo. Pode ser um pouco complexo, nós temos de nos ajustar em que há uma regra para tudo. Da regra da forma como nós temos que nos apresentar, da regra de como temos que ter um passe, porque não tens que ter sistemas para poderes entrar nos sistemas de transportes públicos. Enfim, é um pouco mais complexo e requer um pouco de ajustamento, né? E quando se vem de um sistema em que não há sistema, basicamente, que nós criamos o sistema à medida que nós vamos. Ter passado muito tempo em Timor, muito tempo na Indonésia, até algum tempo na Tailândia também, porque tenho, o meu cunhado vive na Tailândia também. A Austrália é um outro extremo, que até Portugal nesse sentido faria um pouco de impressão, no sentido de ter uma regra para tudo, quer dizer, nós temos regras de como andar de bicicleta, onde andar de bicicleta, de regras de como andar com o cão na trela, em que forma andamos com o cão da trela, com as distâncias que a trela tem de ti entre o cão. Enfim, existem muitas regras que uma pessoa às vezes tem um pouco ideia, que sentido comum que nos dá orientação, mas aqui não, quer dizer, existe uma regra um bocadinho para tudo.
0: Já vou querer saber como é que é o vosso dia-a-dia em termos profissionais e como é que se vive aí nos países onde estão, mas quer um, quer outro, têm família, filhos neste caso, filhas, as mulheres estão em maioria, quer na Austrália, quer ali na Tailândia. A filha da Neuza ainda é pequenina, fiquei com a sensação que o companheiro é português, não sei se é uma ideia correta ou não.
1: Sim, sim.
0: Isto tornará mais fácil a passagem de testemunho, como eu costumo dizer, ou seja, o ensinar a ser português. Como é que vai fazendo este exercício, Neuza? Ela é pequenina ainda, tem 2 anos, mas há esta preocupação de, pelo menos dentro de casa, ter um bocadinho de Portugal.
1: Só que um bocadinho, que a minha filha quer ver aqui um polhinho. É este?
3: Sim. Não, quero um coelhinho.
1: Não, tem que ser este, filha. Agora só há este. Depois já vemos um, está bem?
0: Bom, já percebemos que pelo menos coelhinho, em bom português, ela sabe dizer.
1: Sim, ela percebe inglês e tailandês, percebe algumas coisas. Mas a língua materna dela é o português. É em português que se fala cá em casa e tentamos sempre, claro que eu acho que é, como somos os dois portugueses, acaba por ser muito intuitivo e nem sequer pensamos muito nisso. Mas sim, temos essa preocupação.
0: Bruno, no seu caso, este exercício acredito que seja um bocadinho mais difícil. Primeiro, porque a mãe é australiana, elas agora estão na Austrália, cresceram praticamente em Timor. Há esta preocupação da sua parte de, apesar dos milhares de quilómetros de distância a que vivem do nosso país, ensinar-lhes o que é ser português, dar-lhes a beber, por assim dizer, da nossa cultura, a nossa língua? Como é que se faz este exercício tão longe de Portugal?
2: Faz-se de uma forma extremamente difícil, para ser sincero. Na nossa casa, a nossa casa, durante muitos anos, sempre foi uma casa um pouco maluca, de certa maneira, porque eu lembro-me sempre da minha primeira filha, a Kiana. Tanto eu como a minha esposa trabalhávamos a tempo inteiro, quando estávamos em Timor, tínhamos uma moça timorense que adorávamos, que fazia parte da família e que vivia grande parte do tempo connosco e tomava conta da Kiana, de certa maneira, como se fosse filha dela. E eu lembro perfeitamente, nunca me esqueço, de chegar a casa e a Kiana mal tinha começado a falar e eu sempre falei só português para ela, que é algo um pouco complexo, mas já lá vamos. E eu lembro uma vez chegar a casa de mota e ouvir a Kiana cair na parte de trás de casa e começar a chorar. E eu estou a estacionar a moto à parte da frente, entro dentro de casa e ouço a Kiana a vir a correr da parte do quintalzito que tínhamos atrás de casa e entrar na parte de trás de casa e dizer em teto a Kiana Mono, Kiana Mono, que queria, e depois ver a mãe e dizer Mami, I fell down, e depois ver-me a mim, pai, eu caí.
0: Uau.
2: E isso para mim era, pronto, ok, estamos a fazer algo correto aqui. Não sei bem se estamos a fazer totalmente correto, mas estamos a fazer algo correto. E era aquela capacidade, daquela esponja, daquele cérebro, de tomar qualquer língua que estava ali a ser comunicada com ela. E eu adorava isso. O mundo é enorme e, de certa forma, fomentarmos aquela oportunidade para as crianças poderem absorver as línguas, acho que é muito importante e nós sempre fomentámos isso em casa. Na minha parte, tentar manter a ligação com o português foi fazer coisas extremamente um pouco radicais e às vezes não muito, muito aclamadas aqui em casa, que era, eu só falo português com as miúdas, se elas falam para mim em inglês, eu não falo com elas. E com a Kiana especialmente, coitadinha, que ela sofreu um pouco mais do que as irmãs, né? Porque foi a primeira, era um pouco assim. E eu dizia, se queres falar com o pai, tem que ser em português, não falas em inglês, senão o pai não pode falar contigo. E era um bocadinho essa atitude. E foi um bocadinho até fazer aquele clique, que foi interessante. Porque durante muito tempo era, falava inglês e eu dizia, o pai não fala contigo em inglês, tens de dizer isso, mas é em português, se precisares de ajuda, diz que o pai ajuda, não há problema, mas não podes dizer em inglês e esperar que o pai responda em inglês. O pai não responde, nem responde em português, mas tens que dizer isso em português. E eu valia momentos um bocadinho de incerteza, de sofrimento, né? Porque houve-se uma certa altura que ela praticamente não falava para mim, porque cada vez que olhava para mim já sabia que teria que falar em português, não falava, falava para a mãe. E depois a mãe dizia, não, mas queres falar com o pai? Falas com o pai em português, mas dizia em inglês. Né? Enfim, houve ali uns momentos para trás e para a frente que não foram assim muito saudáveis para a minha sanidade mental, para ser sincero, mas eventualmente o sofrimento pagou e ela começou a perceber. E é interessante ver nas crianças, porque as crianças fazem um bocadinho aquele clique, a certa altura fazem o clique e vinham com o pai em português e era só em português, com a mãe em inglês, com a Nani em teto, e fazia muito bem essa distinção. E eu lembro-me de depois mais tarde já ver duas crianças na mesa a discutir e ser interessante vermos as crianças a fazerem argumentos para o chocolate depois da refeição e estarem a brigar com a mãe em inglês e eu estar a dizer não, em português e a discutir com elas em português não pode ser porque não comeste o jantar, não comeste as verduras, não sei o quê, e elas estarem a discutir comigo em português e responder à mãe em inglês e o pai em português. E enfim, é um pouco de jogo de cintura, não vou dizer que seja fácil, porque não acho que não seja fácil, mas é um pouco da forma como mantemos essa ligação a Portugal, mantermos a realidade um pouco das coisas, para ser sincero, porque eu dizia sempre, vocês têm que fazer um esforço connosco e têm que participar neste esforço, porque a avó não fala inglês, a tia não fala inglês. Quando nós vamos a Portugal, vocês têm que fazer um esforço de tentar participar nessa conversa com a família e com os primos e com os amigos do pai e com as amigas do pai. E, portanto, a certa altura começou a fazer sentido para elas e a partir do momento que começaram a conseguir falar mais fluentemente, irem a Portugal e notarem as diferenças quando diziam qualquer coisa, não sabiam explicar à avó em português, e virem ter comigo e dizer, mas como é que diz isto em português, que eu quero falar com a avó e não consigo? E eu dizia, ah, tens de dizer desta maneira. E depois elas lá iam e diziam à avó e depois continuava a conversa. E pronto, são essas coisinhas que para mim era ouro, né, de certa forma, e elas depois poderem voltar de Portugal e lembrarem-se dessas conversas e dessas dificuldades, mas acharem graça essas dificuldades. É assim que vamos mantendo a ligação e é assim que vamos continuar nessa ligação a Portugal, que é extremamente importante.
0: Neuza, já percebeu o quanto a sua tarefa está facilitada. Como é que é a vida cotidiana na Tailândia e na Austrália? Sei lá, o ritmo de vida, o custo de vida, as relações sociais. Neuza, fale-nos um bocadinho deste dia-a-dia nesse país que é a sua casa.
1: Bem, eu sinto que aqui na Tailândia o dia-a-dia é um bocadinho mais leve, pelo menos para nós. Nós trabalhamos em casa, eu tenho uma loja de cosméticos online, portanto que vendo para todo o mundo, e o Marcos também dá-me suporte na loja, depois ele tem os projetos dele, mas ele ajuda-me imenso. E o nosso dia é muito à volta de casa, eu passo muito tempo em casa, cozinho, estamos aqui em casa, eu e a minha filha, ela não anda na creche, está comigo. Portanto, é tentar fazer este malabarismo de ter uma criança pequena e trabalhar, fazer as coisas em casa. Os tailandeses dão muita importância à comida, tal como nós, e reúnem-se muito para comer. Seja de manhã, seja durante a tarde, seja à noite, reúnem-se muito ao final do dia. Durante a semana e no fim de semana os parques costumam estar cheios. Nós aqui perto de casa temos um parque da cidade. Muitas pessoas a praticar desporto, a fazer corrida, basquete, vôlei, as crianças, portanto, eles dão muito valor a... Aliás, passa muito no canal aberto das televisões essa sensibilização por parte do governo para que eles saiam de casa, as pessoas mais velhas e que vão exercitar, à semelhança de outros países asiáticos, como a China, que fazem tai chi ao final do dia, e aqui na Tailândia também se vê muito isso, especialmente as pessoas mais velhas. Depois vê-se muita movimentação nos mercados, há muitos mercados aqui na Tailândia, muita comida, depois há aquela comida de rua, aqueles snacks, e a vida é muito movimentada ao final da tarde, a partir das 4h30, 5h, porque depois lá está. Fora isso, os tailandeses fogem do sol, eles querem estar protegidos, onde haja ar-condicionado, ou estão a trabalhar, ou estão em centros comerciais, não há muito aquela vida de rua, que é uma coisa que me dá muita saudade, porque durante o dia as pessoas não estão na rua, e as que estão é porque têm que estar. E depois, lá está, se calhar é por isso que nós ao final do dia depois vemos tanta gente em lazer, e gostam muito de fazer piqueniques, vão para a praia ver o pôr do sol, e é mesmo o único momento em que eles vão para a praia,
0: mesmo à praia.
1: À altura, sim. E são pessoas muito empreendedoras, há muitos negócios e são muito criativos também, na minha opinião.
0: Bruno, para além das muitas regras que existem nesse país, como é que é o dia-a-dia aí na Austrália? E já agora aproveito para nos contar o que é que faz profissionalmente.
2: Então, profissionalmente eu trabalho na área que sempre foi mais ou menos a área que eu estive envolvido. Eu trabalho e faço gestão de equipas que trabalham em áreas de arboricultura e conservação e ambiente. Tem equipas bastante vastas que trabalham e fazem gestão e mantêm árvores nas estradas, nas ruas, na comunidade, mantêm áreas de conservação e depois fazemos muito trabalho em aspecto estratégico em termos de biodiversidade e de manter a biodiversidade nas comunidades e de fazer biolinks entre zonas de conservação e zonas urbanas, vamos assim, mais complexas. Portanto, tenho o privilégio de estar um pouco exposto atrás da secretária, de certa forma, mas também ter a possibilidade de me envolver em áreas mais externas, que é onde é que eu sou mais feliz, para ser sincero. Em termos de sociedade, em termos de trabalho, a Austrália tem, como podem imaginar, tem qualquer tipo de cultura que se possa imaginar aqui. Estão todos cá. Existem mercados específicos para comunidades, para diferentes zonas do mundo. Portanto, se quisermos ter comida iraniana, sabemos os restaurantes específicos em que são pessoas que basicamente saíram do Irão e que estão a fazer comida iraniana, e temos zonas onde é que é comida indonésia, temos zonas onde é comida portuguesa também e outras zonas similares. Portanto, existe imensa diversidade de culturas, de alimentos, de restaurantes que nós podemos ter partido. Em termos do dia-a-dia, o dia-a-dia é extremamente intenso, normalmente começa muito cedo. É um pouco estranho, de certa forma, comparando com Portugal, porque toda a gente que trabalha num aspecto um pouco mais exterior, que não seja trabalhos de escritório, ou seja, tudo que seja de construção de estradas, até muito trabalho que acontece em zonas de ambiental, começa extremamente cedo, 6:30, 6 da manhã, 6:30 da manhã, 7 da manhã, e acaba muito cedo, que é um pouco estranho para o hábito um pouco português, né? Portanto, temos muita gente, eu tenho muita gente com quem trabalho que às 3 da tarde acaba o dia de trabalho, e é assim. E é todos os dias assim, que eu acho extremamente interessante. E depois temos outras pessoas que estão um pouco no oposto, que começam a trabalhar às 9 da manhã e que vão acabar um pouco mais tarde. Enfim, temos um pouco de tudo, quer dizer, Melbourne é, e apesar de eu não viver na cidade em si mesmo, estou a cerca de 20 e poucos quilómetros do centro da cidade, ainda se considera, de certa maneira, o CBD da cidade à mesma. E é extremamente intenso, o trabalho e a vida é extremamente intensa, mas é o que os australianos costumam chamar, né? Temos um playground, temos um parque das crianças extremamente gigantesco, e depois temos essa oportunidade fora da área de trabalho, né? Em que muita gente tira partido. Durante a semana, durante os dias de trabalho, toda a gente faz muita atividade física, muito em ginásios, para quem gosta.

0: ali por manter certas tradições. O meu jardim é a coisa mais estranha que existe aqui na rua, aqui em Melbourne. Mas passo muito tempo fora dos meios urbanos, em que temos esses parques naturais, parques regionais, florestas, em que são coisas de outro mundo, em que, pronto, nós podemos sentir como se pudéssemos estar completamente isolados da sociedade, e porque existem imensos desses, mas que têm imensas zonas onde com facilidade podemos ter as caminhadas, temos os sítios, os zonas de campismo, que é algo que é muito promovido aqui na Austrália e em Melbourne, mas por toda a Austrália, em que não se paga, que nós podemos ir, podemos acampar livremente, temos as zonas para poder fazer o fogozinho e fazer os nossos grelhados junto a um rio. E pronto, em termos de aspectos naturais, é um país lindíssimo, muito bonito, com ambientes extremamente diversos, e pronto, é um pouco para todos os gostos aqui, para quem cá está.
1: Há algum momento em que sentem, e quer um quer outro, estão fora há muito tempo, o Bruno dobra o tempo da Neuza, por assim dizer, não é? Porque está fora há 2 décadas, a Neuza está fora há 1 década, praticamente. Há aquele momento em que sentimos, estou adaptado, este lugar é casa? Neuza?
2: Eu temo esta pergunta porque ainda não estou certa da sua resposta, mas eu julgo que aqui nunca me vou sentir em casa, pelo menos até hoje nunca me senti em casa. Como sinto em Portugal, por exemplo, e acho que isso nunca vai acontecer. Sinto-me muito bem, muito integrada, admiro bastante a sociedade, a cultura, a gastronomia, as pessoas, mas nunca me sinto inteiramente em casa, e até posso de facto admirar bastante o país e a cultura, mas nunca me relaciono, porque de facto a nossa cultura é muito diferente, são sítios completamente opostos. E depois em Portugal também já não me sinto em casa, porque há coisas que também já não me identifico, que gostei de ver aqui, acabei por adquirir para mim, e depois quando estou em Portugal e sou confrontada com elas, é quase como se tivesse também um choque cultural. Mas acho que aquilo que eu tento fazer, e acho que é um bom caminho, pelo menos no meu caso, é tentar escolher ser um bocadinho seletiva naquilo que levo para mim, naquilo que me serve, naquilo que me faz sentido, a vários níveis, seja na forma de estar aqui em sociedade, seja nos costumes, seja naquilo que for, e faço isso em ambos os locais, mas sentir-me em casa, sinto-me mesmo em Portugal, se bem que eu já não estou em Portugal há bastante tempo, portanto também é um receio, não sei até que ponto é que vou encontrar o mesmo Portugal daquilo que eu deixei. Portanto, também não vou negar que é algo que eu penso, e que no fundo tenho um bocadinho de medo com esse confronto.
1: Acredito que sim. Bruno, sente-se em casa, adaptado ou integrado? Aquela imagem que usava, que o seu jardim é o mais estranho aí da rua, é de alguma forma ter um bocadinho de Portugal aí para contribuir para essa adaptação? Alguém que está fora há tanto tempo sente-se em casa, consegue encontrar o seu lugar?
0: Eu diria que faço da minha casa Portugal, que literalmente, desde ter marmelos a crescer na parte da frente da minha casa para fazer marmelada, desde ter uvas e pêssegos a crescer na parte de trás e galinhas com ovos, desde, não digam isto a ninguém, mas ilegalmente fazer aguardente na minha garagem. É um pouco de tudo, né? É mesmo a tuga, né? É tentar enfim, é tentar fazer um pouco de casa Portugal. É um pouco de casa Portugal para mim, é um pouco de casa fazer a casa Portugal para as crianças, para elas verem estas tradições. O ano passado não, mas há 2 anos atrás tinha a garagem cheia de chouriços a secar pela garagem. Portanto, vocês podem imaginar o cheiro que seria aqui nas redondezas. Enfim, eu tenho tendência a tentar recriar Portugal aqui em casa da melhor forma que eu puder. Para mim, para a minha sanidade mental, para manter a ligação com Portugal e tentar mostrar um pouco às minhas miúdas o que é. Eu acho que hoje em dia é um pouco manesa ou inflacionado pelo facto de ser um pouco do dobro dos anos que estou longe de Portugal, sinto-me um pouco manesa, estava a dizer, que já houve vezes de eu ir a Portugal e me sentir mais estrangeiro do que de estar aqui na Austrália, e é difícil, e para ser sincero, é algo muito

0: difícil de digerir internamente de nós irmos a Portugal, porque vamos com uma ansiedade enorme de ver a família, amigos e ver os sítios que nós nos lembramos, e depois ao fim de uma semana, no fim daquele momento mais alto de excitação passar, nos sentimos de certa forma que não fazemos parte, já não pertencemos ali. E para ser sincero, já hoje em dia já consigo digerir isso com um pouco mais de, sei lá, com talvez com mais maturidade ou com mais experiência, mas eu lembro das primeiras vezes que senti isso, e isso era um sentimento horrível, pior do que estar longe de Portugal.
1: Perguntas para respostas rápidas, porque a nossa conversa está mesmo a chegar ao fim. Um local a conhecer quando se vai à cidade onde vivem. Não vou pedir ao país, não sei, no caso do Bruno será mais difícil, portanto, se calhar temos que nos cingir à cidade. Neuza, aí na Tailândia, um local obrigatório a conhecer.
2: Chiang Mai é uma cidade bastante autêntica no norte da Tailândia. Não existe praia lá, mas vale mesmo muito a pena. É uma cidade muito antiga, à semelhança de Ayutthaya. Tem templos muito, muito antigos e vários. E é uma

0: um bocadinho deste calor imenso.
1: Bruno.
2: Eu diria os 12 Apóstolos, que é uma zona extremamente lindíssima na costa oeste de Melbourne, e para lá chegar, não só quando lá chegam é um sítio espetacular para observarem, mas para lá chegarem têm que fazer uma viagem ao longo da costa de Vitória, que é lindíssima de observar, com penhascos e praias por todo lado. Portanto, definitivamente um sítio para visitar.
1: Um sabor, para o bem ou para o mal, mas que seja obrigatório provar quando se vai à Tailândia.
0: É obrigatório provar uma fruta que se chama durian. É parecido com a jaca, é assim uma coisa muito grande verde, tem uns picos e é muito cremoso e é muito intenso. É mesmo obrigatório.
1: Bruno.
2: Eu provei isso também, é muito bom. Mas prefiro a fruta-pão. Em termos de comida, infelizmente, não tenho algo assim específico para dizer, porque a realidade é que na Austrália é uma amalgamada de cozinhas diferentes. Se eu tivesse que escolher algo, a fusion, qualquer tipo de fusion food, que é a única coisa que eu diria que que o pessoal em Melbourne faz muito bem, é misturar culturas diferentes. Porque existem muitas culturas e o fusion, que eles chamam fusion foods, são extremamente boas no sentido de tentarem misturar comida japonesa, tailandesa, portuguesa e
1: No
2: afins,
1: mesmo prato.
2: e têm algo extremamente diferente, que é muito bom.
1: Fica essa dica. Uma palavra na língua que se fala no país onde estão pode ser a palavra que mais gostam, a que menos gostam, a que achem mais interessante, a que se diga mais vezes, a que têm mais dificuldade em entender. No fim, só têm que dizer o que é que ela significa. Neuza.
0: Sawadika, que é o cumprimento tailandês, é o olá basicamente, é o bom dia, é o boa tarde, é a boa noite, e ouve-se muito. Mal pomos os pés na Tailândia, ouvimos muito esta palavra. Sawadika, no caso das mulheres, quando são os homens, é sawadikrap.
1: Bruno.
2: Eu teria que dizer que aqui na Austrália teria que ser G'day mate, que é a forma mais simples de quebrar qualquer tipo de situação, é dizer olá, é dizer bom dia, é dizer como é que estás, é toda essa sensação de poder abrir a porta para uma conversa com alguém.
1: A nossa conversa viagem de hoje levou-nos até dois pontos bem distantes do mundo, a Austrália e a Tailândia, para conhecer dois percursos de portugueses além fronteiras. O Bruno Benavente e a Neuza Mariano mostraram-nos como, mesmo longe, se constrói uma vida, um caminho e uma história. Obrigada aos dois por terem passado por esta casa. Eu volto na próxima semana com mais histórias com gente dentro. Até lá, boas conversas.

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1: Daqui a pouco, depois das notícias à meia-noite, recuperamos um dos episódios do Vencidos, no caso com Luís Osório à conversa com Lídia Jorge, a mais aclamada e influente escritora portuguesa. Já lá vamos para já e olhando para a previsão do estado do tempo para amanhã, pode contar com nuvens, menos cinzento o céu no interior norte e centro e na região sul a partir do final da manhã. Há possibilidade de chuva fraca no litoral norte e centro até ao início da tarde. Quanto às máximas, Viana do Castelo e Porto 24 graus, Guarda e Sines 25, Sagres 26, Vila Real, Aveiro e Viseu 27 graus, Braga, Coimbra e Leiria 28, Lisboa e Porto Alegre 29, Bragança, Setúbal e Faro 30, Évora e Beja com máximas previstas de 31 graus. Bragança, Setúbal e Faro 30, Évora e Beja com máximas previstas de 31 graus.

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1: Meia-noite em Portugal Continental e na Madeira, são 11 horas nos Açores. Esta hora em destaque nas notícias, Cláudia.
2: Decorreu num tom construtivo a reunião de embaixadores na União Europeia, muito em linha com a carta de von der Leyen ao presidente do governo espanhol. As autoridades espanholas estão a criar infraestruturas e a tomar outras medidas para criar condições de vida diária e proteção aos mais de 800 menores não acompanhados no enclave de Ceuta, que de acordo com a lei não podem ser repatriados. Há também notícia de que o Ministério dos Negócios Estrangeiros marroquino assegura que alertou Espanha dias antes da crise migratória na cidade de Ceuta.
1: E nesta altura em Coimbra estão 20 graus, 21 no Porto, 22 em Ponta Delgada e em Lisboa, 23 em Faro e 24 no Funchal. As notícias à meia-noite, a edição é de Cláudia Almeida.
2: Foi num tom construtivo que decorreu esta segunda-feira a reunião de embaixadores na União Europeia, muito em linha com a carta da Presidente da Comissão Europeia, a Pedro Sánchez. Os representantes permanentes dos Estados-membros expressaram solidariedade com Espanha e apreço pela forma rápida como as autoridades espanholas lidaram com a situação no enclave de Ceuta. As mesmas fontes admitem à Antena 1 que a reunião desta terça-feira de ministros do interior pode ter um teor mais crítico e mais político. Esse encontro está agendado para as 9 da manhã, hora de Portugal Continental. Em Ceuta, nesta altura, as autoridades locais tentam improvisar espaços para mais de 800 menores não acompanhados que entraram a partir de Marrocos no enclave espanhol nos últimos dias. Estes menores não podem ser repatriados, mas também não estão devidamente protegidos, conta-nos a jornalista Camila Vidal.
3: O nosso 862 menores.
4: Ceuta está a adaptar dois locais de grandes dimensões para acolher os menores pelos quais é responsável. A solução passa por uma infraestrutura industrial e um armazém. Os locais estão a ser equipados para receber os pelo menos 862 menores não acompanhados que estão no enclave espanhol. O número de crianças ao cuidado do governo de Ceuta já excedia e agora bem mais a capacidade prevista de 29 lugares na cidade. A estimativa de 862 menores não acompanhados no território é feita por baixo, admitem as autoridades locais, e foi o que disse também à Cadena Ser, um dos responsáveis do governo de Ceuta, Alberto Gaita. Os menores de idade não podem ser repatriados. Ceuta enviou desde setembro do ano passado 655 crianças para outras partes de Espanha. É o que deve acontecer também desta vez. Apesar de os menores terem um estatuto de proteção especial, não está a ser possível cumprir. Ceuta garante não ter como cuidar de todos e denuncia-se uma situação insustentável.
3: A situação é muito difícil.
4: Um grande número de outros jovens que ainda estão na rua, somam-se a estes 862, mas é difícil saber ao certo quantos são menores de idade. O governo de Ceuta estima que vai chegar ou ultrapassar o milhar. Ceuta está a improvisar, a criar novos espaços para garantir alimentação, cuidados de saúde e uma cama às crianças, mas por enquanto muitos estão na rua ou em centros de acolhimento lotados.
2: A organização não-governamental Save the Children diz que há mais de 1000 menores ao cuidado das autoridades de Ceuta. Em comunicado, defende uma solução rápida para estes menores devido ao grande número de migrantes no enclave. O Ministério dos Negócios Estrangeiros marroquino assegurou esta segunda-feira que alertou Espanha, dias antes da crise migratória na cidade de Ceuta, de que uma recente decisão do Tribunal Supremo Espanhol enfraquecia um elemento crucial na cooperação bilateral. De acordo com a agência EFE, uma fonte marroquina faz referência à sentença do Tribunal Supremo que indica que não se pode aplicar a recusa na fronteira ou a devolução rápida a migrantes interceptados no mar quando estes tentam entrar a nado em Ceuta e Melilla. A mesma fonte sublinhou que a coordenação com Madrid continua a ser estreita e acrescenta que o governo de Marrocos está decepcionado com as reações de alguns políticos espanhóis que acusou de instrumentalizar a crise dos migrantes por interesses eleitorais. Referiu também que a gestão migratória com Espanha continua a ser uma responsabilidade partilhada. Agora ou nunca, Donald Trump diz que é a última hipótese do Irão assinar um bom acordo. Foi numa conferência de imprensa na Casa Branca em que o presidente dos Estados Unidos revelou que as negociações decorrem neste momento. Luís Peixoto.
0: Na habitual retórica agressiva, Donald Trump promete decapitar o Irão caso as negociações não cheguem a bom porto.
5: I think we're going to maybe get something, but I want to give them every last chance before decapitation.
6: Acho que talvez alcancemos algo, mas quero dar-lhes todas as hipóteses possíveis antes da decapitação. É muito difícil fazer o que planeamos, o que ainda está planeado. Veremos o que acontece, mas é uma coisa muito, muito difícil de fazer. Tenho muito orgulho em dar uma oportunidade às pessoas. Esta é uma grande decisão.
0: O presidente dos Estados Unidos revela que estão a acontecer negociações com o Irão e defende que esta é a última oportunidade para um bom acordo.
6: Estão a acontecer agora. Neste momento, estamos a conversar a pedido do Irão com o apoio da Arábia Saudita, dos Emirados Árabes Unidos, em particular do Qatar, mas também de outros. Muitos, muitos países, muitos líderes. Tenho amizades com muitos deles, quase todos, de uma forma ou de outra, e todos queriam dar uma última oportunidade. Esta é a última oportunidade. Isto não é uma questão de se não acontecer. Isto é a última oportunidade para assinarem um bom documento.
0: Na Casa Branca, Trump garantiu ainda aos jornalistas que não vai permitir uma arma nuclear iraniana ou restrições no Estreito de Hormuz.
6: Tem de ser, não vou deixar que eles cobrem. Se alguém tentar, nós atacamos, temos o controle total, temos uma coisa chamada bloqueio.
0: Apesar do memorando de entendimento assinado a 17 de junho, Estados Unidos e Irão têm trocado ataques nas últimas semanas.
2: E perante a possibilidade de um acordo diplomático, a cotação do Brent caiu mais de 7%. O preço do barril de crude do Mar do Norte para entrega em outubro terminou esta segunda-feira nos $83. O presidente norte-americano acusou duas das maiores petrolíferas nos Estados Unidos de lucrarem demasiado com a guerra contra o Irão e disse que devem baixar os preços para o consumidor final. Foi na mesma conferência de imprensa na Casa Branca.
6: Eles ganham muito dinheiro, a Chevron muito dinheiro, ExxonMobil muito dinheiro. Quando vemos uma empresa que ganhou 12 vezes mais do que no ano anterior, deviam devolver parte desse dinheiro ao público. E é melhor que reduzam o preço para o consumidor. Muito dinheiro. Estão admirados com o que estou a dizer? Digo alto e bom som. Não estou contente com isso.
2: A crítica de Donald Trump aos lucros das duas maiores petrolíferas norte-americanas. Qatar, Egito e Turquia condenam os ataques israelitas a Gaza. Numa declaração conjunta, os três países repudiam as contínuas violações israelitas do cessar-fogo, em particular os ataques a instalações de saúde, e os três mediadores do cessar-fogo lembram que estes ataques prejudicam os esforços para se implementar a segunda fase do acordo em Gaza. Nos últimos dias, o exército israelita intensificou os ataques ao território palestiniano. A Liga Árabe acusa Tel Aviv de sabotar o cessar-fogo. As autoridades de saúde de Gaza registram pelo menos 1.230 mortes desde que entrou em vigor o acordo de cessar-fogo em outubro do ano passado. A rede elétrica de Cuba voltou a colapsar menos de 24 horas depois do último apagão, informa a imprensa estatal. O sistema de energia de Cuba continua sob pressão forte por causa do bloqueio norte-americano ao petróleo. Já é oficial, Vozinha assinou pelos chilenos do Colo-Colo, anunciou o clube esta noite nas redes sociais. O guarda-redes cabo-verdiano de 40 anos tornou-se um ícone durante a campanha de Cabo Verde no Mundial de Futebol. Assina agora um contrato de 6 meses com mais um ano de opção com o líder do campeonato chileno. Os representantes dos estudantes do ensino superior politécnico defendem a revisão da oferta formativa dos institutos politécnicos de Leiria e do Porto, que agora passaram a designar-se Universidade Técnica do Porto e Universidade de Leiria e do Oeste. A Federação das Associações de Estudantes do Ensino Superior Politécnico escreveu aos partidos com assento parlamentar. Diana Almeida.
7: A Federação Nacional das Associações de Estudantes do Ensino Superior Politécnico apresentou hoje uma carta aos partidos. Os Politécnicos do Porto e de Leiria mudam de nome para Universidade Técnica do Porto e Universidade de Leiria e do Oeste. Diogo Machado, o presidente da Federação Administração, diz à Antena 1 que não concordam com a transição para a Universidade Clássica.
8: A FUNESP anteriormente manifestou sempre que, na sua opinião, estas duas instituições deveriam manter a sua entidade politécnica, deviam transitar para a Universidade Politécnica e não para a Universidade Clássica.
7: No entanto, as preocupações da Federação passam agora pela mudança da oferta formativa e, por isso, apresentaram hoje uma carta aos partidos com o pedido de revisão, explica Diogo Machado.
8: Estes cursos foram ministrados sempre pela matriz politécnica e agora transitam para uma matriz universitária, portanto algumas escolas passarão a ser faculdade, passarão a ministrar uma oferta formativa universitária. Portanto, aquilo que nós alertamos é que, de facto, nesta transformação e mesmo nestes decretos de lei, que isto também já seja previsto, que é para que as instituições depois tenham, no fundo, a obrigatoriedade legal para transformarem aquela que é a sua oferta formativa, os seus pontos curriculares, o seu corpo docente.
7: O presidente da Federação acredita que neste processo é importante existir uma representação estudantil.
8: Porque é que também não se garante a representação estudantil nos processos de transformação? Portanto, é um receio que nós também temos.
7: Alguns partidos já pediram a apreciação parlamentar dos dois diplomas, alegando falta de transparência e ausência de salvaguardas para os professores.
2: E com o início de agosto, 13 institutos politécnicos passaram a universidades. No rasto de Luís de Camões, a exposição na Biblioteca Nacional em Lisboa inaugurou em maio, mas as visitas guiadas continuam pelo mês de agosto, com algumas sessões esgotadas. A reportagem de Sandy Gageiro.
9: Acompanhamos uma visita guiada, lotação esgotada, ouvidos atentos.
10: A primeira edição da poesia de Camões é póstuma.
9: No rasto de Camões, a curadora procurou explorar nesta exposição a incerteza.
11: Aquilo que não se sabe sobre Camões, partindo do princípio que sobre Camões há poucos documentos, mas muitas conjeturas, muitas ficções, muitos discursos sobre a vida e sobre a obra.
9: A exposição dá a ver o modo como a memória de Luís de Camões foi construindo ao longo do tempo. As visitas orientadas pela professora Wanda Anastácio têm sido um sucesso, levando mais público do que o habitual à Biblioteca Nacional.
11: Tem tido realmente muito interesse, ainda conseguimos apanhar o público escolar. Mas o público não escolar tem mostrado imensa interesse, até com os números dos visitantes, de acordo com a estatística que tenho da Biblioteca Nacional, são muito superiores às exposições que costuma haver aqui. Também a exposição é desmesuradamente grande em relação às exposições que a Biblioteca Nacional costumava fazer.
9: Já conseguiu perceber qual é o núcleo best-seller desta exposição?
11: O best-seller é a terceira sala, que é a sala da ciência e da inovação, porque tem a réplica da prensa do século XV e XVI, portanto é uma réplica da prensa de Gutenberg, como é réplica que as pessoas podem ver como é que funcionava. Há uma secção em que as especiarias estão à vista, as pessoas podem tocar, podem cheirar, podem ver. Talvez seja o máximo da atenção e a maior surpresa quando entram na sala e sentem o cheiro das especiarias no ar e depois podem ver e podem tocar e podem cheirar.
9: Quatro núcleos com muitas histórias. A visita termina com palmas.
11: Muito obrigada pela vossa resistência. Até logo.
2: Tem entrada livre com inscrição. Esta semana ainda visitas esta terça-feira e quarta-feira. Depois, só no dia 31 de agosto, as visitas guiadas retomam no mês seguinte, dia 7.
1: Cláudia Almeida com as notícias à meia-noite na RTP Antena 1, simultâneo com Madeira, Açores e Mundo. Toda a informação em permanência na internet em noticias.rtp.pt. Dentro de instantes, lembramos o episódio de Vencidos com Lídia Jorge.
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0: Para muitos, é com António Lobo Antunes o nome vivo mais importante da literatura portuguesa. Para mim também. Mas Lídia Jorge é mais do que uma escritora, é um farol de um país que não os tem na quantidade que precisávamos. É um farol de um mundo imprevisível, sem coordenadas, sem bússola, de vencedores, sem substância, de crianças a jogar ao poder, a jogar com a vida das pessoas como se fôssemos figurantes de uma série televisiva. Nos últimos anos ganhou protagonismo também como cidadã, como pensadora, como ativista do pensamento. É conselheira de Estado e o seu discurso no Dia de Portugal ficará para a sua história e, eu atrevo-me a dizer, para a história ela própria. Tanto como os seus grandes livros, A Costa dos Murmúrios, O Vento Assobiando nas Gruas, Os Memoráveis e, claro, Misericórdia. A minha convidada de hoje, nascida em Buliqueime, como Cavaco Silva, mas a prova de que um bocadinho de terra pode ter a força de uma boa ficção. Muito bom dia, Lídia Jorge.
1: Bom dia, Luís Osório.
0: Isto é uma coisa que me fez sorrir. Me fez sorrir, se calhar, aqui por defeito meu, que é Buliqueime, que é tão associado ao professor Cavaco Silva, que eu julgo que alguma coisa foi feita e alguma coisa aconteceu de bom nestes últimos anos, porque agora já não é só associada a Cavaco Silva, também a Lídia Jorge.
1: Antes de Cavaco Silva, houve uma pessoa que, de facto, colocou um Buliqueime, enfim, no mundo reconhecível dos sítios que têm alguma importância, que foi Maria Aliette Galhós, que foi a primeira pessoana, não é? Maria Aliette Galhós está muito esquecida. Muito esquecida, mas ela teve um papel enorme, não é? Enorme em relação aos estudos pessoanos devem-lhe imenso. Ela agora, felizmente, lá tem uma grande avenida em Buliqueime, mas e vai ter há um prémio também que vai ter o nome dela. E com certeza que nas escolas e um pouco por toda a parte se vai ter de conhecer.
0: Nós às vezes somos um bocadinho provincianos, não é? Nisso, sem nenhuma crítica, muito bem, Richard Zenit com a sua biografia de pessoa, mas nós esquecemos depois os que antes ofereceram a sua vida ao estudo e neste caso é uma vida absolutamente cheia nessa procura.
1: Não, é curioso, quer dizer, é como numa construção. Eu acho que há aqueles que põem o telhado e que fica mais visível, e há os que fazem as fundações e que não se veia, não é? De facto, a vida é mesmo assim. E ela, no caso da Maria Aliette Galhós, eu conhecia quando ela era ainda muito jovem e levava para a praia pequenos textos que ela encontrava e que decifrava, que tentava fazer comparação, e depois, portanto, estava no início, não é?
0: Mas textos de pessoa?
1: De pessoa. O que é muito curioso, sabe, é que passado, quando eu um dia lhe disse, já ela, enfim, já era na terceira idade, eu contei-lhe isso, ela disse, não, ela tinha uma forma muito particular de falar, disse, não, Lidinha, não, eu nunca levei, eu não podia levar. Eu disse, então, como é? Na altura dizia-me que aqueles eram textos, acho que ela se esqueceu, não é? Porque era numa altura em que eu acho que ainda se podia levar o que se encontrava. E ela levava para dentro de um cestinho de palma para a praia.
0: Que engraçado. Então, sabe uma coisa, por acaso nunca disse isso. Quando me esqueço, quando me começo a esquecer da minha adolescência e da minha infância, volto a Álvaro de Campos, não é? Álvaro de Campos faz-me recordar as angústias. Até tenho saudades das angústias de quando tinha mais futuro do que passado.
1: Ai, mas eu fico muito feliz porque falo em Álvaro de Campos. Para mim é o rosto prodigioso de triunfal, na verdade, de pessoa. Quer dizer, todos os rostos dele são de facto importantíssimos. É um truísmo dizer isso. Mas é o meu heterónimo. E é muito engraçado porque há um texto, penso que é de 66, do Eduardo Lourenço, que ao falar da nova geração que iria aí vir, eu ainda estaria, a minha geração ainda estava longe de aparecer, mas é muito interessante que ele falava da geração de então, dos prosadores, não eram os poetas, mas como os filhos de Álvaro de Campos. E às vezes eu olho e penso que bom se alguém ainda me pudesse um dia dizer, olha, esta é filha de Álvaro de Campos. Não sou, não tenho essa, digamos, essa dimensão.
0: Mas pensando um bocadinho e pensando em alguns dos seus livros e pensando nesta coisa muito interessante de Álvaro de Campos não ser apenas um poeta, é um prosador, de facto.
1: É um narrativo, não é? É um narrativo. Aliás, tenho um livro que se chama Estuário, em que o personagem, que é um personagem que perde uma parte de uma mão e quando retoma a atividade para recuperar, ele, em vez da fisioterapia, o que ele faz é tentar escrever palavras outra vez, sim, com a mão direita. Sim, sim. E o que ele copia é precisamente a Ode Marítima. E isso veio de uma situação concreta. Que foi eu ver um jovem que tinha a mão entrapada, mas eu não sei se tinha a gravidade daquilo que eu depois dei ao personagem, precisamente a ler a Ode Marítima à beira do Tejo. E portanto, a Ode Marítima, eu acho que tem quase 1000 versos, tem 900 e não sei quantos. Eu acho que é a ode da nossa gesta moderna, pensando na modernidade como alguma coisa que começa no final do século XV, não é? Acho que ele tem ali tudo, não é? Mesmo aquela parte que é hoje contestada, que o a cultura do cancelamento não aceita, que é uma atitude, digamos, não é de menosprezo, mas é de uma perspectiva da pessoa africana ainda como o colonizado, como aquele que pela primeira vez se espanta de encontrar o mundo europeu, não é? E que é, enfim, que é chocante para os países a sul do Equador, mas na verdade retrata um tempo, um modo, e eu entendo aquela ode como a ode do triunfo da Europa, do conhecimento e da viagem da Europa, mas também uma espécie de meia-culpa dos descobrimentos. Há ali alguma coisa,
0: sem dúvida,
1: que em simultâneo fala do grande mundo mágico que foi isto que os europeus criaram, onde os portugueses tiveram uma importância decisiva, mas ao mesmo tempo aquilo que é trágico, que é levámos para lá, aqui, para os sítios longínquos, aquilo que é a própria natureza humana, demonstramos que a superioridade tecnológica ou técnica, não é? Não ia acompanhada de uma melhoria do relacionamento humano.
0: E é verdade.
1: Até hoje.
0: E agora, quando estamos a falar da inteligência artificial e a perceber as consequências, e não fazemos ideia ainda nenhuma do que é que poderá acontecer, o que é que acontecerá no mundo daqui a 10 anos, quer. Mas, ainda sobre a África, isto é, o lugar mais largo, o mundo mais largo, está presente na sua literatura, não é? Mas, por outro lado, esse antagonismo entre a largueza do mundo e da curiosidade e do espanto, mas ao mesmo tempo da pequenez, não é? Da nossa pequena condição humana que nos faz tantas vezes resvalar para o inferno nós próprios também.
1: Acho que está a sintetizar aquilo que de facto foi, no meu caso, o espanto que eu tive quando acabei de ser, tinha acabado a licenciatura, era uma garota, não é? A licenciatura em letras, e fui para a África no meio da guerra colonial, e foi isso exatamente que me está a dizer que eu senti, não é? E penso que fiz-me lá mulher, porque vi que havia duas culturas que estavam antagonizando-se e queriam antagonizar-se e que continuam ainda hoje cheios de ressentimento de parte a parte, não é? Uhum. E, no entanto, eu vi laços humanos fabulosos entre as duas partes, entre os representantes de duas partes. Eu tive uma pessoa que me ajudou a criar os meus filhos, que foi um...
0: Como é que se chamava?
1: Ora bem, ele chamava-se Mário, mas ele arranjou mais dois nomes. Nós ensinámo-lo a ler, a escrever, e ele começou a escrever-se como Mário Semente, seu menino.
0: Bonito,
1: foi das coisas mais curiosas, é seu menino, porque ele tratava dos meus filhos, mas achava que era o meu terceiro filho. E, portanto, dizia Mário Semente, meu seu menino. E queria vir comigo. Eu, na altura, o mundo era muito diferente. Eu ainda quis que ele viesse comigo. Eu gostava, e era um ser humano maravilhoso. Num momento, livrou-me da morte, um dia. Então, eu devo-lhe tudo, tudo, tudo. É difícil de explicar, sabe? É muito difícil de explicar. Talvez ficássemos aqui até ao final.
0: Não.
1: Mas ele protegeu-me, porque quando se deu o 25 de Abril, as coisas ficaram muito difíceis, designadamente na Beira, em Moçambique, onde, digamos, o Sul e o Norte tinham aí a confluência. Era uma cidade que estava sob ameaça. Sim. A guerra estava ali muito próxima, não é? E há um momento em que eu nessa altura conduzia um BMW branco e vinha-me embora, como na altura toda a gente, eu era mulher de um militar, como toda a gente vinha. E então fui a uma serração para encomendar os caixotes, para pôr as minhas coisas e mandar de barco. E quando entrei na serração com um BMW branco, eu a conduzir, e com um rapaz negro ao meu lado,
0: Mário.
1: O Mário Semente, seu menino, entramos, não é? No Mosseque. E vieram os habitantes do Mosseque, viram que eu ia entrar, eu ia devagarinho, porque levantava muito pó o carro, e viram que eu estava lá dentro. E ficaram em fúria. Começaram a bater nos vidros, a bater nos vidros. E eu pensei, isto é o meu último momento. Porque eu representava um símbolo, não é? Eles não sabiam quem eu era, mas eu representava um símbolo visual, não é? Claro. Muito forte. E então ele disse-me, se eles quiserem morrer, eu morro também. E o que é que fez? Abriu a porta e foi falar. Começou a falar, eu via através dos vidros ele levantar, falar com os braços, explicar, não sei o que é que disse, mas sei que ele voltou para dentro do carro, eu consegui dar uma volta e voltei. Naturalmente que isto é alguma coisa que, quer dizer, que marca para a vida toda.
0: E há uma coisa é tão importante ou mais ainda, Lídia Jorge, é que o seu discurso de 10 de junho teve aquele efeito, mas a Lídia viveu isto. Portanto, não houve em si uma sombra de ressentimento, uma sombra de dúvida sobre aquilo que estava a dizer, tendo vivido este episódio, que é um episódio que para muita gente seria logo marcante e uma fonte de ressentimento e até de racismo.
1: Mas não é, repare, vamos ver, eu não gostaria nada de ter morrido, naturalmente, não é?
0: Mas perdido muito.
1: Mas olhando para o fluxo da história, era natural que eu fosse um ser em que uma população inteira se vingasse. Era natural. Claro. Quer dizer, a gente tem de entender os fluxos da história, não é? Mas eu quero dizer-lhe que, para esse discurso, eu não fiz nada com cálculo. Compreende? É verdade aquilo profundamente em que eu acredito, não é? E eu acho que se eu tivesse escrito aquele texto há 20 anos, ninguém diria nada. Só que nós hoje vivemos, em termos de compreensão, de gentileza, de entendimento, momento de decadência.
0: Decadência total. Já não é polarização.
1: Não.
0: Polarização, nós tivemos uma polarização em meados da década de 80, nas eleições presidenciais, Soares.
1: Exato.
0: Freitas.
1: Exatamente.
0: Isto é outra coisa.
1: Outra coisa, estamos esperando uma outra coisa. É uma outra coisa e que tem muitas explicações, não é? Eu encontrei há pouco tempo uma que resume várias outras e que provém de um antropólogo, Roberto da Mata, um brasileiro, uhum. E que diz uma coisa interessante, que é que nós estamos a viver um contraciclo, mas em geral o contraciclo costuma ter raízes no ciclo anterior. E ele diz que não, que aqui há alguma coisa de novo, porque o contraciclo, a proposta do contraciclo, não tem nada para melhorar o ciclo.
2: Claro.
1: Portanto, é alguma coisa desligada, porque tudo que tem é, digamos, tornar epilético, digamos, alguns males que estão no ciclo, não é? Mas não tem nenhuma medida capaz para melhorar o para melhorar,
2: se
1: não é?
2: Se fosse feito todo este movimento que está a acontecer, na realidade, se fosse feito por um escritor numa distopia qualquer, não era verosímil o livro sequer.
1: Portanto, não,
2: a realidade
1: não.
2: Está a superar totalmente qualquer...
1: Totalmente. Cada dia nós estamos a viver num mundo que passa da fantasia para a loucura. É. Nós estamos, digamos, no mundo da psicopatia. Não há dúvida nenhuma.
2: Normal.
1: Do mal, quer dizer, porque o psicopata é aquele que acerta, não, que perde o valor, quer dizer, é aquele que é a gramática do entendimento, não é? E, portanto, neste momento não há gramática do entendimento. Basta pensar que em torno de uma pessoa que é meio louca, ou se não é louca mesmo, que é chamada Donald Trump, o mundo inteiro, neste momento, está a pedir um prémio Nobel da Paz para ele. Quer dizer, é alguma coisa. Quando isso acontecer, se acontecer, eu direi que o sujeito já não bate mais com o predicado.
2: Certo.
1: E que nós então entramos num mundo sem qualquer coerência, qualquer lógica. Já não digo valor, mas digo... Sem lógica, tão pouco, não é?
2: Sem dúvida.
1: E sem gramática de leitura.
2: Sim, sem entendimento para as palavras que querem, passaram a dizer outra coisa e nós não compreendemos a mudança, não compreendemos quando é que as coisas mudaram. Esta é a primeira pergunta. Isto é como se começássemos agora e já vamos, a um terço da nossa conversa. Mas a primeira pergunta que eu faço a todos os convidados aqui e que os liga ao nome do nosso programa é: quando se pensa, o que vê? Uma vencedora ou uma vencida?
1: Bem, eu acho que essa disjunção ou, no meu caso, não cabe. Quer dizer, eu acho que uns dias eu venço e nos outros dias sou vencida permanentemente. Há sempre... Eu, no mesmo dia acontece uma coisa e acontece outra, não é? Agora, o que eu vejo é... Eu sou uma pessoa esperançosa em vencer. Mas não é vencer, não sei sequer o que é vencer. Vencer talvez seja alcançar paz e alegria e a ideia de que, muitas vezes eu costumo dizer que aquilo que eu penso é quando eu cheguei e como estava o amor quando eu cheguei e como estará o amor quando eu parti. Durante décadas eu pensei que o amor estava melhor quando eu partir. E neste momento, talvez o que me torne mais... que me faça viver em perplexidade os dias que estamos a atravessar é que eu acho que o amor está bem pior de quando eu aqui cheguei, não é? Mas eu tenho esperança de que os ciclos sejam rápidos, e que esta decadência que nós estamos a viver, nós temos de atravessar, não é? Às vezes pergunto-me se não é bom que ela nos surja já de repente para que nós consigamos ver o rosto dela, ver a revelação, não é?
2: Sim.
1: Só que podemos correr o risco dela se apodrecer tudo à volta.
2: Uhum.
1: E as almas humanas, nós somos frágeis, não é? E eu vejo muita gente, como ia dizer, ceder. Isto é, a dizer, eu compreendo, eu já não posso ouvir a palavra compreendo. Eu digo, eu não compreendo. E vou dizer, até enquanto isto não passar, eu vou dizer, eu não compreendo, não quero aceitar.
2: Lídia Jorge, vou fazer esta pergunta, senão vou esquecer-me. E tenho uma curiosidade, se calhar é uma curiosidade só minha, mas onde é que escreveu o discurso? Escreveu no Algarve.
1: Escrevi no Algarve.
2: Na casa onde nasceu.
1: Na casa onde nasci, no sítio onde a família se reunia de noite e a minha avó amassava o pão, ainda lá está o forno, e o meu escritório é exatamente nesse local, na casa do forno. Portanto, é aí que eu faço de padeira, digamos assim.
2: Com outro tipo de pão.
1: De outro tipo de pão. Mas foi simples. Repare, é preciso dizer uma coisa. Eu fiz História dos Descobrimentos na Faculdade de Letras, isso foi há muitos anos, mas nunca deixei de me interessar pelo assunto. Na altura, estudei os grandes nomes dos historiadores portugueses, não vale a pena estar a enumerá-los, mas até fui aluna do Luís Filipe Tomás, portanto, que tinha essa
2: muito
1: especialidade.
2: Muito esquecido também.
1: Muito esquecido, muito. Mas de facto, e era eu a gostar imenso das aulas dele, e nunca mais deixei de estudar. Eu li muito bem a crónica dos feitos da Guiné. Quer dizer, quando as pessoas hoje me dizem, que eu dizem, nunca me apontam, nunca me dizem onde é que eu estou errada, mas dizem, apesar dos erros, é aceitável, ou então, que erros horríveis, não sei o quê. Nunca ninguém me disse onde, aponta-me erro, mas se me apontarem, eu aceito, não é? Agora, factuais, não me parece que possa haver. Agora, eu fiz uma outra coisa, eu para já li os livros que recentemente foram publicados, e fui a Lagos, andei por Lagos com uma amiga.

0: Andei, fui ao mercado dos escravos.
1: Era um dos grandes centros.
0: Foi o sítio onde nós não inventámos a escravatura. Nós não inventámos. A escravatura é contemporânea do homem. Não há mais nada.
1: E continua a existir.
0: Continua neste momento.
1: É como o pão que alivia a massa.
0: Sob
1: outras formas.
0: Sob outras formas. Hoje, aliás, eu precisamente coloquei a tónica ali na escravatura. Uma das razões não foi só por um testemunho em relação àquilo. É porque eu acho que se está a preparar uma nova escravatura. Nós estamos a ver os sintomas já isso, mas o que se prepara, e quando fala da inteligência artificial, que pode ter elementos de libertação, mas tudo o que os meus amigos, e sobretudo um amigo que tenho, Betâmio de Almeida, que estuda a fundo, e que com o professor Arlindo Oliveira é das duas figuras que eu sigo nesse campo, aquilo que se prepara é para de facto nós ficarmos aniquilados. Não é? Aniquilados como seres humanos. Ora bem, eu quis falar disso, eu quis chamar a atenção para isso. Agora, pergunta-me como é que eu escrevi. Deixei 4 dias para escrever e durante 4 dias escrevi aquele texto com a ideia de que ele não iria levantar problema nenhum. E sabe porquê? Até porque eu escrevi alguma coisa muito semelhante para um texto, para um livro que foi publicado pela SEI e que foi publicado nos dias em que rebentou a guerra da Ucrânia. Foi uma coisa forte. Em que, portanto, e era um livro sobre a Europa. E pediu, o editor pediu a cada um, em cada país, indicaram um escritor para falar de um sítio do seu país que tivesse um sítio ou um facto que tivesse tido importância na mudança da Europa. E eu escolhi precisamente Lagos. E Sagres. E falei do bem, o que significava uma coisa, foi a expansão absoluta, a maravilha que foi nós termos alguém que abriu as portas do mundo, como a pessoa depois disse, e de repente a Terra surgiu surgiu inteira do azul profundo. E por outro lado, não melhorámos, pelo contrário, levámos do ponto de vista humano tudo aquilo que a gente sabe.
1: Lá está,
0: não é?
1: A largueza.
0: Exatamente, por isso eu disse que fez uma síntese perfeita. O que aconteceu é que esse texto e outros textos foram escolhidos para serem até colocados à volta da Catedral de Estrasburgo aí no verão a seguir. Muita gente leu, não houve ninguém que me dissesse que estava errado. Naquele momento criou um problema, porque não foi aquilo que criou um problema. Estou convencida. O que criou o problema foi aquilo que o projeto de futuro que está ali.
1: Sim, claro.
0: Quer dizer, o que as pessoas não quiseram ver e foi isso. Porque quando dizem não falou de futuro, não. É um texto sobre o futuro. Ora bem, foi lá então.
1: E é tão sobre o futuro que é exatamente por isso que teve tantas reações. Porque se fosse apenas sobre o passado, a coisa era inócua. Teve reações porque chocou de frente com a tal sombra de ressentimento, com o tal projeto, que nós não sabemos muito bem o que é, sabemos que é global. Projeto global de uma contaminação por uma ideia de mal na moralidade.
0: Há uma coisa que é
1: esquecimento de memória.
0: Há uma coisa que é absolutamente contraditória e que é perplexa. Repare, a mobilidade tornou-se alguma coisa. Nós todos hoje somos nómadas, nómadas de tudo, não é? Nómadas, a mobilidade é total. A pessoa pode vir do Iraque para Lisboa, de Lisboa para a China e da China para. Quer dizer, a Terra está. Podemos andar à volta da Terra com toda a facilidade. Depois a net coloca-nos em conectividade permanente. E por outro lado, ao mesmo tempo, os seres humanos físicos estão expulsando-se, estão não criando ódios ancestrais, como se fôssemos tribos primitivos da Idade da Pedra. Alguma coisa aqui não está certa. Eu já agora gostava de acrescentar uma coisa. Eu não sou uma pessoa que advogue o caos, que toda a gente entra em todo o sítio, que toda a gente imponha os seus hábitos em sítios estrangeiros. Quer dizer, eu sou por disciplina, por ordem, por uma lei, por tudo isso.
1: Evidente,
0: agora,
1: sim.
0: O que acho chocante é que tudo isso seja feito na base de uma linguagem de ódio, de ressentimento, de criação de medo artificial e de mentiras. Não, se cria-se as leis, leis de proteção para os que entram, lei de proteção para os que ficam e que devem ficar do lado de lá para criarem riqueza e criar-se outras sociedades ajudadas, mas que tenham mais, naturalmente, mas que haja disciplina, naturalmente. Agora, que isso seja feito desta forma...
1: Diga, Lídia.
0: Sim, seja feito desta forma, na base da linguagem do ódio, na base dos sentimentos anticristãos, nas sociedades cristãs, eu não consigo.
1: Mascarados de cristãos.
0: Como? Mascarados de cristãos.
1: Há uma coisa que eu estava agora a pensar, a Lídia já estava a falar, e eu a pensar que uma das críticas que se faz contra, eu não estou a falar só de Portugal e do fenómeno de Portugal que está a crescer muito rapidamente, não é? Ao contrário daquilo que nós dizíamos, que estes fenómenos não chegavam aqui, chegaram e está a crescer de facto muito rápido, mas no mundo todo, quando olhamos para os Estados Unidos, quando olhamos para a Europa, todas estas pessoas, todos estes movimentos são movimentos baseados numa relação com a verdade extraordinariamente complexa. A verdade deixou de fazer sentido, a mentira é despodurada, a maldade, nós vemos uma quantidade enorme de pessoas que são fora da lei nesses grupos. E do outro lado, do lado dos que os combatem, dizem, eles são maus, eles são corruptos, eles são... Eu estou convencido que isto é contraproducente, porque provavelmente isso é tudo coisas boas para quem... não são coisas necessariamente más para quem vota. Isto é, isto está tão alterado que de repente há uma amoralidade tão crescente que aquilo que nós achamos que é bom dizer... acaba por, se calhar, não ser tão boa assim, porque o mundo já mudou e nós não compreendemos que mudou. Isto é que é uma coisa absolutamente distópica e horrível.
0: Não, o que está a dizer, eu poderia dizer. Quer dizer, o que está a dizer, eu poderia dizer. É uma admiração enorme, porque, repare, há um princípio de tudo isto que é, não interessa a verdade. Interessa a força com que se diz alguma coisa, seja ela qual for. Eu vou, porque estou inteiramente de acordo e quase não posso acrescentar nada ao que diz, vou dizer uma coisa que é um pouco irónica, mas eu estou convencida que, sobretudo em termos de fake news, das mentiras, tudo isso, acho que o mundo, a sociedade está, precisava de ficção. Precisava de ficção literária. Se as pessoas tivessem a noção e fossem treinadas para perceber que há dois tipos de mentira. A mentira que é o engano, que é o que eles fazem, não é? E há outra mentira, que é a mentira da fantasia, que ela começa por era uma vez. E essa divisão entre fantasia e mentira é absolutamente, são construtoras de games dos seres humanos, da antropologia. Ora, o que está a acontecer é que a fake news é uma espécie de substituição da fantasia que não se tem, porque a arte não entra nesse tipo de pessoas. Isto é uma forma, digamos, ligeira de dizer. Agora, há uma outra coisa, que é o seguinte, quer dizer, quem lê a Ayaan June, aquela senhora que, não é, que criou aquele, que, enfim, o livro que, dela que dá o título, mas é o elogio do egoísmo, não é? E tudo vai bater no mesmo disto. Há uma série de princípios que é, quando alguém te vai acusar, antes que ela te acuse, acusa tudo do contrário. Portanto, pessoa sabe, roubou, vai dizer, antes que lhe digam roubaste, ela diz, tu roubaste. E isto desmoraliza por completo, porque nós continuamos a ter a noção de que há uma junção entre a verdade e a coisa, não é? O que aqui acontece é que entre a coisa, entre o facto e a verdade, corta-se. Portanto, tu roubaste? Não. Eu roubei? Não. Eu vou dizer, tu roubaste antes. E isto acontece assim, acontece. Por exemplo, as pessoas dizem, ninguém me pede desculpa, repare. Ninguém pede desculpa. Essa palavra não existe. Porque isso é fraco. Compreende? A ideia de que o forte pode recorrer a tudo, porque o que interessa é ser forte. Portanto, é de facto a criação de uma antropologia primitiva, do tempo das cavernas. E o que está a acontecer, há bocadinho eu não falei do resto do que diz o Roberto da Mata, mas de certa forma o que ele diz é que é o mundo digital, é a cultura digital. A cultura digital que permite liberdades extraordinárias, que permite a criação de um mundo fantástico, ao mesmo tempo permite isto mesmo.

0: mesmo que sabe, mas quer, não se sente enganado. Diz é que forte que é, pois sendo vermelha, ele diz que é azul e sustenta. Uhum. Compreende? E isto é
1: forte.
0: É forte, por isso, compreende? E, portanto, é o regresso, na minha humilde opinião, a um estado, digamos, primitivo. E repare, lê-se no Fausto, do Goethe, uma coisa muito interessante. O Mefistófeles diz ao Fausto, onde está o poder, está o direito. Compreende? E é o que está agora a acontecer. Quer dizer, uhum. Tem o poder, tem o direito. Não é o contrário. Quando se tem o direito, tem o poder. Ah. Isto é inversão, não é? Mas é uma verdade, é uma situação mefistofélica.
1: E onde é que está Deus?
0: Onde está Deus? Eu pergunto isso. Pergunto isso desde que me deram a noção de que não estávamos sozinhos no mundo. Não sei, mas sei que ele deve existir um princípio qualquer a que nós possamos chamar Deus, mas o que sei é que não o vejo misturado com os homens. Deve-nos ver muito de longe. Há muitos, muitos, muitos séculos que nos abandonou. Há muitas eras que nos abandonou. Aliás, eu escrevi um texto muito pequenino chamado O Organista, que tem exatamente essa teoria, não é? De que Deus invejou os homens quando eram felizes e a certa altura quis o lugar deles, porque nós somos seres magníficos também, uhum. Quer dizer, e de facto nós estamos a querer ir até o fim do universo, quer dizer, pequeninos, como diz aquele anúncio, não temos garras, não temos pelos, não temos dentes grandes, não temos nada, e conseguimos coisas absolutamente extraordinárias, não é? Mas vamos atrás de Deus até ao fim, perguntando onde é que estás, onde é que estás, e caminhamos mais, e onde é que estás, e onde é que estás. O homem não existe, não é? Uhum. Eu pergunto, abandonou-nos. No entanto, a sede de Deus, pelo menos para algumas pessoas, é imensa. Eu chego a sonhar, de facto, que acontece uma coisa extraordinária e eu digo, afinal, existe. Afinal, existe. E era muito interessante quando era mais jovem, era um pouco mais de criança, era já adolescente. Diziam, lá emboliquei-me nessa terrinha e que eu vivia nem sequer na aldeia, eu vivo e aí continuo a passar lá grande parte da minha vida, no monte, no meu monte de vendavais, lá no cimo, no alto de um planalto. E o que acontecia?
1: Silêncio.
0: Muito silêncio, felizmente. Mas o que acontecia, uma coisa interessante, é que havia a ideia de que havia medos, o que se dizia medos, que eram almas do outro mundo, coisas fantásticas, coisas metafísicas. E toda a gente vivia cheio de medo. Aparecia o ruído. E eu queria muito que um medo me aparecesse, porque eu tinha a certeza que se houvesse alguma coisa, digamos, que não fosse transcendente, que não fosse compreensível, então Deus existia, sabe? Uhum. Quer dizer, vivia com essa ideia. Eu diria que, para lhe ser franca, passaram muitos anos e eu continuo à espera.
1: Nosso convidado, a nossa convidada hoje, e faltam 10 minutos para a nossa conversa, eu estaria aqui a conversar muitíssimo mais tempo, é uma das melhores portuguesas, Lídia Jorge, e é um prazer ouvi-lo. Claro que rebentámos o nosso guião, não fizemos nada daquilo que eu pensava que poderíamos fazer, e ainda bem, porque foi muito melhor assim. Imagina também, Lídia, às vezes ser outra que não a pessoa que construiu nestes anos.
0: Objetivamente, eu outra, não. Eu sinto que a vida me deu alguma coisa, eu sinto-me com os meios que eu queria ter, eu tenho, não é? E para aquilo que não tenho, multiplico-me em personagens. E isso, estou sempre sendo outra. E isso é que me dá uma grande, digamos, uma grande felicidade, que é a capacidade, a possibilidade de encontrar as palavras para aquilo que eu acho que muita gente vive e que não encontra as palavras para isso, que é nós sermos de facto múltiplos, francamente múltiplos, múltiplos. Aliás, há uma expressão do Novalis que é muito interessante, que diz, quando uma pessoa tem dentro do eu um tu muito forte, todas as paixões são possíveis. Então eu acho, não sei se é muito forte, mas eu tenho um tu suficientemente plural dentro para que as minhas paixões sejam possíveis. E, portanto, posso imaginar-me homem, mulher,

0: criança, adulto, velho, rico, pobre, mau e bom, digamos, é um palco gigantesco, compreende? E portanto aí a pergunta que me faz está respondida, quer dizer, eu consigo encontrar-me aí, como é um ficcionista também, sabe que isto é bem verdade, não é? E os leitores que leem sabem, não é? Porque as pessoas podem, há uma proximidade muito grande entre aquilo que é o ato do escritor e o leitor, que são figuras comuns. O escritor, em geral, é uma figura comum, uma figura que não tem singularidade nenhuma, a não ser que maneja as palavras com alguma liberalidade. Mas depois, o que acontece é que entre o leitor faz exatamente esta experiência sendo leitor,
1: verdade,
0: que é voltar a reconstituir aquilo, a pluralidade que o escritor fez. E quando isso se perder, eu espero que a literatura não se perca nunca. É a disciplina mais formadora que existe, mesmo dentro de todas da parte da escrita,
1: uhum.
0: É que a escrita é uma arte e é a mais densa, a mais exigente, a mais formativa de todas.
1: Uhum.
0: Eu espero que o mundo digital e a inteligência artificial consigam compaginar e respeitar a individualidade da criatividade.
1: É que nos permite a viagem, não é?
0: Exato.
1: Vamos aqui, nesta reta final, proponho-lhe aqui este exercício muito comum de...
0: Mas não me perguntou para o Alibaba.
1: Não, quer perguntar pelo Alibaba, não, era isso, aliás, é a primeira questão, porque é fundamental, esta é a pergunta essencial, não é, do Alibaba. Que é aquele exercício das perguntas com respostas rápidas, para ver se conseguimos ainda falar aqui de algumas coisas. Agora as pessoas ficaram curiosas, mas eu só quero perguntar se o Alibaba está vivo ainda.
0: Não está.
1: O Alibaba morreu.
0: Deixou-nos no dia 15 de setembro.
1: O dia dos meus anos.
0: Não me diga.
1: É sério, fiz 54 anos, o dia 15 de setembro.
0: Que bem. Então, olhe, penso que nesse dia o Alibaba foi para o céu dos gatos.
1: Era um gato, o gato de sua mãe?
0: Era o gato da minha mãe, teve 20 anos, não é? E agora ele repousa sob as árvores e quando o vento passa, ele já não faz ronron, mas as árvores fazem junto deles o ronron, sabe? E é lindo isso, é lindo isso. Ele lá está, ronronando nas árvores.
1: Lídia Jorge, ainda teremos saudades de Marcelo Rebelo de Sousa?
0: Acho que sim, sinceramente. Acho que sim, por várias razões. Porque é simplesmente por um temperamento de alguém que se entrega.
1: Uhum.
0: De alguém que não tem medo de ficar feio na fotografia. E por outra razão. Porque a história vai mostrar que a decadência que a gente está a viver, ele não é o grande culpado, como as pessoas estão a dizer. Mas a história é que vai mostrar.
1: Vai, sim, também. Eis outra figura que é muito próxima de uma ideia de silêncio, ao contrário daquilo que as pessoas possam pensar.
0: Exatamente, perfeitamente.
1: É. Nós já falámos sobre literatura. Em que livro gostaria de habitar? Se pudesse escolher um livro...
0: Em tantos, neste momento...
1: Mas tivesse que repousar numa espécie de sepulcro literário...
0: Sepulcro literário, bem, então hoje, para si, cada dia eu queria um. Mas hoje eu queria entrar e ficar lá dentro de um livro absolutamente maravilhoso que se chama O Meu Nome é Vermelho, do Pamuk. Queria.
1: Omar Pamuk.
0: Olam Pamuk, queria ser aquele morto que está lá no fundo do poço e que começa a falar logo no início, não é? Depois se fica a saber no final quem é, não é? E revoltado contra quem o matou. E é tão poderoso. Portanto, eu queria, sobretudo pela pujança da fantasia, da criatividade, da história, também da síntese que se faz entre as duas culturas, a ocidental e a oriental, quando ele põe os bichos a falar, quando ele põe a cor a falar, põe o vermelho a falar, não é? Eu tenho uma inveja daquele livro enorme, não podendo escrever um livro tão poderoso como ele, quero ficar dentro dele.
1: Mas é a apologia daquilo que tem dito aqui nesta maravilhosa hora, a apologia da fantasia, não é? Da capacidade de imaginar. Nós não podemos perder a capacidade de imaginar.
0: Claro, a capacidade de imaginar deixa-nos depois tranquilos para a vida. A capacidade de imaginar é como se fosse, digamos, a mochila que nos faz voar e que, portanto, consegue libertar-nos os nossos pés para nós caminharmos livres. Portanto, é isso que nos divide em dois, aquilo que é a nossa fantasia que nos liberta e depois o corpo e o resto e a lógica que depois ficam para enfrentarmos a vida a dia, construirmos. Mas a fantasia está lá e é esses dois mundos, digamos, juntos que fazem de nós seres harmoniosos.
1: Uhum. E nesse sentido, a literatura, a arte pode salvar-nos.
0: A arte vai nos salvando. A arte vai nos salvando e eu espero que este ir salvando se prolongue, não é? Ir salvando se prolongue. É aquele texto, o texto do Peter Hank, que ele escreveu para o filme As Asas do Desejo, de Wim Wenders. Eu repito muitas vezes isto, mas eu digo sempre, porque o poeta diz a certa altura: o mundo pode parecer ter o seu fim, mas eu continuo a narrar. E essa ideia de que eu continuo a narrar, não é? A ideia de que o prolongamento do no princípio era o verbo, sabe? Enquanto nós falarmos e tivermos possibilidade de narrar, nós continuaremos.
1: Lembro-me sempre tanto do filme da Asas do Desejo.
0: Das Asas do Desejo.
1: Aqueles anjos caídos. Não é? Cada vez mais caídos num mundo cada vez mais cinzento.
0: Exato, lá no topo, exato, no topo.
1: Eu queria oferecer-lhe aqui, há sempre uma oferta neste, até todos os nossos convidados possam. Eu lembrei-me aqui de um ramo de alfazemas.
0: Ah, muito obrigada, muito obrigada.
1: Um ramo de alfazemas que é sempre muito ligado à memória, claro. Muito ligado àquela nossa tendência de prolongar a vida que se vai acabando pelo cheiro que fica. Pomos muitas vezes dentro das gavetas para nos recordarmos dos, para prolongarmos alguma coisa, uma vida que se vai delicadamente esvaindo, não é? Eu gosto muito da alfazema também e eu julgo que é uma prenda possível para a Lídia Jorge, entre as várias que poderia oferecer.
0: Muito obrigada, é a melhor sem dúvida. De todas as que se imaginou, é a melhor sem dúvida. Eu vou guardá-la, vai acompanhar-me por muito tempo, talvez para sempre.
1: Ah, não, espero que não, não, espero que não. Uma última questão, Lídia Jorge, foi um prazer muito grande. Tenho uma enorme admiração por si e tenho uma enorme admiração pelos seus heterónimos, pelos seus personagens, pelos seus livros. Última questão que me lembrei, disse uma vez. Que é conselheira de Estado, que representa as pessoas comuns. Acha mesmo que é uma pessoa comum?
0: Então não sou. Então não sou, luto diariamente com a mel, o telefone, porque não me ligam as coisas. Sofro as greves da... e imparáveis dos caminhos de ferro, pago impostos até o último cêntimo, vou para as filas do Hospital de Santa Maria e passo lá dias inteiros e compreendendo isso, não é? Compreendendo o que ali se passa, portanto sento-me no banco de todas as pessoas comuns, portanto se posso falar por elas, não é? Posso falar por elas? Penso eu, não é? É talvez arrugar-me de um... Enfim, de um lugar... Arrugar-me de um lugar que não me cabe, mas na verdade eu sinto-me um entre esses, simplesmente.
1: A Lídia Jorge pode tudo. Muito obrigado. Foi um prazer. Na próxima semana regressarei com outra conversa, com outro convidado e durante toda a semana na Antena 1 com os postais do dia. Um grande beijinho, Lídia.
0: Eu agradeço. Muito obrigada. Com a sua alfazema, muito obrigada.
2: Uma hora em Portugal Continental e na Madeira, meia-noite nos Açores. Vamos conhecer os temas em destaque nesta edição, Cláudia.
3: Os ministros da Administração Interna da União Europeia vão reunir na manhã desta terça-feira por videoconferência para discutir a situação dos migrantes em Ceuta, depois dos milhares provenientes de Marrocos que entraram no enclave a semana passada. Naquele enclave, as autoridades